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3: FM. 9 horas em ponto, noite de domingo, que bom que você está fazendo companhia para todos nós aqui da Band FM, é um prazer gigante ter você nessa noite aqui. Eu sou Marcelo Dias, feliz e grato sempre. Hoje o Band Love começa mais cedo, ele é especial. Na sua rádio do seu jeito.
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3: Domingo à noite tem aquele toque de nostalgia, não tem? É? Domingo à noite, quando você está relaxando, passou um fim de semana maravilhoso. É, muita gente conseguiu descansar, muita gente conseguiu curtir. Outros amigos e amigas trabalharam no domingo, mas o pessoal está curtindo, está relaxando. É? Tem aquele toque nostálgico. Então a gente ajuda a deixar ainda melhor a sua noite. Como? Tocando músicas que fizeram parte da sua vida ou que fazem parte da sua vida. Anos 80, 90, 2000, e a gente toca música nova também, a música que tá no momento, aquela que faz sucesso, para deixar, como eu disse, a sua noite bem melhor. Muita gente está na luta, muita gente trabalhando, a gente vai fazer a trilha sonora para ficar tudo mais gostoso aí, tá legal? Você que está dirigindo também, vai curtir o Band Love nesta noite até uma da manhã. Eu convido você para participar através do WhatsApp da Band FM, que é 11 99991 9197. Aperta o microfoninho do WhatsApp e manda teu áudio. 11 99991 9197. Espalhe amor, espalhe amizade, espalhe música bonita. Mande a sua mensagem de áudio para tua paixão, mande a sua mensagem de áudio para o teu love, mande a sua mensagem de áudio para os seus amigos também. Lembrando que a gente tem presente. Sim, o presente desta noite, o Big Prêmio, é o moletom Tonton exclusivo da Band FM. A gente vai ter história de amor também. E hoje é a mais comentada da semana. Qual será, hein? Total Eclipse of the Heart. Ela é Bonnie Tyler. Nos deixou uma obra eterna. Soweto. 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

0: Olha.
1: Band FM Soweto, Búzios e Tarô no nosso Band Love especial. 9 horas 29 minutos no domingo à noite tem Susan Vega. Luca. É clássico dos anos 80 pra você. Você lembra, né? Eu vou tocar ainda hoje. Além do Soweto, toquei só musicão. Phil Collins. Essa é linda demais. You'll Be My Heart. A Bonnie Tyler. A gente relembrou Total Eclipse of the Heart. Skank, resposta. Zezé e Luciano, Dou a Vida por um Beijo. Também a Christina Perry, A Thousand Years. E o In Excess foi a primeira música de hoje com By My Side. É o nosso Band Love especial de domingo com recado do Mário. O Mário que tá na Brasilândia, em São... Eu vou tocar ainda hoje. Além do Soweto, toquei só musicão. Phil Collins. Essa é linda demais. You'll Be My Heart. A Bonnie Tyler. A gente relembrou Total Eclipse of the Heart. Skank, resposta. Zezé e Luciano, Dou a Vida por um Beijo. Também a Christina Perry, A Thousand Years. E o In Excess foi a primeira música de hoje com By My Side. É o nosso Band Love.

0: te agradeço pelos momentos que vamos viver. Você é o meu grande amor. Eu te amo. Tá bom? Um abraço pro casal. Nossa amiga Eliette pediu uma música de Bruno Marrone. Tá anotado aqui o pedido, Eliette. Um beijo no seu coração. Obrigado pela sua companhia aqui no nosso Band Love. Deixa eu dar um beijo também na Joana. Final do telefone 8671. Espalhando amor, espalhando amizade através aqui do nosso Band Love especial, através do WhatsApp da Band FM. Ó, são 9h31, às 10h30. A gente vai ter história de amor do Band Love com o Murilo, certo? E vamos ouvir hoje a história mais comentada da semana, tá
1: Oi,
0: bom?
1: Oi, aqui quem fala é Ritinha Santos, mora em Iacu, Chapada Diamantina, Bahia.
0: Oi, Ritinha.
1: Passando aqui para agradecer por me proporcionar essas noites românticas e lindas aqui na Band Love, o que eleva nossas almas e também o nosso coração.
0: Tá certo, um beijinho no seu coração, Ritinha, obrigado pelo seu carinho. Eu falei que tem história de amor, é com Murilo e a Tatá ou Murilo e a Milena? As duas contam as histórias aqui na Band FM durante a semana e hoje teremos a mais comentada da semana. Foi com a Milena? Foi com a Tatá? Você vai ouvir às 10h30, tá bom? Ó, domingo, gente, domingo à noite é pra aproveitar a calma, sentir a leveza do momento. E guardar no coração tudo aquilo que fez o dia valer a pena. E valeu, né? Que essa noite seja tranquila, bonita, cheia daquela paz. Sabe aquela paz que faz a gente sorrir por dentro?

0: 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Faltam 19 minutos para as 10.
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0: Lá no ano 2000, Kiko, Leandro e Bruno estavam lançando essa música.

0: Band FM, ahá! There's Never a Forever Thing. Classicão internacional para você aqui na primeira hora do nosso Band Love. Tivemos também a Shania Twain com Backstreet Boys, From This Moment On. Daniel Casava de novo e o KLB, A Dor Desse Amor, lá do início dos anos 2000. Faltam 6 para as 10. Está terminando a primeira hora do nosso Band Love especial, mas é o seguinte, são 4 horas de viagem. 4 horas com as melhores músicas de todos os tempos. Até 1 da manhã, tá legal? 6 minutos para as 10. Já mandou tua mensagem? Ainda não? Então manda. 11 99991-9197. Quer uma dica? Manda um eu te amo pra tua paixão. Hã? Pro amor da sua vida. Falou, meu nome é tal, eu mando um eu te amo pra tal pessoa. Aperta o microfone, deixa a timidez de lado. Faz o coração falar. É, teu coração vai falar mais alto ali. No WhatsApp da Band FM, 11 99991-9197. Tá trabalhando? Manda a tua profissão. É, fala o que você faz nessa noite de domingo e manda teu áudio aí pra tua paixão. Ou então pros seus colegas, amigos de trabalho, fique à vontade. 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É no final do Band Love, 1 da manhã. A 1 da manhã tem Diego Lopes no Band Coruja, hein?
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É seu aniversário hoje, domingo, 16 de agosto, então dá tempo, né? De te dar um abraço apertado. Então, feliz aniversário, um novo ano maravilhoso. Eu sou Marcelo Dias, estamos aqui espalhando amor e amizade. No nosso Band Love especial, até uma da manhã. 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Sorriso maroto. Olha nos olhos. Lara Fabian para emocionar. Love by Grace. Isso é lindo. Eduardo Costa vai passar, né, aqui no Band Love também. Pronto, falei. Lá do passado. Bengals, Eternal Flame. Cada música, uma lembrança. É Band Love com você.

0: Band FM, Sorriso Maroto, me olha nos olhos. Aqui no nosso Band Love. Tivemos também no nosso Band Love Henrique e Juliano, mudando de assunto. Susan Vega Luca e James Blunt Are Beautiful. Tem mais recado chegando e não esquece que já já tem história de amor. Hoje a mais comentada da semana. Deixa eu dar um abraço aqui no Diogo. Boa noite. Eu sou o Diogo de Hiroshima, no Japão. Olha, já é segunda-feira no Japão. Tô passando para mandar um abração para todos os ouvintes do Band Love. Um abraço para você, para todo mundo ouvindo o Band Love no Japão. A Gabriele também tá aqui no nosso Band Love e manda um recado. Gabriele Vicentini, gostaria de mandar um eu te amo pro meu maridones. Deus tem plano para nós, para o Júlio César Vicentini. Júlio e Gabriele é casal Band Love aqui na escuta do nosso programa. Obrigado, viu, gente? O Alessandro está em Porto Velho, também curtindo aqui o nosso Band Love. Obrigado, meu amigo Alessandro, está anotado o seu pedido musical. Fala, Sérgio!
1: Olá, Band FM. Meu nome é Sérgio e eu queria te desejar um te amo. Uma pessoa muito especial.
0: Quem é?
1: Ela mora em Santo Amaro. O nome dela é Francisca. Eu te amo. Um beijo.
0: Aí, o Sérgio mandando eu te amo para Francisca. Tem também o Paulo César. Quero mandar uma música para minha namorada Gisele. Falar que eu amo muito ela. O nome da música é Bom Rapaz, Fernando e Sorocaba. Quem mais?
2: Boa noite, Marcelo Dias.
0: Boa noite.
2: Me chamo Rony Clayton.
0: Fala, amigão.
2: De Araçatuba.
0: Legal, Rony.
2: Queria dedicar essa música para minha esposa Elisângela, Manu Batidão e Simone Mendes. Daqui pra frente.
0: Aí.
2: Boa noite, bom de logo.
0: Valeu, boa noite, amigão. Um abraço pra você.
3: Ô, Marcelo Dias.
0: Opa.
3: Aqui é o Eric, motorista de ônibus.
0: Fala, Eric.
3: Estou aqui no horário de janta. Estou mandando eu te amo para Ellen Alves dos Santos, a minha vida. Estamos passando por um momento difícil aí.
0: É.
3: Um momento que o nosso casamento tá por um fio, cara.
0: Poxa vida, rapaz.
3: Mas eu acredito em Deus que esse casamento vai se reestruturar.
0: Vai, vai.
3: E que a gente vai voltar a ser feliz como era antes, tá bom?
0: Tá certo.
3: Um abraço, amo escutar a Band. E é isso aí, um beijo no coração de todos os amantes da Band.
0: Que vocês fiquem bem, que vocês sejam felizes, tá bom?
4: Boa noite.
0: Boa noite.
4: Me chamo André, sou vigilante, estou em plantão nessa noite.
0: Legal.
4: Queria mandar um alô todo especial para minha esposa. Nesse momento está escutando a Band FM e dizer a ela que eu a amo muito, que ela é minha vida e é a minha companheira. Um beijão muito especial para ela.
0: Valeu, amigão. Bom trabalho aí, tá bom? 10h17, tá chegando a história. Já já às 10h30, a mais comentada da semana. Na primeira hora do Band Love Especial, eu tava falando sobre essa coisa nostálgica que tem o domingo à noite, né? Tem aquele toque de nostalgia, não tem? O domingo à noite também tem um encanto próprio. O dia vai ficando mais silencioso, a casa ganha outro ritmo e a gente percebe como é bom simplesmente estar presente. Então que você aproveite essa noite do seu jeito, com aquilo que te traz conforto, alegria e uma paz gostosa por dentro. E...

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1: Band FM, Bruno Marrone quer casar comigo. Também seu Jorge, Boy Seven, eu com Take On Me. E Whitney Houston, I Will Always Love You. Na sua rádio do seu jeito, só música linda no nosso Band Love especial. E só história linda, sim. A história vai ao ar sempre de segunda a sexta, às 10h30 aqui no Band Love. E no domingo, a gente tem a mais comentada da semana.
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3: Sabe quando você olha a própria vida e parece que não existe mais nenhuma brecha de luz? Quando tudo acontece ao mesmo tempo, você nem entende porque você está passando por aquilo e a única coisa que consegue fazer é continuar, mesmo sem saber para onde está indo. Parece desesperador, eu sei. Mas um dia vai por mim. Você vai entender tudo. Quando eu era criança, eu fui abusada. E foi por uma pessoa muito próxima da minha família. Eu era tão nova. Eu nem conseguia entender direito o que estava acontecendo comigo. Mas mesmo assim, aquele trauma deixou marcas muito profundas em mim. Além disso, eu também cresci sem a presença do meu pai e enfrentando muita necessidade ao lado da minha mãe e da minha irmã. Muitas vezes, faltava até comida dentro de casa. E eu via minha mãe fazer o impossível para poder cuidar da gente. Por isso, eu comecei a trabalhar desde cedo. Eu tentava ajudar minha mãe como eu podia, né? Na adolescência, toda aquela dor que eu tinha dentro de mim começou a aparecer também no meu corpo. Eu sofria com dermatite atópica, gaguejava, tinha dificuldades nos estudos. E no fundo do meu coração, eu tinha uma sensação muito forte de que eu nunca seria boa o suficiente. Até que, aos 16 anos, eu consegui uma oportunidade como jovem aprendiz no metrô. E foi aí que alguma coisa começou a mudar. Lá eu descobri que eu gostava de cuidar de pessoas. Todos os dias eu conversava, acolhia e ajudava quem cruzava no meu caminho. Deus foi tirando o ódio, o rancor e a dor que eu carregava desde pequenininha. Me ensinou a perdoar, devolveu a minha identidade e fez eu entender que eu não era definida pelos meus traumas e tudo que eu tinha vivido, mas sim pelo propósito que Ele tinha na minha vida. Até as crises de dermatite foram desaparecendo. Eu sentia que Deus não estava cuidando só do meu corpo, mas principalmente da minha alma. E foi quando eu comecei a conseguir ajudar outras pessoas sem deixar que as minhas próprias dores falassem mais alto que eu entendi que Deus não tinha me curado só para aliviar o meu sofrimento. Não era só isso. Ele estava me preparando para transformar a minha história em esperança para outras pessoas. E aí, eu me senti curada. Eu entendi que eu também estava pronta para viver uma nova etapa na minha vida. E foi justamente nesse tempo que o Alex ganhou um espaço especial no meu coração. A gente já se conhecia da igreja. A gente era amigo. Mas foi quando os dois começaram a buscar viver o propósito de Deus e servir a Ele que a nossa história realmente começou. O que começou como uma amizade foi transformando em namoro, depois veio noivado e finalmente o nosso casamento.

0: Ai, o Alex foi meu primeiro namorado. Meu primeiro amor. Enfim, meu marido. Meu primeiro tudo. Nós dois nos entregamos por inteiro àquele relacionamento. Ao lado dele, eu encontrei a segurança que eu sempre procurei. Ele era um homem centrado, responsável. Me fazia sentir protegida, amada. Com ele, eu experimentei a sensação de não ter medo do futuro. Eu vi o cuidado de Deus em cada detalhe. Ah, eu tinha certeza que ele estava escrevendo um capítulo completamente novo na minha vida. É claro que a gente enfrentava dificuldade, né? Normal, todo casal enfrenta. Principalmente um casal que está começando a vida. A gente morava de aluguel, o dinheiro era aquele dinheiro contado. Mas nada disso tirava a nossa alegria. Aí eu olhava para nossa família. Eu sentia que eu estava vivendo o sonho que tantas vezes eu tinha pedido para Deus nas minhas orações. Logo vieram os filhos. O Alex sonhava em ter um menino. E Deus nos deu o Estevão. Desde o primeiro dia de vida dele, eu fiz uma aliança com Deus. E assim que o Estevão nasceu, eu apresentei o meu filho no altar. Depois que ele nasceu, eu fiquei um bom tempo sem trabalhar para cuidar dele. Eu cuidava da casa, cuidava do meu filho. E para mim, aquela rotina que eu vivia, já era maravilhosa. Eu amava ficar na função de mãe, mas ao mesmo tempo, eu sabia que eu não queria ficar parada, né? Eu tinha vontade também de estudar, queria crescer, queria construir alguma coisa. Eu queria. E eu sabia também que eu podia ir além. Eu consegui um trabalho como garçonete e bem nessa época, eu descobri que eu estava grávida pela segunda vez. Quando a nossa filha nasceu, eu senti que a nossa família estava completa. Ai, como a gente era feliz. Eu amava os nossos filhos, servia a Deus e eu fazia muitos planos para o nosso futuro. Enquanto eu cuidava das crianças, o Alex trabalhava o dia inteiro. Só que, conforme os meses foram passando, ele começou a chegar cada vez mais tarde em casa. Eu perguntava o que tinha acontecido, mas ele sempre dizia que era por causa do trabalho. E eu relevava. Afinal, o Alex sempre tinha sido um homem responsável. Mas na dele, sabe? Só que no meio de tanta correria, a gente começou a se perder. Já não tinha mais tempo para conversar, para sair, para ficar junto. Aquelas coisas simples que o casal faz, sabe, para continuar conectado, a gente não tinha mais. E eu também acabei engordando um pouco nessa fase e a minha autoestima ficou muito abalada. Sem perceber, a nossa conexão foi acabando. A admiração, o carinho e a parceria já não eram mais as mesmas.
1: Jaqueline, eu tô cansado. Tô muito cansado. Trabalhei a semana toda. Vai, me deixa aqui.
0: Ah, não. Que história é essa, hein, Alex? Vamos. Vamos levantando. Vai, vai, vai. Hoje é domingo. É dia de ir pra igreja. Vamos levantar, vai.
1: Ah, me deixa em paz, vai. Me deixa em paz.
0: Levanta. Eu não fiz filho sozinha.
1: Vai você. Deixa eu aqui.
0: Eu não vou sozinha, Alex.
1: Deixa eu dormir mais, pelo amor de Deus.
0: Ah, então tá bom. Sabe o que eu vou fazer? Eu vou sentar aqui, ó. E eu não vou sair daqui até você levantar pra ir comigo. Pronto.
1: Então pode ficar aí. Fica aí, porque eu não vou.
0: O domingo sempre era sagrado pra nossa família. A gente acordava cedo, se arrumava junto pra ir pra igreja. E depois voltava pra almoçar em família. Era a nossa rotina. Um momento que fazia bem pra gente. Que fortalecia a nossa família. Só que de repente tudo mudou. E o que antes era um prazer pro Alex, passou a ser um peso pra ele. Aos poucos, ele foi se afastando de Deus. E junto com isso, começou a se afastar de mim também. E o pior, dos nossos filhos. Ele ficou tão focado no trabalho, que foi deixando até Deus de lado. E aquilo, sabe, me doía lá no fundo. Doía muito porque eu acreditava que se ele não tivesse bem com Deus, dificilmente ia conseguir estar bem em qualquer outra área da vida. Eu comecei a ir sozinha para a igreja com as crianças. Primeiro foi um domingo. Depois foi outro. E outro. E aquilo Me doía tanto, eu não conseguia entender onde que eu estava errando, hein? O que que eu estava fazendo? Eu cuidava da nossa casa, dos nossos filhos, do nosso casamento. Eu fazia tudo o que eu achava que eu tinha que fazer. Até que um dia eu fiquei muito cansada. Eu falei para mim mesma, eu preciso mudar isso. E aí, como eu tinha minha fé muito forte, eu fui sincera com Deus. E falei que eu precisava muito da ajuda dEle. Eu pedi que Ele me mostrasse onde que eu estava errando como mulher, como mãe, como esposa. E por que meu casamento com o Alex tinha ficado daquele jeito. E foi aí que Deus começou a me mostrar o que realmente estava acontecendo. O Alex começou a trabalhar com meu cunhado. E foi nessa convivência do dia a dia que ele percebeu um lado do Alex que eu nem imaginava. Eu realmente não conhecia. Ele tinha liberdade demais com outras mulheres. Agia como se fosse solteiro. E quando alguém perguntava, ele dizia que nem era casado. Meu cunhado viu tudo aquilo e contou para minha família. Todo mundo sabia como Alex se comportava no trabalho. Todo mundo. Menos eu, claro. Nessa época, a gente já brigava muito. E até falava em separação, mas mesmo assim, eu nunca imaginei que as coisas tivessem chegado naquele ponto. Até que num sábado, o Alex saiu cedo para trabalhar e voltou muito, mas muito tarde. Ele chegou em casa com várias sacolas. Tinha roupa de frio, perfumes e foi direto pro banho. Enquanto ele estava no banho, eu peguei a nota fiscal de um dos perfumes e foi aí que eu vi um nome que eu nunca tinha visto antes. Thaís!
1: Jaqueline, que você tá mexendo nas minhas coisas?
0: Vem cá, me fala, que perfume é esse aqui, hein? Quem é essa?
1: Ela só emprestou o cartão dela pra eu comprar, aí aparece o nome dela.
0: Ah, não, mas, ó, nessa nota aqui, tá falando que são dois perfumes. E aqui dentro da sacola tem só um. Cadê o outro, hein?
1: Daqui essa nota, vai. Daqui isso aqui.
0: Mas peraí, peraí. E essas cartinhas aqui? Te amo. Você é tudo que eu sonhei. Que é isso, Alex? Você tá me traindo, Alex?
1: Não, Jaqueline, claro que não. Você tá entendendo tudo errado.
0: Ele negou até o fim que tava me traindo. E mesmo com todos os sinais na minha frente, eu ainda insisti em acreditar que aquilo era uma coisa da minha cabeça. Eu não queria aceitar que meu casamento tava acabando. Eu amava o Alex. Eu queria que desse certo e fazia de tudo pra tentar salvar a nossa família. Mas a nossa casa já não era mais a mesma. Ele começou a dormir no sofá. A gente brigava, fazia as pazes, depois brigava de novo. E parecia que a cada dia a distância entre nós aumentava um pouco mais. Eu já estava tão cansada daquela situação que eu procurei o pastor e desabafei. Porque eu não aguentava mais viver daquele jeito. E no dia seguinte, depois do culto, ele chamou eu e o Alex para conversar. E no meio daquela conversa, o pastor olhou para mim e perguntou se eu ainda amava o Alex. Eu respondi na hora que sim, que eu amava, e falei que eu estava disposta a perdoar tudo, porque eu realmente amava o Alex. Eu queria lutar pelo nosso casamento. Então, o pastor fez a mesma pergunta para ele. E eu nunca vou esquecer a resposta. O Alex simplesmente disse que já não me amava mais. Fazia 2 anos. Naquele momento, o meu mundo desabou. Foi como se 10 anos de casamento tivessem acabado em questão de segundos. Eu estava ali, disposta a perdoar, disposta a lutar pela nossa família. E descobri que para ele, aquele amor já tinha acabado há anos. Como assim? Depois de conversar com a gente, o pastor disse que a decisão era nossa. E foi ali que eu entendi que eu precisava me separar. Eu saí da igreja completamente sem chão. Eu não sabia o que pensar. Na hora de ir embora, o Alex ainda tentou pegar na minha mão, como se nada tivesse acontecido. Mas eu puxei a mão na mesma hora. Eu estava tão machucada. Eu estava machucada demais para fingir que eu estava tudo bem. Quando eu cheguei em casa, já era por volta de meia-noite, quando o meu celular começou a tocar sem parar. Era minha cunhada. Ela tinha mandado várias mensagens dizendo que o Alex estava me traindo com uma mulher chamada Thaís. Uma mulher que trabalhava com ele. Ela me contou quem ela era, disse que também era casada e me passou todas as informações que ela sabia. Na mesma hora, aconteceu uma coisa que até hoje eu não sei explicar. Outra pessoa, que eu nunca descobri quem era, também me mandou uma mensagem. E disse que exatamente a mesma coisa. Falou que conhecia o Alex, que o relacionamento dos dois já acontecia há muito tempo e que eu precisava saber da verdade. Naquele momento, eu comecei a perceber que talvez tudo aquilo que eu estava tentando não enxergar fosse muito mais real do que eu queria acreditar. Eu só consegui olhar para o Alex e perguntar se era aquilo mesmo que estavam me contando. E claro, ele continuou negando. Mas ali, eu já sabia que alguma coisa muito séria estava acontecendo. A gente discutiu feio, minha mãe ouviu a confusão, subiu e os meus filhos acabaram vendo toda aquela cena. Nossa, foi horrível. Eu estava em choque, mas eu sabia que não dava mais para continuar daquele jeito. Então eu mandei o Alex sair de casa. A minha mãe estava revoltada. Olhou para ele e perguntou se era para isso que ele tinha me tirado de casa. Aquilo tudo estava acontecendo diante dos meus olhos. E eu ainda parecia que eu não conseguia acreditar. É tão difícil. É tão difícil aceitar. E é por isso mesmo que eu precisava de uma última confirmação. Então, eu entrei nas redes sociais e eu comecei a procurar aquela mulher. E a Thaís, ela já tinha me bloqueado de tudo. Eu não conseguia falar com ela, eu não conseguia ver nada sobre ela. Mas eu consegui encontrar o perfil do marido dela. Na mesma hora, eu liguei e falei quem eu era e o motivo da minha ligação. Eu perguntei se ele sabia de alguma coisa e ele... Ele confirmou. Ele já sabia também. Quer dizer, não existia mais dúvida. Era verdade. O marido dela ainda me passou o telefone da Thaís. E eu liguei. E eu fui direto ao ponto. Eu falei que o Alex dizia que não existia nada entre os dois e que eu só queria ouvir a verdade. E ela respondeu. Com uma naturalidade que me chocou. Que estava saindo com ele há mais de 3 meses. Eu perdi um pouco do chão que ainda me restava.
1: Eu não tenho mais como esconder.
0: Sai da minha casa, Alex! Sai agora!
1: Jaqueline, pera. Calma, me perdoa, por favor.
0: Eu posso sim te perdoar. Claro que eu posso. Mas eu não quero mais você na minha vida, tá?
1: Jaqueline, entenda. Eu não sei o que tinha na minha cabeça... Por favor.
0: Você sabe por que você chegou nesse ponto, né? Porque você se afastou do mais importante. E tudo nessa vida tem consequências. Não tem como fugir.
1: Se você tem razão. Eu tô arrependido. Meu Deus do céu. Por que eu fiz isso? O que eu fiz da minha vida?
0: No dia seguinte, o Alex saiu de casa. Enquanto ele ia embora, eu percebi que eu não teria nem tempo de viver o meu próprio luto. Os meus filhos estavam sofrendo demais. A Sofia, ela ficou tão abalada com tudo aquilo que precisou ser internada por causa de uma crise de pressão alta. Enquanto eu tentava juntar os pedaços do meu coração, eu precisava ser forte por eles. Eu corria para o hospital, voltava para casa, cuidava das crianças. E aos poucos eu fui entendendo que, naquele momento, os meus filhos precisavam mais de mim do que... Eu precisava parar. Parar para sofrer. Eu não podia simplesmente desabar. Eu precisava continuar. E foi justamente quando eu estava vivendo aquele momento tão difícil que surgiu uma oportunidade de viajar para fora do país pela empresa onde eu trabalhava. E eu aceitei. Pela primeira vez, eu escolhi dizer sim para uma oportunidade que Deus estava colocando na minha frente. Eu ainda não tinha conseguido parar para viver toda a dor daquela separação. Mas aquela viagem acabou se tornando um recomeço para mim. Eu conheci Nova York, fui para a França, Conheci Cannes, participei de eventos, fiz contatos na área da educação, vivi experiências que eu jamais imaginei viver e percebi que a minha vida não tinha acabado. Pelo contrário, Deus ainda tinha planos muito maiores para mim. Foi nessa época que eu entendi uma coisa. Eu não queria viver como vítima da minha história. Eu queria ser a solução. Então, em vez de me afundar na dor, eu escolhi seguir em frente. Eu comecei a estudar nutrição e, sem imaginar onde aquilo ia me levar, eu comecei também a colocar a mão na terra. O que começou como uma simples horta foi, aos poucos, se transformando em algo muito maior. Foi se transformando em um propósito. Hoje, eu sou coordenadora da Agrofavela Refazenda, em Paraisópolis. Um projeto do G10 Favelas idealizado pelo Gilson Rodrigues, que acreditou em mim e me deu uma oportunidade de recomeçar. O que antes era um estacionamento, hoje se transformou em uma horta com mais de 150 espécies cultivadas, levando alimento saudável para as famílias da comunidade e ajudando a muitas pessoas. Mas a Refazenda vai muito além da produção de alimentos. Ela também é um lugar de acolhimento. Através do projeto Fazendeiras Urbanas, muitas mulheres aprendem a cultivar, a gerar renda e principalmente a recuperar a autoestima e a esperança. Nossa, eu me identifico tanto com isso, porque foi exatamente o que Deus fez comigo. A mulher que um dia se sentiu abusada, rejeitada, traída e sem chão, hoje ajuda outras pessoas a recomeçarem. E hoje, eu consigo entender que Deus nunca desperdiçou nenhuma das minhas dores. Ele transformou cada uma delas em propósito. Se eu consegui chegar até aqui, foi porque Deus e o Espírito Santo me sustentaram em cada etapa da minha caminhada. Hoje, eu olho para trás e eu percebo que nada foi em vão. Cada luta, cada perda, cada lágrima e cada recomeço me prepararam para viver o propósito que Deus tinha para minha vida. Por isso, eu não carrego revolta. Graças a Deus, eu não tenho esse sentimento no meu coração. Eu carrego gratidão. Porque aquela menina que um dia achou que não seria boa o suficiente, hoje olha para a própria trajetória e consegue enxergar o cuidado de Deus em absolutamente tudo. E o meu maior desejo é que, através da minha história, outras pessoas também entendam que a dor não precisa ser o ponto final. Sempre existe um recomeço. E quando Deus está no centro de tudo, até aquilo que um dia parecia o fim, pode se transformar no começo de um propósito muito maior.

0: Band FM, Deus de Promessas, aqui no nosso Band Love. Davi Sasser, que lindo, né, gente? Participação de Simone Mendes, fechando essa história que emocionou o Brasil na manhã da sexta-feira, no programa Quem Ama Não Esquece. Emocionou o Brasil na noite da sexta-feira, no programa Band Love. A história da Jaqueline, contada pelo Murilo, pela Milena. Uma história que mostrou a força de quem poderia ter escolhido viver presa ao passado, mas decidiu transformar a própria dor em caminho para outras pessoas. A Jaqueline perdeu muito. Enfrentou momentos que poderiam quebrá-la, digamos assim, mas encontrou nos filhos a razão para continuar. E talvez a parte mais bonita seja essa. A Jaqueline não apagou o que sofreu. Transformou as cicatrizes em mãos capazes de levantar outras mulheres. História emocionante. A mais comentada da semana aqui no Band Love. Mas eu quero ouvir sua voz hoje. Primeiro, vamos ouvir a voz da Jaqueline, que deixou uma mensagem durante a semana aqui no Band Love.
1: Ah, eu gostaria muito de agradecer a Milena, o Murilo, a Band FM. De verdade, que mais pessoas venham ouvir essa história, venham se, de alguma forma, impactar. E é isso, muito, muito obrigada.
0: Tá certo, a gente que agradece por você ter contado a sua história aqui na programação da Band FM. Ouvimos a voz da Jaqueline, agora quero ouvir a sua voz. 11 999919197. Aperta o microfoninho do WhatsApp, manda teu comentário da história agora aqui pro Band Love, porque nós temos presente para você. Nós temos o moletom Tonton da Band FM, bonito, moletom exclusivo da Band, bonito, quentinho, várias cores, marca da Band no peito, tem capuz, tem bolso, é tudo para você. Mas você tem que participar aqui no Band Love para concorrer, combinado? 11 999919197. Participe com a gente no Band Love.
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0: A gente continua com emoção. Agora, com a música Love by Grace, Lara Fabian.

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Band FM Jorge Matheus cantada boba no nosso Band Love. Você lembra dessa música? Chris the Bird. É linda, hein? Love is my decision. Mais um trechinho.

0: daqui a pouco eu toco inteira pra você no Band Love. Como eu toquei Tribalistas, Velha Infância, lá do início dos anos 2000, boa demais, né? Foreigner, I Wanna Know What A Love Is, classicão dos anos 80, e a Lara Fabian, que emocionou o Brasil com Love By Grace, foi tema de novela. 11 e 14, quem emocionou o Brasil foi a nossa amiga Jaqueline. Hoje colocamos no ar a história de amor mais comentada da semana. Dona Giza curtiu, né, Dona Giza? Um beijinho no seu coração, Dona Giza. Achou a história linda também, né? Ela colocou: você muito especial. Quero mandar um beijo para toda a equipe do Band Love. Sou fã de vocês. Manda um beijinho para mim, para Silvânia e Danielzinho. Beijo para essa família linda. Obrigado pelo carinho, viu? A Lígia também gostou da história de hoje. Lígia, um beijo. Quem se emocionou demais foi o Pedro Henrique. Pedro Henrique, que é mais um porteiro do Brasil, que mandou um beijão aqui para a namorada dele, que é a Joana. Tá dado recado aqui, bom trabalho. Alô, porteiros! Quem deixou áudio comentando a história?
1: Boa noite, Band Love.
0: Boa noite.
1: Fala, aqui é o Janice Sombrado Campo, motorista de aplicativo.
0: Fala, meu amigo.
1: Tô aqui trabalhando ainda, né? Na luta. E dizer que eu escuto a Band todos os dias, eu, os passageiros. E sempre tô escutando essas histórias, né, contadas aí. E a história dela é uma história, né, extraordinária, mostrando aí a força de Deus, né? Como Deus é fiel na nossa vida. E parabéns para ela, que Deus abençoe mais a vida dela, que ela continue abençoando outras pessoas. Valeu, abraço, Janice Sombrado do Campo, bora trabalhar.
0: Valeu, amigão.
1: Valeu, Band.
0: Valeu, bom trabalho para você, para todos os motoristas de APP do Brasil, todos os taxistas que apresentam o Band Love para os seus passageiros. 11:16, tem mais música?
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0: E que música?

0: Tarde FM Band Love Especial. 11 horas 27 minutos. Boa noite pra você.
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0: você. Band FM, Ivete Sangalo, Luan Santana, 0 a 10. Esse trecho é maravilhoso, né? O meu desejo é desejar você. Tivemos um clássico do pagode romântico lá do passado, Quando Você Me Beija, Arte Popular. Também Meghan Trainor, Like I'm Gonna Lose You, participação do John Legend, e Where's to Play Goodbye. Linda música que você curtiu aqui nessa sequência no nosso Band Love. 11h32, siga a Band FM nas redes sociais, tá, gente? A Band tá no YouTube, a Band FM tá no Instagram, no Facebook, no TikTok. E Titio Celo também está no TikTok e no Instagram. Espero você lá no TikTok, lá no Instagram, Locutor Marcelo Dias. Locutor Marcelo Dias no Insta, Locutor Marcelo Dias no TikTok, tá bom? Locutor Marcelo Dias no Insta, Locutor Marcelo Dias no TikTok. Só colocar na busca e clicar em seguir. 11h32, falando em rede social, em site, quinta-feira a gente tem o Band FM de pertinho com a Ana Castela. E a Band FM vai transmitir no YouTube, vai transmitir no aplicativo Band Play e também no site bandfm.com.br. Então você vai poder ouvir aqui na Band FM o Band FM de pertinho, que é o show da Ana Castela para você, e vai poder assistir em todos esses canais que eu falei para você agora, tá bom? 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
3: São 11 horas 36 minutos. Uma viagem no tempo.

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0: Band FM Fanzine. Uma história de amor. Uma recordação deliciosa, né? 11 horas 49 minutos. Estamos na noite de domingo, ouvindo as melhores músicas de todos os tempos. Daqui a pouco, hein? Renato Russo, Strani Amore. Ó, tem mais comentário da história chegando aqui pro nosso Band Love. Hoje foi a história mais comentada da semana. Ô, minha amiga Letícia.
1: Boa noite, Band Love.
0: Boa noite.
1: Eu tô aqui maravilhada com essa história, né? Que Deus continue abençoando muito a vida dela. Eu me chamo Letícia. Eu precisava ouvir muito essa história, porque eu tô sofrendo com um término hoje. E vai passar, né? Vai melhorar. E eu queria pedir uma música. Não Qual? Sei se eu posso estar pedindo uma música essa hora, mas...
0: Lógico que
1: eu
0: pode.
1: Eu queria pedir Alô Porteiro, da Marília.
0: Tá certo. Tá anotado aqui. Muita força pra você. Tá bom? Cabeça erguida, sempre. Olha pra frente, pros lados. Fica olhando pra trás, não. Que você seja feliz.
2: Oi, Band, aqui é Nai, de Vitória da Conquista, Bahia.
0: Oi, Nai.
2: Essa história, são histórias como essas, né? Que são comoventes pra gente poder sempre seguir em frente. E saber que Deus nunca nos abandona, sempre está conosco. Quando a gente pensa que tudo vai dar errado, que não tem mais solução, Ele busca, né? A solução, Ele traz uma solução pra gente. E às vezes o sofrimento vem para poder vir outras coisas melhores para nossa vida. Que história maravilhosa. Parabéns. Boa noite.
0: Boa noite. Um beijo para você. Obrigado, viu?
3: Olá, meu parceiro. Como é que tá?
0: Eu tô bem, amigo.
3: Do aplicativo. Deixa eu te falar.
0: Diga.
3: Essa história eu já escutei essa semana, mas é uma coisa muito forte. Então, queria dizer que Deus ilumine o coração de todos, né? Um beijo, um abraço no coração seu, cara.
0: Valeu, um abração pra você. Obrigado, viu, meu amigo?
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0: Eduardo Costa. Pronto, falei. No Band Love.

0: Band FM, Chris de Burgh, Love Is My Decision, Richard Marx, Now and Forever, Eduardo Costa, pronto, falei.
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Uma semana maravilhosa para você. Estamos na madrugada da segunda-feira, 17 de agosto. A partir da 1 da manhã, o Diego Lopes chega para comandar o melhor programa da madrugada, que é o nosso Band Coruja. Eu sou Marcelo Dias, com você, feliz, grato, sempre. Na sua rádio, do seu jeito, tocando o que toca o seu coração. Bengals, Eternal Flame, aqui no nosso Band Love especial.

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Band FM Belo Desafio aqui no nosso Band Love. Coisa linda essa música, né? Romântica, gostosa. Nesta madrugada deliciosa de segunda-feira, tivemos o eterno rei, né? O maior gênio da música mundial de todos os tempos, Michael Jackson, com Heal the World. Nelly Furtado, I'm Like a Bird, também Sampa Crio, Eterno Amor. Tivemos a Marília Eterna Mendonça, o Renato Russo cantando Estranho Amore e Bengals Eternal Flame. Meia-noite 31, já já uma da manhã, o Diego Lopes chega com mais um Band Coruja, o melhor programa da sua madrugada. Marcelo Dias é o Luiz Cláudio de Itapira, quero dizer para minha esposa que eu a amo muito, que ela me faz muito feliz. Elaine Cristina, obrigado por estar sempre do meu lado, eu te amo para sempre. Somos um casal Band Love, maravilha! Boa noite, Marcelo Dias. As noites são lindas no Panta. Amanhã, o Diego Lopes chega com mais um Band Coruja, o melhor programa da sua madrugada. Marcelo Dias é o Luiz Cláudio de Itapira, quero dizer para minha esposa que eu a amo muito, que ela me faz muito feliz. Elaine Cristina, obrigado por estar sempre do meu lado, eu te amo para sempre. Somos um casal Band Love, maravilha! Boa noite!

0: quinta-feira vamos nos casar. Eu te amo, Isabelle Fernanda. Valeu. Elaine da Vila Moraes pediu Marvin Gaye pro esposo Rogério, que é o amor da vida dela, né, menina?
1: Alô, Band Love.
0: Fala aí.
1: Manda um abraço aqui pra turma da usina São Luís, frente 2. Estamos aqui, os tratoristas, tudo na colheita de cana aqui.
0: Ó, que maravilha.
1: Ligadinho na Band. Aqui é o Juliano de Ourinhos.
0: Valeu. Grande abraço pra você, amigão. Um abraço pra todo mundo aí que tá na luta, né?
2: Boa noite, Band.
0: Boa noite.
2: Eu gostaria de pedir uma música do Panda, Eu Te Seguro.
0: Tá certo.
2: É o Adenilson aqui de Sorocaba.
0: Adenilson.
2: Gostaria de oferecer pra minha esposa Bia e falar que eu amo ela demais. Ela é meu tudo. Boa noite, Band. Valeu.
0: Valeu, amigão. Um abraço pra você.
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0: Você lembra dessa música? Pra falar a verdade. Romantismo do cantor Daniel pra você, aqui na Band.

0: Band FM Bizarre Love Triangle Friend pra você aqui no nosso Band Love. Também Country Club, Love is Love. Ana Vitória, Amor Perfeito, Você Não Me Conhece, Gustavo Lima, meia-noite 59, tá terminando, hein? Tá terminando o Band Love, especial dessa noite de domingo, madrugada de segunda, com moletom exclusivo da Band FM. Tem preto com laranja, tem off-white com verde, tem off-white com caramelo, tudo pro Gilbert Andrade Alcântara. Gilbert Andrade Alcântara vai escolher a cor do seu jeito. Olha só que maravilha, Gilbert. Eu tô sabendo que o Diego Lopes escolheu as três cores e ganhou os três moletons.
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0: né?
1: 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Mano, eu vim cantando alto. Olha!
0: Aí, ó.
1: Nossa!
0: Aí, ó.
1: Ó, oh. Chega a dar uma repau no pio.
0: Vai, vai, vai. Acompanhe Renato Russo, vai.
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0: Foi o comecinho, o comecinho.
1: Lida Escriver.
0: Comecinho, comecinho. Eu gostei. É, comecinho. Você mandou bem no comecinho.
1: É o comecinho, o comecinho.
0: Olha lá.
1: O comecinho, o comecinho.
0: Diego Lopes, o cantor. Ah,
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0: Cantando junto com o Renato Russo.
1: Junto com o Renato Russo.
0: Strane Amore.
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0: Essa parte não é diferente.
1: Não é, é. Não tem uma. Eu despeço namorar a bundinha. 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É, eu sempre esqueço.
0: Olha
1: eu
0: isso.
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3: Não saia daí.
0: Mandou bem, já, mandou já. Bem.
3: Muito mais músicas aqui na Band FM. 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
1: FM 1 e 3, tudo bem, tudo de boa, tudo certinho, na manhã, bora começar mais uma festa, mais uma bagunça a partir de agora, é o Band Coruja que chegou.
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1: Tá tudo bem aí, né, tá tudo faceiro, tá tudo tranquilo, tá trabalhando, tá de boa, enfim, vamos começar nossa bagunça, Band Coruja no ar.
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0: começar. 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Alô, meu povo! É o Band Coruja que está no ar! Que delícia! Ai, gostoso! Segundona, hein? Pensando nisso, pra nós que trabalhamos na madrugada, a sexta-feira chega mais cedo, mas a segunda também, né? Não adianta muita coisa. Mas tá bom demais, sabe por quê? Porque a gente trabalha com o que a gente ama. Ah, você não trabalha com o que você ama? Então por que você não muda? Ué... Ué, muda aí, ué. O que é que você vai fazer hoje para mudar o que você não gosta na sua vida? Hoje, só hoje. Todo dia, se todo dia você fizer um pouquinho, com certeza vai chegar o dia que você vai falar, agora tá bom. Aliás, eu tava falando isso aqui fora do ar com o Titio Cello, exatamente isso. Chega um ponto na nossa vida que o que a gente quer é ficar em casa. É ficar em casa ouvindo música velha. Fazendo o seu churrasquinho, você, a tua mulher e teu cachorro e só tá bom. Aí você percebe que você já passou de nível, né? Você já tá nesse ponto, não? Não, você é jovem. Jovem quer experimentar as coisas. A gente não quer experimentar mais nada. Mas o que não significa que temos que entrar na onda do aqui pra frente é só pra trás. Não, porque ainda há muita coisa pra viver. Ainda somos tão jovens, jovens, jovens. Vocês gostaram de eu cantando Renato Russo? Me despiate, devo andar e vi. Mas sapevo que era na bundinha. Bora começar a segunda-feira, meu povo! Hoje, dia 17 de agosto, você sabia que hoje é comemorado o dia do pão de queijo? Eu quero saber se vai ter algum ouvinte maravilhoso que vai vir aqui na porta da Band e deixar um saquinho de pão de queijo. Será que existe isso ainda? Olha, antigamente, quando eu trabalhava na rádio AM, posso falar uma verdade aqui ou não? Eu acho que tem uma coisa que não se pode perder a magia do rádio, que é o povo levar, o ouvinte levar comida para o locutor. Ah, não podemos deixar essa magia morrer. Ah, mas antigamente o rádio era bom. Você sabe por que antigamente o rádio era melhor? Porque vocês levavam comida para nós. Todo dia tinha uma Dona Maria que levava um bolinho, levava um pãozinho de queijo. Todo dia tinha uma Dona Maroca que levava um pratinho de comida que ela fazia no dia. Hoje em dia... Rapaz... Se bem que eu não posso reclamar, não, porque eu tenho meus ouvintes fiéis, tá? Ó, no meu aniversário, sempre o velho do lixo traz bolo, junto com o Wilson. Ontem eu ganhei um presente do Irã do Ar. Aliás, presentão, hein, Irã? Ganhei um presentão de Irando Arte, daqui a pouquinho eu vou mostrar pra vocês. Que mais, que mais? A Tati só promete minha faca e não me dá nada. É faca, é queijo, é... Mas enfim, antes o rádio era melhor porque os ouvintes levavam comida para os locutores. E hoje, comemorado o dia do pão de queijo, quero saber se vai chegar pão de queijo aqui.
1: Hoje eu vou causar. Hoje eu cheguei pra causar. Cadê os malas do programa?
0: Você já chegou. A primeira mala já chegou. Por que que você vai causar hoje? O que que aconteceu, hein? Diego, vai chegar o macarrão do Davi pra você. Você come como? O que chegar que eu... É, peraí. Não, também nem tudo, não. Não tô... Mas o macarrão do Dalvi, os baurus, eu como. Uma palestra falou que já tá nesse nível aí. Cara, tem coisa melhor do que você ouvir música véia? Ouvir música véia, fazendo aquele churrasquinho. Não, não, fala a verdade, fala a verdade. Você liga lá, vamos ligar a JBL, vamos ligar a JBL. Vamos ouvir o que, amor? Bota um desse aqui, ó, pra nós, só pra fazer o churrasquinho aqui, ó. Bota um desse aqui pra nós ouvir agora. Ah, mulher, traz a picanha que hoje tem.

0: momento na vida do homem que ele quer tranquilidade. O homem que já levou muitas porradas na vida, chega uma hora que ele quer ouvir um modão, comer ali o seu contrafilezinho na brasa. Tomar a sua geladinha com a patroa. Fazendo carinho na cabeça do cachorro. É ou não é? Só de imaginar a cena já dá uma paz, não dá? É, mas o seu dia vai chegar. A não ser que você seja um vagabundinho e não queira construir uma família. Hein, tomar aquela pitu, hein, Pedrão? Diego, você tá querendo levar comida na rádio lá ele, eu não.
1: Bom dia, Diegão, beleza? Ô, Diegão, claro que o Irã Duarte lhe deu um presente bom, né? O tanto que ele economizou de cacauchaça nesse mês, meu amigo.
0: Ué, eu não entendi. Economizou por quê?
2: Não, Diego, eu não sou uma mala. Eu sou uma necessaire.
0: Nossa, necessaire. Você é uma bolsa térmica.
3: Fala, Diegão. Bom dia. Aqui é o Ney Carreteiro, Diegão na audiência. Ô, Diegão, serve a receita do pão de queijo?
0: Não.
3: Vou achar aqui na internet e mandar pra você.
0: Não,
3: me ajuda.
0: Que receita? Trazer um saquinho.
4: E aí, Diegão? Uma boa noite aí pra nós, certo? Nós aqui que tá no equipa desse lado aí, monitorado, certo? Me deixa aí um forte abraço aí pra você aí, pro Band aí, Coruja, certo? Forte abraço aí pro velhinho aí, tá ligado? Velho da coleta, meu parceiro. E nós estamos te aguardando aí, Diegão. O dia que você quiser pegar lá aquela ferramenta lá, você dá um salve. Final de semana, a quebrada tava como? Jogadona, cheio de mulher, bagulho, tava controlado. E aí, velho do lixo, que dia que você vai aparecer aqui pra nós desenrolar aquelas ideias lá, meu querido? Forte abraço aí, rapaziada. Tamo aqui juntão, hein? Tamo ouvindo essa parada, hein? E aí, Diegão, solta o rádio, fica em choque não, viu?
5: Ai, cara. Solta de solta! Vai! Eu preciso te ter!
0: Aí, mano.
5: Vai! Meu fechamento é você!
0: Não, eu vou colar! Vou colar na quebrada, nós vamos desenrolar essa ideia aí.
5: Com a sua presença. Me deu onda.
0: Eu quero saber o que você vai arrumar pra amanhã aí. O que você vai arrumar pra mim? Você... O velho do lixo arrumou uns negócios aqui, mas tava muito caro. Com esse preço, eu mando vir a Glock de fora.
5: Eu gosto de você fazer o quê? O pai te ama. Que vontade de te.
6: Bom dia, Diego. Aqui é a Calica, passando pra desejar uma ótima segunda-feira pra todos. Tamo aí com você até às 5.
0: Ô, Calica, o que, que é essa musiquinha do pão de queijo de fundo aí, Calica? Ai, Calica! Oi, Samia! Tudo bem, Samia? Como você está no Japão, Samia? Como é que tá o Japão hoje, hein, Samia? É, no Japão é 1h16 da tarde agora, não é isso?
5: Eu preciso te ter.
7: Bom dia, Diego! Segundo, o Diego, mas o Irã Duarte tem que dar muito mais seco. Tem que dar um barril de cachaça show pra você, porque você já fez de meio chão aí do Vila Cautia lá.
0: Não, mas eu faço de graça.
7: Mais.
0: Eu faço de graça, porque é bom mesmo o negócio lá.
5: Eu gosto de você fazer o que o pai te ama. Que vontade de te ter,
0: garota. Eu gosto. A Simone Palestrina chegou.
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0: ama. Ih, a Simone tá loira agora, nossa senhora.
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0: Por que que mulher, quando toma chifre ou quando é a largada, eu falei, que pra quem não sabe, a Palestrina foi largada, abandonada. Aí, ela quer mudar o cabelo. Ela... Primeira coisa que a mulher faz quando ela é largada, ela quer mudar o cabelo, que ela quer mudar de vida. Ah, palestra, mas ficou bom, hein? Tá parecendo a Britney Spears. Ficou bem, Palestina. Agora é loira. Você pintou só o cabelo ou você pintou os cabelos da sobrancelha também? Fala, nossa Leda, a dona Leda chegou. Dona Leda, paz do senhor. Paz do senhor, dona Leda. Obrigado pela mensagem, viu, linda? Gostei, gostei. Olha, a Palestina tá loira. Eu vou. Manda uma foto pra nós postar aí, Palestina, pra nós desencaiar você. A Letícia falou o seguinte: Diegão, só você. KKKKKKKKK. Você tá certo, quando a mulher é largada, ela quer mudar o cabelo. KKK, deixa eu ver. Ela mandou um vídeo.
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0: Olha! Ó, oh, mais uma loira. Ô, oh, Palestina, faz essa trend. Põe essa música aqui, ó. Você com o cabelo preto, morena, né?
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0: Pumba! Aí muda pra loira. O clareou. Ficou legal isso aí, ó, Letícia. E agora a Letícia é loira também, porque provavelmente ela também tomou Gaia. Ah, ela fez. A Palestina falou que fez. O homem, quando toma chifre, o que ele faz? Ah, tá. A mulher pinta o cabelo, o homem...
9: Bom dia, Diegão. Tudo bem, seu vagabundo? Ô, Diegão, sabe por que a Palestina não tem sorte com o homem, cara? Porque nas redes sociais ela é uma coisa. Você já viu a foto dela sem filtro, cara? Eu tenho um aqui. Se você quiser, eu te mando.
0: Sem filtro? Eu não sei se eu já vi a Palestina sem filtro, não sei. Manda aí pra nós ver. Ah, entendi. Você tá querendo dizer que a galera conhece ela pelo Instagram? Aí quando vê pessoalmente não tem nada a ver? É isso?
10: Salve, Diegão. Bom dia. Vamos que vamos, hein, Diegão. Uma ótima semana a todos nós aí. Vamos que vamos, hein? E aí, Diego, qual foi da fita ontem, dessa parada aí? O que eu perdi? Dormi, pô, capotei.
0: Problema seu. Dormiu, perdeu. O programa de ontem foi ontem. Hoje é outro papo, é outra coisa. O que que aconteceu no programa de ontem que eu dormi? Ah, vou fazer um resumo pra você mesmo. Ouve no Spotify. Olha lá, ela fez, a Palestina ficando loira lá.
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0: Ah, você viu que ela colocou a parte do pode a noite. Pode, como é? Pode a dor a noite durar. Ela quis falar da dor, né? Ela quis falar que tá doendo. Vai, Palestrina.
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0: Olha a carinha dela, olha a carinha dela.
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0: clareou. Olha! Ah, ela tava, olha! Tava com uma camiseta de mulher quando pede desculpa na internet. Sabe, mulher, quando pede desculpa na internet, põe aquela camiseta de ficar em casa? Aí, na hora do clareou, ela botou um vestido com um decotão, né? Que é pra ver que superou, né? É, superou. É, tá bom, Palestina. Vou mandar pro Tatu esse vídeo teu aí.
11: Ai, mas ele é muito tonto, né? Ele manda isso pra todos os locutores.
0: Quem?
11: Ele manda isso pro Anselmo, mandou pro Fernando. Como se nenhum deles tivesse me visto
0: pelada.
11: Ao vivo de perto, né? Quando eu vou aí no estúdio, eles acham que eu levo o filtro do Instagram junto.
0: Ah, entendi. Ah, é o Edinaldo, né? O Edinaldo, é. Não, pra quem não tá entendendo, o Edinaldo mandou um áudio agora. A Palestrina, os homens larga dela, porque quando conhece ela na internet é uma coisa, quando vê pelada é outra. Aí a Palestrina falou, até parece, ele manda isso pra outros locutores, só que já me viram pelada. É pelada não, é sem filtro, né? Sem filtro.
10: Ué, você manda mensagem pra pessoa 3 horas da manhã, perguntando se a pessoa tá ouvindo ainda. Por isso que eu tô perguntando, ô cavalo. E outra, será que o carpete tá combinando com a cortina?
0: Não sei. Aí ela vai dizer, ô Palestrina, o que mais que você pintou de amarelo? Oh yeah. Tchica tchica. Ô, meu xará Diego falou, Diego, ontem eu fiquei o dia inteiro escutando Zezé de Camargo, só as antigas, mó paz. 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

0: É bom, né? É bom, né, Diegão? É bom, né? Essa aqui, ó. No. No. O que que o povo tem mania de botar música ao vivo? Não, deixa o original, cara. Quer ver? Deixa eu ver. Não gostei. Ao vivo não gostei. Vamos ver essa aqui, essa aqui, ó. Essa aqui, ó. Aí, ó. Aí.
1: Aô!
0: No. Vai, ô Diego, canta junto. A Palestina falou, não dá pra pintar porque não tem mais pelo. Ih, aí o tatu imagina. Aí a imaginação do tatu voa. Essa música é do tatu para a Palestrina. É, não, tatu, ela falou que não dá pra pintar o de amarelo lá embaixo porque não tem nada pra pintar. Essa dói o peito, hein?
2: A minha, né? A minha imaginação, né? Vagabundo.

0: tem sabor.
1: Boa noite, boa madrugada.
2: Fala.
1: Ô, quem é essa palestrina? É bonita? Manda foto dela aí pra mim ver essa gatinha, como é que é.
2: Vou mandar.
1: Pra mim ver se o Tatu tem razão ou não.
2: Vou mandar.
1: Manda uma fotinha dela aí pra mim ver.
2: Vou mandar.
1: Quem é essa menina? Sei lá, mano.
2: Ih, mas ela já tá voando, ó. Está no AP de um amigo. Deve estar na casa do cagão.
3: Ô, diga, o relacionamento da Palestina não são muito duradouro, porque ela só se envolve com relacionamento tóxico. Exemplo, o cagão lá, o banheiro dentro do quarto. Quem que aguenta ficar dentro do quarto? É pra intoxicar mesmo.

0: você.
1: Olha,
2: bom dia, Diego Lopes, Irã Duarte, ligadinho aqui no horário de janta, curtindo o melhor programa da América Latina, o Band Coruja. Cara, e o nosso casal Band Coruja, né, cara? Com jantar, cacau, chassa, brigadeiro de colher.
1: E aí,
2: aqui no Vila Country, nada até hoje, né? Será que o Tatu e a Palestrina estão reatando, Diego?
1: Não, estão nada.
2: É isso que eu tô entendendo aqui? Acabei de ligar na Band.
1: Não, ela vai dar para outro hoje. Nesse momento ela tá no apartamento do cara. Ah, desculpa, Tatu, não era para falar. Puta, eu falo as coisas, eu esqueço que o Tatu tá sofrendo por amor. Tatu, presta atenção no recado.
3: Diegão, tem ninguém sofrendo aqui não, Diego.
1: Tá sim, ontem você tava bebendo por causa dela, trouxa.

0: Tatu, como que tá a sua cabecinha imaginando que daqui a pouco a Palestina vai estar tomando pisada na cabeça?
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0: Palestina, essa aqui é do Tatu pra você, ele que mandou pôr isso aqui, ó. Escuta a letra.
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2: Ô Diego, a Palestrina vai abrir uma live lá na hora que ela começar lá?
0: Pô, boa ideia, hein, Palestrina? Só 10 segundos, Palestrina.
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0: eu acreditava.
3: Diego Lopes, um filósofo que é o rei do brega chamado Reginaldo Rossi, já dizia na década de 80 até 2000, quando ele faleceu. Fala pro Tatu que é melhor comer doce com 10 e que comer merda sozinho. É melhor ele dividir em 10.
0: Só um minuto. Aí, Palestrina,

0: dela, véia. Você me traiu.
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0: Arranca essa dor. Arranca esse chifre da minha cabeça.
1: Peito.
0: Ai, cretina. Tatu, daqui a pouco o cara vai pisar na cabeça dela, Tatu. Nossa, dói, não dói? Ah, não, fala a verdade. Imagina o que a mulher que você gosta, o cara pisando na cabeça dela, soco na costela. Deixando a marca da patada de urso na bunda.
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2: Ô, Tatu, não é vergonha admitir, cara, que tá sofrendo. Eu já sofri.
0: Lógico.
2: Fiquei um ano no corote, eu tomava 6 corotes por dia, cara.
0: Caraca.
2: Fiquei um ano sofrendo, me joguei, não tomava banho, não comia, só no corote. Então, Tatu, não é vergonha você assumir que tá sofrendo, pô.
0: É, assume, cara. Tatu, a gente tá muito com você. Você é muito nosso, mano.

0: Caraca, 8 corotes por dia, mas tu era um pudim de cachaça, hein, ô?
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2: Agora deu. O cara não pode tomar uma mais na, no dia de folga, que é por causa de mulher. Ai, daí eu.
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0: O que, é que tu acha disso, Somebody Love?
3: Bom dia, Diegão. Tamo junto, irmão. Até as 5 da manhã. Somebody Love aqui, hein? No Puxo da Vinhaça, na Usina Nardini. Ligado com você até as 5. Bora que bora nesse CAPS aí. Tudo de bom.
0: Aô, potência. Aô, coração apaixonado. Dá vontade de mandar ela tomar naquele lugar, tomar no... Mas eu não vou mandar porque ele é educado. Ele é o John

0: Alô, Diegão, bom dia. Bom dia, rapaziada. Ô, Diegão, o tatu tá com o sino pendurado no pescoço, parece?
1: Tá, pô, você não vê? Todo áudio dele tem um sininho. É que ele balança, eu já falei pra ele, quando você manda áudio, não balança a cabeça, que balança a sineta. É, Diego. Ah, Letícia falou que não tomou Gaia, não. Só o relacionamento que acabou. Letícia, gente, eu conto ou vocês contam? Sabe quando o homem vem... Ô, Letícia, vem cá, vem cá, vem cá, vem cá, vem cá. Aposto que ele veio com aquele papinho... Ai, não é você, o problema sou eu. É, você é muito pra mim. Ah, Letícia falou que não tomou Gaia, não. Só o relacionamento que acabou. Letícia, gente, eu conto ou vocês contam? Sabe quando o homem vem... Ô, Letícia, vem cá, vem cá, vem cá, vem cá, vem cá. Aposto que ele veio com aquele papinho... Ai, não é você, o problema sou eu.

0: esse papo. Ah, não era ele, é ela. Ah, é a Letícia Sapatão. Ah, como é a Ingrid o nome dela. Ih, mas sapatão é pior que homem, né? Ô, Letícia. O que ela falou pra você, pra terminar com você? Vamos lá, só pra ver, gente. Ai, não... O problema não é você, sou eu, sabe? É, a gente tá em momentos diferentes. A gente tá em momentos diferentes. É, Diego, realmente, ela é pior, só faz a gente sofrer. Aí, tô falando. Ô Letícia, conta pra nós, o que que aconteceu? Agora eu quero saber. O que que a Ingrid falou pra você? Por que que vocês terminaram, hein? Por que que vocês... Quanto tempo vocês ficaram juntos? Peraí, só um momento. Oi, oi, Lelê! Tudo bem, Lelê?
1: Oi, tudo bem? Eu não acredito nisso, meu Deus do céu.
0: Ô Letícia,
1: eu sou fã da Band há muitos anos.
0: Quanto tempo você ficou com a Ingrid?
1: E vocês estão me ligando, não acredito numa coisa dessa.
0: Fala a boca, deixa eu perguntar pra você. Depois você fala que você é fã, fica enchendo o saco. Fala, o que que aconteceu com você e com a Ingrid? Esse casal era tão bonito.
1: Então, a gente tava 2 anos e meio junto. Aí foi passando a situação da vida, né? Ela tem os problemas psicológicos dela lá.
0: Ih, é doida.
1: E eu não sei o que aconteceu. Eu falei um negócio, aí ela já entendeu outro.
0: Ih, cara.
1: E aí ela pegou e começou a achar que aquilo era uma ofensa pra ela. Enfim, aquele drama de sapatão, né? Aí... Quando foi, passou uns 3 dias, assim, ela sem falar comigo, né, depois dessa briga e tal, dessa coisa, e aí ela voltou a falar comigo, só que a gente conversou hoje, a gente acabou discutindo.
0: Hoje?
1: Aí papo vem, e aí acabou que acabou.
0: Acabou que acabou.
1: Enfim,
0: tá.
1: Foi isso que aconteceu.
0: É... Entendi. É, então foi meio que um desgaste natural por causa de um mal entendido, né?
1: O rádio ficou mudo, a ligação ficou muda. Ninguém aguenta uma história.
0: Não tá me ouvindo? Você tá me ouvindo?
1: Eu tô ouvindo você agora no rádio, mas eu não tô ouvindo vocês no celular.
0: Não, pelo celular não dá mesmo. É, tem que ouvir pelo rádio, mas só baixinho.
1: Ai,
0: porque daí.
1: Que palhaçada.
0: É. Então, aí, mas você acha que volta ainda?
1: Eu não sei, não.
0: Ah, então volta. Quando não tem volta, não. Porque foi culpa tua, né? Você que falou bosta.
1: Eu falei bosta nenhuma, não.
0: Ela ficou ofendida?
1: Ela fica ofendida com tudo, menino.
0: Ah, é. Então ela tem problema, né?
1: Tem.
0: Ixi, mano.
1: É pequenininha do juízo.
0: É, vocês ficaram 2 anos junto?
1: 2 anos e meio.
0: E foi gostoso esses 2 anos e meio?
1: Ah, foi muito bom.
0: Vocês moravam junto ou não?
1: Deus me livre.
0: Ah!
1: Por isso que era bom.
0: Ah, entendi. Não ia dar certo. Morar junto, eu acho que não ia dar certo, não.
1: Não.
0: Imagina, quando duas mulheres.
1: Cada um ia pra sua casa, tá tudo certo.
0: Duas mulheres na TPM junto, imagina como é que ia ser.
1: Ia ser de boa, né? Porque eu não tenho TPM.
0: Ah, não tem?
1: Eu não.
0: Como é que faz pra não ter? Me ensina pra minha mulher.
1: É só ela no ovular.
0: No ovular?
1: É, não tem essa ciclo.
0: Opção, é? E dá pra fazer isso, é?
1: Se dá, eu não sei. Eu sei que eu não tenho.
0: Você toma umas bombas, toma umas bombinhas?
1: Tomo nada.
0: Olha.
1: Tem um problema hormonal mesmo.
0: Ah, então tá, entendi. Então é. Nossa, mas o casal problemático. Ô Letícia,
1: é
0: e você?
1: Casal do Caps.
0: E você tá afim de procurar outra pessoa já? Botar fila pra andar? Já botou? Como é que tá?
1: Não, tô tranquila.
0: Faz quanto tempo vocês terminaram?
1: Terminou hoje.
0: Hoje?
1: Hoje, literalmente hoje.
0: Ah, não.
1: Hoje.
0: Então faz pouco tempo. Então por isso você tá tranquila.
1: Eu vou continuar. Tenho uma sanidade mental pra namorar com ninguém, não.
0: Ô, Letícia, você é de onde? Qual lugar que você é?
1: Eu sou da região sul de São Paulo.
0: Que é da região sul de São Paulo. E você sempre ouve a gente?
1: Sempre.
0: Ai, que linda. Obrigado, viu, por estar sempre acompanhando nós.
1: Eu escuto a Band desde quando eu tinha...

0: uns 10, 11 anos, mais ou menos, e hoje eu tenho 30.
1: Você tem 30 anos?
0: Tenho 30 anos.
1: Mas você é muito nova pra estar sofrendo com gente doida, hein, Letícia?
0: Ah, meu filho, a gente vai caçar quem fugiu do CAPS, dá nisso.
1: Ô Letícia, você só sai com mulher? Estão perguntando aqui.
0: Não.
1: Você pega tudo, né?
0: É, tá respirando.
1: Eu acho que a vida é mais fácil pra quem pega tudo, né?
0: Eu também acho, por isso que eu sou assim.
1: E a Ingrid também pega tudo?
0: Não.
1: Não, ela só pega mulher, entendi.
0: É só mulher.
1: E aí, então pode ser isso, sabia?
0: Ué, por quê?
1: Porque ciúme, ué, imagina.
0: Nada.
1: Ela não é ciumenta, não?
0: Ela ficou depois que eu mudei o cabelo.
1: Olha lá, tá vendo só? Você era morena igual aparecendo. Você era morena, ficou loira.
0: É, iluminada, né?
1: Iluminada, olha.
0: É iluminada, uma morena iluminada.
1: Ela tá iluminada.
0: Minha mãe tá rachando o bico aqui.
1: Tua mãe tá ouvindo isso, gente?
0: Minha mãe tá, manda um beijo pra ela.
1: Como é que é o nome dela? Rose?
0: Aham.
1: Dona Rose, um beijo, Dona Rose. Que fia doida que a senhora arrumou, hein, Dona Rose? Nossa senhora. Manda um beijo. Manda um beijo pra ela. Beijo pra você também, viu, Lelê? Ô, Letícia, vamos conversar mais aí. Depois a gente troca ideia.
0: Tá bom.
1: Tá bom? Beijo pra você, beijo pra Ingrid. Juízo aí, tá bom?
0: Obrigado pela ligação.
1: Beijo, tchau.
0: Tchau.
1: Tá vendo só, gente? Você acha que só você que tem problema? Olha a Letícia aí, toda doida da cabeça. É bom que ela pega homem e mulher, pega tudo, né? E a Dona Rosa escutando isso, gente.
2: Ô, Dona Rose, um beijo, Dona Rose.
1: Do nada, velho.
3: No início que ela falou, ovo lá. Aí eu fiquei meio em dúvida, ovo lá. Porque ela disse que trocou, então, a outra. Porque ela curta os dois?
1: É. Ela gosta de ovo lá, ovo cá. Sem ovo também, gosta. Eu acho que a vida é mais gostosa pra quem pega todo mundo. Eu já falei, ô Letícia, eu já falei. Eu só não dei ainda porque eu tenho medo de gostar e não voltar pra trás. Mas a vida é muito curta pra você não experimentar as coisas.
4: Diegão, boa noite, bando de coruja. Negócio é o seguinte, a Dona Rosa tá na pista.
1: Não, Dona Rosa não, cara, não mistura as coisas, Dona Rosa é a mãe. A Dona Rosa é a mãe da menina.
5: Oi, Letícia. Letícia, assim, eu sinto muito falar pra vocês ser direto, mas com certeza do nada não foi não, filho, ela já tava, como é que eu falo, meu Deus? Ela já tava,
1: Vai, tá gago, louco! Tá bêbado já, ô Noia? Então, mas também, eu também acho, viu? Quando termina muito, de repente, assim... do nada fica ofendidinho...
6: Você fica falando isso aí, quem vai ovular é o Ivanelis, hein? Que é doidinho pra você traçar ele.
1: Para!
7: Ô, Chegão, então você tá considerando dar ré no quibe, é isso mesmo?
1: Não.
7: Ih, lá ele, hein?
1: Não. Eu falei que a vida é muito curta pra gente não experimentar de tudo na vida. Eu só não experimento que eu tenho medo de gostar. Mas também se eu fosse um viadão, ia ser um viadão bonito, hein?
8: Diego Lopes, quando você era meu funcionário, nunca desconfiei desse seu lado, Rick Martin.
1: Ah,
8: seu mal acabado.
1: Cala a boca, o seu cavalo, para de encher o saco, você não é mais meu patrão.
9: Fique em paz. Segundo os especialistas aí, Diegão, se você dá o butico uma ou duas vezes, não é considerado viado, cara. Vai fundo.
1: Não é de nada, eu ouvi falar isso mesmo. Eu vi, isso é sério, gente. Tem um especialista que ele fala isso aí. Gente. Eu não vou nem imitar.
10: Letícia, ela te fez sofrer, né? Ó, tem um padeiro aqui que vai te fazer feliz, hein? É só felicidade. Ó, você gosta de quê? Chocolatinho, bolo? Ó, posso ser até sua empregada, fazer tudo que você quiser, lavar, cozinhar e te dar muito carinho e amor, tá? Beijo do seu padeirinho lindo.
1: O padeiro quer ser sua empregada. Eu tô falando que esses caras tá esquisito.
3: Ô, Diego, não começa a falar essas coisas aqui. Por que o pessoal desse já comentou aí que você que lançou a Catrícia pra carreira artística lá na Baixada do Glicério. Aquela Baixada, hein?
1: Ah, se aquela Baixada do Glicério falasse. Não, mas tem uma diferença. Peraí, não. Hein, cadê o Região pra explicar isso aqui pra nós? Região que manja disso. Você sair com a bonequinha é diferente de você ser uma bonequinha, se é que você me entende. É, Diego, dizem que o prazer do homem é no... Letícia, eu não sei disso, não. Eu prefiro não descobrir. Aí eu falei que ela tem outro. A Letícia falou, segundo tarô, não tem outra, não. Mas vai que... Ó, o Sambariló falou que é na costura. Você manja disso, né? Você já sentiu na costurinha, né, Sambariló? Isso eu posso explicar. Mas aquele da cueca,
11: meu amor, deixa pra lá. Bom dia, Diegão. Doutor na voz, motorista de aplicativo, Diegão. O padeiro tá doido pra tomar uma dedada na rosca, viu?
1: Também tô achando, hein? Ô Letícia, você tem um cintaralho? Pra usar no padeiro? Nossa, peraí, a mãe dela tá ouvindo. Esquece isso. Perguntei se ela gosta de alho na comida.
12: Ô Diegão, bom dia. Rapaz, o problema é se você fosse viadão, bombadão, assim, a hora que você falasse, agora é minha vez.
1: Eita, já pensou?
12: Aí fudeu, hein?
1: Fica imaginando aí.
13: Buraco é cada buraco, o importante é tudo diferente. Entendeu? É, tá só seguir, tá, Diego, você gosta, mas é igual de mulher normal, você dá a ver, não, é só diferente, só isso.
1: É, o Davi tá se entregando aqui. É, cada buraco é cada buraco, mas a sensação é diferente. Tu já deu, né, Davi? Ô, padeiro, a Letícia falou que ela pode arrumar um cintaralho se você gostar da brincadeira.
14: Rapaziada, vamos nessa, mano. Amanhã eu faço coleta aí, troco uma ideia, beleza? Um abraço pra vocês. E aí, Diegão? Um abraço aí, rapaziada. Abraço pessoal do Band de Coruja, dos amigos do Coruja, beleza? Pras meninas aí, Sandrinha, Tati, Leia, Catrícia, Kelly, pra todas aí, pros parceiros também. Ô, Diegão, eu tô chateado, cara. Chateado pra caramba.
1: Ô, velho do lixo com os papos, nada
14: a
1: ver.
14: Um acidente feio na Imigrantes, mano. Cê é louco.
1: Clima de bosta. Ô,
14: orar pela família do cara. Cê é louco, mano. Mas beleza. A gente tem que passar por isso, né, cara? A gente tá na estrada. É pra ver coisa que... Deus,
1: meu. Mas
14: um abraço aí, Diegão. Tamo junto.
1: Sim, taralho. Ele veio falar de acidente na Imigrantes, é, velho do lixo. Porra, não quebra o clima, cara.
13: Eu fui pegar uma vez, lembra? Tipo, como é que é a dedada? A dedada é normal, né? Entendeu? É normal, só diferente.
1: Ô Davi, peraí, eu não sei se eu entendi certo, só um momento.
13: Eu fui pegar uma vez, lembra? Tipo, como é que é a dedada? A dedada é normal, né? Entendeu? É normal, só diferente.
1: Não, você vai ter que contar essa história pra nós agora. Peraí. Já tomou dedada. Ô, Davi.
13: Fala.
1: Baixa um pouquinho o rádio aí.
13: Peraí.
1: Sai de perto do rádio.
13: Peraí, deixa eu baixar aqui. Tá, não tá dando microfonia, né?
1: Eu tô vendo. Pronto. Aí, pronto. Tá me ouvindo?
13: Tô.
1: Conta essa história pra nós. O que que aconteceu?
13: Não, você me falou uma vez, hein, acho que tá na outra lá, que eu posso falar.
1: Ah.
13: Aí, assim, com a sensação, como é que é? Falei assim, ah, é? Não, Diego, é normal, né? Vocês são diferentes, você é... Você tem que sentir outro lado, como é que é, mas são diferentes, não dá a ver não, né? Foi bem assim, não, né?
1: Eu concordo com você. Eu acho que a gente tem que experimentar. Abaixa o rádio um pouco!
13: Pronto, fala.
1: Pronto. Eu acho que a gente tem que experimentar de pouco com tudo, né?
13: É, tudo um pouco, né?
1: É, de tudo um pouco. É, de pouco com tudo, não. É, de pouco com tudo, não. Ô, Davi, mas conta pra nós, qual que é a sensação da dedada, assim, sabe?
13: É... Não, eu tetubar é uma fantasia na época. A minha fez comigo aí na época, foi bom, eu pegar também, então não.
1: Ah, foi uma mulher que te deu a dedada?
13: Faz tempo. É.
1: Aí você pediu pra ela, ela deu de boa.
13: Não, ela tinha fantasia, que sempre as mulheres têm fantasia pra dedar no homem, né? Aí,
1: ah, ela tinha fantasia? Aí,
13: é, algumas são. Tem umas doidas aí, né? Morri algumas doidas aí, mas eu gosto, né?
1: Não, mas você gosta?
13: É, achei, né? É, mas pra cimentar, né? Achei que gostei pra cimentar, né?
1: Lógico que sim. Olha, é, sabe que uma vez eu saí com uma moça, ela queria também me dar umas dedadas.
13: Ah, é?
1: É, mas eu fiquei com medo.
13: Ah, às vezes você podia experimentar, não dá pra ver não.
1: É, eu fiquei com medo de gostar e não querer mais saber de mulher daí.
13: Ah, desde que você faça pé de homem e tudo.
1: É.
13: Você quer saber? Não é contar, é passar zoar não. Olha
1: não,
13: lá.
1: Não vamos zoar não, claro que não.
13: Eu já peguei um cara faz tempo, na época lá em Santos, sabia? Foi.
1: Você já pegou um cara?
13: É.
1: Tá, como é que foi?
13: Tem nada a ver, eu fiz pé de homem normal, né?
1: Não tem nada a ver, é normal, de boa.
13: Eles conhecemos normal na praia, né? Você... Da época era casado na época, né?
1: Você era casado?
13: A gente montou todas umas e outras, aí.
1: Você era casado?
13: Era casado, sim.
1: Aí você conheceu o cara em Santos?
13: É, agora parece que ele era gay, eu conheci, mas não tem nada a ver não, né?
1: Não, não tem nada a ver, nem era gay.
13: Aí nós conhecemos normal mesmo. Então você que somos irmãos, irmão.
1: É, lógico. Vocês são amigos até hoje?
13: É, então não, nunca mais. Se ele morreu de AIDS, aconteceu com ele, sumiu, ele morava em Santos. Faz tempo. Aí
1: ele morreu de quê, Davi?
13: Eu acho que não sei se é meu diário, que quem morreu na época, não sei. Ele parece que ele era gay, né, na época.
1: Peraí, só um minuto, gente.

0: velho. Pera aí.
1: Veste a calça São Tropez e deixa um biquinho de fora. Entra na roda de bola, rebolando sem parar. É geração, Coca-Cola.
0: Pera aí.
1: Se esfregar. De saia de corpo baixo, de barriguinha de fora.
0: Mano. Não, Davi, não dá, não fala. Não fala um negócio desse.
1: Então requebra, esfrega, não pare.
0: Caraca, o Davi não sabe brincar, velho.
1: Fogo da comadre. Então requebra, esfrega.
0: E o que que eu falo agora, gente? Não dá, eu queria ir pro intervalo agora, mas não dá ainda.
1: Acende o fogo da...
0: Juro pra você. Mano.
2: Marinho Davi falando: Tira que eu vou cagar.
0: Para!
1: Durinho se deixa cair no chão.
2: Ô, Diegão! Esse Davi aí experimentou, foi a manjuba do cara aí de Santos aí que ele experimentou. Bom dia, Diegão. Agora descobrimos de onde vem as águas de chuca do macarrão do Davi.
0: Para!
2: Você tá doido?
0: Não vem falar do Davi, não, que eu defendo ele. Para com isso.
2: Diegão, que nem diz minha filha de 10 anos. Pesou o clima pesou, hein?
0: pesou, agora pesou. Faz, velho. Não, Davi, normal, velho. De boa, fica tranquilo. Não é porque o cara morreu de AIDS. Não tem nada a ver. Fica tranquilo, fica de boa.
1: Então requebra, esfrega no compadre.
3: Depois ele fica bravo, né, turma, zoar com ele, que ele usa a calcinha vermelha. Ó, que ele confessou que traçou o cara na praia lá. E o cara depois faleceu de AIDS. Ai, rapaz do céu, que Deus o tenha.
0: Vamos mudar, como é que... Pera aí, cuide, tá, para. Vamos, como é que faz pra mudar de assunto agora, gente? Vamos falar de pão de queijo. Me ajuda aí, gente, mudar de assunto.
4: Ô, Diego, bom dia. O Davi comeu foi o Renato Russo.
0: Pera aí.
5: Diego Lopes, chama o seu Daniel do Brooklyn, seu Diego Lopes. Cadê esse homem?
0: Alô? Alô? Não, nosso telefone tá muito ruim, velho. Não dá pra...
6: Oi, Diego, bom dia, tudo bem? Sou eu, Camila, sua sexóloga. Cheguei!
0: Graças a Deus! Vamos mudar de assunto. Camila, já que você é sexóloga, me fala uma coisa. Se eu transar com um cara, ele morrer de ar... Não, tô brincando.
7: Deus me livre, esse capeta de Pichelli sai, ainda tá vivo ainda. Apareceu a sexóloga lá da Shopee.
0: Para, ô, Dinão. E aí, Camila, qual que é a boa de hoje? O que vai acontecer? Como é que tá a sua vida amorosa, Camila? A Camila, pra quem não sabe, ela é nossa sexóloga e ela também tem umas experiências diferentes. Às vezes dá 5 minutos nela, ela chama um Uber e sai pela cidade, de madrugada. E aí a gente fala onde é que ela tá, aí o desafio é o primeiro motorista de aplicativo que chegar pra pegar ela e levar pra casa. Não tá nada gravado, pode apagar isso aí. Vocês gravaram esse negócio do Davi, pode apagar isso aí, seus vagabundos. Já mudou o papo, já mudou o assunto.
8: O Davi que passou a AIDS pro cara e o cara morreu.
0: Ô, Xande, para, Xande!
9: O cara morreu. É, agora chamar o Davi de Cazuza.
0: Fala a boca! Cala a boca! Mano, eu juro que não foi minha intenção. Eu só queria saber a sensação da dedada. O Davi que veio contando as histórias dele. Meu Deus, meu Deus, meu Deus, gente.
10: Diego, eu duvido quando o Davi trazer um pão pra você e um macarrão, você vai comer. Lógico. Eu duvido que você vai comer.
0: Claro que eu vou, eu vou, eu vou. Fala, Davi.
11: Diego, foi o cara que eu conheci lá em Santos, lá. Você mora aí. Fui pra Brahma com ele, bebeu umas partes de cerveja, fiquei bêbado com ele e catei por trás, só isso. E tipo, ele era, gostava de outra coisa, né? Fui de ovo, só isso, normal.
0: É... Só isso, gente, só isso.
12: Bom dia, Diego. É, Davi. Famoso menino de ouro, hein? Derreteu e deu anel.
13: Caraca, o Davi passou a AIDS até pra aquela boneca lá, por isso que ela tá tão feia.
0: Cala a boca.
14: Ai, Diego, tô nas minhas aventuras, né? Tô bem longe de casa.
0: Onde você tá, Camila?
15: Olá, senhores, bom dia.
0: Ah, ela tá com o cara já. Ai, que susto, Camila. Quem é essa aí? No áudio da Camila, o cara... Ah, ela já tá dando... Ai... Como é que foi, Camila? Já foi ou não foi ainda? Ou vai ir ou tá indo? Hoje faremos uma live... A Camila Ventureira está de volta. Daqui a pouquinho ela vai abrir uma live na hora do coito. Ai, meu Deus do céu! Oh, yeah! Deixa eu ouvir a voz do cara de novo. Vamos ver se o cara representa.
14: Ai, Diego, tô nas minhas aventuras, né? Tô bem longe de casa.
15: Olá, senhores, bom dia.
0: Peraí, gente, eu tô mudando de assunto. Me deixa mudar de assunto aqui, peraí.
3: Agora nós descobrimos que o Davi é tração dupla.
0: Para de falar.
3: Funciona a tração dianteira e a tração traseira.
0: Eu tô mudando.
3: 4x4.
0: É pra mudar o assunto.
7: Ô, Diego, você já percebeu que todos os caras que saem com a Camila é meio delicadinho, cara? Colorido?
0: Para, ô, para.

0: Bora falar do Dogão de Osasco?
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Band FM, 2:01, agora 2:01 até 5 da manhã, tá rolando o nosso Band Coruja. É isso aí, cara. Olha, hoje já começamos bem, hein? Afe Maria, você tá doido. Prepare o seu coração. Hoje, muitas emoções. Band FM. E muitas revelações. 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Aniversariante do dia aí, ó.

Existe uma teoria que se chama 90-10, onde uma pessoa tem 90% daquilo que você procura em alguém, só que você foca naqueles 10% que falta. Aí você sai pra rua, se aventura, e realmente você encontra aqueles 10%, mas não se deu conta que perdeu os 90%.

homem é vagabundo. Eu não sou. Eu não sou. Se alguém viu nesse mundo, esse alguém sou eu. Esse alguém sou eu. Ó, deixa eu mandar um abraço pro Lalau. O Lalau, gente, pra quem tava perguntando, deu tudo certo na cirurgia dele. Já está bem faceiro. É, tá em recuperação, né? Tem que voltar lá. Mas já deu certo, né? Já deu certo. É, falou que o saco dele... O que que tem o teu saco, tá? O que que deu no saco? Ah, não, o saco... Ah, o saco é dormir com as pernas pra cima. Ah, entendi. Daqui a pouco eu mando o áudio aí, vamos ver como tá bom. Tá bom, Lalau, manda pra nós aí. Melhoras, viu? Boa recuperação pra você, Lalau!

0: Ô, Lele, eu acho que não tem essa aqui, hein?
1: 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Que dá palmadinha.
2: Oi, Diego, bom dia. É, você quer que eu leve comida pra você? Pode deixar, ó.
0: Ah, é verdade.
2: Tô batendo um bolo aqui especial, tá?
0: Oba!
2: Vou levar aí pra você comer.
0: Oba!
2: O bolo, quer dizer, a Tassini, quer dizer, o bolo.
0: Olha, vou comer, vou ganhar um bolo da Maratacine hoje. Ahá, uhul, eu vou comer seu bolo. Ahá, uhul.
1: Vai no cavalinho, vai.
0: Vai lá, eu tô perguntando se você já tá podendo sentar.
1: Vai no cavalinho.
3: Bom dia, Diegão.
0: Bom dia.
3: A Letícia falou pra Ingrid, você não tem ovo lá. Aí a Ingrid se sentiu ofendida, terminou o namoro com ela, porque ela falou que ela não tinha ovo lá.
0: Você não tem ovo lá.
1: Ela quer mudar em cima de mim. Pum, pum. Ela virou de vez. Tá pensando que eu sou seu cavalinho.
0: Eu não sei, não. Ficou mal, ficou esquisita essa história delas.
1: O cavalinho.
0: Eu acho que a Ingrid enrolou ela, eu acho.
1: Vai no cavalinho, vai.
4: E aí, Diego Lopes, tamo junto. Vou dar-lhe o papo, tô cantando aqui a Vera. Representando o Rio de Janeiro, representando a minha galera. 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Tamo junto, Diego Lopes, é nóis, Maratacine.
0: Boa, garoto.
4: Tá de perigoso. Alô, velho do Luiz, pega churro.

0: Bora falar do dogão de Osasco?
1: Não. Oi, Irã, vamos falar da carne louca do Hamilton. Olha, ontem eu fui lá no Vila Caldo, saí daqui, fui lá no Vila Caldo. Comi uma carne louca do Hamilton. Acabou que eu nem comi, eu levei embora. E quem comeu? Adivinha? Lógico. A mulher. Nem comi, Irã, você acredita? Mas tinha uma outra carne louca lá também, né, Irã?
2: Diego, hoje eu tô só no vinho. Só no vinho.
1: Oh, yeah. Tica, tica. Ô, Camila, vamos lá. Quem é o cara que tá com você aí? Como é que é o nome dele? Vamos lá. Já rolou? Já rolou? Você tá no vinho desde aquela hora. Olha, era 2 horas da manhã. Agora 2h27. Já rolou alguma coisa? Vocês estão só bebendo. Vocês vão ficar bebendo aí? Vocês vão ficar bêbados e não vão dar. Vamos desenrolar esse negócio aí? Vamos? Depois bebe. Ou já foi? Vai dizer que já foi. Ah, 20 minutinhos. Ai...
2: Chegando, Irã!
1: Olha aí, Irã!
2: Aí, Diego, tá vendo? Esse daí foi legalzinho. Agora tem aquele nóis do Rio de Janeiro lá que ele liga parecendo um retardado. Ô, Diego! Ô, Diego!
1: Ele sumiu.
2: Diego, ela falou que tá novinho. Novinho! Ela hoje tá só no novinho.
1: Ah, novinho, novinho. Não, mas essa voz não é de novinho, não. Olha a voz do cara que tá com a Camila, ó. Olha o cara que vai torar a Camila daqui a pouco. Quer ver? Ó, escuta aqui, ó. Fala aí, Camila, vai.
2: Ai, Diego. Tô nas minhas aventuras, né?
1: Olá.
2: Tô bem longe de casa.
1: Olha lá. Olha.
3: Olá, senhores. Bom dia.
1: Ai, bom dia. Eu sou muito culto. Bom senhor. Olá, senhores. Bom dia.
3: Olá, senhores, bom dia.
1: Olá, senhores, bom dia.
4: Imagem capturada com sucesso. Vou enviar para a personal. Você falando que comeu uma bicha louca lá no Hamilton.
1: É carne louca, tá doido? E foi ela que comeu ainda, nem fui eu que comi. Levei para casa, ela comeu.
5: Diga essa voz aí, ele vai torar dois dogão com duas salsichas pra dentro, isso sim.
6: Ô Diego, você sabe o que, é que ele vai torar? Eu sei o que, é que ele vai torar, viu? Eu sei.
7: Ô, bom dia, Diego Lopes.
1: Bom dia.
7: Aqui é o Wellington de Caruaru. Na escuta da programação.
1: Alô,
7: desse programa de louco, desse programa de requenguelado, requengueladas. Ô Maratacine, meu amor, enquanto você tá fazendo bolo, eu tô no banheiro pensando em você e gozando pra você, amor.
1: Eita! Au! Calma, Maratacine, calma. Calma. Calma. Calma, calma, calma.
8: Bom dia, Diego.
1: Bom dia.
8: Adoro vocês. Deus abençoe vocês sempre. Só dou risada com vocês mais de madrugada.
1: Amém, obrigado.
8: Já tenho que levantar para trabalhar, arrumar minhas coisas para mim trabalhar. Sou aqui da cidade de Matão. Meu nome é Cristina Maldonado. Beijo para vocês. E obrigado por vocês fazer os nossos dias começarem bem.
1: Ah, obrigado, Cris. Ô Cris, o que você faz da vida que você tá acordando agora pra trabalhar? O que você faz da vida?
9: Tá aparecendo aquele. Fazendo propaganda de sorridente? Alô, você, veio sorrir comigo. Você tá doido, é? Ai, cara! Desse mato não sai coisa não, Diego.
1: Eu acho também não, viu, velho do lixo?
2: Diego, o cara saiu com ela, beleza. Mas que esse cara queima. Ele queima não, calma, ele torra.
1: Será-se?
10: Bom dia, Diegão. A única coisa que esse maluco vai torar vai ser as pregas.
1: Ei!
10: No manjolo.
1: Ei.
10: De borracha.
1: Fala assim, Ohana quer dizer família. Fala, cara.
2: Calma, Diego, eu estava ocupada, né? Agora estou livre.
1: Ai.
3: Olá, boa noite.
1: Olá.
3: Meu nome é Nelson.
1: Nelson.
3: E eu estava aquecendo minhas orelhas nas coxas da Camila.

partir de agora eu só vou usar isso aqui com a minha mulher. Oi, amor, eu quero aquecer as minhas orelhas nas suas coxas. E aí, Camila, como é que foi? Mas eu vou falar mesmo. Ah, eu tô falando. Ah, vai tomar no. Ah, vai cagar no. Ah, vai falar. Eu preciso aquecer as minhas orelhas. Olha, mas olha a engenhosidade do cara. Mano, como é que é o nome dele? Hamilton, não. Hamilton da carne louca. Eu vou falar mesmo. Ah, eu tô falando. Ah, vai tomar no. Ah, vai cagar no. Ah, vai falar. Eu preciso aquecer as minhas orelhas. Olha, mas olha a engenhosidade do cara. Mano, ô. Oh.

0: Ana Duarte.
1: Eu vou aquecer as orelhas desse animal com um tapa no pé do ouvido. Farte homem, rapaz. Pega logo essa menina que ela tá doida pra te dar.
2: Ô, Camila, só entre nós. Cá entre nós. O Nelson é bom na aquecendo as orelhas, não? Ele é bom? Não.

0: Nossa, Ira, chega a dar um arrepau no pio agora, Ira. E ontem, Ira, e ontem, hein? Aquele abraço aconchegante. Aquele coração batendo. A dama de vermelho. Aquela perna cabeluda, parece um cachorro.
1: Bom dia, Diego.
0: Oba.
1: Ele tá com cara que ele pediu até licença, acho, pra comer ela.
0: Olá, com licença, posso penetrar? Não, ô Nelson, nós estamos zoando, cara, nós estamos zoando. É zoeira, tudo zoeira, zoeirinha, zoeirinha. Só pra dar audiência, a gente sabe que você representou. Pela voz da Camila, ela virou o olhinho, não virou? Deixa eu mandar um abraço pro Fabião. Alô, Fabião! Ontem eu comi no café da manhã. Tô ouvindo em Poços de Caldas. O que, que você comeu no café da manhã, Fabião? Ou quem?
2: Deve ter virado o olho e falado: meu Deus do céu, o que é isso?
0: É.
2: Que porcaria é essa?
0: Ah, comeu pão de queijo. Ah, mas você não vale, você é mineiro, você come pão de queijo todo dia. Eu quero saber que não chegou meu pão de queijo aqui na rádio ainda, hein? Hoje é dia do pão de queijo, vocês fazem favor de vocês representar e me trazer um pão de queijo aqui.
3: Ô, Diego, pergunta pro Nelson aí se ele prefere tomar um uísque ou um Campari. Eu acho que ele é da turma do Campari, hein?
0: Responde pra nós aí.
3: Isso aí,
0: o que tem? Eu gosto de Campari, o palmirinho. Eu gosto de Campari, o que que tem?
4: Ô, Diagnóstico, esse cara não é... Não, Nelson, não é o Dunga ou o Topo Gijo, não é possível. Aquecer as orelhas na coxa da mulher é um Zé Bussonha mesmo.
0: Ei!
5: Bom dia, Diegão, bom dia a todos. Seja bem-vindo de volta, Diegão. Já rinha carreteiro por cá, hein? Bora que bora até as 5 da manhã, falou?
0: Valeu!
5: Falou. Aqui não, Tico Tico!
0: Aqui não, Tico Tico, falou, Jarrinha!
6: Certeza que a Camila tava com o cintaralho e ele tava com a boca no cintaralho dela no meio das coisas.
0: É aí que a Camila mandou áudio, fala, Camila.
7: Ai, pra mim foi ótimo. E pra você, Nelson, foi bom pra você?
8: Está sendo maravilhoso. Oh. E pode melhorar.
7: Oh. Ui! Ai!
0: Oh. Está sendo maravilhoso. Olá, com licença, posso penetrar-lhe? Posso aquecer as minhas orelhas nas suas coxas, moça? Para mim vai ser maravilhoso. Ah, para mim! Nossa, moça! Tem um sabor de energético. Olha, tem um sabor de iogurte de morango, moça. Nossa, sabor de Danone. Nossa, que interessante. Oh.
8: Está sendo maravilhoso.
0: Maravilhoso.
8: E pode melhorar.
0: E pode melhorar.
7: Ui.
0: Ui.
7: Ai.
0: A Camila toda margarina. Rapaz.
9: Pãozinho de queijo já tá saindo aí, Diego. Porque tem de sair cedo, né, mano? Já tá saindo aí, ó.
0: Olha, mandou a foto, desgraçado. Até pra mandar o pão de queijo, né? Pra mandar foto.

0: Rapaz, cara que acabou de mandar o áudio aí, junto com ela, eu me lembrei daquele locutor lá. Tem carro BYD, joga beat de tênis. Bichinho hostida.
1: Bom dia. Bom dia. Você acha que ela vai falar que foi ruim, né? E o medo do cara deixar ela de a pé?
2: Ô Diego,
3: oi.
2: Pela voz desse cara aí, ele não chega nem aos pés dos meus três mucilom, mas passa bem longe. Você é louco. Quando eu não tenho meus três mucilom, eu prefiro golfinho. Porque um rapaz com uma voz dessa aí, pelo jeito, nega fogo, hein?
3: Não, Calica, pera aí, Calica. Não fica esfregando na cara também, né, Calica? Hein, Sérgio? Ô, Sérgio, como dizia o Severino, isso é bichona, chefe. Ô, Joilson. Pro obsequio. Pro obsequio. Posso colocar meu órgão entre suas pernas?
4: Ô, Tiagão, tô vendendo paçoca e cocada.
5: Prazer, Calica. Meu nome é Golfinho.
3: Aí, ó.
5: Onde eu Calica. Te encontro, gata.
3: Calica já tem três novinhos lá que ela falou. Ontem, nós estávamos conversando com a Calica. Ela deixou escapar que ela sai com três de uma vez. De uma vez não, um por dia, né, Calica? Ah, quer saber? Tá solteira? Tá certa. Ah, também os caras ficam com ai, não sei o que, não sei o que lá. Ai, não sei o que, não sei o que lá. Só homem pode pegar várias mulheres nessa porra agora. Deixa ela dar pra quantos ela quiser, que coisa. Aí o homem quando sai com um monte é garanhão. A mulher é vagabunda. Deixa ela ser vagabunda. Deixa ela sair com quem elas quiser. Ah, que coisa.
2: É, Diego, falta completar a semana, né? Eu só tenho três e a semana tem sete dias.
3: Então, um, quatro, quatro, cinco, seis. Falta três, falta mais quatro, falta mais quatro. Falta mais quatro, cara, é ruim de matemática. Vamos lá, vamos. Qual que é a sensação, Calica?
6: Erro de invadir.
3: Cada dia sair com um diferente. Qual que é a sensação, hein?
6: De divertir.
3: Ô, Calica, você nunca fez uma proposta pra eles, não? Qualquer hora, marcar com os três assim de uma vez? Você tem coragem, Calica? Começa agora! Entrevistando a Calica! Oi, Calica.
2: Oi, Diego.
3: Bom dia, Calica.
2: Bom dia.
3: Oh, yeah. Tica, tica. Ô, Calica, quer dizer que falta três, falta quatro ainda aí?
2: Falta quatro, né?
3: E como é que tá o negócio, hein, Calica? Como é que você dá conta, hein? Eles não brigam, não?
2: Não, um sabe do outro.
3: Um sabe do outro?
2: Sabe.
3: Ah, eu tô falando, a mulher, olha, o homem é incompetente até nisso, né, Calica? Porque o homem é o seguinte, o homem casado, ele quer ter uma amante, ele não dá conta, ele faz bosta. Imagina três, são mais que três.
2: É, então, mas por isso que é bom ser ficante.
3: É, porque daí não tem confusão, né?
2: Não.
3: Sabe que ontem eu tava conversando isso com um amigo meu, que eu não vou falar o nome? A melhor coisa é a sinceridade.
2: É verdade,
3: você chegar,
2: né,
3: pra todo mundo e falar, olha, minha filha, é o seguinte, eu tenho aqui esse relacionamento, se você quer sair comigo, você sai, mas você não me enche o saco, você não vem correr, não vem me mandar mensagem hora errada. E você já chegou nos três e falou, é o seguinte, eu tenho aqui você, tenho o Jefferson, tenho o Anderson. Então, vocês tratam de fazer uma amizade aí, vocês não me enchem o saco também, que eu vou ficar com os três, não é isso?
2: É isso, eu até mostro o meu celular e falo, ó, esse.
3: Olha só como é que a Calica tá, gente. A Calica, posso falar uma coisa? Você tá matando gente de inveja nesse momento. A mulherada que tá aqui, você tá percebendo? Você tá ouvindo o programa do começo?
2: Tô.
3: Você tá percebendo que a mulherada, uma foi largada, a outra acabou o relacionamento, a outra, a Letícia, a mulher dela largou dela também, e você tá com três procurando mais quatro.
2: Mais quatro.
3: Qual que é o segredo? O que que você tem? Qual que é o borogodó, hein, ô Calica?
2: Ah, eu acho que é gostar muito da coisa.
3: Você gosta? Você gosta, é?
2: Acho que é isso.
3: E você dá conta dos três novinhos? Eles são mais novos que você?
2: São. Tem 27 anos.
3: Eles têm 27?
2: É.
3: E você tem quantos anos?
2: 47.
3: 47, é. Eu não sei, eu nunca saí com pessoas mais velhas que eu. Mas dizem que a experiência ajuda, né?
2: É, e tinha um de 26.
3: Ah, tinha um de 26.
2: Aí não, 26 não, 24.
3: Eita, tá ficando perigoso o negócio. 24. É,
2: então, só que aí era muito longe.
3: Ah, é?
2: Aí já não deu muito certo, não.
3: Ah, entendi. Mas você, eu posso falar pela foto aqui, você não parece que tem a idade que tem, não.
2: Mas todo mundo fala isso.
3: É, porque você se cuida. Você faz academia?
2: Não.
3: Não, é natural mesmo.
2: É natural, como muito doce.
3: Ah, come?
2: Muita massa.
3: Que coisa, hein? Como é que pode? É a genética, né? Genética
2: é
3: boa.
2: É a genética.
3: É. E... pode falar.
2: Eu ia falar, eu esqueci. Mas é isso, é gostar muito da coisa, é querer de manhã, de tarde, de noite.
3: Ah, então
2: peraí. Aí o cara tem disposição, já era.
3: Mas você é ninfomaníaca. Você já foi no médico pra saber se você não é ninfo? Você sabe o que é ninfomaníaca?
2: Não.
3: Ninfomaníaca é a pessoa que quer toda hora.
2: Isso.
3: É, você quer toda hora?
2: Toda hora.
3: Ah, então você tá com certeza é esse negócio. É, tem gente que fala que é um distúrbio. Eu acho bom, isso é bom. Ó, por exemplo,
2: se eu tiver na cozinha fazendo alguma coisa, aí tipo, o namorado chegar oficante, pronto, já vamos fazer.
3: Ah, entendi.
2: Eu largo tudo.
3: Você larga tudo pra... Ah, entendi. É tipo assim, você tá na cozinha fazendo o almoço...
2: É.
3: Tá, aí chega o namorado com aquele jeitinho te abraçando por trás.
2: Vamos.
3: É vapo. Aí, beleza, aí você tá saindo do banho, só com a toalha, e o namorado. Aí ele chega.
2: Nossa,
3: também...
2: depender de mim é toda hora.
3: É mesmo? Sendo mais... Mas aí você tem que ter mais de um mesmo, porque um só não dá conta, não. Ô, Calica, você já foi casada?
2: Já.
3: Com um homem normal? É, quer dizer, com um relacionamento normal, assim?
2: É... Era toda hora também.
3: Aí cê... Mas ele dava conta?
2: Dava.
3: Ele era novo também? Mais novo que você?
2: Era.
3: É, eu já percebi. Tem que ser mais novo, senão não dá conta não, né, Calica?
2: Era toda hora. Era de manhã, de noite, de madrugada, meio-dia.
3: Eita, que fogo da periquita! Caramba, Calica, que coisa, hein?
2: Era em todo lugar.
3: É. Caramba. Bom, tem perguntas aqui pra Calica. O pessoal quer fazer pergunta pra você. Deixa eu ver aqui se vai sair aqui. Fala.
7: Ai, meu Deus. Eu descobri que eu sou ninfo.
3: Olha lá, ó. A outra, igual você. A Kathleen. A Kathleen também. Diz que é igual você. Diz que é uma atrás da outra.
2: Mas tem mulher assim.
3: É, mas eu acho que isso é bom, viu? É por isso que esse é o segredo da Calica não aparecer a idade que tem. Namorar bastante, né?
2: Com a pele sempre hidratada, né?
3: Sempre com a pele boa, né, Calica?
2: Isso.
3: Ô, Calica, fala de novo.
8: Não, não fala meu nome.
3: Tá.
8: Tá, mas eu tenho uma pergunta pra Calica. Ela disse que sai com 3 mocilons e adora os mocilonzinhos dela. Pergunta pra ela se ela não sai com 50.
3: É, não, acho que não sei. E aí, Calica, já saiu com alguém mais velho que você?
2: Mais velho que eu, não.
3: Nunca, né?
2: Mas tem amiga minha que saiu e falou que também É maravilhoso.
3: Ah, essa tem curiosidade?
2: Tenho.
3: Olha aí, Edilão. E casado, você sai com casado?
2: Nunca saí.
3: Mas sairia? Ah, do nada. Tipo, conheceu a pessoa, pintou uma vontade. Olha,
2: eu acho que eu sairia. Eu acho que sim.
3: Rolou uma atração, vai que vai. Na hora, no lugar.
2: Qual foi o lugar mais diferente?
3: Qual foi o lugar mais diferente que você já fez as coisinhas, ô Calica?
2: Mais diferente? Nossa, foram tantos lugares. Deixa eu lembrar de no estacionamento do mercado.
3: No estacionamento do mercado?
2: Foi.
3: Meu Deus! No, dentro do carro?
2: Foi.
3: Com quem foi?
2: Foi com esse namorado mesmo.
3: Ah, não foi com o menino que recolhe os carrinhos do mercado.
2: Não.
3: Ah, foi com o ex-namorado, entendi.
2: Não, mas vai que de repente, né, rola uma conversa ali no mercado, vamos ali no cantinho, vamos.
3: É nada, sério, Calica? Tipo assim, você tá na fila do pão, aí o cara que tá atrás de você vai comprar pão também. Rolou uma atração, é só trocar uma ideia.
2: É, se rolar uma atração, aqueles olhares, uma conversinha.
3: Rapaz, a Calica não perde tempo não, hein, Calica?
2: Ah, não, não pode perder tempo, não. A vontade é maior.
3: Eita, peraí, que o povo quer falar com você, ó.
9: Ô, Diego Lopes, fala pra ela que eu sou casado, pô. Tenho 39 anos.
3: Ah, mas...
9: Vambora, vambora. Vai, Calica.
3: Mas você tá longe. Onde é que você tá, Calica?
2: Eu sou de Guarulhos.
3: Guarulhos, ela é do Rio de Janeiro. Carioca tá louco. Não dá, tá muito longe. Ela é de Guarulhos, gente. Peraí.
10: Ô, Diego, a partir de hoje eu vou na padaria com papão e já vou levar o preservativo no bolso.
3: Peraí. Peraí, Eva Palestra. Pera, também não é assim, bagunçado. Vai, Catus, fala aí, fala.
11: Diego, eu pergunto se ela dá aula. Ela dá aula pra minha mulher, que tá difícil o negócio aqui, viu? É todo dia aqui. Todo dia 5 e dia 20 só, pai. Você é louco.
3: É, é isso que eu tô falando, cara. Que você tá deixando muita gente com invejinha. Tanto os homens quanto as mulheres. Estão perguntando se você não quer dar curso pras mulheres, não, Calica.
2: Até daria, né? Mas vai dar vontade da mulher. Tem mulher que não tem jeito.
3: Ô, já pensou você dando curso aí? O marido da mulher que você tá dando curso inventa de querer sair com você, Calica?
2: Ah, já é, né? Porque o apetite sexual aqui é infinito.
3: Eita, Calica! Beijo, Calica. Beijo, beijo, beijo. Que fome da mulher, hein?
12: Como é que você faz pra conquistar os mucilons? Você compra doce pra levar pra eles? Você participa com certeza na festa de Cosmo Damião, né?
13: Ô Diegão, mudando de assunto aí, Diegão. Diegão, peão é bicho fofoqueiro, né? A gente fizemos um bolão aqui, que tem uma menina aqui bem branquinha, né? E o marido dela, namorado, sei lá, parece com uma vozinha desse cara aí, do Nelson aí, sabe? Só que a gente sabe que ela dava umas escapulidas aí com o negão aí, confeiteiro, né? E ela tá grávida, tá indo pros 9 meses, aí nós fizemos um bolão pra ver como é que ele vai nascer, entendeu? Bolão de R$50, tem 7 pessoas já nesse bolão.
3: Eu tô falando que não é só a Calica que dá na padaria. Vai de bundinha, remexendo assim, ó, tem um amigo meu... Eu não sei se eu conto essas histórias aqui, gente. Tem um amigo meu que era locutor de supermercado. Aí, na padaria do supermercado que ele trabalhava, tinha um forno desativado. Eu não vou contar, não. Deixa pra lá. Deixa pra lá.

0: Diegão, por isso que falam, né? Desde a antiga, né? Você andar sempre com o preservativo, que você não sabe
1: quando é que pode ser quer dizer família.
0: Daí, ó. Comprar pão no açougue, fila no SUS. Você encontra ela, lascou.
2: A fila do SUS.
3: Ô, Diego. A Califa aí não me seduz, não.
2: Meia Califa.
3: Me seduz mesmo é a Kathleen.
2: Califa.
3: Sou apaixonado por você, Kathleen. Dá uma chance pro velhinho aqui. Tá meio broxa, meio devagar, mas. Ó,
2: a Kathleen falou
3: nada
2: que ela.
3: Que um capinzinho novo, uma coisinha nova, uma. Sei lá. Não vai fazer resolver. Dá uma chance pra mim, Kathleen.
2: A Kathleen falou que ela também é do mesmo jeito da Califa, hein? É uma atrás da outra, só pau e água.
4: Pegando, rebolando até o chão. Vai de bundinha, vai mexendo a cinturinha sem deixar cair no chão.
2: Tá falando, peraí. Segura um pouco aí. Falando em pau e água, deixa eu ver como é que tá aqui a Camila, peraí. Vamos ver se ela vai atender. Vamos atrapalhar. Peraí, só um. Começa agora! Atrapalhando a cocoito aí. Oi, Camila, bom dia!
5: Oi.
2: Camila, já virou o olhinho, Camila?
5: Oi.
2: Oi, tá me ouvindo? Tá me ouvindo?
5: Oi.
2: Tem que me ouvir pelo rádio, Camila.
5: Alô?
2: Meu Deus. Pera aí. Deixa eu ver aqui se ela vai. Tem que escrever aqui.
5: Alô?
2: Pera aí, menina.
5: Diego,
2: eu
5: não tô te ouvindo.
2: Eu tô vendo. Pera aí. Deixa eu escrever aqui. É que o nosso telefone tá zoado aqui, deixa eu ver, ó. É, tá muito ruim. Tem que ouvir pelo rádio, Camila. Cadê o Fala Macia?

0: que é isso aqui? Um vídeo?
1: Eita, pô!
2: Oi, oi, oi, oi!
1: Eita, pô!
0: Para, pô, gente, para de... Ô, Camila! Daqui a pouco a Stephanie passa aqui, ela vai olhar aqui pra dentro, vai ver se... Pera aí, deixa eu ver, só mais uma olhadinha no vídeo. Pera aí, só um pouquinho. Eita. Eita. Eita.
1: Ai, ai, ai, ai.
0: Parou.
2: Eu não sei. O meu bumbum era flácido, mas esse assunto é tão místico.
0: É, o que é? Deixa eu ver.
1: Eita, porra!
3: A Camila te manda um vídeo. Em seguida, você coloca a música Robocop Gay. Ela tá comendo o cara?
4: Vai derrubar a rede, Diego. Vai derrubar a rede, cara.
0: Não vou, cala a boca.
4: Comercial.
5: Diegão, avisa ela aí que eu também sou de Guarulhos, hein, mano? E tô à disposição, hein? Pra mandar o contato dela aí, o endereço, que
0: olha
5: eu tô
0: aí,
5: agora.
0: Olha aí, olha aí, olha aí, olha aí.
5: Manda.
4: Manda aí, eu vejo o grego também, que eu achei um grupo de putaria aí, ó. A mulher falou com o traveco aí, ó.
0: Pera aí, cara.
5: Ô, Diegão! Ela tá usando o cintaralho, Diego. Manda esse vídeo pra nós.
0: 10 segundos no Instagram, @ Diego Lopes. Só 10 segundos, senão a conta cai. Diego com Y, último story, vai. 10, 9.
5: Ô, Diegão, eu acho que a Camila tá dando a dedada nesse cara aí, viu?
0: 8!
6: É, Diego. Já dá 3 horas. Vou esperar dar 4 pra ver se eu consigo comer uma rosquinha na padaria hoje.
5: Ô, Diego, daqui a pouco tá aquela fila na porta da casa da mulher aí. Puta vida, barbaridade.
0: 7!
5: É melhor botar uma luzinha lá na porta, né?
0: 6!
5: Betão da Unidão, pronto, falei.
0: 5!
4: Não vou perder o tempo dessa vez de ir lá no Instagram, que você não vai postar nada, não.
0: 4!
7: Ô, Diego, o amigão aí tá com muita areia no caminhão dele, hein? Chega a tá pesado.
0: 3! Quem é essa aqui? Pera aí, 2!
8: Você não postou nada não, vagabundo!
0: Calma! 2!
5: Diego, avisa que eu tô aqui em Guarulhos, eu tô aqui no McDonald's. Avisa pra ela que eu tô indo levar o Mac pra ela.
0: 1!

0: a Mia Khalifa.
1: Oh yeah.
2: Já parei o caminhão aqui, moço.

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2: 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Um presente para você. 3:01, agora 3:01, tudo bem, tudo de boa, tudo tranquilo, bora fazer bagunça, meu povo. É o Band Coruja no ar, até as 5 da manhã, por cá é o seu amigo Diego Lopes.
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2: Alô, meu povo, bora que hoje é segunda-feira.
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Quem eu encontro caminhando essa hora na rua? Eu tomei um susto agora, velho. É a minha concorrente,

0: Bora, Diego, bora que a mulher tá pegando fogo hoje. Bora por aí, meu irmão, bora. Olha o beijo grego aí, ó, da mulher beijando o anel do traveco aí, ó.
1: Tá.
0: Começando.
1: Ah, a gente sabe o que é beijo grego. Passou de novo, passar de novo. Ah! Ela vai pegar café. Ela veio pegar café.

0: Diego, aqui é o Sidney do Japão. É o Samurai. Tô na escuta aqui, mas tô meio triste hoje porque eu separei da minha japa. Ah. Por que você separou, Sidney? Comprei uma casa agora, tô morando sozinho, mas estou triste. Minha casa é 20 minutos da praia, bem aconchegante. Espero superar essa... Ah, tu tá querendo é caçar coisa. Tu tá querendo é caçar coisa.
1: Ô, Diegão, toda vez que tu coloca essa música do Rouge, imagine os caras na estrada, os motoristas de Scania. Você tá doido? Dançando dentro da cabine e passando maquiagem.
0: Ah, você está imaginando o caçambeiro dançando? Ô, Diego, já pensou se ela passa bem na hora que você abre o vídeo da Camila? Esse é o meu medo. Bem na hora que eu abri o vídeo, passa a Stephanie Toso buscar café. Ah. E aí ela olha que tá naquele vídeo bonito. Por isso que eu falo, gente, não manda vídeo assim. Se eu aperto pra abrir, passa ela ali. Ah, ela vem buscar café, ela vem buscar café. Ah. Tomei um susto agora, velho. Eu não tava esperando dar de cara com ela. Ainda bem que não tinha nenhum vídeo aberto. Seus vagabundos, para de mandar esses vídeos.
2: É, Diego Lopes, se ela passa na hora que tu abre o vídeo da Camila, ia ter problema. É, aí, né? Hanna quer dizer família, não é isso?
0: É, o Hanna. É o Stitch, é o Stitch.
3: Ô, vagabundo, respeita nós caminhoneiros, viu? Nós tá na estrada, nós que dirige Scania, respeita a gente, tá? Vagabundo, não esqueça que o caminhoneiro pode ser seu pai.
4: Ô, Diego, fala pra esse cidadão aí que nós tá passando maquiagem, sim. É na bolacha da esposa dele.
5: Ô, Diego... Não é que o Sidney terminou com a namorada, acabou a bateria da bonequinha inflável dele. Aí só pode comprar no seu.

0: Diegão, você conhece o cara aí, é seu amigo, ele foi conhecer você, cara.
1: Não, não, não, não.
0: Olha que tragédia aí, dá não, uma olhada nesse vídeo aí.
1: Não, não, não, não. Para de mandar esses vídeos, trouxa. Essa é a hora que ela passa pra tomar café. Ah, ela vai passar de novo pra buscar mais café. Lá vem ela. Ai, mas bebe um café, viu? Para de mandar esses vídeos.
2: Ô, Diego, aquele cara lá que falou que tava com a cara no meio das pernas da mulher lá, esquentando as orebas. Vou mostrar pra você o que que aconteceu. Vou mandar aí,
1: Beto. Eu não vou abrir vídeo, não vou, não vou, não vou. Essa hora é perigoso.
3: Tá vendo, Diego? O pé sua, não pode ficar botando essas músicas aí. Pode ficar botando essas músicas aí, é culpa sua, os caras ficam soltando a franga. Aí começa a danar, um solta a franga danada aí. Tá, até separação. Meu Deus. E os caras aí, tu é amigo mesmo dos caras, hein, Diego? Pô, sai da até separação. Fazer cara, os caras soltar a franga perto da mulher.
1: O pior é assim, se o cara separa lá no Japão, eu não sei se é ele que é o japonês ou ela, mas dá um B.O., não dá? E tem, eu não sei como é que é hoje em dia, se tem isso ainda. O pessoal do Japão me responde aí. Cadê a Sammy, essa galera? Antigamente, tinha uma... Tinha, inclusive, tinham empresas que... Ah, ela foi, ela voltou, voltando, ela voltando. Ela voltando com o café, ela voltando. Ah, ela voltou com o café. Ela passou de novo agora, tá bom? Tá, ela vem buscar café. Tá vendo só, gente? Se eu abro o vídeo, seus vagabundos. É Stephanie, Stephanie Toso. É. Ela passa aqui, ela vem buscar café aqui, ó. Eu tomei um susto, que a hora que eu abri a porta, eu dei de cara com ela.
4: Diga, pega o cobertor velho do pidoço que tá dormindo embaixo da mesa aí.
1: É.
4: E coloca na janela. Não fala pra ela não ver. Tá calor mesmo.
1: Ah, é. Ah, eu nem sei o que eu tava falando. Ela passou aqui de novo.
2: Diego, sabe o que aconteceu com o cara lá na Lagoa da Japa? É porque não ficou normal, ficou atravessado. Ô Diego, me diga uma coisa. A esposinha tá trabalhando aí na rádio?
5: Sabe o que aconteceu?
2: Você tá lá, demais.
1: Que esposa, tá louco?
6: Ô Diego Lopes, faz uns 10 segundos com a Stephanie Toso aí.
1: Cala a boca, tá louco?
6: Tu fala tanto nessa mulher... Deve ser um mulherão, pô.
1: É.
6: Passa aí, passa aí, passa aí.
1: Eu não digo nada. Eu não digo nada. Eu não digo nada. Vocês também calem essa boca, calem a boca de vocês. Minha mulher nem sabe que eu... A madrugada, pô. Baby, one more time. Pera aí que o Sidney quer contar pra nós o que, que aconteceu. Fala, Sidney.
7: Ô, Diegão, verdade, rapaz. É, ela tem problema de distúrbio bipolar, né? E meu primo veio pra minha cidade aqui e ele ia passar só 2 dias em casa. E ela teve crise teve histeria, né? E eu já tava já meio bronqueado com ela, a gente já tinha conversado bastante. Aí foi a gota d'água, a gente tá separado, assim, entendeu? Aí eu já peguei, já, pra não ficar pegando casa de aluguel, tudo, eu já fui e já comprei uma casa, entendeu? É perto do rio, né, que deságua no mar, então ali tem uma prainha, né? E é tipo assim, tô sozinho, né, meu? Não é que eu tô arrumando confusão, não. É que 16 anos de casado, né, Diegão? Não é fácil, não. Abraço, tamo junto aí.
1: Tu tá querendo é fazer propaganda, né? É, tu tá querendo é arrumar coisa, cara. Ai, separei, mas eu tô com uma casa aconchegante na praia, tô sozinho, carente, solteiro, se quiser... Ah, vai cagar. Eu não sei não, hein, se tu se separou mesmo, não sei não.
8: Diegão, o Sidney falou que comprou uma casa aí perto da praia, perto do mar.
5: Pô, mas todos os lugares aí tá perto do mar. É tanto que de vez em quando acontece uma enchente aí.
1: Para!
5: Que acaba com
1: para!
5: Tudo.
1: Para! Enchente. Não, não tô rindo não. Cala a boca. Ah, não. Essa música é só quando ela passar pra tomar café. Eu vou colocar essa aqui. Aí, mas não. Só quando ela passar.
8: Ô, Diegão, bom dia, Diegão, meu querido.
1: Bom dia.
8: É Rubão, carreteiro.
1: Fala, Rubão.
8: Motorista de Scania.
1: E aí, macho?
8: Uhul! É nóis, meu irmão.
1: É nóis.
8: Vamos que vamos.
1: Ai, ai, ai.
9: Mulherada, vocês é tudo interesseira. Mas eu vou dar um conselho pra vocês agora de amigo mesmo. O Japão não vá. O Japão é cheio de ilha, igual a Tailândia, Finlândia, Marinândia, essas coisas aí. E de vez em quando, bicho, o negócio pega lá, viu? Quando os Estados Unidos não jogam uma bomba, o resto vai tudo no tsunami, se é que vocês me entendem.
1: Cala a boca. Mentira, nada. Então, eu... Ah, lembrei o que eu tava falando antes da... Vim buscar café. O que eu tava falando? Que antigamente, eu não sei como é que é agora. Cadê os japoneses que não estão aqui pra me responder? Antigamente, tinha umas empresas, inclusive, que eram especializadas em arrumar casamento lá no Japão. Aí o cara separa lá, eu não sei como é que é. Se o cara já consegue o visto permanente... E ele fica, ou se separar, tem que vir embora. Porque se tiver que vir embora, o Sidney vai ter que vir pra cá, vai ter que queimar o chão, hein? O Maratacini, quem me desse se fosse outra coisa?
6: Rodrigo Lopes, ele separou da mulher traduzindo. Foi corno.
1: Será?
6: Agora tá chorando na rádio.
1: Ô... Ô, Sidney. Por que que você separou, hein? O que que aconteceu, mano?
10: Corno. Bom dia, Diegão. Fala pra esse trouxa aí que não é enchente no Japão, é tsunami.
1: É.
10: Desinformado, Zé Ruel.
1: Tá bom, chega.
6: Tuzino. Foi corno.
1: Será?
6: Agora tá chorando na rádio.
1: Ô... Ô, Sidney. Por que que você separou, hein? O que que aconteceu, mano?
10: Corno. Bom dia, Diegão. Fala pra esse trouxa aí que não é enchente no Japão, é tsunami.
1: É.
10: Desinformado, Zé Ruel.

0: vai querer usar a espada sua agora.
1: É, pra fazer o... Como é que é o nome quando o japonês se mata? É nigiri? Não, nigiri é peixe. É... Como é que fala quando se passa a faca na cabeça? Aikido? Não, Aikido não.
2: Teve um tsunami na cama dele lá, o primo dele com a mulher dele.
1: Para! Pô, os caras não sabem, vocês não sabem brincar, velho. Vocês pesam o clima. O cara acabou de separar, vocês estão falando que a mulher dele fez um tsunami na cama?
3: Diagão, Thiago de Santander, interior de São Paulo. É Harakiri.
1: Harakiri! Falando em suicídio com a maior naturalidade. Por que que as minhas lives do TikTok caem? Olha os papos, velho. Não dá pra fazer live no TikTok aqui, gente. Vocês não são normal. É uma palavra dessa que eu falo, minha conta bloqueia na hora.
4: Passa faca na unha. Outro meio surdo hoje, rapaz. Não tem festa nem de sola na cabeça. Se for na cabeça, é suicida, né?
1: Ele chegou! Ele chegou! É, mas passa a faca na cabeça mesmo, né? Isso é Harakiri, ele falou.
5: Oi, gente, pelo amor de Deus, quem botou esse satanás no nosso grupo aí? Manda esse macumbeiro fazer a macumba dele lá pros infernos. Que é isso? Dá licença, gente. Não, tira esse aí do grupo, não
1: deixa
5: pode deixar
1: ele,
5: não.
1: Deixa ele.
5: Manda ele vender as raízes dele lá pra cara do caralho.
1: Deixa ele.
6: Ô Diego, porque quando você coloca a ragatanga, o ombro da gente começa a balançar do nada.
1: Ih, é pomba gíria.
7: Do céu, tu não sabe o que que me aconteceu no final de semana, homem.
1: Conta, conta.
7: Sabe a filha da Mirtes aqui embaixo?
1: Sei.
7: Resolvi dar uma chance pra ela, que ela sempre me trovava.
1: Uhum.
7: E tu sabe que ela é meia pesadota, né? Eu calculei mais ou menos 110 quilos.
1: Ela tá pesadinha, né?
7: E as tetas, piá, deve dar uns 15 quilos cada uma.
1: Meu Deus.
7: Eu nunca tinha visto, homem.
1: Conseguiu?
7: Porca, Madonna, piá. Fui lá na casa dela, bolhei ela na cama, piá. E ela tava com crop de uma apertado, que tá louco, piá. Fui tirar a camiseta dela pela frente. Tu acredita que me estourou a alcinha do sutiã, piá? E me saltou aquela parte de ferro dentro da vista.
1: Meu Deus!
7: Mas na hora, piá, não enxerguei mais nada. Corri pro médico já, piá, ainda que ela me levou.
1: Que perigo!
7: O médico, meu, mas que fiasqueiro. Aí o médico me pediu o que que aconteceu, daí... Pra não falar, homem, inventei outra coisa.
1: O que que você...
7: Mas ia falar isso ali, ele ia me dar risada na cara. Né?
1: Lógico, pô.
7: Agora, amanhã, eu vou ter que ir no oculista e tô pingando uns colírios e me botaram um tampão, homem.
1: Oh.
7: Capaz do cara ficar cego por causa de um diabo desses ali, ó. Não, não, não. É só comigo que acontece.
1: A moça usa aquele sutiã com um pedaço de ferro que tem, né? É que ela é muito avantajada aí, estourou, quase cegou o cara, velho.
8: Brasil.
1: Meu Deus!
8: Vamos ele!
1: É, Diego, fala pra ele que eu estou separada. Nossa, meu irmão. Eu me aventuro a ir pra lá pra tirar a tristeza dele. Olha, Sidney!
8: Com certeza, meu velho! Você nunca
1: me amou e só me... Quem é essa, hein? Daniel, Dani. Aí, Sidney. Ó, Dani, manda a foto que eu vou mandar pro Sidney, quem sabe não faz a ponte. Você já pensou em morar no Japão, Dani? A Dani é farmacêutica, Dani? Oh, farmacêutica? Vou conversar com você depois, Dani. Pensando umas coisinhas.
9: Sem eu perceber, me deixando sem prazer. E me deixando sem prazer.
10: Como que vai embora? É vucu...
11: Ah, mas isso aí eu também tenho esse problema, Diego. Eu também... Mas é com a alimentação, sabe? Eu não posso comer amendoim. Sangra o nariz.
1: Ah, sai daqui!
8: Eduardo Costa.
1: Cara de neca.
12: Tem mulher aí que só quer usar, gente, só quer fazer o...
13: Oi, bom dia! Tudo bem?
1: Ohayo!
13: Então, Se esse Sidney for brasileiro,

0: seguro. E depender da descendência dela, ela pode fazer um acordo com ele, não muda o endereço dele, ficam junto e ela dá visto para ele. Mas se ele tiver o visto permanente, aí ele tá livre para ficar aqui quanto tempo ele quiser, aí ele compra a casa dele e vida que segue. Tem essas duas opções que pode acontecer. Um beijo.
1: Odri, puro ele não é, não. Puro ele não tá mesmo.
2: Você nunca amou ninguém. Você nunca amou ninguém. Só quer saber de vucu vucu.
1: Agora que o japonês tá aparecendo pra responder minha dúvida aqui.
3: Diego, antigamente tinha isso aí de casamento, mas agora a imigração tá pegando pesado. Se a pessoa não morar junto ou a imigração perceber, eles vão lá e cancelam o visto e deportam a pessoa.
1: Vai embora. O que, que é isso que se matou? Ah, que se matou. Cala a boca.
4: Ô, Diego, tá louco, mano? Eu sou descendente, cara. Não dependendo nada do visto da descendência da minha esposa, que é japonesa.
1: Ex,
4: eu,
1: né?
4: Sou sansei, ô, Diegão. Né? Eu não dependo nada dela. Inclusive, cartão de crédito, todas essas palhaçadas aí, aluguel, tudo, tava tudo no meu nome. Teve que tudo passar pro nome dela. Né? E tem coisa ainda, né? Conta de celular, tudo que ela não conseguiu passar pro nome dela, tá tudo no meu nome ainda. É, o negócio é complicado. Né? Não separei no papel ainda não, mas eu já tô vivendo separado dela, né? Mas eu sou descendente, ô Diegão. Você é louco, mano? Aqui é fera, velho. Não depende de mulher nenhuma,
1: ah,
4: não.
1: Mas eu quero saber da minha katana. Eu quero saber da minha katana. Cadê a katana? Que não chega nunca essa katana. Agora que não vai chegar mesmo, tá lascado lá. Ô, Sidney, conta pra nós, o que aconteceu pra você separar, hein? Como que separa no Japão, gente? Japão mó zen. Não tem como um casal se separar no Japão, gente. Só vocês ficam olhando o carpo o dia inteiro. Cuidando daquela árvorezinha do bonsai. Como é que a pessoa separa no Japão se ele cuida do bonsai e olha a carpa, dá comida pra carpa o dia inteiro? Você não vive sem meus cuidados, amor. Não tem estresse no Japão. No Japão, a música que toca na Band FM lá é assim, ó. Tom.
5: O que aconteceu pra você separar? Eu levei, foi Gaia.
1: Será, se? Pô, achei que era os 14 centímetros do Xande.
6: Ô, Diegão, separou porque o primo dele passou o saco nela.
1: Para!
7: Sentado, calado.
8: Diegão, mas no Japão, não precisa de uma mulher? Lá tem aquelas casinhas no meio da rua, lá pro peão se aliviar. Pro pão descascar a tarsabiá.
1: Cara, no Japão não tem estresse. Cara, como é que uma pessoa fica estressada no Japão? Todo mundo cria carpa. Essa estressada dá problema também, que eles andam com espada, né? O cara vê um filme de samurai, ele acha que é assim até hoje no Japão.
9: Ô, Diego, eu acho que ele separou porque a espada tava cega.
1: Ei.

0: Ô, Diego, tu perguntou aí por que se separou. Tu perguntou aí por que se separou, porque lá é Zen. Pô, a gente compra as bonecas deles, inflável, que é parecida com japonesa. Imagina tu vendo uma andando na tua frente, passando. Até que ele passar o manjolo nela. No mínimo ele tá.
1: Entendi nada, você já tá bem louco, né, Stitch? Tá falando coisa com coisa.
2: Diego, eu não sei, mas aqui na minha cidade, Tatuí, a maioria do suicídio que teve aqui foi os orientais. Diz que eles não aguentam a pressão, né?
1: Não sei. É que não tem com o que se estressar lá no Japão. O cara tá no Japão, velho. Fim de semana é pipa, né? Que solta pipa. É. Balão. Não dá uma impressão de paz quando fala de Japão? Ah, mó paz, velho.
3: Ô Diego, aí é pro cara se matar igual samurai, né? Se suicidar. O cara sai do Brasil pra ser couro no Japão.
1: É, ele não respondeu mais qual que foi o motivo. Ele não falou. Você viu que ele enrolou e não falou.
4: Ah, mentira, né? Lá no Japão eles trabalham 20 horas por dia e descansam 4. Eu estresso só de pensar nisso.
1: Cara, mas o trabalho deles é olhar os robôs apertar botão de carro. Não é mais eles que apertam botão das peças dos carros. É os robôs agora, eles só ficam olhando. O máximo dá uma ajeitadinha. Cadê a galera do Japão, hein? Que demora pra chegar o som lá, né? E eles responderem.
5: O cara se matar, ô, Diego,
6: uma carpa escapou lá
5: no Brasil, tá feio.
6: Uma carpa escapou lá e ele.
5: Ele estressou.
1: Sai do Bluetooth, animal! Não dá pra entender nada.
7: Ô, Diego, isso aqui é o que mais tem no Japão, rapaz. Você é louco, a maioria do pessoal brasileiro é tudo casado no papel, né? Mas moram separados, em endereços separados. Por lei, né, se é casado tem que estar morando no mesmo endereço. Mas eles acham um jeito de poder burlar, né? Fala que tipo, arranjou trampo diferente e tudo mais. Mas é também quando há o divórcio, é o senso, os dois sensos das duas, do descendente, né? Se dá o visto para a pessoa ou não, né? Mas a pessoa pode continuar vivendo assim, normal, né? Muita gente também tirou o permanente. Como a moça falou aí atrás aí. Mas é isso aí, né? Como que vamos? É a família tradicional brasileira.
1: Ah, entendi. Não, então não precisa. Então mesmo que separa, o cara que, por exemplo, o Sidney, que é vira-lata brasileiro. Ele é, não é japonês. O Sidney é vira-lata, beleza. Aí se ele separa da mulher dele, que é japonesa, de verdade, ele não precisa vir embora. Por isso que ele tá falando que ele, ah, eu não preciso, não dependo dela. Ah, eu achei que separava, tinha que vir embora.
8: Aí, pessoal do Japão, fala pro Diego que a gente só fica vendo carpa e cortando bonsai aí.
1: Ô, Xande, fala a verdade. Você fica criando carpa e cortando bonsai o dia inteiro aí.

0: Vamos consegue ter tatuagem assim pela dona aí, ó.
1: Para de mandar esses vídeos, Davi, que a menina vem buscar café aqui.
2: Enquanto isso, o cara só comendo o salmão da mulher dele.
3: Eu tenho uma tara para aquelas japonesinhas que você veste, aquela cosplay lá. Nossa, mãe, isso é engraçadinha, né? Sabe que a verdade é que elas têm, ó, a negocinha lá atravessada?
1: Para, ô! Cosplay também não é japonês, é chinês também, não é? É coreano. Sei lá.
4: O japonês aí levou um chifre com Mogi das Cruzes, com a mestiça. Foi pro Japão e levou o chifre de outra japonesa lá, de outra coreana. É tudo a mesma coisa.
1: É, aí já é o caso dos ouvintes antigos. Eles se conhecem há muito mais tempo do que eu tô na rádio. Então, eles sabem as histórias de Osasco. As histórias antigas deles, eu não sei, né?
5: Ô, Diegão, fala pro Davi que eu vou mandar uma foto do que é um macarrão bem feito de verdade.
1: Manda.
6: E o que é pior, as mulheres japonesas têm um negocinho atravessado. Tem, porque você já viu os vídeos delas? Elas choram na hora da...
1: Para!
6: Do pega, rapaz. Para! Chora bonito. Ô, que ilusão, viu?
1: Para, ô, que é pior. Eu nunca vi esses vídeos, nunca vi. É nada, é mesmo, é. Diego, olha o estado da mina, meu Deus, o Região. Caramba, ela tá dormindo no teu carro agora? Região, dá um grauzinho no som agora. Dá um grauzinho no som. Só um grauzinho. Vai, mais um pouquinho. Só um grauzinho no som. Aí, filma agora, filma. Filma ela, tá dormindo, filma. Aperta pra filmar, apertou pra filmar? Dá um grauzinho no som aí. Aumenta só mais um pouquinho o som. Aumenta. Mais um pouquinho só. Acorda, minha filha. Tá babando aí, ó.
7: Do Raso fazer tanto vucu-vucu pelo Brasil, encontramos ele, o rei do...
5: Pegão, a única vez que eu peguei uma japonesa, cara, eu estudava, eu ia de carro pra escola. Nesse dia o carro quebrou, velho. Peraí.
1: Ela não acordou, velho. Mano, ela não... O Região lá tá viva? O Região filmou mesmo. Peraí, deixa eu ver de novo. Peraí. Caraca! Ah, não, vou precisar mostrar isso. Eu vou ter que mostrar isso aqui. Peraí. Só um pouquinho, gente. No Instagram, @ Diego Lopes, 10 segundos com a passageira morta do Região. Peraí.

0: Olha lá. Atenção agora, atenção para o nosso top 10 segundos com a passageira morta do Região Taxista. Vai. Olha o áudio. Rapaz, eu coloquei o gemidão, ela não acordou, velho. O gemidão não voou, o Região aumentou o volume mesmo. Vou pôr de novo aqui, ó. Ela tá viva, Região? Tá postando. Peraí. Não, tá carregando. É a última história, no Instagram, arroba Diego Lopes. Olha lá, última história, vai. Vai lá, postou. O Região tá viva, coitada. Ela tá bêbada, Região? Ela tá bêbada? Vai lá, postou. Deixa eu ver se postou. Postou. Eu não sei não se ela tá bem. Não tá aparecendo bem, não. Pô, na hora de descer, você vê pra nós aí. Você fala se ela tá bem, tá bom? Oi!
1: Ô, Diego, tem umas cosplay japonesinha que não é japonesa, não. É um homem se vestido de mulher, viu?
0: Cosplay é o quê, gente? É a que usa fantasia? Porque tem um negócio, ô Xande, que o meu amigo Tadalafelas, ele falou pra mim que chama E-Girl. Qual que é a diferença? Pessoal do Japão aí. Qual que é a diferença da E-Girl e da cosplay?
2: João, já leva ela pro UPA pra ela tomar glicose. A mulher tá morta, velho.
0: Ela tá mal mesmo, tá mal. É, bom, tá postado lá. Vai lá pra você ver. Agora deixa eu ver que eu quero saber. Eu tô curioso por que que a mulher largou do Sidney do Japão. Pera aí. Fala.
3: Aí, eu digo, ouvintes. Não, então, 16 anos, né? Ela veio já com o combo da depressão e eu não sabia. Teve a menina, né? Aí teve...
0: Só um momento. 16 anos que você tá com a mulher, você não sabia que ela tinha depressão. Já começou errado. Vai.
3: Aí, eu digo, ouvintes. Não, então, 16 anos, né? Ela veio já com o combo da depressão e eu não sabia. Teve a menina, né? Aí teve as crises dela e eu aguentando, baixando a cabeça e aí vai por aí, né? Mas a partir do momento que começou a desandar o relacionamento, né? Sexo, nem pensar. Aí eu falei, aí não vira, né, meu? Aí precisei de um favor dela. Meu primo veio de outro estado pra cá, tava desempregado, ele ia fazer entrevista na segunda-feira. E nessa semana eu tinha atropelado um japonês.
0: Caraca,
3: então eu tava naquela, como posso dizer, a cabeça a mil por hora. E ela me dá esse, como posso dizer pra você, esse choque de histerismo aí dentro de casa e manda... Meu primo pra fora, eu falei, poxa, não é assim, é minha família, né? É primo de primeiro grau e tal. Ela não teve consideração, aí eu falei, então, sinto muito, mas aí, se ele tá saindo, eu também tô saindo. E foi assim, Diegão, sabe? Foi desgaste, mano, foi desgaste. E você, quem não conhece esse problema de distúrbio bipolar, é bom pesquisar. O negócio é sério, né? E eu sofri muito, cara. Eu tentei erguer e sempre tinha... desilusão com meus planos e tal, com ela. E foi assim, cara. É a vida que segue, mano.
0: É. Climou o peso agora.
3: Eu espero que o pessoal aí compreenda aí a situação, né? De cada um tem um seu problema, né? Eu espero que o pessoal aí entenda aí, né, mano? E as brincadeiras aí podem deixar que eu não tô esquentando a cabeça, não. Um abraço pra todos vocês aí, cara. Vamos ver nós pra frente aí, né? Como que vai estar, né? Eu tenho uma filha de 16 anos aqui, né? Com ela, né? É complicado. E três cachorros, né? Que eu amo pra caramba também. Abraço, Cirilo Japão. E o seu Katana? Tá em casa, mano. Eu já puxei pra mim. Tá lá comigo lá. Beleza? Abraço.
0: Começa agora. Começa. Pesando o clima do programa.
4: Ô, Diegão, por isso que eu amo esse programa Bando de Coruja. Às vezes eu venho trabalhar, cara, triste mesmo, triste. Aí quando eu escuto uma história dessa, cara, eu acho que eu tô na merda, tem um cara que tá pior do que eu. Ó, o cara atropela um japonês, perde a mulher, é traído pela mulher, e agora só tá faltando perder o emprego. Força aí, filho.
0: Ô, Sidney, eu tô rindo você não, velho. Tô rindo do jeito que o Edinaldo falou.
5: Ô Sidney, pensa pelo lado bom, pô. Ela colocou seu primo pra fora. Vai que ela tava com vontade de dar pra ele e queria ele chifrar. Tá vendo?
0: É, não, a gente não sabe o que aconteceu, né? É, e aí, Região? Vamos ver, peraí, só um momento.
6: O Diegão, sabe o que ela falou pra mim no final? Falou assim, ó, quando você chegar em casa, você me avisa, tá bom? Como se ela fosse minha mulher, minha namorada. Eita, cachaça brava, Diegão. Sorte que é o Região que tá nas pistas, senão o chicote já estalava.
0: A passageira tava tão louca que ela falou pro Região: quando você chegar em casa, você me avisa.

0: tanto quanto mal. Ô, Região, não esquece de avisar ela quando você chegar em casa. Quando chegar em casa, você me avisa, tá bom? Te amo. Ai, ai, minha cabeça, deixa eu ver, ela mandou ele, mandou vídeo dela.
1: Cosplay é o quê, gente? É
0: aqui. Nossa, ela andando de círculo.
1: Porque tem um negócio que o meu amigo tá
2: dando. Tchau, meu bem. Tchau, fica com Deus.
1: Ele falou pra mim que chama E-Girl. Qual que é a diferença? O pessoal do Japão.
2: Aí, Diegão, você é um cara pilantra, né? É. A noite não é brincadeira não, Diegão. Olha o horário, ó. Você tá ao vivo aí, ó.
1: É. A glicose.
2: É.
1: Foi, tá morta, velho.
0: Ô, oh. Mano, essa saída que ela deu rodando a árvore.
1: É o quê, gente?
0: Olha. Meu Deus, hein? Meu Deus, boa, Região, boa. Deixou a moça salva em casa. Muito bem. Quando você chegar, você me avisa, foi maravilhoso. Aí ele, meu bem. Meu bem, o Região. Tá bem, fica bem, meu bem. Te amo.
2: Moça salva em casa. Ô, Diegão, pior que ela sentou na frente ainda, viu? Pediu pra sentar na frente.
0: Eu vi.
2: Mais uma filha entregue em casa com segurança pelo Região Taxista. Beijo, tchau.
0: Boa, boa.
2: Fala aí, fala. Meu bem.
0: Ó.
2: Tchau, meu bem. Tchau, fica com Deus.
0: Tchau, meu bem. Meu Deus.
3: Ah, nisso o Região tem razão. Ele só fala bosta, mas nisso ele tem razão. A madrugada não é brincadeira, não. É. A gente trabalha na rua aí, o bagulho é louco, Diegão. O bagulho é louco, mano.
0: Verdade, é verdade.
4: É educado no Região. Pra quem gosta de carregar os bonequinhos, hoje carregou a... uma mulher de verdade?
0: É.
4: Tchau, meu bem.
0: Tchau, meu bem. Ah, eu vou postar agora lá. Vou postar esse segundo vídeo aí.

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4: Henrique Julião.

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Band FM, 4 horas, 3 minutos. 4 e 3, tudo bem? Tudo de boa? Tudo certinho? Tudo tranquilo? Muitas emoções neste programa hoje. Que loucura, hein? Ave Maria. Olha, meu povo, até 5 da manhã tem mais uma hora, hein? Mais uma voltinha no relógio. A sua rádio do seu jeito. Olha quem vem chegando. Olha quem vem chegando. Oh!

0: Maratacine! Fala, Maratacine. O que, que foi, Maratacine?
1: Eu gosto demais da chapeleta.
0: Pera aí, Maratacine.
1: Mandar uma foto da sua pra mim.
0: Não!

Não para dar muita risada. Prepare o seu rim para você rir. Nossa. É a Aja Peludo.

0: Tá bom. Peraí. Vai lá, piadinha. Piadocas. Piadocas. Ah, curtinha, 30 segundos, 40 segundos tá bom. Aí você manda lá, escreve piada depois, que é pra saber que é piada, tá? Vai.
1: Então, né, tia Grazi, tava limpando a casa, pida.
0: É, cuidado, que eu te acho. Vai.
1: Então, né, tia Grazi, tava limpando a casa, pida vida, que o lindo do Diego tinha bagunçado a casa, né? Deixado meia jogada, cueca pendurada, né? Limpando a casa, o Stitch, né? Chegou e falava o Stitch nessa piada, tá? Vou fazer a voz do Stitch, tá, Diego?
0: A voz do Stitch.
2: Ô, mamãe, você viu o papai?
1: A voz do Stitch. Ela falou, tá lá no quintal, você não viu ele lá, não? É, ele falou assim, não, mamãe, não vi. Mas você cavou?
0: Ô, Edmilson. Tu tá parecendo vinheta, velho. Tu já contou essa de manhã, mano, pro Fefo, que eu ouvi ainda. Nossa, velho. É ruim e repetida. É ruim ao quadrado. Eu ouvi. Eu tava indo comprar pão a hora que você contou essa pro Fefo de manhã. Pode contar, lógico que pode contar, mas daí se você ganhar, você vai ter que buscar a garrafa térmica, dois copos e o café. Deixa eu falar certinho aqui. Tá valendo pra você! O kit Band FM Não do Moreno com duas xícaras, uma garrafa térmica, mais meio quilo de café. Vai, conta logo. Vamos! Vai lá, deixa eu ver, mais uma chegando. Pum.
3: Diegão, a bichinha tava no ônibus, Diegão. Aí nisso subiu um caipira. O caipira entrou no ônibus, sentou lá no fundo, pegou e acendeu um paeiro, incendiou o ônibus. A bichinha pegou e... Nossa, você não tem vergonha desse seu vício? O caipira olhou bem no olho da bichinha e falou assim, se você não tem vergonha do seu, eu vou ter vergonha do meu?
0: Não gostei. Não. Piada de... É proibido piada. Eu já falei que não pode brincar. É proibido piada... De caipira. Tô zoando, caralho. Vai.
4: Diegão, aí é dois sorvetes andando na Avenida Paulista.
0: Vamos
4: de lá. Boa.
0: Pera. Um do lado. Pera. Vamos organizar o negócio, senão eu vou ficar contapiando até de manhã. Vai lá. Deixa eu anotar aqui. Eu não tô nem anotando, esqueci. Vai. Começa agora. Que bagunça da poxa. Pera aí. Vamos lá, Edinaldo. Gosta demais da chapeleira. Vai, Edinaldo, vai.
4: Diegão, aí é dois sorvetes andando na Avenida Paulista, de boa. Um do lado da rua e o outro do outro lado, né? Ah. Aí daí a pouco começou um tiroteio. Pá, pá, pá, pá. Aí o outro gritou de lá pro outro. Cobertura, eu tô precisando de cobertura.
0: Nossa senhora. Tá bom, Edinaldo. É, piada do sorvete, ok. Vamos lá, deixa eu pegar uns diferentes aqui, vai. Vai, fala aí.
5: E aí, Diego, bom dia. Dinho aqui de Jales.
0: Quem?
5: Piada do policial e o Noia.
0: É o Dinho, vai, Dinho.
5: O policial pegou o Noia na boca de fumo e levou ele pra uma mata. Falou, chega pra cá, entra aqui. Aí o Noia olhou pro policial e falou assim, rapaz, eu tô com medo, hein, de entrar aqui no meio desse mato. Aí o policial olhou pra ele e falou assim, e eu que vou voltar sozinho?
0: Essa é do Figueira, o Figueira gostou dessa, o Figueira tá cascando o bico lá, olha. Boa, gostei. A do Jim, é D-I-M, Jim, piada do polícia que vai voltar sozinho. Eu não devia estar rindo disso, mas Deus entende. Vai, piada, escreve piada. Vai.
6: Diegão, Max aqui. Diegão, tinha um pintinho que o nome dele chamava Relan. Toda vez que chovia, relampeava.
0: Nossa, ah, meu Deus. Vale, é, vale, né? Que é ruim, vale, né? Tá bom. É, Max. Pintinho chamado Relanque relampeava. Nossa, velho. Vai, a partir de agora começa a nossa votação do Concurso Nacional de Piada Ruim. Vai lá, um, dois ou três. A piada um foi do Edinaldo contando a piada do sorvete. A segunda foi do Jim contando a piada do polícia e do Noia. E a terceira foi do Marcos contando a piada do Pintinho. Valendo o kit Band FM Nando Moreno com a garrafa térmica, as duas xícaras e o café de 500 gramas. Tudo personalizado, menos o café. Menos o café personalizado, o resto é, tá? Vai lá, vamos votar, gente. Vamos votar, vamos votar, vamos votar, vamos votar, vamos votar.
6: Personalizado, menos café. Diego, voto na piada 3 do Pintinho, do Max.
0: Oxe, é outro número do Maia, ele mesmo montando. Sai daqui, ó, não vale. Voto cancelado. Cancelado.
7: Vai. Fala aí, Diegão, DJ Fernando. Ó, eu vou votar na piada do polícia e do Noi aí. Porque tá. O Edinaldo ganha o prêmio e não vai buscar. Então vai se lascar também. Tá. Tamo junto, DJ Fernando.
0: Do Jim, piada, um viado, um viado, um viado, um voto pra piada do Jim, um viado. Um viado votou na piada do Jim. Vai.
2: Eu voto no Caipirão, além de lindo, um ótimo contador de piadas.
7: É, opa, desculpa.
0: Sai daí, ô mentiroso. Não valeu, também cancelado. É, tem que ser por áudio, Adriano. O Adriano votou na piada do Noia, mas tá valendo. Vai, mais um piada do Noia, vai. Ela gosta de... Eu gostei dessa música, fica na cabeça, né? Nossa, eu tô segurando um peido aqui que se eu soltar vai apodrecer a cadeira. A gente sente, né, quando vai sair quente. Tô segurando, peraí, vai.
8: Ô, Diego, eu vou estar na piada do caipirão aí do Steve. Eu tô louco pra ver ele gastar 1.000 reais de combustível e pedágio pra sair de Minas, pra bater até São Paulo pra pegar o coelho.
0: Só pra ele ganhar, né? Se ele não vir buscar, ele é muito filho da mãe. Vai buscar 0,5 quilo de café. Vai, votação, vai.
9: Ô, Diego, como eu adoro um pintinho, voto no Max.
0: Ó, mais um voto pro Max, hein? Um voto pro Max. Tá devagar essa votação hoje, hein? Vai.
10: Diego, bom dia, bom dia, bom dia. Eu voto na piada do policial e do Noia.
0: Pronto. Mais um que sair, ganha.
11: Você pensa, se eu ganhar, quem vai se lascar é você, retardado. Que você que vai pôr no correio pra mim, Diego.
0: Eu não vou pôr no correio, não. Tem que vir buscar na lojinha.
10: Fala, Diegão, bom dia. Eu volto na piada do meu xará aí. Número 1. Laço do carreteiro por cá.
0: Ó, primeira voto pro Edinaldo. Vai.
10: Ô, Diego, eu gostei muito da piada do Edmilson aí da interpretação, mas ele mora longe pra Deleu, vou votar no Edinaldo.
0: Tá. O Edinaldo nem vai buscar o
10: prêmio. Ô, Diego, bom dia, bom dia. Voto no Edmilson, caipirão.
0: Bom, o Edmilson não tá participando, não valeu. Por que não valeu, Edmilson? Esqueci. Porque eu esqueci, mas não valeu. Ou valeu, nem lembro mais.
12: Ô, Diguinho, vou votar aí na piada aí do policial e do Noi.
0: Pronto. Pronto, ganhou da polícia. Ganhou. Ô, Jim, vai buscar o vagabundo. E manda o nome completo, bairro, telefone e data de nascimento aí, tá bom? Manda agora. Nome completo, bairro, telefone e data de nascimento. Vai. Manda agora e parabéns pra você que ganhou.

0: Legal, canta essa comigo aí.
1: Vai.
0: Fui convidado pra cantar no baile.
1: Eita.
0: Numa cidadezinha do interior.
1: Yeah.
0: Salão bem apertado, palco improvisado, que não aguentava o peso do cantor.
1: Essa não lembro.
0: E foi naquele baile que eu conheci uma linda morena que era um perigo. Foi só cantar um shot e
1: oferecer pra ela. Para de ligar, vagabundo. Deixa ele cantar, vai. Vai.
0: Pra ela. Ela subiu no palco pra cantar comigo.
1: Vai.
0: Caiu o palco caiu. Na hora que a morena
1: no palco subiu. Para de ligar, o cretino. Vou te bloquear você, ô vagabundo. Deixa ele cantar.
0: No palco subiu. Caiu o palco caiu. Na hora que a morena no palco subiu. Meu pai do lixo, sai cachorro. Ah!

0: cantar.
1: Acho que o original é João Roberto e Robertinho, ou velho do lixo? Ou é Mato Grosso Matias mesmo? Ou Marcelo Costa? Ou é Edson Wilson?

0: Ah, pronto, tá bom, tá bom. Aí vai buscar mais café, ela vem. Alguém avisa ela que o café tá pronto? Alguém avisa lá, avisa lá, avisa lá, manda mensagem lá. Fala com o Diego, falou que o café tá pronto.
1: Original Marcelo Costa, seu boi.
0: Boi é você, ô cretino.
1: Dia, Diego, essa música cantada é bonita, mas o drogado do velho do lixo, que nóia do caralho aí cantando porra nenhuma, vai cantar.
0: Deixa ele, deixa ele.
2: Será que a passageira do Região conseguiu chegar em casa? Conseguiu abrir a porta?
0: É.
2: Fiquei preocupado.
0: Ô, Região, eu acho que o certo seria você esperar ela entrar em casa, ô vagabundo. Não se vai embora com... Ô, Região, teu carro é elétrico, é? Não faz barulho nenhum, velho.
3: Puta merda, que saudade do Diguinho.
0: Vai ouvir ele lá no Gentilho, ô, velho louco.

0: Diego, essa música é com o Roberto Meirinho, cara. Roberto Meirinho tinha umas modas da hora.
1: Você tá comendo o vidro, menino.
2: É bom ter saudade mesmo enquanto ele tá vivo, porque tá, ó, tá só o pó da rabiola. Daqui a pouco ele levanta a mão e Jesus puxa. Tá
3: para,
2: pior
3: dele,
2: que o
3: não fala dele.
1: Esse cavalo aí que falou que tá com saudade do Diguinho, provavelmente tem desejos sexuais com ele.
3: Nossa, já pensou. Agora imagina.
1: Vagabundo.
3: Agora imagina a cena. Agora imagina a cena. Diego, as meninas querem falar com o Tatu? Como assim?
4: Diego, me passa o contato do John Tatu. Adoro o homem que mamou deitado.
3: Ô, Tatu.
5: Não podemos esquecer de quem, meninas?
6: John Tatu, aquele corno.
3: Ei, pera aí. Vamos lá, então. Vamos.
7: Já quieta, mangangá.
3: Vamos.
7: Afasta pra lá, boi Renardinho! Ei, boi! Ei, boi!
3: Xande do Japão! Adivinha quem foi, Xande, que falou? Cidinho da Norak, Davi Calcinha Vermelha, japonês que levou Gaia. Toco motorista da Brasilux. Maratacine que gosta de chapeleta. Pedrão Rocha, Tatu Taturinga E. Meu ex-chefe, Nelsinho da Padaria Coimbra. Wesley Oliveira, Paulo e Linguinha.
8: Pode estar do seu lado.
3: Calcinha, para o Davi. Douglas Transportadora Camargo. Eu já falei do Xande. Jane Erondi, Roda Irmão do Formigão. Creito Queimador de Bauru. Motoristas da Sorotaxi.
8: Nem passa no portão.
3: Elma Maria. Fernanda Norak. Motoristas da Via Lácteo. Celso e Rogério. Léo Canhoto e Robertinho.
8: Que eu tô falando?
3: Lula. Peraí. Professor Rodrigo Bueno.
8: É do corno.
3: Motoristas da Cutrale. Paquita Choronas da Mel. Errando César, Júlio Tassini, DJ Fanfarrão. Locutor que cobre férias da manhã. Xandinho.
8: Terminou porque ela traiu.
3: Ouvinte que não pega prêmio.
8: Ela é safada.

0: para o Nelsinho Petista. Alisson Bundudo, Daniel, coletores da Taquaral Goiás, locutor Mário. Que Mário? É, Bundinha Policarpo Transportes, motoristas da Norac, Plácido Carreteiro, Policesc fica andando devagar na minha frente. Locutor que vai pegar imigrantes. Locutor que quer me bloquear. Por que que eu vou te bloquear? Não bloqueei. Chefe da Simone, Gabriel Marcelinho.
1: Cuidado, ele pode.
0: Locutor que é pai de pet, cala a boca.
1: Cuidado, ele pode estar do seu lado. Quem tem amigo.
0: Davi.
1: Um
0: é o David, do Amigos do Bando de Coruja. Camila Biscoiteira. Marido da personal, vai cagal.
1: Ele é corno.
0: Diegão Pedra Bela Vista.
1: Ele é corno, mas é.
0: Passageira do Rejão que tá morta viva.
1: Nem passa no portão.
0: Aquecedor de orelha na coxa da Camila. Nossa senhora.
1: Não sabe, ninguém tá me ligando.
0: Marcos Moranguinho, Herculano Frango d'Água. João Bafo de Bosta. Irã Duarte. Locutor que mora na praia. Marcelo Cupim de Ferro. Dono do Stitch. Sidney do Japão. Motoristas da Usina Colombo. Meninas da Rego Freitas. Chassi de Grilo de Sorocaba. Locutor da que fala fino. Eu falo fino? Ah, não sou eu lá, entendi. Sidney do Japão. 70 pessoas mandaram Sidney no Japão. E não podemos esquecer dele jamais, jamais, jamais, jamais. Jamais.
2: Doente de amor.
0: Não, não, não, não, não, não, não. Não, não, não, não, não, não.
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0: Não, não, não, não, não, não, não.
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3: Não podemos esquecer do John Tatu e do locutor Canela Fina.
0: Sai daí.
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0: Vou mostrar o que é grosso pra você.
4: Não podemos esquecer do maior coro do hemisfério sul.
5: O maior boi do Brasil, John Tatu.
0: Apertei sem querer ouvir.
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5: Nunca, nunca, nunca, jamais. Ele não pode faltar. O nosso eterno virgem, John Tatu.
6: Ô, Diegão, não podemos esquecer do nosso amigo John Tatu. Tatu, Tatu, Tatu, aê! Mama dando cabeçada, mama deitado.
0: Mama dando cabeçada.
6: O mais gordo de todos.
0: É bezerro, né? Bezerro.
5: Não podemos esquecer daquele que se coça no barranco, que lambe sal, John Tatu.
7: bom dia, Dieguinho. Não se esqueça do John Tatu.
0: A Raquel apareceu.
6: Só eu que acho engraçado quando tu toca o sininho e logo em seguida o John Tatu fala.
8: Virgem eu não sou. Até porque eu torei a vossa genitora.
0: É!
8: E pare da
0: chega, chega,

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1: Não, eu parei de filmar e parei um pouco à frente. Ela entrou. Não, tem que entrar em casa. Senão depois dá uma encrenca do caramba. Todo o serviço que eu fiz vai por água abaixo.
2: É! É verdade.
3: Não. Nunca podemos esquecer o nosso boi bandido, John Tatu.
4: Não podemos esquecer a el cabrón de puta pobre.
2: Ei!
4: John Tatu.
5: Ô, Diego, será que aconteceu com o Murilo? Sumiu, faz tempo que não apareceu, mãe.
2: É mesmo, né?
5: De férias não tá, porque ele trabalha de Uber particular.
2: É.
5: É estranho?
2: Estranho mesmo. Mas às vezes ele some, lembra? Que às vezes ele sumia mesmo. É a mulher que não deixa ele sair de casa. Ou quebra o celular dele. É louco. Ou perdeu o laudo, né?
6: É, Dieguinho, eu ando meio sumida mesmo, de verdade. Mas é que aqui é verão. E eu trabalho na restauração aqui. Eu sou confeiteira. Então aqui em agosto, no verão, nós não temos folga. Eu tô trabalhando 13 horas por dia sem parar. É por isso que eu quase não tenho participado de nada. Mas tô aqui ouvindo vocês.
2: Eu não sei se eu entendi. É, Diego, eu sumi porque é verão aqui, é em agosto. Eu trabalho na restauração e eu sou confeiteira. Aí é por isso que eu sumi. Tá bom.
7: Ô Diego, é verdade que depois que o Região desligou a câmera, ele estacionou o carro e entrou na casa lá? Cadê o terceiro vídeo?
2: Não, entrou não. Ele só ficou esperando a moça entrar, né, Região? Tá certinho ele, ué, tem que esperar mesmo.
8: Não podemos esquecer do Ilha, da LC Transporte de Sorocaba. Oi.
2: Valeu. Já foi, já cantou, velho do lixo. Você tava onde que você não tava ouvindo?
4: Ô, Diegão, não sei não, hein? Pode ver no vídeo lá que ela não tava achando a chave do portão pra ir lá pra dentro, hein? Será que tava boa?
2: Ele parou. Não, boa não tava. Boa não tava porque quando ela foi embora, ela falou, me avisa quando você chegar em casa. Ela veio buscar café de novo, lá. Mas bebe café ela, né? Olha lá. Avisa ela que o café tá pronto, só pra ela vir buscar de novo. Oi. Ah. Se eu bebesse tanto de café que ela bebe, eu jogo capoeira aqui no ar. Eu também tô desconfiado, viu? Ela tá passando muito. Chega em casa, fica com o olho, parece que deu um raio.
9: Então, ela tá querendo tocar no seu microfone.
2: Cala a boca! Oi. Ah, ela é o cafezinho. Cala a boca, Marata, assim.
10: Diegão, filma ela, tira uma foto, manda pra mim, que eu vou avaliar o produto, se vale a pena a gente fazer um 2 em 1 nela.
2: Ah, cala a boca, idiota. É, quando toca essa musiquinha que ela vem buscar café, tá bom? Chega. Chegou.
11: Caminho aí, Diegão, a Diamela tá falando comigo que quer ficar com o áudio dela.
2: Entendi nada, Davi.
12: Ó, pessoal, nossa!
2: Olha a preparação que o Tatu faz pra falar. Quer ver? Se liga. Vai, Tatu, fala. Olha lá, escuta, ó. Para, vai, Tatu, fala.
12: Ó,
2: preparação da porra pra falar. Parece meu cachorro antes de latir.
12: A personal sabe que você tá preocupado com as moças da rádio aí buscando café?
2: Cala a boca.
13: Tatu, fala, parece que tá mastigando a língua, pô. Fala direito,
12: Tatu. É sério que você tá me comparando com teu cachorro, seu vagabundo? Eu dá duas mãozinhas na sua cara.
2: Olha lá. Outro café, Stephanie. Caraca. Tá vendendo, é? Será que ela tá vendendo? Ela tá bebendo, né?

0: Se João Tatu fosse locutor de rádio, quando ele fosse falar, o programa já tinha acabado.
1: Jamais esqueceremos dele. Jogão, ele se prepara assim, que ele tem medo de ser traído pela língua dele, né?
2: Sábado pra domingo, cara. Eu vou estar de folga. Você não foi na rádio aí, dá duas mãozadas na sua orelha, Diego.
3: Ó, se liga. Esse aqui tem uma preparação do S, ó. Ó. Sábado pra domingo, quer ver? Se liga, ó. Sábado pra domingo, vai. Fala, Dudu, fala.
2: Sábado pra domingo, cara. Eu vou estar de folga. Você não foi na rádio aí, dá duas mãozadas na sua orelha, Diego. Eu mudo de nome, cara.
3: Vai, Tatu, fala.
2: Sábado pra domingo.
3: Ah, meu cachorro vai avançar se ele ouvir você falando sábado. Ele avança. Sábado pra domingo, olha lá, olha.
2: Sábado pra domingo, cara. Eu vou estar de folga. Se não foi na rádio, ele dá duas mãozadas na sureira. Caralho, eu errei o dia da minha folga, mano. É de domingo pra segunda.
3: Ai, caramba. Ai, meu
4: Deus. Bom dia, bacana, Michel Porcá, tamo por cá, cidade de Castro, Paraná aí. Acordamos agora, curtindo a Band aí, um abraço a todos aí, tudo é bom. E tamo na ativa, turma, bora que bora, porque...
3: Nossa, velho.
4: O dia tá só começando, cê tá doido?
5: A língua do John Tatu não é presa, né? Ela pegou prisão perpétua.
6: Ô, Diegão, esse John Tatu tá com a boca cheia de sal, hein, mano?
3: Ô, Diego, nada do pão de queijo, nada, velho. Você acredita? Ah, esse é o que a gente ganha pra dar o sangue. A gente dá o sangue aqui nesse microfone aqui, dá o sangue, dá o suor, dá o... E não vem um pão de queijo. Um! Não vem. E olha que tem 79 padeiros por segundo ouvindo essa bosta.
5: Diego, a impressão, o John Tatu, além de ter a língua presa, ele é gago.
7: Vai de bundinha remexendo a cinturinha sem deixar cair no chão.
8: Pam, pam, pam. Pô, foi, John Tatu, tu é burro pra caramba. Sexta o cara não trabalha, sábado também o cara não trabalha, pô.
3: Quem?
9: Diegão, cheguei aqui no Baixo Augusto, vou arrumar uma bonequinha pra me divertir um pouquinho.
3: Olha lá.
9: Região taxista, chupa urubuzada, nunca serão.
3: Nunca serão.
5: Ah, Diego, tem que ligar pro tem que fenomenal pra dar um furo pra nós aí.
3: Ah, é verdade, é verdade. Tá. Começa agora.

0: Vamos lá.
1: Começa agora.
0: Muito emocional, né?
1: Momento. Pera aí, deixa eu te anunciar antes. Pera. Começa agora. Baixa o rádio.
0: Tô meio chateado, sabia? Uma gata minha morreu.
1: Baixa o rádio primeiro. Ó, eu apertei o botão, rádio festa.
0: É, morava aqui não, a casa do meu pai que morava.
1: Ela morava na casa do teu pai?
0: Era uma gatinha, né? Podia dizer pra comer dois cachorros, né?
1: O que que é?
0: Mas morreu de madrugada, sem eu saber. Fazer o quê? Meu pai que morreu comigo.
1: Morreu de quê?
0: Não sei, de repente tá brincando com os gatos. Ficou parado, meu pai tentou dar soro pra ela, ficou parado, não viu mais o corpo dela, pequena, coitada, morreu, meu pai pisou pra mim.
1: Nossa, pesou o clima. Ô, Davi.
0: Não, mas vou fazer homenagem a ela, muito emocional, vai.
1: Baixa o rádio.
0: Baixa o coração.
1: Tá, vai lá, vai lá.
0: Vamos lá.
1: Pera aí. Vai.
0: Olha, hoje aconteceu um negócio comigo aí que refletiu minha cabeça, e eu realmente quero falar de coração, não. Isso que eu falo, é. E aí, primeiro, amo os animais, acima de tudo, não. Amo os animais, acima de tudo, as pessoas estão com você, mas os animais também estão com você, não. Eles fazem parte da sua vida, eles realmente é igual a gente, não. Come com você, eles estão com você, dormem com você, não. Faz parte da sua vida. O amor deles é incondicional, eles amam, não tem nada de maldade, de nada, não. Então, ame os bichinhos, não. E essa gata é muito especial pra mim, infelizmente aconteceu isso aí, eu soube, né? Mas tudo bem, é. Tá, é uma estrelinha, tá no céu, tá lá, graças a Deus. Tá olhando por mim lá, vou pensar a saudade dela, pensada não. E fé em Deus, e outra coisa, é um pensamento também pra se refletir sobre os animais que nós ama, porque ame eles, porque eles são igual a gente, e eles são também muito importantes e especiais pra nós, irmão. E vamos realmente refletir sobre a vida, e também ame você mesmo, as pessoas estão com nós o tempo todo, porque a vida é um sopro, e a vida, ela se vai em um minuto e ela se vai, a verdade é essa. Vamos amar nós, vamos refletir nós numa vida, vamos lutar também. Hoje que segunda-feira começa essa luta aí, para o dia não ter que chegar, porque é a luta do começo da semana, tá bom? E vamos amar nós mesmos, cada vez mais ter amor no coração para continuar a vida, essa luta que é a vida. Os animais, mas do que eu devolvo para eles, porque eles são especiais para nós, amigo. Entendeu? E essa cachorra da Frog, chamava ela, eu amava de coração, mas felizmente aconteceu isso aí. Mas tudo bem, entrega na mão de Deus que vem estrelinha, tá no céu. Bora aí, tamo junto, é isso aí.
1: Valeu, Davi!
0: Valeu, Diego.
1: Força, Davi, pra você aí, tá bom? Meus sentimentos aí pela gatinha, tá bom? Abraço, Davi, obrigado, valeu, obrigado. Davi. Davi, é a vida, né, Davi? Acontece, né, mano? Mas, que São Francisco a receba num bom lugar. Abraço, Davi, pra você, tamo junto, meu mano. Abraço.
2: Caramba, Diego, eu tô emocionado aqui, velho.
1: É.
2: Pois, hein?
1: Pois é.
2: Hoje realmente, meus sentimentos, viu, Davi?
1: É.
2: Os sentimentos do Irã Duarte. Cara, que emocionante. É. Tô chorando, cara, não aguento mais nem mandar mensagem, falar nada.
1: Ô, Davi, ô, Irã, eu abro a sua janela de conversa e eu vejo as fotos que você mandou aqui. Eu não admito. Deu uma pesada no clima, mas tá bom. Você gosta. Tá bom, faz parte, né, Davi? Faz parte.
3: Você não gosta de cuscuz, não? Ihu!
1: Que é isso, minha banana?
4: Cada vez que o Davi dá uma palavra motivacional pra gente, eu pego um ponto específico. E hoje eu peguei o ponto que ele fala que somos iguais os animais. Isso é verdade, Davi. Estamos na madrugada.
1: Pera aí, cara. Ele não quis dizer isso. Olha, chega de piadinha de que o gato comeu o macarrão do Davi. Parou. Vocês não têm. Não tem. Como é que é? Fala. Sensibilidade, não?
0: Diga, aconteceu, virou estrelinha.
1: Tá.
0: Virou estrelinha, tá no céu, aconteceu, né? Muita pegada a mim, não. Era. Na casa do meu pai, quando ia pra lá, eu vi ela lá, né?
1: O que é esse vídeo aí, Davi, que você mandou?
0: Sim. Eu gosto de ver, Diego. Eu fazia danada, isso, você não.
1: Ah, o cachorro tá me ouvindo, gente. Como é que é o nome dele? Spats?
0: Spats aí, eu mandei um vídeo pra você antes. O Spats gosta de ouvir você, Spats aí. O Spats de você aí. Eu gosto de ouvir o Bande Coruja também. Era o filho da Laila aí, ó.
1: Por que você colocou o nome dele de Spats? O que é Spats, Davi? Spats, vem cá. Spats. Vem cá, vem. Vem cá. Spats. Ele veio?
5: Não, o gato dele não morreu, não morreu. Ele suicidou, né? Porque a dieta só macarrão, só...
1: Meu Deus, chega. Olha, você não deveria brincar com essas coisas, viu? Muito menos você que tem os seus animais aí também, viu?
2: E o estúdio já ficou cheiroso, Diego Lopes, pra descansar?
1: Acabou de ficar, cara. É impressionante como algum ouvinte sempre acerta o momento exato que o estúdio fica cheiroso. Bom dia, Tadeu! Ah, é, porque se não apertar aqui, dois, não vai.
6: Alô,
1: aí, agora sim,
6: o que mais grave aqui é Apes, alô, ei. É. Muito bom dia, Diego Lopes, ouvinte da Banda FM do Brasil.
1: Vamos pra mais uma segunda-feira, vamos?
6: Ah, vamos lá, né, cara?
1: Animado.
6: Tem que ir, né?
1: Animado.
6: Semana importante. Quinta-feira tenho de pertinho com a Ana Castela,
1: ah,
6: né?
1: Quinta agora.
6: É, já é agora. Você acredita nisso, cara?
1: Cara, como passou rápido,
6: quando
1: hein?
6: A gente anunciou, faltavam 3 meses.
1: É verdade.
6: Isso aqui é loucura.
1: Já tá chegando agora. Quinta-feira é agora, de quinta-feira pertinho agora. Com a Ana Castela. Ela tá na academia, né? Então, ela tá toda, né?
6: Eu vou ver de pertinho, hein?
1: É. Você vai ver? Você vai vir?
6: Eu vou ver de pertinho.
1: Eu acho que eu venho ver.
6: Se ela é bonita mesmo assim.
1: Eu acho que... Não, não vou vir pra ver isso. Eu vou vir pra ver ela. O show dela. Não me...
6: Ah, tá.
1: Não me complica. Tchau.
6: Tchau.

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8: Bom dia, são 5 horas 2 minutos, gente. 5 e 2, hora de Brasília. Bom, bom, bom, bom, bom, bom, bom, bom, bom. Bom dia, Brasil! Vamos lá, gente, mais uma semana, hein? Vamos começar a subir esse cume. Na sua rádio, do seu jeito.
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1: Às 5 horas e 4 minutos, gente. 5 horas e 4 minutos. É segunda-feira, é mais uma semana. No horizonte. No horizonte longínquo, eu já enxergo a sexta-feira. Eu tenho essa fé. Tá olhando pra onde? Tá bom dia.
2: Você tá apontando pro...
1: No horizonte, eu tô apontando pro horizonte. Lá que tá a sexta. Lá.
2: Então deixa lá. Vamos chegar lá.
1: A gente chega lá.
2: Vamos ver se a gente chega.
1: Vamos andar preguiça por enquanto. Só preguiça! 11999919197. Espanta. Sanhaca.
2: Sai, meleca.
1: Pelo amor de... Sai, meleca.
2: Sai.
1: Flávio, muito bom dia. Show preguiça. Um abraço pra você, Flávio. Quero áudio, hein? 11999919197. Show preguiça.
3: Bom dia, Tadeu. Bom dia, Vieta.
2: Bom dia.
3: Show preguiça. É o motorista da Rede Veiga. Copiou.
1: É isso,
3: bora,
1: copiou.
3: Bora que bora, mais uma semana aí.
1: Bora.
3: E o Vieta tá adiantado hoje.
1: Não, chegou na hora. Chegou na hora que chega todos os dias.
2: Mas eu descobri o que que é.
1: O que que foi?
2: Eu descobri.
1: O que foi?
2: É alguns minutos, eu faço o meu ritual. E o que me atrasa? Alguns minutos aqui, ó.
1: O quê? Ah, no celular. O celular sempre.
2: Tinha um ritualzinho. Fazia tudo, terminava tudo, escovava dentro, remédio. Aí sentava num degrau daquela escada que você conhece.
1: Sei.
2: Aí sentava ali e começava.
1: O vice em tela realmente atrasando o homem vinheta. Eu também, eu tenho o hábito de fazer cocô quando eu venho pra cá, antes de vir pra cá, né?
2: Sim, tá.
1: Mas eu sempre acho que demora muito mais tempo do que deveria por conta do celular. Você fica ali navegando no celular e já terminou o serviço.
2: Sabe que já não é
1: pra levantar.
2: Já não é uma mania que eu tenho fazer cocô vendo o celular, eu não levo.
1: Ah, você não leva?
2: Não.
1: Você se concentra no trabalho 100%.
2: É, por isso que quando eu vou aqui eu levo um minuto, dois, no máximo.
1: É, exato, eu não consigo. Pra
2: desculpa,
1: mim...
2: gente, show preguiça.
1: Show preguiça, bom dia.
4: Bom dia, Tadeuzinho. Bom dia, Vinheta.
1: Sambarilove
4: aqui ligado com...
1: Oi, desculpa, Sambarilove, tirei sem querer.
5: Sem querer. Show preguiça. Paulo de Barueri. Então, Tadeuzão, bora.
2: Oi.
5: José Valdo na área.
1: Bora, show preguiça, um forte abraço pra você. Ô, Sambarilove, manda de novo aí, cara. Eu fico com dor na consciência, eu tirei sem querer, velho.
6: Bom dia, Vinheta. Bom dia, Tadeu.
2: Show.
6: Preguiça! Nossa, Ismael, aqui do estado de Goiás, da cidade de Inhumas, motorista aplicativo da Pop Move.
1: Abraço pra você, alô, Minas Gerais, bom dia, boa semana.
4: Bom dia, Tadeuzinho! Bom dia, Vinheta!
2: Bom dia, querido!
4: Somebody Love aqui ligado com vocês! Sai, show preguiça!
2: Somebody.
4: Bora começar essa semana!
1: Bora, show preguiça, bom dia!
7: Show preguiça! Bora, segunda!
2: Bora!
7: Bom dia, Tadeu, bom dia, Vinheta!
1: Bom dia.
7: Hoje o Zé vem cedo, hein?
1: Hoje o pulo do gado é um pouco mais curto, porque tem Zé hoje, hein? Hoje tem Zé. Tem placar da rodada aqui no Band Bom Dia.
8: Bom dia, meninos. Show preguiça com Band Bom Dia.
1: Oi.
8: Beijo pra vocês. E um especial pro Pidoncinho.
1: Ai, linda. Passaremos esse beijo especial, tá bom?
2: Deixa ele chegar, aquele danadinho.
5: Bom dia, Tadeu. Bom dia, Vinheta.
2: Bom dia.
5: Show!
2: É isso que eu quero.
1: Show preguiça, um forte abraço pra você. Deu certinho, na hora que acabou o áudio dele, o WhatsApp atualizou sozinho aqui, eu perdi todo mundo.
2: Tá vendo?
8: Bom dia, menino. Show preguiça. Aqui não tem como ter preguiça, já que eu não tenho mais nem domingo, nem segunda, nem nada, não sei nem que dia que é hoje.
1: Show preguiça. Um abraço.
2: Caramba, não tem mais dias,
1: velho. Um abraço pra você.
2: Coitadinha.
1: Tudo de bom, Raquel. Mas um dia, quando você tiver... Ali com seus 85 anos, 86.
2: Isso.
1: Você vai poder aproveitar a vida.
2: Vai.
1: E aí, infelizmente, aos 87, você falecerá.
2: Às
1: 5 e 8 agora.
2: Bora, meu! Caceta, velho!
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2: 5 horas, 8 minutos. Entra no ar mais uma edição do seu Pulo do Gado. O seu gibi eletrônico diário, de segunda a sexta. A informação batendo na sua porta, edição de número 2. Vamos juntos! Você quer ficar bem informado? Fique conectado, porque agora começa o Pulo do Gado. Eu sou Pedro Quadras.
1: Muito bom dia, eu sou Silvânia Acre. Pedro Quadras, bom dia. Se algum ouvinte do Pulo do Gado estiver contando ainda os dias, nos corrija aqui, que a gente já perdeu a conta faz muito tempo. Acho que no terceiro dia a gente já tinha perdido a conta.
2: Você vai corrigir, nós vamos perder de novo e assim a gente continua.
1: Exatamente. Tudo bem com você, Pedro?
2: Tudo ótimo. E você, Silvânia?
1: Tudo bem.
2: Final de semana.
1: Tranquilo, de folga, fazia muito tempo.
2: Você teve folga dupla?
1: Descansei. Hoje eu estou 100%. Sei que amanhã estarei já batida, mas hoje eu estou 100%.
2: Deixa eu te perguntar, você teve folga dupla?
1: Tive folga dupla.
2: Ah, precisa que é uma folga dupla, bebê? Porque eu quero te levar pro ninho.
1: Ah.
2: Posso falar?
1: Depende. Você vai soltar o peido em lata lá no quando estiver sentado na cadeira?
2: Não.
1: Que eu não vou querer.
2: E outra, hein? Ó, lá eu tenho um PS4 e eu deixo você levar o seu PS5.
1: Ah, eu vou levar meu Switch.
2: Pode ser?
1: Pode ser. Eu vou levar meu Switch. Eu tenho um jogo de movimento. Ai, você vai adorar.
2: Ai, mentira.
1: É, de jogar boliche, jogar tênis. Com
2: nada,
1: movimento.
2: Mentira, mas é.
1: Pega o controle e faz assim, ó. Toma aqui, ó.
2: Não, mas você tem o quê? O cartuchinho?
1: É, eu tenho um jogo e um videogame.
2: Mentira.
1: É.
2: Não, o videogame eu tenho. Eu só tenho o cartuchinho do Mario Bros. Ai, me presta um dia, deixa eu jogar com você.
1: Deixa, a gente
2: porque
1: vai jogar
2: junto.
1: Porque
2: você saca aquele controle e fala,
1: isso,
2: eu sabia.
1: Exatamente, tem e movimento. Depois,
2: passa pra eu comprar um joguinho. Desculpa, gente, são 5h10. Desculpa.
1: Olha, chegamos ao dia 229 de 2026, viu, Pedro Quadras?
2: Claro.
1: Começamos a semana de número 34, viu?
2: 34.
1: E a gente já completou 62,7% de 2026, aliás.
2: Que loucura, gente.
1: Ontem, domingo, ouvi os primeiros cantos do Sabiá Laranjeira, ou seja, é reta final de ano.
2: Gente, o Sabiá começou a cantar, já estamos no segundo semestre, não tem jeito. Agora a outra metade já tá entrando.
1: Exatamente, agora...
2: Agora segura, hein? Você vai sentir outra metade entrando com o Sabiá cantando.
1: Ah, que lindo, coisa linda.
2: Coisa linda.
1: Hoje, de efeméride, só temos uma aqui, viu, Pedro Quadras. Hoje é o dia do pão de queijo. Esse alimento padrão na mesa do brasileiro...
2: Puxa vida.
1: Acho que de praticamente todo o país, né? Apesar de ser
2: pão
1: ali...
2: pão de queijo.
1: Muito consumido na região sudeste...
2: Sim, claro.
1: Acredito que o gaúcho, por exemplo, aprecia um pão de queijo.
2: É verdade.
1: O meu amigo do nordeste também aprecia um pão de queijo.
2: Verdade.
1: Né? Então, parabéns, pão de queijo!
2: Parabéns, pão de queijo. Eu acabei de... Pintou aqui uma mensagem do Bradesco. Eu pensei que era um Pix feito de R$124.
1: Olha aí.
2: Mas não é caiu pra Sabesp. Puta lá, merda.
1: Parabéns, Sabesp.
2: 5h11.
1: Olha, pulo do gado de novo. Um pouquinho mais curto hoje, porque daqui a pouco tem o Zé e o plantão esportivo aqui dentro do pulo do gado. 11999919197. Mandar um giro especial aqui pro Beto Ferreira, o Pedro Quadras.
2: Claro, fica à vontade.
1: Já está começando a semana dele junto com a gente. Um abraço pro Disseu.
2: Alô,
1: soldador
2: Disseu.
1: De Itaquera.
2: Soldador de Itaquera. Inclusive, na sexta-feira, eu fui até o Lava Rápido e lá o rapaz, o Rildo, estava soldando algumas peças. E eu falei, posso, por gentileza, relembrar o meu tempo de soldador? Ele falou, cara, então faz aí, porque eu realmente sou um grande curioso. Eu comecei a soldar, Tadeu, e relembrei o meu tempo de soldador. Tanto é que eu falei com ele, estarei lá essa semana prestando o serviço de soldador para ele.
1: Olha,
2: sem cobrar nada, simplesmente uma lavagem no meu carro. E eu vou soldar para ele as peças.
1: Ah, muito bacana. Aliás, a
2: solda... Eu vou filmar isso aí.
1: A solda é uma arte, né? É
2: uma arte, cara.
1: Pro meu lado aqui, que eu acompanho mais eletrônica, né?
2: Verdade.
1: A arte da eletrônica, da solda eletrônica também.
2: É.
1: É milimétrico ali.
2: Tudo.
1: Você tem que acertar a solda do fio certinho ali na placa.
2: A amperagem, pra que você não derreta demais a peça.
1: Exatamente. É uma arte. Então, parabéns você, soldador!
2: Parabéns a você que é soldador.
1: Olha, Cássia Biagioni tá com a gente, viu?
2: Cássia Biagioni, muito
1: obrigado. Não tá sozinha não, Batata tá no QAP também.
2: Aí, Batata tá assando. Lembrando, Cássia, que ontem ainda eu estava comendo o teu bolo. Verdade.
1: Que bolo gostoso.
2: Eu congelei, cara.
1: Nossa!
2: Eu não ia aguentar comer inteiro, eu congelei. E ontem, posso te falar? Eu dei uma dedada naquele chocolate.
1: Ai, que delícia. Queria seu chocolate.
2: Não, e foi na larica. Foi uma delícia. São 5h13.
1: Um beijo pra você, cara.
2: Beijo, gente.
1: Ai, meu Deus do céu. Rafa Lely está com a gente aqui ofertando...
2: Obrigado pelo carinho.
1: Emprego. Olha aí, oferta de emprego para a festa do Peão de Barretos. A Band FM estará presente mais uma vez. Verdade. Fazendo a festa. É, vaga para stripper no camping de solteiros. Salário é um corote e uma bota preta. É. São 11 dias de serviço, viu?
2: Gente, tem também, aproveitando aqui, acaba de chegar aqui, aproveitando Barretos. Atenção, emprego para lustrador de ferradura de boi.
1: É isso. E atenção, hein, gente. Importante, né?
2: É, muito
1: porque
2: importante.
1: Porque o boi é filmado, é fotografado.
2: Ah, tem que estar lustrado, né?
1: Tem que estar lustrado.
2: E também para lava rápido. Lava rápido de testículo de cavalo. Então, gente, lembrando, o salário é R$1.000, mas tem todo o direito de passear em camarotes, estar junto no backstage dos shows.
1: Que então, legal.
2: É bem legal.
1: Bacana, então, livre acesso para você que vai trabalhar lá, tá bom?
2: Ah, e pintou mais um aqui, coletor de sêmen de jumento.
1: Também é importante, hein, gente? Importante. Alguém precisa, a reprodução precisa acontecer.
2: Precisa, né, acontecer. Então tá aí, gente, oferta de emprego para você.
1: Será que é uma máquina ou é manualmente que é feito?
2: O quê?
1: Eu fico me perguntando.
2: Você nunca viu?
1: Existe a reprodução assistida de jumento, né?
2: Sim. Não, mas você nunca viu coletando sêmen de cavalo?
1: Não, diz de cavalo, não. É uma máquina?
2: Não, eles usam um pedaço. Eles fazem como se fosse uma traseira de uma égua.
1: Sim.
2: De fibra, com pelo, tudo.
1: Sim.
2: Pra simular a traseira de uma égua. Isso vem o cavalo. Vem um cavalo, ele vai, na hora que ele vai, ele pula em cima daquele traseiro, ele vem pra acertar o alvo nisso, a pessoa pega no bitelo,
1: sim,
2: tira do alvo e põe dentro de um tubo. E aí dá uma bombadinha, ele...
1: Não é possível, gente, eu virei um cavalo. São 5h15, Pedro Quadras. Pedro Quadras. Vamos ao plantão esportivo, é hora do futebol com Zé.
2: Eu vi isso uma mulher fazendo, viu? Uma veterinária, interessante, viu, cara?
1: Olha aí,
2: eu quase relinchei. Vamos ao plantão esportivo.
1: Alô, Vites do Brasil!
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1: Estamos começando mais um plantão esportivo aqui na Pant FM, no Pant Bom Dia. Estamos juntos aqui para falar o que você precisa saber a respeito. Não sei de que assunto ele vai falar. Bom dia, Tadeu! Muito bom dia, Zé. Bom dia, Silvânia Acre. Bom dia, Pedro Quadras. Bom dia a todos do Pulo do Gado e do Pandão Esportivo. Dia. Vamos falar de futebol, Zé.
11: É verdade, eu falei Tadeu, mas a Silvânia tá aí. Deixa eu falar uma coisa pra você. Deixa eu aproveitar a audiência, a primeira vez que eu venho depois do podcast. Mandar um abraço pro Carioca e o Bola lá do podcast. Carioca, principalmente, que gostou muito do Zé, ficou imitando o Zé. O Bola ficou até bravo com ele.
1: Ficou preso na imitação.
11: Ficou,
1: né?
11: preso. Mas tá bom. Ô, Tadeu, desculpa, Silvânia. Nós vamos falar sobre o quê?
1: Vamos falar da Série A do Campeonato Brasileiro 2000.
11: Não, Zé, tem que falar, Zé.
1: Calma, Zé, vamos falar.
11: Ah, é? Tá bom.
1: É o esporte que você domina.
11: Então vamos lá.
1: Você narrou a vida inteira?
11: Nunca narrei.
1: Estamos na 23ª rodada, hein?
11: Olha só.
1: 20ª completada, inclusive, que começou no sábado com Palmeiras tropeçando.
11: Oh, meu Deus do céu, Palmeiras.
1: Candidato a título não pode vacilar assim.
11: Não.
1: Perdeu pro Fluminense no Maracanã. Flu meteu 3-2 no Verdão, viu? Muita crítica com o goleiro do Palmeiras.
11: Verdade.
1: É, gente, mas enfim, né? Menino é novo.
11: Ah, novo, tá começando agora. Tá começando agora. Vai pegando o jeito,
1: vai,
11: né?
1: Vai pegando.
11: É só ele crescer mais um pouquinho pra virar um grande goleiro, né?
1: Olha, o Atlético Paranaense ainda no sábado empatou com o Bragantino 1-1. Também no sábado, o São Paulo ali, diante de 44 mil torcedores, tava bonito, Morumbi.
11: Legal.
1: Abriu com um golaço do Pablo Maia, mas...
11: Aí ganhou.
1: Não, aliás, você vai mudar o hino do São Paulo, vai virar aquele louvor lá do... Mas a vitória nunca vem, não.
11: Ah, é?
1: São 9 jogos sem vencer o São Paulo.
11: Mas deu o quê? Empate? O que foi?
1: Empate, 1-1.
11: Tá certo.
1: A torcida saiu frustrada aí do Morumbi, tá? Chapecoense 3, Bahia também 3. O Vasco da Gama foi derrotado em casa pelo Santos, hein?
11: É mesmo?
1: Santos 3, Vasco 0.
11: Olha, tava também lotado
1: o estádio do Vasco.
11: Teve que gol coisa. Do menino Ney? Não teve.
1: Teve muita falha do goleiro Léo Jardim, muito criticado, né?
11: Teve uma polêmica. polêmica também, lá em que um dos jogadores do Vasco não deu a mão para o jogador nem na hora dos cumprimentos lá dos jogadores.
1: Ah, né? Tem que cumprimentar, mas é profissionalismo,
11: mas
1: né?
11: Mas ficou chato, porque eles têm uma rincha ali, já, de outros tempos.
1: Ah, tá, então tá normal, então é normal.
11: Ah, mas de verdade, Tateu, foi, eu acho assim, que quando você estende a mão, só, bom, enfim...
1: É, enfim.
11: Eu não vou...
1: Às vezes a mão tava suja também. Ele viu ele viu saindo do banheiro e não lavou a mão.
11: Não, mas
1: aí...
11: a mão do jogador que não estendeu tava realmente enfaixada. Vai ver que ia doer, né?
1: É, às vezes é isso. Pode a ser, preocupação
11: pode
1: é
11: ser,
1: essa,
11: pode
1: né?
11: Ser, pode ser.
1: Olha, Atlético Mineiro 3, Grêmio 0. Alô, torcida gremista. O Grêmio também ali namorando a zona de rebaixamento, né? O Mirassol tomou a lapa em casa do Flamengo. O Flamengo tá chegando, aliás, chegou já, né? Tem um jogo a menos.
11: É, tem
1: agora são três pontos de diferença com um jogo
11: pontos,
1: a menos.
11: É
1: isso aí. 5 pro Flamengo, 1 pro Mirassol. Em Mirassol. Que coisa, em Mirassol.
11: Isso.
1: Vitória 1, Botafogo nada. E fechando aqui, ainda tem um jogo pra acontecer hoje, 8 da noite, Internacional e Remo, né? Em Porto Alegre.
11: Tá certo.
1: Mas
11: tá
1: pra
11: certo.
1: Fechar o domingo do Brasileirão, Zé, o Corinthians recebeu o Cruzeiro em seus domínios.
11: Ah, não. Caiu em Itaquera.
1: Aí acabou.
11: Itaquera, pera. Não é verdade. Foi contra quem?
1: É, foi contra o Cruzeiro.
11: Ah, Cruzeiro.
1: Teve gol de bicicleta do Corinthians. Você acredita nisso?
11: Então foi lento. Então, parabéns, Corinthians.
1: Aí, parabéns.
11: Que com gol de bicicleta.
1: Ah, não! Peraí.
11: O que foi?
1: Acabei de ver aqui.
11: O que aconteceu?
1: Na verdade, o Cruzeiro ganhou do Corinthians.
11: Não, peraí.
1: Foi 2-1 pro Cruzeiro. 2-1.
11: Não, foi. Você acabou de falar que teve um golaço de bicicleta.
1: Não, teve. Foi o 1 do Corinthians. Mas teve...
11: Mas ficou bonito. Gol de placa, não vale 2? Não,
1: não vale. Não vale. Vale. Infelizmente,
11: então
1: vale.
11: Então foi quanto?
1: É, foi 2-1 pro Cruzeiro. Viu?
11: Mas quem fez o primeiro?
1: O primeiro foi o Cruzeiro, né?
11: Aí o Corinthians empatou.
1: Empatou com um gol de bicicleta.
11: Aí terminou aí, empate.
1: Ah, não. Aí o Cruzeiro fez 2-1.
11: Parou. Lembrando aqui, que aqui é imparcialidade. É o nosso carinho.
1: Exatamente.
11: Aqui a gente não vai falar mais de um, mais de outro, nada, nem tirar barato de ninguém.
1: Não,
11: aqui não é nosso...
1: isso aqui é futebol, gente. Isso aqui é futebol.
11: Verdade.
1: O G4 ficou assim, viu, Zé? Palmeiras, Flamengo já na rabeira.
11: Na rabeta.
1: Atlético Paranaense e Fluminense. São G4. O Z4 tá com o Internacional, o Remo. Vasco é o penúltimo colocado do Brasileirão. Que loucura.
11: Que coisa.
1: E ali... Verdade. Chapecoense já também, altura do campeonato, já pensando já no ano que vem, né?
11: É, verdade,
1: Chapecoense, 20º colocado do Campeonato Brasileiro. Esse foi o placar da rodada e agora o comentário do Zé. Uma pincelada do Zé.
11: O futebol brasileiro continua do jeito que tem que ser. Seus times ali tentando fazer sua parte. Uns muito bem, outros com uma pequena decepção. É o caso do Palmeiras, que não conseguiu ganhar do Fluminense. Assim foi feito o jogo de sábado. Se bem que o Fluminense mereceu sair com a vitória. Jogou mais ali organizadinho com o técnico Marcão e fez um bom futebol em cima do atual líder do Campeonato Brasileiro. Uma coisa que eu quero destacar, ouvintes do nosso GP eletrônico Pulo do Gado. As regras que foram aprovadas. Sim, goleiro quando coloca a bola no chão para o tiro de meta, 5 segundos. Lateral, 5 segundos. Jogador caído no chão. Departamento médico entrou no campo, terá que sair e ficar 1 minuto fora. Isso eu vi no jogo do Palmeiras e Fluminense, o que deu mais dinamismo no jogo. Eu gostei, não sei a sua opinião, meu querido ouvinte. Tomara que os jogadores e todos os times adotem de verdade o futebol jogado no campo. Mas jogado de verdade, sem muita cera. Eu gostei, não sei você. Não vou prolongar. O final do Campeonato Brasileiro está chegando. Palmeiras? Flamengo? Fluminense? Quem será? Não sei. Os próximos capítulos a gente verá a seguir.
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11: Indo embora, mas nunca antes de deixar aqui o meu cordial!
1: Já teve a vinheta, não vou repetir de novo.
11: Me recuso.
1: De novo?
10: José Silvério!
11: Bom dia!
1: Tchau!
11: E assim encerramos, hein?
1: Encerramos. sem querer abrir a conversa da Maratacine aqui, eu vi uma coisa, meu Jesus amado.
11: É, depois joga
1: deve,
11: no grupo.
1: Deve ser por isso que o WhatsApp tá bloqueando a gente. Um forte abraço, Pedro Quadras.
11: Muito obrigado a todos. Silvânia, tenha uma ótima semana. E você, ouvinte, também, que a sua semana seja de muito trabalho e muito sucesso. Só depende da gente. Obrigado, viu, Silvânia, por permitir eu fazer junto com você esse gibi eletrônico.
1: Eu que agradeço, Pedro. Uma excelente semana pra gente.
11: Uma excelente semana pra todos. Bom dia.

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2: Quem é?
3: É o Zebete.
2: Que não sofre.
3: Manhê.
2: Por alguém.
3: Manhê.
2: Quem é?
3: É o Zebete.
2: Quem é?
3: Olha lá, manhê, é o Zebete.
2: Quem é?
3: Zebete. Acerte seu relógio, acerte seu relógio, são 5 horas e 24 minutos, 5h24, Paulo. Vamos juntos. Manhê, ô vó, estão batendo palma lá no portão, eu vou lá ver, eu vou lá
4: Bom
3: ver.
4: Bom dia, seu Zé Ben.
3: Bom dia, Clarinha, sua linda, Clarinha representando as crianças desse Brasil. Bom dia, viu, sua linda?
4: Seu Zé Ben.
3: Oi.
4: Que dia é hoje?
3: Hoje, pode acreditar. Já é dia 17 de agosto, ano de 2026, Clarinha!
4: Quero ir no banheiro, seu Zebete!
3: Eita, nós! Então vai lá no banheiro, a mamãe Cláudia ensinou tudo pra você certinho. Depois já sabe, né? Você já sabe, você não começa a me enrolar não,
4: Será
3: viu?
4: Será que tem aula hoje, seu Zebete?
3: Tem sim, linda, tem sim. Vem, vai estudar, aprende de verdade, que ontem eu fiquei tão chateado, viu, Clarinha? Eu vi um rapaz perguntando para uns adolescentes quais são os 4 pontos cardeais. Teve uma menina que falou coração, estômago, fígado e rim. Então, Clarinha, vai estudar, vai, meu amor. O Apolinário ri. Vai lá.
4: Um beijo, seu Zebete.
3: Um beijo, fica com Deus, meu amor. Gente, acerte seu relógio. Olha a hora. 5h25, falou. Na Central Técnica, deixa eu dar bom dia aqui para toda a minha equipe. Vamos lá, direto aos nossos estagiários. Bom dia! Não tem ninguém. Mas tá bom, não tem problema. Vamos lá. A nosso coordenador. Não chegou ainda. Não chegou. Vamos lá. O diretor.
0: Também não.
3: Não tá aí. Bom, Tadeu Correia tá aqui. Bom dia, Tadeu.
0: Muito bom dia, seu Zebete. É muito bom começar a semana com esse clima mais... Rotação baixa, né?
3: Obrigado.
0: Aqui no interior, é verdade, do campo, verdade. Né?
3: É bom demais. E hoje eu tô, não sei se você viu, eu trouxe aqui o meu embornar, e eu trouxe aqui, não sei se você vai gostar, mas hoje é dia do pão de queijo.
0: É, dia do pão de queijo.
3: É, eu trouxe uns pãozinhos de queijo feito no fogão a lenha, viu?
0: Oh, meu Deus do céu,
3: mas
0: gente.
3: Mas tá uma delícia.
0: Tô esperando só terminar de ferver a água pra gente tomar com café.
3: Nós vamos fazer um cafezinho? Já tá a leiteira lá? Já? Olha lá. Manhê, ô vó. A leiteira já tá fervendo, olha que delícia, ó. A leiteirinha com apito, lembra dessa? Lembra?
0: Oh, meu Deus do céu.
3: Eu lembro saudável. Que as crianças ficavam na beira do fogão vendo a tecnologia da chaleira.
0: É.
3: Lembra?
0: A gente se distrai com qualquer coisa, né?
3: Olha lá, ferveu. As crianças ficavam olhando e falavam, ô vô, como é que pode apitar, né? Então, era tecnologia nada mais era que um pouquinho de água dentro da própria chaleira, na parte externa, tinha um reservatório, você tirava o apito, colocava água ali, ou seja, a água fervia junto com leite.
0: Ah, que legal!
3: E aí ela começava a apitar, porque o vapor que sai daquela água fervida, porque nada mais é que é o estado líquido virando gasoso.
0: Oh, gente, a Zebete sempre ensinando a gente,
3: aí,
0: né?
3: Aí saía para aquele buraquinho do apito, apitava, a mãe corria para tirar o leite.
0: Bom demais!
3: Acerte seu relógio, olha a hora, 5h27. Eu lembro que eu já andei pelos 4 cantos do mundo, sozinho, mas eu andava meu cajado, mas bem devagarinho. Até porque naquela época, o que menos tinha era aquela percepção que o tempo passava rápido. De verdade, eu corria contra o tempo, mas vivia falando pro meu pai o que eu queria. Meu pai me perguntou um dia, num pouco de prosa, tava eu, meu avô e minha avó Dona Rosa. Eu lembro que a gente comentou, meu pai falou, minha avó chorou, mas eu disse que eu queria ser locutor. Meu pai até não acreditou, falou que aquilo não daria, porque pouco dinheiro eu ganharia. Mas eu falei, pai, não tem problema, eu vou... E eu sei que no seu coração vai ficar um pouco de dor. Mas eu sei que eu vou fazer um trabalho que eu tenho carinho e muito amor. Assim eu cresci, virei um grande rapaz e do meu sonho eu fui atrás. bati na porta de uma rádio. De lá saiu seu Humberto, o diretor. Eu falei, senhor, eu tô aqui, vim de longe, vim do sítio, para fazer o que eu amo, o que eu tenho amor. Ele perguntou, o que você quer ser? Eu falei, locutor. Ele me olhou, viu um rapaz franzino, sem muita coisa ali perto de mim, mas ele falou, entra, eu vou te ensinar um pouquinho da rádio sobre mim. Eu falei, oh meu Deus, obrigado meu senhor, cheguei onde eu queria. Claro, eu vou fazer tudo com muita sabedoria. Na frente daquele microfone ele me colocou, me deu um texto na mão, ali disparou o meu coração. A primeira palavra não saía, minha mão tremia, e eu falei, eu vou fazer, porque Deus me permitiu. Não foi à toa que eu saí da minha casa, nem minha mãe me viu. A primeira palavra saiu, eu dei bom dia, falei a hora certa, e com certeza o diretor com o olho espantou e falou, você rapaz, com certeza, quando me falou que era com amor, eu tinha certeza que você seria um grande locutor. A partir daquele dia eu numa paz parei. Eu corri o mundo falando com minha voz e disse para todo mundo com muita emoção. Bom dia, ouvinte, a hora certa é essa. Aqui tem um homem que vai falar com o coração. Bom dia, meu querido ouvinte. Daqui eu nunca mais saio, daqui eu nunca mais vou deixar. Porque a partir de agora, minha profissão é locutar.
0: Oh, meu Deus do céu. Essa aí é pra tocar o coração,
5: Ave hein? Maria, essa velho. Aí... Oi, desculpa, eu até entrei aqui.
0: Não, pelo
5: seu
0: Zebete. De Deus. Seu Zebete, parabéns, seu Zebete.
5: O senhor representou a gente, né, Tadeu?
0: Todos os locutores, a hora
5: tem
0: de aprender.
5: Fazer o corte disso aí.
0: A hora
5: aí.
0: De aprender, o nervosismo na hora de falar e depois a paixão na hora de locutar.
5: Tem que fazer o corte, viu? Ô, Renan, faz o corte.
0: Faz o corte pra gente,
5: e,
0: faz o corte.
5: E distribui isso aí, porque ele representou.
0: Os locutores aí, porque a nossa autoestima tá muito baixa.
3: Imagina. Gente,
0: obrigado pelo carinho.
5: Oi!
0: Vamos jogar água nos gordos e nas gordas!
3: Vamos jogar água! Manda sim o seu ar de dando bom dia pra nós, tá bom, lindo?
0: 11999919197. Manda água pra gente, vou jogar água na Lucy Clay, que é sua fã, seu Zebete.
3: Poxa vida, e eu gosto dela. E sabe o que? Hoje demorou um pouquinho pra entrar na minha cabeça essas coisas dos jovens, tudo. Mas, Lucy, se você é gay.
0: Não!
3: Eu respeito.
0: É Lucy Gley. Ah, é o sobrenome dela,
3: tá,
0: seu Zebete.
3: Tá bom, Lucy. Beijo.
0: Água na Lucy Gley. Toma, água nela.
3: Joga água nela.
0: Água no Miguel. Miguel Tadeu da Silva. Ô, Miguel, água na tua cabeça aí.
3: Ai, Miguel.
0: Manda áudio, gente. Sei que segunda-feira o povo tá com uma preguiçinha, né, seu Zebete?
3: É verdade.
0: De fazer
3: verdade,
0: as coisas,
3: mamãe.
0: Manda água aí.
6: Bom dia, seu Zebete.
3: Bom dia.
6: Ô, oh, que nostalgia.
3: E...
6: Meu pai ouvindo o senhor todos os dias.
3: Puxa vida.
6: Muito bom, viu? Bom dia pra nós. Luiz de Santo André.
3: Ô, Luiz, obrigado, viu? Papai ouvir a gente. Eu fico muito feliz, né, Tadeu, da gente poder reviver isso na memória das pessoas,
0: nostalgia,
3: né?
0: Nostalgia, memória afetiva, né,
3: verdade,
0: seu Zebete?
3: Verdade. É. Obrigado, viu, lindo?
0: Abraço pra você, meu querido. Boa semana, viu?
7: Bom dia, Tadeu. Bom dia, Homem Vieta.
3: Bom dia.
7: Aqui em São Bernardo. Obrigado aí. Bom dia, Zebete, o programa mais querido do rádio brasileiro.
3: Olha aí.
7: Saudades,
3: Zebete. Obrigado, viu, lindo?
0: Água nele, obrigado. Água nele.
8: Bom dia, seu Zebete. Bom dia, linda história.
9: Ai, eu
8: é assim, eu começa de pequeno.
9: Poder reviver isso na memória.
8: Isso, a gente memória
9: afetiva, né?
8: Bom dia, joga água em todos os motoristas aí da Persigo Transporte.
3: Joga água neles,
0: Tadeu. Valeu, Sebastião. Tá um pouquinho alto só o rádio, mas deu pra ouvir mais ou menos o que você queria dizer.
3: Deu.
0: Ah, um abraço. Água na cabeça dele, seu Zebete. Quem mais tá pedindo água aqui?
10: Bom dia, seu Zebete.
3: Bom dia.
10: Seu Zebete, manda água aí na turma aqui dos caminhoneiros Baixada Santista.
3: Caminhoneiro, obrigado pelo carinho, viu? A todos os caminhoneiros, vão com calma, vão com Deus.
0: Vão com Deus.
3: De verdade, cuidado, viu, gente? Obrigado pelo carinho.
0: Ah, com Deus.
11: Bom dia, Tadeu. Bom dia, seu Zebete. Bom dia, Homem Vinheta.
5: Bom dia.
11: Bom dia, Pidonço. Aqui é o Alexandre de Caieiras. Um abraço pra minha cristal, Selma Ferreira da Silva.
0: Aí, água nela, água nela. Valeu, meu querido. Bom
3: obrigado,
0: dia. Tudo
3: obrigado.
0: De bom.
3: Obrigado. Água
12: bom dia, seu Zebete. Manda água no meu tio Jaime pra ver se ele se toca. Foi na zona e quis pagar a meretriz com VR. Tomou uma surra.
3: Não pode, né, gente? Não pode, não pode.
0: Água na cabeça aí!
3: Água nele!
0: Cara, mas disse que diminuiu o prazo de pagamento do VR. O que que pegava no VR no, nos estabelecimentos, que não fosse em restaurante, era o prazo pra pagamento daquele dinheiro, né?
3: Certo, certo.
0: Agora diminuiu, tá pareado com o cartão de crédito, né? Então, então fala pra ela que aceita, abre a cabeça.
3: Gente, tá pega. Tudo certo. Até porque, gente, aí fica empatado, ele come, ela come. Aproveitar o VR.
0: Exatamente, seus amigos.
3: Olha a hora, olha a hora, olha a hora. Não vai perder a hora do trabalho. 5 horas e 34 minutos.
0: Vamos faturar e tem modão. Alô, na sequência, seu Zebete.
3: Alô, ouvintes da Band FM, do Band Bom Dia, Tadeu Correia, nosso querido Emerson França, fazem um bom programa, viu, gente? E essa parte da nostalgia, lembrar os grandes comunicadores do rádio. Isso é muito importante, viu? E todos sabem que o rádio funciona com a publicidade.

0: A propaganda. Nós temos aqui as nossas propagandas, viu? Já pega lápis, papel e anota tudo aí. Nós temos novos patrocinadores, Tadeu?
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0: 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A gente vai para um rápido intervalo e voltemos já. 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
0: 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A gente vai para um rápido intervalo e voltemos já.

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2: 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Olha a hora. 5 horas e 35 minutos. 5h35. Alô. Olha, gente, o modão sertanejo no programa do Zebete. Alô, meu irmãozinho caminhoneiro. Alô, trabalhador da madrugada. Vai com Deus. Eba. Bom

Olha a hora, são 5 horas e 37 minutos. 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Tenho certeza que você está emocionado aí ouvindo o programa do Zebete. Avisa todo mundo que esse programa é diferente. Alô, mãe, vovó, bom dia.

0: Que bonito, que bonito!
1: 5 horas e 38 minutos, 5h38. Alô, manhê, alô, manhê, alô, vó! Acorda, acorda, criança, pra ir pra escola, viu? Tá na hora, tá na hora. Gente, trenzinho da vida aí, ó. Olha ele aí, ó.
2: Ó, tá passando.
1: A Maria Fumaça da Vida. Ó, ó. Esse trenzinho aí vai passar na vida de todo mundo, viu? É verdade, o seu vagão já tá separado, já tá tudo certinho, mas não é hora de se embarcar. Então aproveite sua vida, porque esse trenzinho não avisa a hora de chegar. Tadeu, ô?
2: Seu Zebete, um prazer gigantesco.
1: Eu quero dizer o mesmo e que todos os ouvintes tenham uma ótima semana. Lembrando, gente, Deus deu uma vida pra cada um. Cuide da sua. Tchau.
3: Um beijo, seu Zebete.
2: Ah, com Deus, seu Zebete.
4: Bom dia, bom dia. Bom dia, gente, bom dia.
5: Porra, não quer perder a entrada.
2: O desespero do cara.
4: Bom dia,
2: meu.
4: Gente, bom dia.
2: Bom dia, Pidôncio Pidunga da Silva, o meu diretor!
4: Bom dia, Jardel!
2: Bom dia, bom dia!
6: Oh, vou deixar bom você dia, aí, bom tá?
2: Dia. Obrigado, Pidonga.
4: Vou deixar, a gente precisa colocar aí pra você fazer
2: o sorteio na hora do sorteio, né?
4: É verdade.
2: Bom dia, bom dia. Pidôncio, como é que tá o senhor? Como é que foi o fim de semana?
4: Tô aqui, Jardel, graças
2: não,
4: a Deus.
2: Eu não falei onde, eu falei

0: Como está?
1: Como está o senhor?
2: Bom dia, Vinheta. Bom dia, lindo.
0: Bom dia, bom dia.
2: Bom dia, bom dia. Bom dia, Camila. Bom dia.
0: Bom dia.
2: Bom dia, bom dia a todos.
3: Camila!
2: E, ô Camila,
0: cara de sono. Você
2: sabe cantar essa música aí? Essa que tá tocando?
0: Depois da última noite de chuva.
2: Você sabe a versão dela que todo mundo canta ou não?
0: Ué, não sei que
2: você. Essa aqui que tá tudo.
0: Ah, essa aqui! É. Daqui de abelha! Ah, tá.
2: É.
0: A versão alternativa?
2: Vamos cantar, vamos cantar?
0: Bora! Quinta série agora aqui no Band Bom Dia!
2: Quinta série!
0: Vambora!

0: piada.
1: É isso, né, gente?
0: É isso, essa é a brincadeirinha de quinta
1: então,
0: série.
1: Então você não sabia, aprendeu, Camila.
0: Aprendeu, parabéns. Mais uma coisa inútil que você aprende com a gente.
1: Mais uma
0: aqui,
1: que sua mãe vai se arrepender de ter curtido você aqui. Ô, Jadeu!
0: Pois não, Pidoncio, Pidunga da Silva.
1: Desculpa, mas eu tenho uma notícia aí, não sei se vocês vão gostar.
0: Não, mas não é triste.
1: Não, triste não é não. É que eu não tive alternativa.
0: O que que você fez? Ah, não, cara. Não, Pidoncio. Não é possível que você... Desculpa. Não é possível...
1: Você falou de acho, ele fica triste.
0: Você não arrumou alguém pra cuidar dessa criança? Não é possível.
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0: Tá aí.
1: Cara.
0: Tá aí, gente. Sensacional.
1: Eu quero ver esse filme.
0: Quero ver esse filme.
1: Cara, esse filme deve ser...
0: Mas eu queria ir acompanhado, que vai me dar medo. Eu sei que vai me
1: dar
0: medo.
1: Eu vou com você, eu seguro na sua mão. Arrepia, não arrepia?
0: Arrepia.
1: É o bebê maldito.
0: É, gente, é... Mas...
1: Ô, gente, tudo isso por causa de um bebê que eu trouxe.
0: Deixa eu te falar. Ainda não arrumou ninguém pra cuidar dessa criança?
1: Não, então, a mãe dele, todo mundo já sabe. Quem não conhece, a mãe desse bebê, Jadeu, ela foi num baile funk.
0: Tá.
1: E aí, dançando lá, ela engravidou dançando, sabia?
0: Acontece.
1: Engravidou dançando no capô de um Fusca. ela tava
0: acontece.
1: Ela tava sem calcinha aí.
0: Pera, não precisa de detalhes.
1: A gente já entendeu já.
0: Uhum.
1: E aí o que que acontece? Sobra pra quem? Pra mãe, sobra pra avó. Porque a menina, e depois, ai não, mas foi sem querer. Aí não quer cuidar. Aí sobrou pra quem? Pra que usa costureira, que é a avó.
0: Sei.
1: E aí, a gente, pra quem não sabe, gente, a gente faz rodízio pra ficar com a criança. Pra ajudar a criança, né? E eu tinha saído do rodízio, já deu. Fazia tempo que eu não trazia.
0: Ah, então agora você voltou pro rodízio.
1: Voltei.
0: E pra começar a semana você tá com a criança.
1: Voltei porque o Zelito ficava com ela de segunda.
0: Uhum.
1: O Zelito do boteco.
0: Sei.
1: Mas ele não vai poder agora que ele vai começar a vender churrasquinho, aquele churrasquinho na porta do boteco. Mas o que tem a ver?
0: A criança vai ficar defumada ali.
1: Não, ele fez isso segunda-feira. Segunda-feira.
0: Entendi.
1: Que ele deixava o carrinho da criança perto da churrasqueira.
0: Uhum.
1: E a criança com aquele cheiro daquele, daquela carne com gordura. Eles fazem aquele, aquele espetinho, vai um pedaço de carne.
0: Sim.
1: Um pedaço de cebola. Uma cenoura. Um
0: pedaço de gordura.
1: Um pedaço de gordura, que é pra dar aquele cheiro. A gordura pinga no carvão.
0: Nossa, sobe aquele cheiro gostoso.
1: Mais um pedacinho de carne, dois de cenoura.
0: Aquela garrafinha de 51 do lado.
1: Mais um pedacinho de carne e quatro cenoura. Pô, carne não tem, né?
0: Pra quem é vegano, excelente. Aliás, muitos ouvintes perguntando, esse bebê não cresce, gente? Quando a criança é concebida no baile funk, ela demora mais pra crescer mesmo.
1: Ela demora mais, né? Exatamente. E aqui, aqui é igual o Rafinho. O nosso Rafinho tem 4 anos, faz 20 anos que ele tá aqui.
0: Exatamente. Então,
1: mas é a magia do rádio, né?
0: É magia do rádio. Então, eu posso pedir, por gentileza, pra você deixar essa criança quieta. Não, não fica... Gente, não gritem, hein? Não gritem, porque vai acordar a criança. Eu vou até rir um pouco mais baixo aqui pra...
1: Eu vou pedir pros ouvintes não falarem alto, não gritar, pra não acordar a criança. E outra, eu coloquei ela, nós ganhamos, foi doado pra nós um daqueles negócios que... Meu, peraí só um pouquinho, já deu. Como é que chama aquele homem que abriu o mar com cajado?
0: Moisés.
1: Então, deram Moisés...
0: Deram Moisés, ai que legal.
1: Aquele bercinho, sabe? Uhum, uhum, uhum. Então, já tá no bercinho agora.
0: Gente,
1: então,
0: manda mensagem no WhatsApp, mas sem gritar.
1: Sem gritar, tá? O cambada de...
0: Manda bom dia pro bebê aqui, 11 99991 9197. Qual o nome da...
1: Oi?
0: Qual o nome dessa infeliz criança?
1: Então, ela não foi batizada ainda, né?
0: Peraí.
1: Tem que batizar, cara.
0: Tem que batizar, vai crescer pagã.
1: Pelo amor de Deus, pelo cara. Essa bebê já é estranha, ainda não batizou, velho. A gente tá procurando padrinhos, né?
0: Isso, é. O pessoal tá sugerindo nomes aqui, tipo Lúcifer. Não, gente, vamos evitar. Gente,
1: para.
0: Vamos evitar, tá? Vamos evitar, tá bom? Os ouvintes mandando áudio aqui, sem gritar, gente.
5: Bom dia, Tadê! Bom dia, Mendieta!
0: Ô, Robson, falei pra não gritar, cara!
1: Nana, nana, nana, nana, nana,
6: nana, nenê, a tio quer vir pegar, e depois vai ver. Papai foi cá, nana, nenê, a cuca vem pegar. Ai, foi na roça, mamãe foi transar.
1: Dormiu, Jadeu, dormiu. Oh, meu Deus do céu, graças a Deus.
0: Camila tá aproveitando pra dormir também.
1: Dormiu, Camila também dormiu. Todo mundo dormiu, Jadeu.
0: Me ajuda aí, né, Robson? Pô, falei. Ai, tá precisando de alguma coisa pra criança, ô Pidoncio?
1: Gente,
0: vou fazer um pix aqui.
1: Inclusive, Jadeu, tá precisando. Quem puder fazer um pisque, faz um pisque. Tá. Porque a gente tá precisando.
0: Coisa de criança.
1: É. Ó, a gente tá. Quem quiser fazer o pisque, quem quiser levar até a vira, pode levar, tá?
0: Tá.
1: Nós estamos precisando pra criança.
0: Pra criança.
1: Pra criança, tá? Nós estamos precisando de um iPhone 17 Pro Max. Nós estamos precisando, gente, de um carro, sabe? Pode ser aqueles elétricos. Tá?
0: Tá.
1: Só pra coisa pra criança.
0: Coisa pra criança, viu, gente? Se Deus tocar no teu coração.
1: Ou não quiser levar o objeto, o material, tá? Pode fazer um pisque. A gente tá aceitando pisque de 5 mil pra cima, tá?
0: Meu Jesus amado!
7: Quero café! Quero café!
0: Vou virar criança, pô.
7: Ai, quero café!

0: Isso aqui é uma porcaria!
1: Que não?
0: Que não?
1: Né, Babi Buba?
2: Desculpa. Muito bem, hora do nosso cafezinho pra começar a semana, né? Precisa. Ai. Hoje só tem café puro. E tá faltando açúcar já, hein? Fazer o rateio aqui pra comprar açúcar.
1: Ô, Leônio, um centavo você dá pra tua irmã que tá grávida e não sabe quem é o pai. O Cleverson, 10 centavos. Vai dar uma olhada se o seu irmão é teu irmão mesmo ou sua mãe pulou a cerca.
2: Calma, pera aí. Ah,
3: meu. Bom dia, Tadeu. Bom dia, Vinheta. Bom dia, Pidonce.
1: Bom dia,
3: Café. Motorista de aplicativo aqui de Barueri. Bora, mais uma semana.
2: Bora.
3: Deus nos abençoe.
2: Amém. Abraço pra você, bom dia, receba um cafezinho aí.
4: Manda um purão de meu Deus aí, Tadeu. Segundou, hein? Já
1: ai,
4: temos como no trânsito pra variar, Raposo parada. Beijo, ave. Boa semana, gente.
2: Qual o quilômetro da Raposo? Eu trabalhava ali no 12, do lado do motel Magnata.
1: Magnata. Ô, Magnata é bom, hein, cara?
2: É bom, já fui também.
1: Já, né?
2: Já fui.
1: Você trabalhava aqui na que você fazia, era rádio, né?
2: Rádio evangélica.
1: Você ouvia a Mulher Gemendo?
2: Isso, exatamente. É. Eu tava lá no... Verdade, enfim. Um beijo pra você, menina.
5: Bom dia, Tadeu, bom dia, Vieta. Eu quero café, pode ser amargo, forte, fraco, de qualquer jeito, pra acordar pra vida. Segundo, vamos trabalhar. Tô aqui na Avenida Santa Catarina, esperando o último ônibus. Um beijo, amo vocês, Ana Célia.
2: Ana Célia, um beijo,
1: Ana
2: pra
1: Célia,
2: você,
1: obrigado.
2: Beijo. Kate tá mandando mensagem pra gente aqui. Kate, um beijo pra você.
1: Diz beijo, Kate.
2: O rapaz que participou na sexta com o Clodovil é locutor da rádio concorrente em Campinas. Um abraço pra ele, obrigado pela audiência, né?
1: Obrigado, isso.
2: Um abraço, tudo
1: isso
2: de bom.
1: Significa que ele gosta mais da nossa.
6: Bom dia, bom Tadeu.
1: Dia. Bom dia.
6: Bom dia, Mivieta. Bom dia,
1: Pidonce. Bom dia.
6: Eu lembro, Tadeu, já te vi lá no motel, lá no Magnata, lá uma época atrás, saindo de lá com o Negão.
2: Não.
6: Falou, jeito de enterrar.
2: Não, faz muito tempo que eu ia, eu nem era conhecido.
1: É, não, não vem com esse papo, não.
2: Não, nem vem
1: com esse papo. O Negão era nosso amigo.
7: Pô, Tadeu, saia da Rádio Gospel, eu ia pro motel, você tava um louvor da sacanagem.
2: Não!
8: Eu vou comprar a bola.
2: Caramba, qual é a culpa que eu tenho?
1: Nenhuma.
2: Da rádio ser vizinha, colar parede com parede. Nenhuma. Nath, um beijo. Ela falou que tá no quilômetro 20 agora da Raposa. Tem algum motel aí, linda? Um beijo pra você.
9: Bom dia, Tadeu. Bom dia, Homem Vinheta.
1: Bom dia,
9: Pidoncio. Meus amigos,
2: bom dia.
9: Uma ótima semana pra nós. Tô aqui indo trabalhar. Trabalho com entregas de caminhão, salgadinho, um café pra mim, um café pra cada um de vocês, cafezes pra todos nós.
1: Cafezes.
2: Muitos cafezes aí, um abraço pra você.
1: Falar nisso, poderia ter um motel pra patrocinar a gente, aí a gente sortearia VIPs de motel, né?
2: Posso falar? Chegamos a sortear no Band Love, né? Pares de...
1: No Band Love.
2: VIPs pra motel,
1: né? É, né?
2: É, vamos fazer aqui no Band
1: Love. Vamos fazer, vê se tiver algum motel aí.
2: São motéis.
1: Nada que 10 mil por mês mais os VIPs, tá?
2: Estabelecer uma base aqui, gente, tem que ser pelo menos, sei lá, 4 estrelas o hotel, né? O motel.
1: Não, e outra,
2: nada bebê, contra
1: bebê,
2: também.
1: Bebê, calma, você sabe que a gente vai fazer o quê? Todos os produtores e produtos que vêm anunciar com a gente faz um teste antes, né?
2: Exatamente. Eu lembro que eu ganhei um VIP de motel do Band Love, venceu na minha carteira.
1: Puxa vida, bem caceta.
2: Impressionante.
1: Ah, meu.
2: Obrigado, Senhor. Acabou, gente, ponto final. E mais uma edição aqui do Band Bom Dia, viu? Obrigado, Senhor. Obrigado
1: acabou.
2: Você, ouvinte da Band, pelo carinho, pela audiência. Obrigado você que interagiu, mandou mensagem, pediu café também. Desculpa se eu não ouvi sua mensagem, mas vem aí a hora do ronco. É mais espaço pra você interagir, brincar
1: verdade.
2: Com a gente aqui. Vai ter o tema do dia, vamos conversar. Vamos prosear, falar umas besteirinhas pra começar mais leve a nossa semana, tá? Segue a gente nas redes. Sou o Tadeu no Instagram. Essa semana vai ter o formatura, hein?
1: Vai ter
2: formatura essa semana, hein?
1: Formatura, a gente vai fazer. Os formandos.
2: Isso.
1: E você vai participar com a gente no nosso Instagram. O meu é @EmersonFrancaOficial.
2: Programa disponível no Spotify, também no YouTube.
1: Tá lá.
2: É o podcast Band Bom Dia pra você maratonar e escutar a hora que você quiser, tá bom?
1: Isso, já deu.
2: Vem aí, Hora do Ronco. Vem se divertir, vem.
1: Vem.
2: Aqui na Band FM.
1: Vem pra Band. Bom dia.
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8: De bom dia, são 6 horas em ponto, gente. 6 em ponto, hora de Brasília. Maravilhosa manhã de segunda-feira. Eu sei, dá preguiça sim, mas vamos com tudo. Ei, vamos espantar essa preguiça.
9: Bora,
8: agora.
9: Bora. Eu topo. Show, preguiça.
8: Show. Porque vem aí mais uma edição da Hora do Ronco.
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8: Falou tudo, Pedro.
9: Falou tudo. Falou tudo.
8: É isso aí. Muito bom dia, homem vinheta.
9: Bom dia.
8: Bom dia, Pidoncio.
10: Excelente dia.
8: Muito bom dia, senhor Pedro Luiz Ronco.
9: Bom dia, Tadeu. 6 horas da segunda-feira, 17 de agosto, 2026.
8: Ah, seu Pedro, há encontros que marcam a nossa vida, né? Fica marcados mesmo. Eu tenho certeza que a dona Cleide, por exemplo, a sua digníssima esposa, deve ter marcado na memória dela um encontro que o senhor teve com ela numa pastelaria. O senhor lembra desse encontro?
9: Lembra, aniversário de casamento, eu levei ela numa pastelaria.
8: Olha aí, olha. Tenho certeza que marcou a vida dela eternamente. Ela achando que ia num restaurante caro, né? Comer comidas finíssimas.
9: Vou contar essa história.
8: Conta essa história, seu Pedro. Então a pergunta hoje na Hora do Ronco é essa. Qual foi o melhor encontro da sua vida? O pessoal pagou a conta no restaurante, rolou festinha depois. Foi o primeiro encontro?
9: Ai,
8: por que,
9: que delícia,
8: foi legal, hein? O melhor encontro da sua vida.
9: Um encontro romântico.
8: Um encontro romântico, seu Pedro. Conte pra gente.
9: Conta. Um encontro que rendeu alguma grana. Também pode ser, não pode?
8: Foi num lugar diferente? Oi. Conte pra gente aqui o melhor encontro da sua vida.
9: Motel era legal? Bom, conta aqui na Band FM na Hora do Ronco que começou.
8: Aê!
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12: Existe uma teoria que se chama 90-10, onde uma pessoa tem 90% daquilo que você procura em alguém. Só que você foca naqueles 10% que falta. Aí você vai pra rua, se aventura. E realmente você encontra aqueles 10%, mas não se deu conta que perdeu os 90%.

0: mais você.
1: Band FM Maiara e Maraísa 9010 aqui na Hora do Ronco, que fala sobre encontro. Ah, a gente tava discutindo aqui em off.
2: Em off.
1: A Camila ilustrou bem aqui a situação dela.
3: Ilustrou.
1: Então hoje vale tanto um encontro inesquecível pro lado bom, ou também pro lado ruim.
3: Também.
1: O pior encontro da sua vida. Foi uma porcaria.
3: Ai, ai, ai.
1: Conta pra gente aqui. 11 99991 9197. O melhor ou pior encontro da sua vida e por quê? Palavra-chave qual que é?
3: Palavra-chave, já que estamos falando em encontro, já deu apito.
1: Apito.
3: Oh, tudo a ver.
1: Manda apito agora. Tá valendo agora já. Apito.
3: Índio 11... Can, apito.
1: É. 11 99991 9197. Apito, manda aí e conta o melhor ou o pior encontro da sua vida e por quê.
4: Adulto
1: Baiano. Conta, ouvinte, manda apito.
4: Joãozinho.
5: Aeromoça.
1: Mano, o quê? Apito, o WhatsApp tá online aqui, estamos esperando, hein. Ô, gente, segunda-feira eu sei que tá preguiça, mas vamos lá, hein.
3: Vamos lá.
5: Papagaio, pastor.
1: Vamos querer.
4: Português. Bora. Religião.
6: Profissão.
7: Show.
3: Neto.
1: Neto.
3: Neto. O Neto vai estar bravo hoje, hein?
1: É, hoje ele tá bravo.
3: O Neto chegou pra vovó e falou: vó, é verdade que o amor é cego? Ela falou: é, meu neto. É sim. E posso falar? Eu fui descobrir isso logo no dia que eu conheci seu avô.
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1: Oh, que tristeza, hein?
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0: Cidade FM, tocando em frente. Esse é o Daniel, aqui na Hora do Ronco. 6 e 9, dia de encontros hoje aqui na Hora do Ronco. Pro bem ou pro mal, né? Um encontro bom, inesquecivelmente bom.
1: Uma porcaria.
0: Exatamente, seu Pedro. 11 99991 9197. Quem quiser falar com a gente aqui, pode mandar a palavra apito. Manda apito agora. Vem conversar com a gente sobre o pior encontro da sua vida. Ou melhor... Só apito, né? Muito bem. Olha, está no ar um momento de enrolação, porque a Camila tinha ouvinte na ponta da linha aqui, infelizmente não...
2: Ele já entendeu. Ele já entendeu com apito.
0: Eu já entendi.
2: Você já demonstrou.
0: Eu já entendi. É, chegou uma mensagem de voz aqui, vamos ouvir, vamos ver se é sobre o tema aqui, cara, seu Pedro.
3: Bom dia, Rocco, Tadeu, Pidonça, Homem Vinheta.
0: Bom dia, bom dia.
3: Meu encontro que eu quero falar hoje é um dia eu tava numa balada, né? Tava meio alto, conheci uma mulher, não tinha dente, era meia vesga, gorda, sem bunda, enfim.
2: Bonita
3: nós saímos, cara, e vou falar pra vocês, hein? Foi o melhor encontro da minha vida.
2: Aí.
3: Valeu, abraço.
2: Aí.
0: Olha aí.
1: Essa até casou com ela.
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0: Eita, olha, olhando a sua foto, cara, acho que o pensamento dela foi o mesmo.
1: Melhor que você.

0: de um transplante.
1: Band FM, Marília Mendonça, Bruno e Marrone, transplante aqui na Hora do Ronco, 6h13, seu Pedro. Hoje a gente tá romântico, né?
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1: Conte em detalhes sua história aqui, 11 99991 9197. Pinão, se a palavra-chave qual que é, hein?
3: Eu falo pra você. Apito.
1: Apito. Escreveu apito, você vai ver. Uma mágica vai acontecer. A Band FM vai te ligar. Só que pra mágica acontecer, você tem que atender do outro lado da linha, né?
4: Isso.
1: Você pega o seu telefone e você vai ver. Ah, esse número aqui é Band, né? Que eu mandei, acabei de mandar apito.
4: Você mandou apito, lembre-se que você tem que estar apto a recepcionar, atender, senão a gente fica na mão aqui.
1: Já tem essa moleza que a Band liga pra você. Olha que coisa.
3: É uma loucura, né? Já deu a Band?
1: 11 99991 9197, manda apito aí.
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14: Fica maloqueira?
15: Ah, eu acho que é a versão deles, né?
14: Qual é a versão deles?
15: Galopeira!
14: Maloqueira!
15: A sua rádio do seu jeito? 6h20 agora, seu Pedro, hoje é dia de encontros, hein?
14: Alô?
15: Alô, hein?
14: Alô? Bom dia!
16: Bom dia!
14: Quem é?
16: É o Otávio de Rio Preto.
14: Otávio de Rio Preto, muito bem.
16: Bom dia, Otávio.
14: Bom dia. Otávio, bom você dia, vai falar de um encontro bom, dia, bom ou um encontro ruim?
16: Horrível.
14: Conta aí como é que foi, Otávio.
16: Rapaz, eu tava namorando... Aí eu separei, passado uns 20 dias eu peguei uma outra menina e fez um back, como tá?
15: Como
17: levou,
15: é que é?
17: Levou pra almoçar?
15: É, acho que vai tentar traduzir aqui que a ligação tá ruim, querido. Você tá em movimento? Como é que... Você tá paradinho, não?
18: Tá no banheiro.
16: Pô, tô parado.
15: É, então a ligação que tá péssima é natural mesmo. Então,
14: você levou quem? A mulher pra onde?
16: Aí, rapaz, eu peguei a namorada atual, levei pra Outback. almoçar.
14: Sei.
15: Ah, tá.
16: Cheguei lá, ó. Passado um minuto, chega lá, a minha...
15: Pelo amor de Deus. Vamos tentar imaginar aquele restaurante lá australiano, ele levou ela, Ronco.
1: Bom, e comeu canguru.
15: E aí. E o que será que aconteceu, Ronco? Vamos tentar adivinhar, porque a ligação. Não...
16: Ah. Falei, oi, André. Já levei um tapa na cara e já havia violentado.
1: O que será que levou um tapa, hein, Ronco?
15: Bom, ele levou um tapa pra alguma coisa que a gente não conseguiu entender na ligação, seu Pedro. O que será que foi?
14: Ele quis passar a mão na costela.
15: A hora do. Ai, uma costelinha.
1: É uma
15: agora,
1: delícia, hein? Aquela costelinha.
14: Nossa,
1: de porco.
14: Olha, aquele molho.
15: Nossa,
1: com Baby Bill.
15: Não, é Baby Bill. Baby Bill.

0: Band FM Jorge Mateus, Tempo ao Tempo, aqui na Hora do Ronco. 6h25, melhores e piores encontros da sua vida. A gente tá fazendo uma repaginação aqui. 11 99991-9197. Conta essa história. Essa história aqui eu achei interessantíssima. Daria um filme, hein?
1: Tem nada, Jair.
2: É. Vamos ouvir. Bom dia, galera da Band, aqui é o Abednego de São José do Rio Preto.
1: Sim.
2: Uma vez eu conheci uma mulher, ela me levou pra casa dela, ficamos lá. Aí, no outro dia, eu conheci as filhas dela, me apaixonei por uma delas e me casei. Até hoje sou casado com a filha da mulher que me levou pra cama no primeiro dia na casa dela. E a sogrinha, de vez em quando, nós fazemos um flashback.
0: Que isso? Como?
2: Assim. Valeu, um abraço.
0: Fica com a filha e com a mãe.
3: Papa mãe, papa filha.
4: Meu Deus, velho.
0: Que beleza, hein?
3: Essa família...
1: E se a sogra engravidar, seria o quê dele?
0: Vamos pesquisar aqui.
1: E a filha vira o quê?

0: Tá bem que eu fiz amizade com os caras.
1: Edson Hudson aqui na Band FM. Ei, psh, quer Cala namorar comigo? Quer namorar comigo?
2: Eu topo.
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4: Vai começar o Aqui a Bola, o Mundo Cão na Carrocinha da Vida. A belejadora Tamara Klink publicou um vídeo na semana passada pedindo para que as pessoas parassem de comprar o seu livro recém-lançado, Bom Dia Inverno, nome do livro. Nele, ela conta a história dos 8 meses que passou isolada em seu barco no Oceano Ártico entre 2023 e 2024.
5: Pois bem, bastou o pedido da aventureira para que o livro disparasse em vendas e fosse a obra de não-ficção mais vendida da plataforma Amazon.
4: Tamara fez o vídeo por precauções ambientais, já que quanto mais livros são produzidos, mais árvores são utilizadas. Ela sugeriu que as pessoas criassem uma rede de empréstimos.
5: Depois da repercussão, ela voltou às redes para pedir desculpas e admitir que estava privando as pessoas de lerem e que a leitura é importante. Tamara é filha do também velejador Amir Klink, que nos anos 80 ficou famoso ao atravessar o Oceano Atlântico num pequeno veleiro.
4: Vamos pedir para que ninguém ouça esse programa, então. Os comentários é de Pedro Luiz Ronco.
0: Tamara que ninguém compre.
5: Não, mas já estão comprando.
2: Já aí, bombou.
0: Ah, é, tomara.
2: Então, gente, virou um best-seller.
5: Não escute a hora do ronco.
2: Não ouve, gente. Não perde tempo, não.

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1: Band FM, Mari Fernandes, telefone sem fio na hora do ronco, 6h34, seu Pedro. E hoje a nossa perguntinha qual é?
2: É sobre encontros, Tadeu. Bons, maus encontros. Tem um filme bom de encontro.
1: Encontros e desencontros.
2: É, não. Encontro com a morte.
1: Baita, ó, tá aí, dica cultural do Ronco. Veja, Encontro com a Morte.
2: Era o diabo em pessoa.
1: De que ano que é esse filme, Ronco?
2: É... Século Retrasado.
1: Do Século Retrasado, ah, Encontro com a Morte. Pesquisa no Google aí.
2: Anos 80.
1: Muito bem, perfeito. Belo filme, hein?
3: Era de terror?
2: Era.
1: Erótica que não era.
3: Não, mas pode ser de Bang Bang, por exemplo.
1: É, pode ser.
3: Né, o Encontro com a Morte.
1: Western, né?
3: O pistoleiro tal.
1: Quepião, quepião. Quepião é o quê?
3: É o tiro.
1: Qual que é a palavra-chave, Pidócio?
2: Perguntou se era o quê?
1: Ah, terror.
4: Terror.
2: Ah, pensei que tava falando que era de sexo.
1: Não, podia ser também, né?
2: Podia.
1: Dependendo.
4: Também.
2: Podia.
1: Às vezes o cara comeu, é cardíaco,
4: morreu.
1: Né? É, cardíaco. Não, teve um infarto. Ele...
2: Namorava caveira.
1: Qual que é a palavra-chave?
3: Palavra-chave?
1: É.
3: Apito.
1: Apito, manda apito. 11 99991 9197. E conta aí o seu pior ou melhor encontro da vida.
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3: Band FM, a sua rádio do seu jeito. É a hora do ronco, 18 para 7 agora. Seu Pedro,
4: oi.
3: Tem ouvinte na linha para falar sobre encontros hoje, hein?
4: Alô?
5: Alô?
4: Bom dia.
5: Bom dia.
4: Quem está falando?
5: É o Cláudio.
4: Cláudio, muito bem. Vai falar do encontro bom ou do encontro porcaria, Cláudio?
5: Bom, mas primeiramente posso dar bom dia pro pessoal aí?
4: Pode, Cláudio.
5: Bom dia para você, Ronco. Bom dia, Tadeu.
3: Dia.
5: Bom dia, Pidonte.
6: Oh, bom dia, fio.
5: Oh, você é o brabo, cara. Admiro o seu trabalho.
6: Obrigado, queridão.
5: É isso aí. Falar do meu encontro aí, meu encontro foi bom demais.
4: Como foi?
5: Eu saí com a minha primeira mulher, né? A minha namorada.
4: Sei.
5: E nós deu um rolê muito louco. Chegou no dia, nada fiz, nada consegui fazer. Acredita?
3: Tá, então foi encontro ruim porque você não deu conta do recado, é isso?
5: Não, não rolou, eu não consegui torar nele. Entendeu?
4: Como é que é?
3: Não conseguiu o quê?
5: Torar, quebrar.
3: Sim, então, não deu conta, é isso.
4: Não conseguiu torar.
3: É isso.
4: Não conseguiu torar porque era touro.
6: Não,
4: era chifrudo.
6: Ele?
3: Não, peraí.
4: Ela saiu com outro.
3: Ah, essas ligações.
6: Não, touro e a vaca, quem era?
3: Atrapalhando a
6: peraí, gente, vocês não estão...
3: Touro era ele, a vaca era ela.

0: Band FM, Gustavo Lima, bala alojada aqui na Hora do Ronco, 6h46. Ô, vinhetão, hora do quê, hein?
1: Vocês não falam que vocês falam fora do ar?
0: Não!
2: Não pode falar.
1: Primeira aula do inglês pra vocês, muito de assunto,
0: professor,
1: vai ficar.
0: Pidoncio Pidunga da Silva.
1: Tocou o sinal, seu Zé, ó. Seu Zé não parece o Santos Dumont, olha lá, ele com aquele bigodinho, aquele chapéuzinho dele?
0: Bonitinho, né?
1: Ele é bonitinho, seu Zé.
0: O problema de surdez dele é irreversível, né?
1: Não tem jeito, né?
0: Mas tá. Também, anos e anos ouvindo isso aqui na orelha, ó, isso aqui.
1: É. Foi isso mesmo, sabia?
0: Diz que agora não é assim mais o sinal de escola,
1: como
0: né?
1: Como é que é agora o sinal de escola?
0: Não sei, mas parece que não é
1: quem,
0: mais.
1: Quem,
0: assim,
1: ô Camila?
0: Né? É um sininho.
1: Sininho?
0: É um sininho. É um
1: sininho. Nossa, um sininho.
0: Na nossa época era assim pra gente ia se acostumar com a vida, né?
1: É, pra acostumar, correr.
0: Lembra
1: da
0: muito
1: polícia.
0: Uma sirene de ambulância e também de...
1: Hoje é assim, ó.
0: É. Exatamente.
1: É tá isso. Bom!
0: Tá bom, já entendi! Tudo bem, professor Pidoncio, vamos começar mais uma semana de aulas aqui. É, preparado pra ensinar? Tá com paciência pra ensinar?
1: Pô, sempre tive paciência, porque o professor, por mais que não tenha paciência, ele tem que tentar ter. Porque hoje em dia não tá fácil. Hoje em dia, molecada, com esse negócio da tecnologia, é difícil, viu?
3: Paciência, né, gente, pra ouvir.
0: É, exatamente.
1: Também.
0: Também. Ô, professora Simone.
1: Simine
0: quer saber qual é o significado da palavra céu.
1: Aff, Maria, gente, aí também é querer me tirar de eu, pelo amor de Deus, né, Jadeu?
0: É.
1: Nossa senhora, igual ontem lá na vila, tava tendo o Bar do Zelito, tava tendo um campeonato de pingolim, né?
0: Pebolim.
1: É, ah, não, esqueci.
0: Esqueceu o quê?
1: Ai, meu Deus do céu.
0: Esqueceu o quê?
1: Pô, você não pegou?
0: Nossa senhora!
1: Caraca, no meio da história ele mandou.
0: Aí, realmente, tem que se prestar muita atenção, né?
1: Você entendeu uma expressão.
0: Ai, meu Deus do céu.
1: Entendeu? Ai, meu Deus do céu. Só que esse é com L.
0: Sal.
3: Se no céu tem pão.
0: E morreu.
1: É isso aí, Piscite.
0: Não, céu é célula, gente. Pelo amor de Deus.
1: Eu tava lá. Aí eu vi uma mulher com um bebê no colo.
0: E morreu.

0: Cidade FM, Victor e Léo, tem que ser você. O Ron tá me enchendo os pacová aqui pra falar quanto que deu de renda e público na Neoquímica Arena. É. O jogo Corinthians e Cruzeiro na noite de ontem.
1: O placar eu não quero.
0: É, o placar foi 1, Corinthians 2, Cruzeiro,
1: não, não
0: seu Pedro. Para 38.200 torcedores.
2: Meu Deus.
0: Uma renda de R$2.554.000.
1: Nem a nossa torcida acreditava.
0: Qual foi o melhor ou pior encontro? Foi na Neoquímica Arena? Conte pra gente aqui. 11 9 9 9 9 1 9 1 9 7.
3: Bom dia, Tadeu. Oi. Vinheta, Pidoncio.
4: Oi, filha.
3: Bom dia, Ronquinho.
1: Bom dia.
3: Então, meu encontro ruim. Não foi legal, foi mesmo ruim. Porque o cara era lindo, maravilhoso, alto, forte, careca, sim, do jeito que eu gosto. E tava num CC desgraçado. Não conseguia nem chegar perto dele, tinha medo de encostar nele e ficar cheirando o CC que ele
2: meu
3: tava.
2: Meu Deus do céu.
3: Mas vocês acham que eu desisti? Desisti não. Ensinei ele a usar desodorante e tomar um banhozinho. Estamos namorando hoje.
2: Porra, ensinei o cara a usar desodorante.
1: E olha que linda, tinha seborréia.
0: Meu Deus do céu, gente.
5: Bom dia, rapazes. Cláudia, Lúcia. Há muitos anos lá em Belém, eu fui sair para jantar com um rapaz e eu cheguei lá. Eu pedi um camarão com arroz à grega, quase ele infarta, não tomou mais nem água, pensando que ia pagar a conta. No final, eu paguei a minha conta e a cervejinha que ele tinha tomado me esperando.
1: Caramba.
0: Queria pagar a conta.
1: Pô. Adeus, adeus. Adeus, Belém do Pará.
4: Belém não foi onde nasceu Jesus?
1: Foi.
0: Foi sim. Foi.
6: Vou ser sincero com você. Acho que pra mim já deu.

0: Band FM, o Péricles Graveto aqui.
1: Não, conta no ar isso aí. Não vai contar nada.
0: Não vai contar. Só é a intimidade
1: Meu
0: da menina.
1: Deus, não pode.
0: A Camila tava, nossa estagiária, tava contando aqui a história do péssimo encontro que ela teve, que realmente foi horroroso.
1: Horroroso.
0: Pra mim, até agora, o pior de todos aqui. Mas o ouvinte vai contar o pior encontro ou o melhor?
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0: Pra falar ao vivo, tem que mandar a palavra-chave qual que é, Pidoncio.
3: Tem que mandar a palavra-chave, já deu que é pra nossa querida a Camila, ela saber que o ouvinte quer participar, né?
0: Exatamente.
3: Apito.
0: Apito. Manda apito e vem contar aqui
2: Quando
0: a história do seu encontro.
2: Do trem.
0: É 11 999919197. Manda aí!
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0: A sua rádio do seu jeito, 73 agora, seu Pedro, e tem ouvinte na linha, hein?
1: Alô?
2: Alô, bom dia!
1: Bom dia!
2: Fala, quem rapaziada, é? Bom dia, Tadeu. Yeah. Bom dia, Ronco, é o bom Marco.
1: Dia. E vai falar.
2: Eu quero mandar um bom dia também pro rapaz da produção aí, o Emerson França.
1: Tá bom.
2: Gênio.
0: Rapaz,
2: gênio
0: da produção.
2: Seguinte.
3: Obrigado. Eu produzo, é, obrigado.
2: Seguinte, o encontro tava bom. Só que é o seguinte, eu tinha mania de ficar fazendo bolinha de chiclete. Moleque, fazendo aquele chicletinho, estourava, puxava pra dentro. Fazia bolinha, eu naqueles banquinhos de escola, de frente com ela, só que eu tava gripado. Fiz a bolinha, escorreu aquele melado, eu puxei pra dentro de volta, rapaziada.
4: Nossa senhora.
0: Ah, meu, peraí.
2: Vocês imaginam a lama.
3: É.
2: A gata fez aquele... meteu marcha, cara.
3: Meu Deus do céu, velho.
2: Fiquei na saudade.
0: Eu imagino. Imagina.
1: Nem um beijinho.
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3: Pelo jeito era de hortelã, né?

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1: Essa semana tem, viu? Quinta-feira, Band FM de pertinho, Ana Castela.
2: Olha,
1: já,
2: meu.
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2: Meu, e é muito de perto, gente. Vocês não têm ideia. A gente sente até o perfume do artista.
1: Maravilha.
2: Eu senti o... Lembra do Fernando Sorocaba, que eu cheirei ele no pescoço?
1: Lindo.
2: Ah, mas também, pô.
1: Tava com um cheiro de churrasco, né?
2: Ai, que delícia, ele levava picanha pra nós, velho. Eu louco por uma linguiça. A gente, peraí, meu.
1: Fala sério aqui. Daqui a pouco tem Topa Tudo Sem Dinheiro com o Silvio no palco. Tá? Quem quiser brincar com o Silvio, escreve Chama Eu e manda no WhatsApp agora. 11 99991-9197. Chama Eu, manda no WhatsApp e vamos topar tudo sem dinheiro no palco com o Silvio. Chama Eu!
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0: Corri o ano da glória do Senhor.
4: Corre, pega!
0: 1996.
1: Ontem.
0: Casal Pedro Luiz e Cleide completando 20 anos de matrimônio.
1: Que bonito.
0: Então, falei pra Cleide que nós íamos jantar num lugar muito chique, tudo pra se trocar por uma roupa bem alinhada, que eu iria dar. Da rádio, direto pra apanhá-la pra gente ir pro restaurante. E fomos. Gente, levei-a para uma pastelaria no Largo de Pinheiros.
1: Você não levou a sua esposa numa pastelaria pra celebrar 20 anos de matrimônio?
0: Pedi 2 de queijo, 2 de carne e 2 garapas.
2: Olha aí, ó.
0: Gente, começou lágrima nos olhos dela. E olha como ela é insensível. Ela não tomou caldo de cana, não comeu nem o de queijo, nem o de carne. E eu não aguentei comer os 4. Pedi para embrulhar 2, levar para casa. Comi só 2. Ela não abriu a boca. O tempo que ficamos lá na pastelaria, nem no carro. Chegou em casa, ela não parava de chorar.
1: Meu Deus do céu.
0: Mas aí eu tinha que, né? Dar um black nessa situação aí, um black. O que eu fiz?
1: O que você fez?
0: O maior sonho dela era conhecer Paris, na França.
2: Aí sim.
0: E eu tinha comprado 2 passagens pra Paris na semana seguinte.
1: Tá vendo?
0: Aí sim, mostrei pra ela que, olha, era uma brincadeira, tal. Vocês não acreditam.
1: O que, seu Pedro?
0: É. Ela me perdoou. Interesseira.
1: Hora do ronco. Era brincadeira, pegadinha.
2: No meu caso, ia ficar só no pastel, velho.
0: Fomos pra Paris.
1: Nada contra o pastel, inclusive, viu? Quem quiser mandar pra gente.
2: Amamos.
1: Quero um carne e queijo e um frango catupiry.
2: Eu quero especial.

0: FM Natanzinho Lima, até quando? Aqui na Hora do Ronco, são 7 horas 12 minutos, senhoras e senhores, o homem do baú tá chegando, hein? Ele vem aí, animar sua manhã. Oi! Oi!
1: Tô chegando.
0: É que tá muito longe do microfone, seu Silvio.
1: Não, vai. Eu tenho que colocar aqui, ó.
0: Isso,
1: é oi, vai. Oi. Vamos sorrir e transar. Oi. O mundo não se leva. Oi. Cadê as minhas colegas de trabalho? Alô, criançada boa do meu Brasil. O Silvio fala ou não fala?
0: Fala, Silvio, fala!
1: Vamos lá, em ritmo de festa. Oi. Cadê? Pompons pra cima, mão. Aí, boa. Eu já cheguei.
0: Mas ele tá aqui.
1: Eu já tô aqui.
0: Ele vem animar.
1: O Silvio chegou. Olha aí. Pá. Boa, colegas de trabalho, bom dia. Alô, Dona Maria, bom dia. É tosse, mas... Teve o caso do rapaz que morreu por... Ele era educado, velho. Ele era educado, o marido tossiu e ele tava dentro do guarda-roupa, falou, saúde, mas...
0: Essa é velha, hein?
1: Bom dia.
0: Muito bom dia, seu Silvio. Mais uma vez, um prazer estar com o senhor no Topa Tudo Sem Dinheiro.
1: Não posso dizer o mesmo. Nós já temos ouvintes, já.
0: Já tem. Tá
1: no duro.
0: Não sabe de nada.
1: Alô, bom dia.
2: Alô, bom dia.
1: Atenção à plateia. Não falem, não sabe de nada. Nós vamos falar. Cala a boca! Pedir pra plateia nos manifestar. Qual é o seu nome, linda?
2: É Mara.
1: Mara, maravilhosa. E você mora onde? De que caravana você é, minha linda?
2: Eu sou da caravana do interior, Marília.
1: Marília, tá certo. Mara. Oi, como é que é o nome dela?
0: É Marília? Não, Marília é a cidade.
1: Marília.
0: É Mara de Marília. Não, é isso, Mara de Marília.
1: Não é Marília de Mara.
0: Não. É Mara de
1: Marília. Ô, Mari, você é casada, solteira ou você só ouve o programa?
2: Eu sou tico-tico no fubá.
1: Ah, tico-tico no fubá. É quando não é casada, não é solteira, só transa.
2: Isso.
1: Tá bom. E você tá sozinha ou acompanhada para a brincadeira?
2: Agora eu tô sozinha.
1: Tá sozinha, tá certo. Então vamos lá, você tem 10 nomes de artistas. E lembrando que se você acertar os 10 nomes, Emerson França dá do bolso dele 100 reais.
0: É isso aí,
1: tá certo?
0: É Emerson França que vai dar.
1: É, não, eu tiro a responsabilidade da Band, era pra Band tá dando. Mas...
0: A situação não tá fácil. Eu dou.
1: Mas, Mara, vamos lá, Mara?
2: Eu queria fazer um pedido. Eu queria participar do Show do Milhão.
0: Ai, você tem aí de bate-pronto,
1: tenho,
0: Silvio?
1: Tenho, você tem aí?
0: Eu tenho aqui.
1: Vamos
0: então?
1: Aí?
0: Vamos lá?
1: Na verdade é Show do Curau, vamos lá! Vamos ao Show do Curau com a nossa querida Mara. Atenção, Mara, você está pronta?
2: Sim.
1: Vamos à primeira pergunta, valendo reais. Qual o molusco marinho tem 8 tentáculos com ventosas? Alternativa A, povo. Alternativa B, gente. Alternativa C, multidão. Ou alternativa D, polvo.
2: É polvo.
1: Você está certa disso?
2: Sim.
1: Eu posso te morder?
2: Pode.
1: Vamos à resposta. Atenção. Certa resposta. Certa resposta. Aê, boa.
0: Certa resposta. Coloca 5 centavos na mesa aqui. Coloca.
1: Boa!
2: Eu vou ganhar essa bagaça aí.
1: Vamos agora à segunda pergunta, valendo R$8. Qual o nome da garota de programa que ficou muito famosa? Bruna Parekdistidinha? Bruna Skatezinha? Bruna Surfistinha? Ou Bruna Faço Tudo Sem Frescura e Não Cobro?
2: Bruna Surfistinha.
1: Você está certa disso?
2: Sim.
1: Eu posso perguntar?
2: Pode.
1: Certa resposta!
0: Não! Coloca mais 5 centavos lá, 5 centavos.
1: Agora vamos à última pergunta, valendo R$8. Nome da planta que costuma agarrar nas coisas para crescer. Alternativa A, agarradeira. Alternativa B, transadeira. Alternativa C, trepadeira. Alternativa D, faça o job e você pode depositar o Pix.
2: Eu tô com dúvida dessa e eu quero a ajuda do burro universitário.
1: Muito bem. Então tá, vamos à ajuda dos burros universitários. É, atenção você, ronco. Alternativa A, agarradeira. B, transadeira. C, trepadeira. Ou D, faça o job e deposito o Pix.
3: Dedadeira.
1: Dedadeira. Você vai com ele ou não?
2: Ah, não vou com esse burro aí, não. Eu vou na trepadeira.
3: Trepadeira. É, vai com o teu avô, então.
0: Trepadeira. Certa resposta. Até a próxima, pessoal. Ela ganhou. É, te chamou de burro. Ai, muito bom. Tchau, pessoal. Até a próxima. Tchau.

0: Band FM, Bruno e Marrone, já não sei mais nada aqui na Hora do Ronco. 7h22 agora, Homem Vinheta.
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2: Estamos falando de encontros bons e ruins, não é verdade?
3: É.
2: Eu era moleque ainda, trabalhava na Spanwolf, Sociedade Paulista de Artefatos Metalúrgicos.
0: Olha!
2: Auxiliar de escritório. Estava lá 3 meses de experiência. E o encontro triste que eu tive.
0: Que encontro, Ronco?
2: O departamento pessoal me mandaram embora.
0: Ah, não, você foi demitido?
2: Foi.
0: Mas por quê?
1: Caramba.
2: Porque era bom demais.
0: Ah, eu tenho certeza que sim.
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0: Band FM Sorriso Maroto, Ferrugem, Benzadeus, perdas e danos aqui na Hora do Ronco. 7h25, seu Pedro, hoje perguntamos o quê?
1: Sobre encontros bons e ruins. Como é que foi o seu? Conta o motivo. Band FM, Hora do Ronco.
0: Palavrinha-chave qual que é, Pidão?
2: Hoje a palavra-chave é apito.
0: É apito, manda apito. 11 99991 9197, apito, e vem contar o seu encontro bom ou encontro meia-bomba, né?
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0: 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Esta é a Hora do Ronco, hoje falando de encontros, né?
1: Grandes tempo. Encontros.
0: Uhum.
1: Alô?
0: Alô, hein?
2: Bom dia!
1: Bom dia! Quem é?
2: É a Bárbara da Lapa.
1: Bárbara da Lapa, muito bem. E vamos falar sobre encontros, Bárbara?
2: Vamos falar sobre encontros. Pode ser do melhor da minha vida?
1: Lógico que pode. Eita. Pode contar.
0: Tá.
2: Eu tava já namorando há 7 anos com o meu atual marido e ele decidiu me fazer uma surpresa. Falou pra gente, pra mim, que a gente ia fazer uma trilha. Então a gente acordou bem de madrugada. Colocou uma venda no meu rosto. Quando eu acordo, quando eu abro a venda, a gente tava num balão já subindo. Ele tinha preparado um balão só pra mim, assim, pra ele. Ele me fez o pedido mais lindo de casamento. E foi o melhor encontro da minha vida.
0: É isso que eu quero pra minha vida.
3: Eu vou te levar pra um balão.
1: Valeu a pena?
2: Foi incrível.
1: Ai, meu
2: Deus. Claro que valeu a pena. Segundo ele, ou eu falava sim, ou eu pulava.
3: Ou aceito ou pula.
1: Olha, se sou eu, vou fumar coisa.
3: O que você fazia?
1: Se você falar sim, pulo eu. Casamento, jamais.
0: Ai, que romântico.
3: Ai, gente. Ai, meu Deus.
0: Que é isso?
3: Ai, eu quero.

0: Band FM, Leonardo. Quero colo.
1: Ó.
0: Aqui na... Cadê o colo?
1: Lembra o Zé das Medalhas?
0: Eu vou pular aí, hein?
1: Depois de um princípio de quero colo, nós vamos agora querer rir. E com isso nós temos um mestre. E com isso nós temos um gênio. E com isso nós temos ele que é único. É você mesmo, Pidoncio. Por favor, nos traga o momento. Vamos rir. Oh! E catarata popó no por sempre.
0: Sempre.
1: Que alguém.
0: Que alguém.
1: Te colocar pra baixo. Lembre-se.
0: Lembre-se.
1: Você é maior que essa pessoa.
0: É isso, gente. É isso aí. Você é maior que isso, viu?
1: Não deixe se abalar, viu? Às vezes, as principais pessoas que colocam a gente pra baixo, às vezes, são os que estão mais perto da gente. Amigos, família. A gente toma cuidado com isso, viu, Jadeu?
0: É isso aí, Pinoncio. Quando alguém me chama de gordo, por exemplo, eu sei que eu sou maior que isso.
1: Não, bem maior. Não é bem maior, é mais pesado que isso. Ô, Jadeu, fala aí, amigo. Deixa eu mandar um alô pro Eliel, filho da mãe que tá ouvindo a gente, juntamente com a nossa querida Cimeia e também o nosso craque pentacampeão Edmilson, filho da mãe, que fez um golaço. Aquele golaço ficou marcado, né, Jadeu?
0: Marcado. Foi contra a Costa Rica, né?
1: Foi?
0: Foi contra a Costa Rica, né?
1: Foi. Não sei, você sabe? Eu não sei. Mas vamos ao que interessa.
0: Tenho certeza que ele lembra. Isso que é o mais importante.
1: Abraço, meus irmãos.
0: Vamos lá.
1: Você não vai pedir a camisa que ele tá devendo?
2: Não adianta. É um promessinha.
1: Ele deu a minha, deu do Brasil, assinada ainda.
0: Ai, meu Deus. Vamos lá, vai.
1: Vamos parar, vocês dois? Ô, Jadeu. Oscrício.
0: Hospício.
1: Oscrício, tal. Aí o juntou o... Diretor, né, do Oscrício.
0: Sempre tem um diretor.
1: Aí veio mais dois diretores de outro Oscrício. Aí falou, ó... Reuniram os três e falaram, nós estamos fazendo um teste... Pra ver se... Porque não dá, às vezes... Se, a gente fica mantendo os loucos aqui e às vezes tem alguém que tá bem. A gente precisa liberar, gente. Vamos fazer um teste? Vamos. Aí eles pegaram aquele megafone, sabe, Jadeu?
0: Sim.
1: Pegaram o megafone e começaram a gritar dentro do Oscrício. Atenção! Oscrício tá inundando! Oscrício tá inundando! Atenção! Porque tá muita chuva, né? Tá inundando! Aí nisso, já deu, eles saíram andando depois desse chamado.
0: Tá.
1: E um monte de louco jogado no chão nadando.
0: Olha.
1: Tá vendo, já deu. Aí eles, ó, esses aqui estão tudo ruim. E os loucos tudo nadando no chão, no seco. Vai inundando, tudo nadando. De repente, ele viu um sentado, já deu. Só olhando pros loucos no chão, tentando se salvar nadando no seco. E ele com o bracinho cruzado, assim, quietinho, já deu. Aí, opa. Aí os três pararam, falaram, esse aqui. E aí, como é que você tá? Você tá bem? Tô bem. Tá tudo certinho? Tudo. E os seus amigos aí? Não, deixa eles. Mas e você, também não vai nadar? Ele falou, imagina, tô esperando a lancha.
0: Esse tá bonzinho, esse viu? Tá bom. Esse aí...
1: Daqui a pouco o pessoal do bombeiro passa de lancha aqui. E me pega. Entendeu, Jadeu? Entendeu?
3: Muito boa, meu
1: irmão. Muito boa, lancha.
0: Eu entendi. Eu não sou muito louco. Eu entendi.
1: Tá bom. Beleza.

0: Band FM na Castela, é que eu não tinha esquecido. Não esqueça, quinta-feira tem o quê? Tem o quê quinta-feira, Pidão?
1: Oi?
0: E tem o quê quinta-feira?
1: Quinta-feira não sei, eu, talvez seja feijoada. Ah, não, feijoada
0: ele. Você acabou de falar! Quinta-feira na Castela, Band FM de pertinho.
2: De pertinho.
0: Você não pode perder, viu?
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0: Encontros bons e ruins, conte o seu aqui, 11999919197. O que foi, Pitonce?
1: Você olha pra sua cara, dá vontade de rir.
0: Olha, a recíproca é verdadeira
1: obrigado,
0: também.
1: Você obrigado, obrigado.
4: Bom dia, tudo bem?
1: Bem.
4: Eu tive a sorte de ter um encontro maravilhoso. Fernando era o nome dele.
2: Eita.
4: Eu posso viver 80 anos. Cada vez que eu lembrar desse momento, eu vou dar aquele sorriso bobo que a gente sabe que valeu gostoso. Muito a pena.
0: Ah, é muito bom,
2: é
0: né?
2: É isso que eu falo.
0: Aproveitar. Esse tipo de lembrança, né?
5: Ah, um dia você vai sair com o Sorocaba.
0: Quê?
5: Era o Fernando.
0: Fernando.
6: Ô, Tadeu. Ô, Pidoncio.
0: Oi.
6: Ô, seu Ronco. Bom dia.
0: Bom dia.
6: Oh, com certeza, o melhor encontro meu foi o dia que eu conheci a minha esposa. Minha linda rainha, coisa que eu amo todo dia. Foi ela que eu encontrei o sentido da vida. Aí fui jantar na casa dela, daí quebrei um prato. Eita vergonha que eu passei. É o Reginaldo de Pouso Alegre. Morangueiro, bom dia.
5: A comida tava ruim mesmo.
0: Não! Caramba, ele quebrou o prato, velho.
7: O pior e melhor encontro da minha vida foi... Tinha uns 19 para 20 anos. Encontrei a gata, fomos pro motel.
0: Opa.
7: Aí querendo dar uma de bonitão, vamos pegar uma hidra aqui.
2: Aí, ó.
7: Aí beleza, papo vai, papo vem. Se empolgamos e a hidra encheu. Daqui a pouco água para cima, água para baixo. A mulher do motel ligou, falando, pessoal, tem água aí no corredor.
0: Eita.
7: Quando a gente foi ver, tava tudo inundado. Tive que voltar sem cueca para casa.
5: O importante é que ela ficou molhadinha.
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0: É isso que importa.

0: Band FM, Fred e Fabrício. Música nova, viu? Você não cuidou aqui na Hora do Ronco. 7h48 agora, seu Pedro. E hoje, nossa perguntinha, qual é?
1: É sobre encontros marcantes, para o bem ou para o mal, na Band FM e na Hora do Ronco.
0: Palavrinha-chave qual que é?
2: A palavrinha-chave, já ganhei apito.
0: Manda apito aí, vem falar ao vivo com a gente nessa segundona. 11 999919197.
1: Perri.
0: Que apito é esse?
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13: 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Band FM, 6 para as 8, bom dia! 18 graus a temperatura em Porto Alegre. É segunda-feira aqui na Band.
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13: 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Eu sou Simone Cabral. Tô chegando com a Manhã Show até as 11 da manhã. Se prepara, Simone, muita coisa bacana vai rolar por aqui. Tá cheio de presentes pra você.

Nós não somos obrigados a aguentar tudo. Paciência tem limite e a vida precisa ser vivida, não apenas suportada. Nem toda situação precisa ser suportada para sempre. E nem toda pessoa precisa permanecer na sua vida. Aprenda a se posicionar, a dizer não e a se afastar daquilo que tira a sua paz. Bom dia, estamos começando mais uma semana.

0: sua rádio do seu jeito, 8:02, bom dia! Estamos começando o Manhã Show nessa segunda-feira, 17 de agosto. 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Música boa, muitos presentes para você nessa manhã de segunda-feira. 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Bom dia, nossa produtora Juju, como está você?
1: Bom dia, hoje eu tô já suada já.
0: Já, pois é, 18 graus a temperatura agora.
1: Vai subir mais.
0: Tá com uma umidade esquisita.
1: Uhum. É, mas bora lá que é bom.
0: Hoje é um dia quente.
1: Hoje é. Vai ser um dia calorzíssimo.
0: Hoje é dia de você mandar o seu nome completo e a sua data de nascimento para participar da consulta express com a Jane Duarte. Ela está de volta. Jane Duarte, taróloga, astróloga e sensitiva. Bom dia, Jane.
2: Bom dia, meninas. Bom dia, pessoas do bem aqui da Band FM. Feliz por estar de volta. Me recuperei. A voz ainda está um pouquinho rouca. Mas bora lá, bora ser feliz.
1: Bora!
2: E hoje vamos ter uma dica maravilhosa, um mantra para começar a segunda-feira e a semana bem e leve. E horóscopo quentíssimo, né, gurias?
0: Maravilha, Jane. Bom, o final de semana já passou rápido, né? E a gente mal piscou, já é segunda-feira de novo. O tempo passando loucamente. Gente, hoje é 17 de agosto?
1: Tá passando rápido, né?
2: Muito.
0: Já já é setembro?
1: Daqui a pouco já é Natal!
0: Gente, que loucura. 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Aê! 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
1: Vai dar.
0: Bora juntos com o Paralamas do Sucesso, gente. Recebem um mérito cultural PUC em 2026. Vai ser no dia 30 de outubro. Vai ser no Salão de Atos da PUC. Ingressos no Simpla. Quem tá aqui para dar o nosso primeiro bom dia? Oi, Dayana.
3: Bom dia, Rádio Band. Bom dia, caros ouvintes. Aqui é Dayana de Viamão. Quero mandar um beijo para minha filha Alice, para minha amiga Josi. E pro meu marido Aladim, dizer que eu amo muito ele, tô com saudade, um bom dia de serviço para ele. E quero pedir uma música do Belo, Reinventar. Obrigado, beijos a todos.
4: Não se
1: diz. Beijo, Dayana.
2: Beijos, Dai.
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0: dia! Todo mundo que participa já sabe, vai pro ar aqui no Manhã Show, concorre a prêmio sempre! Gente, posso falar da motona?
1: Mas
0: vou
1: claro.
0: Falar do concurso Eu Quero Essa Motona, aqui na Band FM e Ação Motors. 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
0: se
1: perguntar.
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1: É muito fácil.
0: 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E agora vamos para o horóscopo do dia. Vamos falar com você de Áries, Touro, Gêmeos e Câncer. Bora saber como é que vai ser a sua segunda-feira?
2: Áries.
3: O dia exige calma antes de qualquer ação. Organize seus próximos passos para que haja muito equilíbrio, principalmente no trabalho. Menos pressa trará mais conquistas. Cor rosa, número do dia 685.
2: Touro.
3: Não permita que a insegurança impeça o seu avanço. Cumprir o prometido será a melhor forma de provar que está mais preparado do que as pessoas imaginam à sua volta. Cor roxa, número do dia 045.
2: Gêmeos.
3: Tenha cuidado com as escolhas, pois afinal, como um geminiano ou uma geminiana que é, a pressa sempre está dentro da sua cabeça, mas evite neste dia a pressa, principalmente no trabalho. Cor cinza, número do dia 572.
2: Câncer.
3: Sua autenticidade estará intensa, mas o momento pede diplomacia. Escolher o diálogo ao invés do confronto será sua proteção contra desgastes. Cor verde, número do dia 241. Gurias, agora eu quero fazer um agradecimento muito especial. O meu sobrinho Maico Pereira da Silva estava no Hospital Conceição, na UTI. E como tem pessoas do bem, anjos da vida, que ajudam a trazer o conforto para cada paciente. É tão bom tu ver um funcionário fazer algo que ama, que gosta, com dedicação, com carinho, né? Então eu quero mandar um super beijo, né, para a equipe lá da UTI, da Área 3. Vocês fazem um trabalho maravilhoso com todos iguais. Gratidão, gratidão a médicos, sabe? São pessoas realmente assim, ó, que fazem a diferença. Nossa eterna gratidão à equipe da Área 3. Em um dos momentos mais difíceis da nossa vida, eles estavam do nosso lado e fazendo com amor, com carinho, com dedicação. Tá bom, meninas? A nossa admiração a eles. Parabéns.
0: Parabéns. Ai, só quem precisou sabe o que é o trabalho dos enfermeiros. Um beijo para todos vocês, enfermeiros! Eu sou fã.
1: Eu também sou.

0: Band FM 93.3, Zezé de Camargo e Luciano como um anjo. Beijos pra Rosiane Nunes, Lisiane da Silva, Maiara Dornelles.
1: Beijo, guria.
0: Todo mundo ligado aqui na Som da 93.3. Bom dia, boa semana pra vocês. Oi, Cláudia.
2: Bom dia, Zuzu.
1: Bom dia,
2: Simone. Oi. Bom dia, Jane.
3: Bom dia.
2: Que delícia iniciar a semana com a companhia maravilhosa de vocês, com esse sol incrível. É a segunda maravilhosa. Bora abrir a janela, deixar a energia positiva entrar, deixar isso esse aí. Sol maravilhoso entrar e bora fazer faxina.
1: Bora.
2: Então, Jane, a Simone até que tentou, a menina é esforçada, mas que bom tu retornou, hein? É a Cláudia da Lomba do Pinheiro. Beijo,
3: Claudinha.
2: Menina.
1: Beijo, querida.
0: E haja leitura.
3: Não, é. E olha só, eu
0: e
3: quero
0: haja,
3: assim...
0: E haja, como é que é? Bola de cristal.
3: Gente, e com muita maestria, Simone, meu Deus. Olha, parabéns, meninas, pela minha ausência. Eu tava ligadinha aqui, vocês.
0: Eu já tô quase lendo mão.
3: Uhum. Ai, adoro. É. Não, mas
1: pega
3: eu sempre
1: minha,
3: falei...
1: Pega na minha.
3: Eu sempre falei que sempre teve um algo a mais, né? Claudinha, obrigada, querida, pelo carinho, maravilhosa. Aproveitando o gancho, quero mandar um super beijo pra Lisiane Rodrigues, minha amigona, queridona, incrível. Obrigada pelo carinho.
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1: Beijo, Lilica.
0: Vamos para o horóscopo do dia, vamos falar com Leão, Virgem, Libra, Escorpião, saber como é que vai ser o dia desse povo todo aí.
4: Leão.
3: Nem toda briga merece uma resposta. Preserve sua energia e deixe que a sua tranquilidade fale mais alto do que qualquer tentativa de desestabilizá-lo. Cor bege, número do dia 007.
4: Virgem.
3: Continue fazendo aquilo que considera correto, mesmo que os resultados ainda não apareçam. A honestidade protege sua energia e prepara terreno para conquistas. Cor amarela, número do dia 195.
4: Libra.
3: O dia lembra que nem tudo precisa ser feito sozinho. Divida responsabilidades e permita que a colaboração torne seus caminhos mais leves. Cor azul, número do dia 864.
4: Escorpião.
3: Mesmo com ideias intensas, mantenha os pés no chão. O dia favorece organização e atenção às pequenas questões que sustentam sua rotina. Cor branca, número do dia 127. 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

0: Band FM 25 para as 9. Olha quem tá passando aí.
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0: Tavares. Você tem um molho 19 para as 9. 93.3 FM. Na sua segunda-feira é muito melhor. Vai começar bem a sua segunda-feira. Bom dia, Ana Paula.
1: Bom dia, bom dia, bom dia.
0: Bom dia.
1: Mais um dia com a bênção de Deus. Eu quero mandar um grande abraço para os locutores, para os ouvintes. Um grande beijo para o meu esposo Francisco. Dizer que te amo muito, meu amor. Já tô morrendo de saudade.
0: Olha aí.
2: Papai, eu te amo, tô muito de saudade. Eu morro de saudade de você e Deus te cuida.
1: E um grande abraço para minha amiga Josi, de Cachoeirinha. E bora lá, né?
0: Bora lá.
3: Bora lá.
1: Que todos tenham um dia abençoado. Uma Amém. Semana abençoada. Beijo.
0: Amém, Ana Paula. Obrigada, Ana Paula, pelo recadinho. 99509-0933. Bom dia, Alessandra.
4: Oi, bom dia Simone,
0: Oi.
4: Juju,
0: Oiê.
4: Bom dia Jane, bom dia. Retorno à casa, estávamos morrendo de saudade das suas previsões, das suas dicas,
3: amor.
4: E bora abrir a casa, né, para entrar esse sol e acabar com essa umidade que tá cheia.

0: Chega de
1: Nossa,
0: chuva.
1: sim.
0: Ontem até granizo caiu em Viamão.
1: Sim.
0: Amanheceu
1: Nossa.
0: ontem. Veio muito granizo para cá, Águas Claras. Aqui é Alessandra de Viamão. Beijos.
2: Olha aí,
1: Beijo,
2: Alessandra. Ah, eu não
1: querida.
2: sabia.
1: Juro,
2: Ali,
1: foi bem
2: Viamão.
1: complicado.
2: Nossa querida Viamão.
1: Aqui, né?
2: É?
1: Aqui do
2: Sim.
1: lado. Que bom que aqui
3: Beijos,
1: não deu.
3: Alessandra, linda. Obrigada pelo carinho, amada.
2: Bom dia, aqui é o Edinaldo. Tô trabalhando escutando a Band FM, que só dá música boa.
1: Aê, Edinaldo!
2: Ai, bom trabalho aí, Edinaldo. A gente vai pro horóscopo. Vamos saber como é que vai ser a segunda-feira de Sagitário, Capricórnio, Aquário e Peixes com Jane Duarte, a nossa astróloga.
4: Sagitário.
3: Quando tudo parecer confuso, seja você a presença de equilíbrio. Sua sensatez poderá ajudar nas suas escolhas e nas de quem estiver ao seu lado e precisando de ajuda. Cor marrom, número do dia 555.
4: Capricórnio.
3: Filtre os conselhos que recebe. Nem toda opinião merece ser seguida. Confie na sua experiência e evite decisões no dia de hoje. Cor branca, número do dia 009.
4: Aquário.
3: O momento pede menos resistência e mais cooperação. Dividir espaços, ouvir diferentes ideias e trabalhar em conjunto poderá trazer resultados positivos no dia de hoje. Cor preta, número do dia 076.
4: Peixes.
3: Antes de abandonar tudo por impulso, respire e observe seus compromissos. O dia pede responsabilidade para manter a calma, o equilíbrio e principalmente decisões precipitadas. Cor vermelha, número do dia 021.
2: Vamos para nossa dica, Jane.
3: Vamos para nossa dica. Gurias, olha só. Hoje nós temos uma dica, um mantra, tá?
1: Boa.
3: Que é assim, ó, para começar a semana bem. Muitas vezes a gente tá querendo algumas coisas na vida, principalmente a prosperidade, né?
1: Sim.
3: Hoje, o mantra do dia, começando o dia fazendo esse mantra para o seu dia e a sua semana ser leve, repita comigo. Eu liberto o que não posso controlar. Confio na vida e atraio o melhor para o meu caminho. Repita 3 vezes, tá? Eu liberto o que não posso controlar. Confio na vida e atraio o melhor para o meu caminho. Eu liberto o que não posso controlar. Confio na vida e atraio o melhor para o meu caminho. Para que serve esse mantra? Ele é para todo um conjunto da tua vida pessoal, tua vida profissional, tua vida financeira, a tua casa. Tu vai atrair a prosperidade. É um mantra, tu vai falar e tu vai ali pensar aquilo que tu deseja, que tu almeja, aquilo que tu realmente tu quer te libertar daquela carga negativa e trazer a prosperidade para tua vida, tá? E gente, amanhã novidades também. O que significa? Qual o planeta que está agindo no signo do mês ou no signo do dia? Amanhã tem mais dicas também,
1: Boa,
3: tá?
1: Jane.
3: Novidades por aí. Astrologia.
2: Jane Duarte, daqui a pouco a gente volta com o sorteio da nossa consulta express. Se você quiser participar aí e fazer esse atendimento rapidinho de 1 minuto e meio aqui com a Jane, manda pra gente a sua mensagem 99509-0933 com seu nome completo e a sua data de nascimento. Lembrando que não falamos todo o seu nome aqui, tá? Nós só falamos o primeiro nome e a produção, a Juju, entra em contato contigo e avisa que foi tu que ganhou, tá bom? Participa aí e boa sorte!

0: Band FM 93.3, Ferrugem Arrependidaço. WhatsApp para você participar aqui da programação, 99509-0933. Eu vou te avisar que já temos ingressos de cinema, fone Bluetooth da Band, par de ingressos pro show do Tiaguinho. Só coisa boa. Isso aqui na programação dessa Band. Só coisa boa, como diz a Juju aí. Tem que ficar ligado, gente.
1: Ficar de ouvido.
0: E agora, temos o resultado já de quem levou?
1: Já temos, sim.
0: A consulta express?
1: É a Jennifer.
0: A Jennifer vai ter, então, a consulta express com a Jane Duarte, a nossa astróloga, taróloga e sensitiva, que vai fazer as previsões, então.
2: Bom, a Jennifer, que é uma pisciana extremamente equilibrada, amiga, sincera, honesta. O que eu quero dizer equilibrada? Muito pé no chão. Sempre foi muito madura. Nunca foi de enfiar os pés pelas mãos. Nunca foi de fazer as coisas assim no ar. Uma mulher guerreira, batalhadora, incrível. Uma mulher que é a mulher e o homem em casa. Quando eu falo a mulher e o homem em casa, não que tu não tenha um companheiro, amiga, mas sim uma mulher que é de firmeza, de garra, autenticidade, uma personalidade forte. No amor se entrega de corpo e alma de uma forma tão intensa que esquece de ti para viver a pessoa. E tem o dom de segurar a pessoa pela mão e fazer a pessoa caminhar. Até porque paciência, como uma boa pisciana que é, não é o teu forte. Tu quer tudo pra ontem, o amanhã não existe. Mas é uma mulher de fibra, de garra, que vai em busca do que quer. Batalhadora, como eu falei, com a personalidade firme. Hoje tu tá passando por um problema na tua vida material, onde as coisas vêm numa mão e saem por outra. Tu começa uma coisa e não termina. Tu tá patinando bastante. Tu tá com sede de mudança na tua vida profissional. E tá vindo essa mudança a partir do dia 21 de agosto, aonde tudo que tu for fazer ligado a dinheiro, a papéis, a trabalho vai dar certo, as coisas irão tomar um rumo positivo, irão se concretizar. E na verdade, tu passou por um período que as coisas não chegavam até ti, batiam na porta da tua casa, na hora de entrar, não se concretizava. Mas essa fase está mudando. Tá vindo a partir do dia 21, como eu te falei, mudanças positivas, tá? Tua saúde tá boa, tu só cuida um pouquinho do teu emocional, porque tu não expõe os teus problemas, tu não incomoda as pessoas com os teus problemas, tu é de guardar muito, e isso tá sendo acumulado dentro de ti. Tu tá cansada mentalmente, tu tá estressada. Hoje o que eu te oriento, a orientação, o norte que eu te dou, procura ser aquela mulher como tu sempre foi, com calma, com cautela, com equilíbrio, para fazer as coisas, não enfiar os pés pelas mãos, fazer as decisões na hora certa, no momento certo, e procure meditar, tá? A meditação, não importa o local, que tu fique sentadinha no silêncio ali para renovar as tuas energias, amiga. Porque tu tá bastante cansada emocionalmente e mentalmente. Mas as coisas vão melhorar. Tem uma mulher que veio a falecer uns anos atrás com um problema ligado à região do seio. Não sei se foi coração ou na mama. Aonde ela disse que tá bem. Foi uma morte repentina. Ela diz que tá muito orgulhosa com a mulher que tu te tornou. Que tu tá bem, que tu vá firme. Que tem uns papéis que tu vai começar a lidar, que serão papéis positivos, que vai dar certo. E tem uma pessoa na tua família que levou um susto na saúde. Ela disse que foi só um susto, que hoje tá tudo bem e que esse susto não vai voltar. Tá bom, meu amor? Fica bem. E essa mulher que veio a falecer, não sei se é coração ou mama, eu vejo ela com a mão no peito. Tá mandando te dizer que tudo vai dar certo. Firmeza, firmeza é o que ela manda te dizer, que ela tá muito bem espiritualmente falando. Bom, meus amores, Ainda aí, com a Jane. Voz um pouquinho rouca, espero amanhã estar melhor dessa voz.
0: Ah, vai estar, com né? certeza.
2: E, gurias, muito obrigada. Obrigado aos ouvintes pelo carinho, pelas dezenas de mensagens que eu recebi. Muito obrigada, gratidão ao Bosque, que me deu um auxílio maravilhoso. Muito obrigada mesmo a Simone, a Juju, firme. Nelas, as minhas bruxinhas do bem. Adoro.
0: Jane Duarte está de volta amanhã, a partir das 8 da manhã, com o horóscopo do dia, para a gente receber aquele aconselhamento e passar nosso dia muito
2: melhor. E quem quer marcar
0: melhor.
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0: Número novo, né?
2: Número novo. Um maravilha. Beijo. Até amanhã,
0: gurias. Até amanhã, Jane.
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0: Sem informação de acidentes de trânsito nas primeiras horas da região metropolitana. Atenção para congestionamento na Bento Gonçalves, na descida da Lomba do Sabão até a junção com a estrada João de Oliveira Remião. A entrada de Porto Alegre pela Freeway também está com fila de veículos até a estação São Pedro. E falando sobre a previsão do tempo, Porto Alegre está em 22 graus agora, deve chegar a máxima de 30 graus. O tempo de segunda-feira será abafado, as temperaturas caem novamente a partir de amanhã, quando a chuva volta à capital e região metropolitana. A partir de sexta-feira, outra frente fria chega ao estado e faz as temperaturas máximas chegarem a 13 graus. Para mais informações, fique ligado nas próximas edições do Band Notícias.

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0: Band FM 93, bom dia! 22 graus a temperatura em Porto Alegre. Ai, que sol lindo! Está na zona norte de Porto Alegre. A gente está de volta. Participa aí. 99509-0933. A sua rádio do seu jeito. Ó, você participa com a gente aí nessa próxima hora. Temos presente. Vou liberar pra você aqui, ó. Um fone Bluetooth da Band FM. Mais 4 ingressos pra você pegar um cineminha e curtir o filme O Fim da Rua. Esse combo aí pode cair na tua mão. Basta você participar e fofocar com a gente. E a gente vai começar a fazer isso
11: sim,
0: agora,
11: Ju. Já quero falar do Fiuk.
0: Ai, gente. Passou por mim um vídeo no final de semana do Fiuk. Ai, bababá, porque eu... Eu fiquei pensando assim, não.
11: Vou enviar pra
0: Júlia.
11: Eu
0: não vou me irritar. Mas eu te enviei, eu acho, né?
11: Enviou, muito bom. Eu lá no meu dia, lá, daí eu aliviar, não, Fiuk.
0: Ai, não.
11: Vem me irritar na minha casa, da, Fiuk.
0: É, daí eu falo, não vou me irritar sozinha, não. Vou dividir isso com a Juju. E eu, claro que eu não assisti todo o vídeo.
11: Eu assisti.
0: Porque, obviamente, o quê? Eu me irritei depois de 30 segundos.
11: Eu assisti.
0: E aí eu achei bom não, não seguir.
11: E muito mais.
0: É, e aí eu fiquei pensando assim, o Fábio Júnior, ah, não, este ser humano está... fazendo boiolagens
11: né?
0: novos usando meu nome! Ó, é. Bem feito, Fábio Júnior. Tem coisas que tá aí colhendo o que plantou.
11: Não deu, né? Aquele para, filho, cala a boca.
0: É. Ai, gente, olha
11: mangolão.
0: Aí, ó.
11: Mangolão. Que mangolão.
0: Pega que o filho é teu, Fábio Júnior. Dá um parate quieto nele. Fábio Júnior se esconde, sai correndo, né?
11: Tipo, ai, fui eu que
0: finge
11: fiz isso.
0: Finge que não vê.
11: É. Fui eu que fiz isso? É. Não, não quero.
0: Exatamente. Foi você mesmo, Fábio Júnior, e a gente que tá.
11: Precisa
0: que tem
11: falar
0: que aturar.
11: Sobre isso. Ai, que saco.
0: É,
11: né?
0: É isso,
11: é isso.
0: Juju, sobre ele?
11: É isso.
0: Ai, vamos então, depois decifrar o que está acontecendo com ele. Será que uns dinheirinhos acabariam com essa crise dele?
11: Sim, né? Eu acho que sim, mas eu acho que ele quer muito mais. Ele quer o pai. Ele é.
0: Ai, Fábio Júnior, pelo amor de Deus!
11: Carente de pai, sabe? É. Ele é carente de pai. Nossa. Aí é culpa também do Fábio Júnior, né?
0: Ai, mas vai pra terapia, não vai pras redes sociais.
11: Vai ser, é, verdade.
0: Né?
11: É.
0: Pobre criança de 35 anos.
11: Pobrezinho do
0: pobrezinho,
11: menininho.
0: Pobrezinho. O que mais, Ju?
11: Vamos falar de divórcio. Divórcio relâmpago.
0: Como assim?
11: Anunciou,
0: já divorciou e já voltou.
11: Anunciou.
0: Ah, entendi.
11: É assim que a gente ama,
0: quem?
11: Né? Love, love.
0: Quem
11: não
0: que agora
11: falar.
0: Tô? Ah, é cantor.
11: É uma dupla. É cantor, é uma dupla. Dupla.
0: Ah, divórcio da dupla, não,
11: não
0: casal.
11: Casamento de um da
0: dupla. Ah, da dupla.
11: Isso aí.
0: Ah, entendi. E do Matheus e Cauã, eu volto e meio pergunto. Que essa história...
11: É entre eles.
0: É, jura?
11: Uhum.
0: Então tá, então
11: tá bom?
0: Então vamos lá.
11: Beijo.
0: Já

0: 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Olha quem tá passando aí.
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0: Band FM 93.3, Raça Negra, jeito felino aqui na Band.
1: Essa sim.
0: Essa é antiga.
1: Essa é antiga.
0: É do baú da Band.
1: É.
0: WhatsApp 995090933. Todo mundo que participa com a gente, faz aquela fofoquita, dá a sua opinião, manda mensagem pra cá, vai concorrer a um fone Bluetooth e 4 ingressos de cinema pra curtir o filme O Fim da Rua. E aí, tá afim? Então manda essa mensagem aí pra gente. O Anderson já tá participando.
1: Oi,
0: mandou
1: Anderson.
0: Aqui. Eu quero deixar um bom dia para minha esposa Dirce.
1: Ui, romântico Anderson já nessa hora da manhã.
0: Bom dia, meninas. Cris de Guaíba, ela quer concorrer. Já está concorrendo, Cris de Guaíba.
1: Boa sorte, Cris.
0: E aquele bom dia para o Jairo Ramos, William Silva, Claudelane Soares e Mari Hoffman. Vamos falar das
1: vamos
0: pessoinhas?
1: Direto já, vamos.
0: Nossos artistas?
1: Vamos.
0: Alguns favoritos, outros nem tanto?
1: Não.
0: Gente, o pessoal arruma umas confusões, assim, caça confusão.
1: Não precisa, né?
0: Não. O assunto agora é pros casados, minha gente. Quem nunca falou uma coisa, depois voltou atrás, no meio de uma briga, tava cansado, ou bebeu demais, ou tava com raiva demais. E aí tu fala coisas, depois tu volta atrás, não é assim a vida.
1: É a vida.
0: Normal, né?
1: É. Com limites.
0: É. Então vamos falar aí agora sobre uma separação relâmpago envolvendo o Cauã, agora o Cauã da dupla Matheus e Cauã.
1: Uhum.
0: O Matheus, todo mundo já sabe da fofocaiada que deu, ele traiu a esposa descobriu.
1: Em meio mundo.
0: Divórcio.
1: É.
0: Toma. E aí não voltaram mais.
1: Não.
0: Pelo menos até onde a gente sabe.
1: E eu espero que eles não voltem, né?
0: O Cauã, que deixa de ser ficar agorando os casaizinhos.
1: Mas ela merece coisa melhor, Simone.
0: É verdade.
1: Não.
0: Também acho.
1: Não, não. Vai viver, querida. Ai, sai
0: de fiote de Léo Dias. Bom, agora é o Cauã. E até então, a gente sabe, é um cara super reservado, é um cara super na dele.
1: Querido.
0: Não se mete em confusão, se trai.
1: Vai bem escondido.
0: Bem escondidinho, que ninguém fica sabendo. A esposa do Cauã, a Sara Biancolini, ela fez uma postagem durante a madrugada, colocando um fim na relação de 13 anos com o Cauã.
1: Imagina. Todo mundo ficou, ué, querida, que isso, do nada.
0: Pela manhã de sábado, aí ela voltou pra internet pra se explicar. Ela disse que tá 19 dias sem dormir, que ela tá amamentando. E por isso tá meio assim, bipolar, sabe?
1: Uhum.
0: A Sara disse ainda que foi por causa de um estresse com o marido. O que aconteceu é que às 4 da manhã, veja bem quantos erros nessa... Nessa confusão, né?
1: Não vai querer conversar essa hora da manhã.
0: 4 da manhã, ela falou pro marido que ela tava muito cansada. E ele respondeu, para de reclamar. Daí ela respondeu, eu não quero mais falar com você.
1: Vamos divorciar.
0: E aí, meu amor, ela foi pra internet, postou um anúncio e depois apagou. Depois de 5 minutos, ela resolveu apagar.
1: Mas
0: só que
1: aí
0: daí,
1: já
0: né?
1: tava lá, né? Já tinha isso, já deu confusão.
0: Ela afirmou que ser uma pessoa de verdade e que não tem uma família de margarina.
1: Tá.
0: A Sara finalizou explicando que Cauã está sem acesso ao Instagram por propósito da igreja.
1: Pobre
0: e afirmou
1: Cauã.
0: Que não aconteceu nada. E eles estão bem porque Cauã é um pai, um marido, nota mil.
1: Então tá bom,
0: agora
1: né,
0: Sara? vão tirar o Instagram dela também, né? A igreja vai tirar dela também o Instagram. Gente, assim, ó, a regra é clara, meu amor.
1: Tá com
0: brigou,
1: raiva.
0: Tá com raiva, bebeu demais, tá triste.
1: Não pega o telefone.
0: Saia da internet
1: não
0: correndo.
1: Não pega o telefone.
0: Muito menos termina uma relação de 13 anos postando lá no seu Instagram.
1: Um filho
0: 4 da manhã, gente.
1: É, não.
0: 4 da manhã, tu não posta nada. 4 da manhã, tu não termina a relação. 4 da manhã, tu... Sabe?
1: Vai dormir. Respira que amanhã é um novo dia.
0: É isso.
1: É isso.
0: Vai tomar um banho. A raiva vai passar de manhã.
1: Aí vocês conversam.
0: Aí é outro dia, outra coisa, outra ideia.
1: É, amiga.
0: É, não tem como te defender, amiga. Sério mesmo. A gente sabe, as mulheres cansam, isso é uma verdade. Às vezes os caras não colaboram, isso é uma verdade. Mas, amiga...
1: Por isso que precisa respirar.
0: Exatamente.
1: Respira.
0: Exatamente. 9h24, bom dia.

0: Band FM 93.3, João Gomes, eu vou te procurar. I love you, baby. 99509-0933. Participa com a gente que tá valendo um fone Bluetooth da Band, mais 4 ingressos de cinema pra você convidar os amigos ou a sua família pra pegar um cineminha aí por conta da Band.
1: É um combo.
0: Bom dia, Dai!
2: Bom dia, com alegria, graças a Deus, com saúde, com disposição, com vontade, passando para deixar um bom dia para todos nós, para mim, para vocês também, para minha pretinha Mari, e desejar um dia maravilhoso, excelente, porque eu tô no pique farroupilha. Até quando? Não saberemos. Beijo, aqui é
0: a
2: Dai.
0: A largada não é a chegada,
1: começou,
0: né, Dai?
1: Começou daquele jeito.
0: Marcela Machado, Douglas Soares, Júlia Simões, Cristiane Cardoso. Um beijo pra vocês que estão ligados aqui no Som da 93.3.
1: Um beijo, queridos. Vamos falar do Fiuk.
0: Ai, chegou a hora, gente. O Fiuk está numa situação difícil.
1: Tá precisando de um pix.
0: No Dia dos Pais, ele chamou a atenção pela ausência de foto, de homenagem, na verdade, com o Fábio Júnior. Então, o Fiuk gravou um depoimento em um vídeo para o Metrópolis e revelou que está passando por um momento que ele acha que é um momento difícil na vida, no lado financeiro.
1: Tá.
0: E tá difícil já faz tempo,
1: desde,
0: né, Fiuk?
1: Desde o BBB, lembra? É. Tava difícil já naquela
0: época. Fiuk afirmou também que atualmente não possui mais vínculo com o pai, Fábio Júnior, e a irmã, Cléo Pires.
1: Tá.
0: E disse que isso não seria por uma opção sua, mas deixou claro que não deseja que os fãs ataquem os dois.
1: Que
0: Metrópolis. E revelou que tá passando por um momento que ele acha que é um momento difícil na vida, no lado financeiro.
1: Tá.
0: E tá difícil já faz tempo,
1: desde,
0: né, Fiuk?
1: Desde o BBB, lembra? Tava difícil já naquela época.
0: Fiuk afirmou também que atualmente não possui mais vínculo com o pai, Fábio Júnior, e a irmã, Cléo Pires.
1: Tá.
0: E disse que isso não seria por uma opção sua, mas deixou...

0: intenção.
1: Tá.
0: Ficar fingindo pra proteger outras pessoas estava doendo muito mais. É uma escolha minha? Não. É uma escolha minha. Não é uma escolha minha.
1: Ok.
0: Eu tô aqui. As portas estão abertas, mas eu respeito mesmo. Também eu não tenho uma relação com a minha irmã hoje. Escolha minha? Também não, mas tá tudo bem. Ele disse que admira demais o Fábio Júnior e a Cléo como artistas, mas acha que acabou? Não. O cantor afirmou que...
1: Ah, eu não consigo, gente.
0: Ai, que ele tá passando por uma crise financeira, que precisou vender o seu carro agora de 51 mil reais no Pix.
1: Tá bom, né?
0: Vendeu alguns anos atrás a sua guitarra.
1: A guitarra é muito bom, vou ter que vender a minha guitarra.
0: Ai, gente,
1: lembra
0: assim,
1: do BBB?
0: Sem comentários, a gente podia ter trazido, sabe o quê, Juju?
1: O quê?
0: Aqui os comentários desse vídeo.
1: Eu vou ver.
0: Porque tem muita coisa muito engraçada, gente, porque... Na verdade, a gente tem que se
1: tem
0: divertir,
1: que rir,
0: né?
1: Tem que rir, não adianta.
0: Porque senão a gente vai passar raiva.
1: É.
0: Fiuk, eu
1: Boa
0: sinto
1: sorte
0: muito.
1: Boa aí, Fiuk, oh, nessa sua vida difícil.
0: Carteira de trabalho, querido. Faz teu corre aí, meu amor.
1: Deus o livre, ele não quer pegar um
0: Para de chorar na internet.
2: Displicente.

0: Teve explicação.
1: Band FM 93.3, Diego e Vitor Hugo, Tubarões. Quero saber quem é que levou um fone Bluetooth mais 4 ingressos de cinema pra pegar um cineminha e curtir o fim da rua por conta da Band FM.
2: Ai, Juju, que delícia! Foi a Marcela Machado!
1: Aê, Marcela!
2: Parabéns! Machado, do Whats 8686, manda um oi aqui para o Whats Marcela.
1: Aí, Marcela, valeu a participação de todo mundo, ó, fica ligado na programação que daqui a pouco tem mais, tá? A gente vai fazer um intervalo e a gente já volta com as melhores da programação aqui na Super 6, fica aí.
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1: Band FM 10 horas, bom dia! Gente, segunda-feira, 25 graus a temperatura, tem um verão no nosso inverno, começar a semana com esse sol gigante!
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1: Ó, vem participar com a gente aí, a Super 6 vai começar!
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1: Bora começar a Super 6, as seis melhores da programação. 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

0: Band, FM 93.3 e as mais pedidas da programação. Música 1, Panda, Eu Te Seguro. Música 2, Matheus e Cauã, Te Assumir Pro Brasil. Música 3, essa que tá tocando é o Gustavo Lima, Vagabundo. Marília Mendonça, música 4, Foi Por Conveniência. Música 5, Zezé de Camargo, Irmão da Lua, Amigo das Estrelas. Música 6, Menos é Mais, Champanhe. A gente quer saber qual é a sua Super 6. Manda aí pra gente no 99509-0933 e pelo arroba Band FM Pô lá no nosso Instagram. Participa aí que tem um par de ingressos pra você curtir o show do Tiaguinho, 12 de setembro, 4 da tarde, na Fly 51. Participa! Boa sorte!
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0: das mais pedidas da programação. Tá na hora de você participar, mandar seu voto. 99509-0933. WhatsApp de promoções da Band e o arroba Band FM Pou, nosso Instagram. Escolhe a sua música favorita pra gente tocar de novo. A gente vai fazer um intervalo comercial, mas a gente já volta com o resultado. E vamos saber quem é que levou um par de ingressos pra curtir o show do Thiaguinho. 12 de setembro, 4 da tarde, na Fly 51. Fica por aí. Agora tem Band Notícias.
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0: O Gabinete da Causa Animal realiza nesta quarta-feira a campanha de castração a partir das 9 da manhã. Nesta etapa, serão disponibilizadas mais de 1.000 vagas gratuitas. O cadastro permanecerá aberto enquanto houver vaga disponível. As inscrições devem ser feitas exclusivamente pelo WhatsApp do 156. O número é 51-3433-0156. Anota aí. 3433-0156. E falando sobre oportunidades, o Cine Municipal de Porto Alegre disponibiliza 900 vagas de emprego em diferentes áreas a partir de hoje. Ainda serão oferecidas 251 oportunidades para pessoas com deficiência. Os interessados devem comparecer presencialmente ao Cine Municipal na Rua Uruguai, número 83, portando documento oficial com foto. Para mais informações, fique ligado nas próximas edições do Band Notícias.
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5: FM 10h25, bom dia! Estamos de volta e agora com o resultado da Super 6.
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5: A gente curtiu as melhores da programação.
13: Curtimos.
5: Você participou. E tava valendo aí um par de ingressos pra você ir pro show do Thiaguinho com um acompanhante, 12 de setembro, 4 da tarde, na Fly 51. Quero saber quem é que levou essa, Juju.
13: Foi a Ana Maria Nunes.
5: Aê, Ana, parabéns.
13: Ana Maria Nunes, do Whats 9964. Ana, manda um oi aqui para o Whats.
5: Muito bem, agora a vencedora. Vamos curtir?
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0: Band FM, 10h28. Sai da frente que ela vai passar.
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0: Band, FM 93.3, Clayton e Romário, Não Namora, Zeneto e Cristiano.
1: E o quê?
0: 99509-0933. Você manda sua mensagem pra cá, participa com a gente. E a gente bota você no ar aqui. É sempre assim. A gente quer a sua participação, fofocando com a gente, dizendo como é que tá a sua segunda-feira. Tainá Gobi, um beijo. Daniela de Paula, Ali Rodrigues, Daiane Domingues de Castro. Todo mundo ligado no som da Band.
2: Beijo, gurias. É melhor, né? Não adianta.
0: E agora? Vamos fofocar?
2: Vamos, que eu quero.
0: Ai, gente. Pois
2: dança
0: é.
2: Dança dos famosos,
0: dança,
2: né?
0: Dança dos famosos. Começou ontem.
2: Olhei, foi bem legal.
0: É, a gente trouxe notícias, né, dos participantes.
2: Exclusiva.
0: É, quem gostou, quem não gostou, quem deveria estar, quem não deveria não estar.
2: É.
0: E aí, começou a dança, então, ontem, o programa Domingão do Hulk foi ao vivo e ele revelou os 16 participantes da nova temporada. Vários que a gente comentou aqui estão participando. Mel Muzilo,
2: uhum,
0: que fazia Maggie, né? Também tá o Breno Ferreira, que é o Clebinho, de quem ama, cuida. E é o amigo do advogado do Pedro,
2: isso,
0: né? Isso,
2: isso.
0: Também tá o Diego Martins, o ator que tava agora em Coração Acelerado.
2: Ele mesmo.
0: E além deles, a Ticiane Pinheiro, que adoramos.
2: Querida, ela é minha...
0: Otaviano
2: melhor.
0: Costa, que é super divertido.
2: Uhum.
0: Tá o Livinho também, o Juno Andrade, que é quem? O marido da Xuxa, que mostrou sua jaja lá nos shows. E a Graciane Barbosa também tá, voltou recuperada do seu joelho, né?
2: Graciane!
0: O elenco, na verdade, tá sendo
2: eu
0: bem elogiado,
2: legal.
0: Né?
2: Uhum.
0: Tá bem elogiado, mas os telespectadores estão se perguntando se eles vão ser tão fofoqueiros e polêmicos igual no ano passado.
2: Eu espero que sim.
0: O ano passado eu acho que era uma galera mais nova, não era?
2: Sim.
0: E aí essa galera mais nova tem disposição, tá beijando,
2: no
0: tá saindo. Não é?
2: Aham.
0: Uhum. Era todo mundo meio...
2: meio jovem.
0: Uma
2: meio
0: galera, né? De galera, assim.
2: Influencer, assim, tá. Sabe?
0: E aí a gente lembra, né, daquelas polêmicas. No ano passado deu uma confusão com a Vanessa Camargo,
2: do empurra,
0: com o Dado Dolabella, tomou uns tapas, não tomou, empurrão, não tomou. E aí, mas ainda falando sobre ontem, o que chamou atenção mesmo é que a Paola Oliveira apareceu de surpresa. Ela não tá participando dessa vez, mas apareceu na homenagem, porque na dança... Ela foi super bem, né? Ela foi campeã duas vezes. Eu não
2: imagina,
0: lembrava disso, Juju.
2: Ela é maravilhosa, então nada mais justo.
0: É. É isso, gente. Você já tem um preferido pra torcer? Conta aí pra nós.
2: Ticiane Pinheiro, na minha opinião. Ela é a minha.
0: Ah, eu gosto dela também.
2: Eu acho ela muito querida.
0: Boa ideia.
2: Ticiane Pinheiro.
0: Eu vou com as outras. No caso, minha produtora, Juju.
2: É, vamos Ticiane Pinheiro.
0: Vamos juntas, então. Muito bom. É isso aí, minha gente. 99509-0933. Participa aí com a gente. 24 para as 11.

0: E aí, chonou? Como é que não chona?
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3: Existe uma teoria que se chama 90-10, onde uma pessoa tem 90% daquilo que você procura em alguém. Só que você foca naqueles 10% que falta. Aí você sai pra rua, se aventura, e realmente você encontra aqueles 10%, mas não se deu conta que perdeu os 90%.

0: Band FM 93.3. A gente ouviu Pericles com Ana Castela, Simplesmente Acontece.
1: A gente ama essa.
0: 10 pras 11. Beijo pra Eliana Wendel, Amanda Vaz, Vanessa Coelho da Silva, Ellen Coutinho, Thiago Lima. Beijos para todos que estiveram com a gente nessa manhã de segunda-feira. Uma manhã
1: lotada de coisa.
0: É, uma manhã linda de sol. Agora, deixa eu ver aqui, quantos graus tá? 25 graus, 27 graus agora.
1: Meu Deus.
0: Gente, é um verão no meio do nosso inverno. Amanhã já começa a esfriar, no final de semana já vai dar
1: chuva e gente, tal. Porto Alegre, minha querida.
0: Te desejo saúde, meu amor. Te desejo saúde, querido ouvinte.
1: Pois é.
0: É isso, a gente vai ficando por aqui. Amanhã a gente tá de volta. 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
0: Amanhã estamos de volta, Juju, um beijo pra você. Amanhã, 8 da manhã, a gente volta num oferecimento de Trilegal, diversão e prêmios pra sua vida, muito mais Trilegal, Florestal 90 anos, tradição que adoça gerações, e os Paralamas do Sucesso, recebem o mérito cultural PUC 2026, olha que legal. 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Vem aí o programa Quem Ama Não Esquece, e a história de hoje é sobre uma mulher que tem suas próprias necessidades. Fica aí pra ouvir essa história emocionante e manda pra gente a sua opinião. Beijos.
1: Um beijo.
0: Ótima segunda-feira pra você.

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0: Prazer, eu sou a Milena e começa a partir de agora o nosso Quem Ama Não Esquece. Esse programa que é tão maravilhoso e traz histórias reais que a gente muitas vezes se identifica, né? A gente fica pensando, nossa, eu já passei por algo parecido. Inclusive, se você tá aí ouvindo e tem uma história que você pode compartilhar com a gente, que vai fazer a gente repensar, ou uma homenagem a alguém, algo que você superou, que nem você acredita que você superou e fala, nossa, esse acontecimento serviu de lição pra minha vida. Pode ser uma história de aprendizado, de amor, de paixão. Manda aqui pra gente sua história. Se você ainda não escreveu, eu te ajudo. Pode mandar um WhatsApp e falar, Mi, me ajuda aqui, ó, a criar essa história. E aí, sendo aprovada pela nossa produção, ela pode ser a próxima a ser veiculada aqui. 11999919197 é o número do nosso WhatsApp. Você manda aqui uma mensagem e a gente já começa essa conversa boa. Hoje, a gente já tem uma ótima conversa aqui sobre uma história. E é uma história diferente, a história da Andressa. E a gente vai ver que, às vezes, a vida nos coloca diante de uma escolha dolorosa. Ficar com quem nos oferece amor, segurança e tudo aquilo que a gente sempre sonhou. Ou seguir em busca de algo que, embora intenso, também pode nos machucar. Então é isso, Andressa. Seja bem-vinda ao Quem Ama Não Esquece de hoje.
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0: A vida me ensinou que nem sempre a gente consegue ter tudo aquilo que sonhou. Às vezes, ela entrega uma coisa diferente do que a gente esperava. E cabe a nós decidir se aquilo já é bom o bastante. Porque no fim das contas, talvez, o mais importante não seja ter tudo, mas saber escolher o que realmente vale a pena. Desde que eu me entendo por gente, eu sempre sonhei em casar e ter uma família. Eu nunca fui daquelas mulheres que imaginavam um casamento de princesa, vestido enorme, festa para 300 pessoas. Não, nada disso. Eu só queria encontrar alguém que me amasse de verdade. Eu queria construir uma casa, queria ter filhos e chegar na velhice com a sensação de que eu tinha alguém do meu lado. Mas parece que, para mim, esse sonho nunca vinha na hora certa. Eu tive 2 relacionamentos longos durante a vida e eu posso dizer que os 2 foram péssimos. O primeiro começou bem bonitinho, como quase toda história que termina mal. No começo era carinho, atenção, mensagem de bom dia. Depois vieram as cobranças, o ciúme e as brigas. Eu comecei a me sentir sufocada. E parecia que quanto mais eu gostava, mais eu precisava provar que eu merecia estar ali. Durou 8 anos. E quando terminou, eu saí muito machucada. Mas eu ainda acreditava que tinha sido só uma escolha errada, só isso. Aí veio o segundo. E esse conseguiu ser ainda pior. Eu já entrei naquela relação mais desconfiada, mas mesmo assim acreditando que finalmente eu tinha encontrado alguém. Só que, mais uma vez, eu me decepcionei. Foram tantas situações, tantas humilhações, tantas traições, tantas agressões que, quando acabou, eu já não sabia mais se o problema estava nos homens que eu escolhia ou em mim, por continuar escolhendo errado. Eu fiquei tão cansada, tão traumatizada, que eu comecei a pensar que talvez aquele sonho de casar e ter uma família não fosse mesmo para mim. Enquanto as minhas amigas casavam, tinham filhos, compravam um apartamento com os maridos, eu parecia estar sempre parada, estagnada. E cada relacionamento que dava errado fazia meu sonho parecer um pouco mais distante. Até que eu conheci o Marcelo. E ele parecia ser um cara especial. Sim, eu pensei que daquela vez talvez fosse diferente. E era. Só que eu ainda não fazia ideia de que, quando eu finalmente encontrasse um homem bom, eu teria pela frente um problema que eu nunca tinha imaginado. O Marcelo era diferente de tudo aquilo que eu tinha vivido. Ele era carinhoso, atencioso, muito educado. Daqueles homens que realmente prestam atenção no que a gente fala. Ele perguntava como tinha sido meu dia, lembrava das coisas que eu contava para ele, queria até conhecer meus amigos, a minha família e, principalmente, ele me tratava com tanto respeito. Nos nossos primeiros encontros, eu fui me apaixonando aos poucos. A gente conversava por horas, ria das mesmas bobagens, tinha assunto para tudo. Eu me divertia, sabe? Eu me sentia em paz perto dele. E pela primeira vez em muito tempo, eu não ficava esperando o momento em que alguma coisa ia dar errado. O namoro foi ficando sério. A gente foi criando intimidade e ele sempre muito respeitador. Quando chegou o momento de dar um passo a mais na nossa relação, eu estava muito ansiosa. Não só porque eu gostava dele, mas porque, depois de tudo que eu tinha vivido, eu queria muito que aquilo desse certo, muito. Só que não deu. E aquela nossa primeira vez juntos foi bem frustrante.
1: Andressa, você é a mulher mais maravilhosa que eu já conheci, sabia?
0: Ah, Marcelo, até parece.
1: Tô falando sério. Eu não sou de ficar fazendo joguinho, não. Eu gosto de sinceridade. E eu já estava apaixonado por você. Mas aí, depois dessa noite, meu Deus do céu, eu sabia que a gente ia dar certo. Foi perfeito, perfeito.
0: Eu também achei.
1: Olha, eu sinto aqui no meu coração que a gente é pra sempre.
0: Não aconteceu nada de errado. O Marcelo foi carinhoso, ele foi cuidadoso, fez tudo com a maior boa vontade. Mas eu simplesmente não senti aquilo que eu imaginava que eu sentiria. Eu também não queria estragar aquele momento. Eu não queria que ele pensasse que tinha feito alguma coisa errada. E, principalmente, não queria começar a colocar defeito justamente no homem que parecia ser a melhor coisa que tinha acontecido na minha vida. Então, naquela noite, eu fiquei deitada pensando. Calma, Andressa, calma. É a primeira vez. Você tá traumatizada, você tá nervosa. Amanhã vai ser diferente, vai melhorar. E eu realmente acreditei nisso. Eu só não imaginava que aquele amanhã vai ser diferente iria se repetir por muito, muito tempo. Os dias foram passando. E quanto mais eu conhecia o Marcelo, mais eu gostava dele. Ele foi se mostrando ainda melhor do que eu imaginava. E era engraçado. Ele era trabalhador, parceiro, cuidadoso, divertido. Se eu estava cansada, ele já percebia. Se eu estava triste, ele queria saber o motivo. Se eu precisava de alguma coisa, ele estava ali. Era o pacote completo. E eu afirmo com toda a certeza desse mundo que eu estava, de verdade, apaixonada por aquele homem. O problema é que toda vez que chegava aquele momento entre nós, nada. Absolutamente nada. Eu tentava relaxar, eu tentava não pensar, tentava acreditar que era só uma questão de tempo. Mas sei lá, talvez fosse coisa da minha cabeça, talvez fossem as coisas que eu tinha vivido, talvez eu ainda não tivesse conseguido me entregar completamente para ele. Então eu fazia aquilo que tantas mulheres fazem. Eu fingia. Fingia que estava tudo ótimo. Fazia cara de quem estava adorando e falava exatamente aquilo que ele queria ouvir naquela hora. Dizia que tinha sido ótimo. E o pior é que o Marcelo acreditava naquilo. Ele ficava tão feliz. Eu ficava aliviada. E aí a vida seguia. Só que dentro de mim começava a nascer uma dúvida que eu morria de medo de admitir. Será que o problema era eu? Porque não fazia sentido nenhum. Eu amava aquele homem. Gostava tanto de estar perto dele. Sentia falta quando ele não estava. Eu ficava feliz quando ele chegava. Meu Deus, eu morria de ciúme dele. Mas era um ciúme bom, viu? Um ciúme sadio. Mas naquela parte da nossa relação, parecia que meu coração tinha escolhido uma coisa. E o resto de mim tinha escolhido outra. Eu comecei a tentar consertar aquilo. Na minha cabeça tinha alguma coisa errada comigo e eu precisava descobrir o que era. Então eu fui tentando do meu jeito, sem nunca falar diretamente com o Marcelo. Às vezes eu achava que era falta de clima, sabe? Então eu preparava tudo com mais cuidado. Outras vezes pensava que talvez fosse a rotina. Aí inventava uma mudança, uma surpresa, alguma coisa diferente. Teve uma época em que eu cheguei até a pensar: talvez seja o lugar. E aí eu mudei de lugar. Não resolveu. Talvez seja o horário. Eu mudei o horário. Também não resolveu. Eu fiz até simpatia e nada aconteceu. Enquanto eu tentava descobrir uma fórmula mágica para fazer aquilo acontecer, uma coisa só ficava cada vez mais clara para mim. Eu estava me apaixonando mais e mais pelo Marcelo. Era engraçado porque quanto melhor ele ficava como namorado, mais complicado ficava o meu problema. Ele conheceu minha família e minha mãe simplesmente adorou ele. Meu pai, que era todo desconfiado com todo mundo, em 2 meses já estava chamando Marcelo de filho. Minhas amigas também eram apaixonadas por ele. O Marcelo era uma unanimidade. Aquele tipo de homem que a gente apresenta para a família sem medo nenhum. Trabalhador, educado, carinhoso, fiel, responsável. Ele era tudo de maravilhoso. Não tinha joguinho, não sumia, não fazia ciúme de propósito. Não me deixava insegura em nenhum momento. Pelo contrário. Com ele eu me sentia segura, amada, respeitada. E isso, para uma mulher que tinha passado por dois relacionamentos tão ruins, significava muito. Fora que a gente também queria as mesmas coisas.
1: Assim, na minha cabeça, eu quero uma família grande.
0: Grande? Grande quanto?
1: Ah, não sei. Uns 3 filhos.
0: Apartamento ou casa?
1: Casa. Uma casa simples, mas espaçosa. Um quintal, assim, com churrasqueira.
0: Ai, perfeito. Combina direitinho com tudo que eu quero. É o meu sonho.
1: E a gente vai realizar. Tudo isso e mais um pouco. Nós dois, juntos.
0: Eu queria tudo aquilo com ele porque ele era a melhor pessoa que eu já tinha conhecido. Só tinha uma parte. Uma única parte daquela relação tão perfeita que não combinava com o resto. E depois de muito tentar resolver e não conseguir, eu fui ficando cada vez melhor em fingir. Quando chegava a nossa hora, eu já tinha decorado todo o papel que eu tinha que fazer. E lá ia eu fazer a minha melhor atuação, a minha melhor interpretação. É horrível dizer isso, é horrível, mas por dentro, às vezes, eu estava pensando na lista do supermercado. Arroz, feijão, papel higiênico e por fora? Por fora, uma atuação digna de novela das 9. Eu era tão boa fingindo que eu podia ser atriz da novela. Sério? E o Marcelo acreditava em tudo. Ele terminava aqueles momentos felizes, satisfeito, achando que estava tudo maravilhoso. E eu deixava. E não era por maldade, não. Era por medo. Medo de contar a verdade e ele entender aquilo como uma falta de amor da minha parte. Porque como eu ia explicar para o homem que eu amava que justamente naquela parte da nossa relação eu não conseguia sentir o mesmo que ele sentia. E eu mesma não conseguia entender isso. Eu só sabia que queria aquele homem na minha vida. E queria cada vez mais. Por isso eu continuei tentando. Eu tentava variar, mudar, criar momentos diferentes. Às vezes dava certo por alguns minutinhos. E eu pensava, agora vai, agora vai, agora vai. E não ia. Era sempre a mesma história. Eu gostava tanto de estar perto dele, gostava dos nossos beijos, dos nossos abraços. Ai, gostava de dormir agarrada nele, de ouvir a voz dele, de chegar e encontrar aquele homem lindo me esperando. Eu tinha vontade de dividir a vida com ele. Só não tinha aquela vontade, entende? Eu estava vivendo uma história de amor perfeita, ou quase perfeita. Porque existia uma parte dela em que eu era a única pessoa que sabia que alguma coisa estava faltando. Depois de 6 meses, o papo sobre casamento deixou de ser só um sonho e passou a ser um plano real. Um dia ele me levou para jantar num lugar onde tivemos o nosso primeiro encontro e eu já comecei a desconfiar. E realmente foi aí que aconteceu. Nossa, parecia um filme. Depois do jantar, ele levantou, se ajoelhou na minha frente. E eu comecei a chorar antes mesmo dele falar qualquer coisa.
1: Meu amor, eu não tenho dúvida nenhuma de que é com você que eu quero passar o resto da minha vida. Eu quero a nossa casa, os nossos filhos, nossas viagens, até brigas por causa de dinheiro. Eu quero tudo, tudo. Mas eu quero tudo com você. Você aceita casar comigo?
0: É claro que eu caso.
1: Eu vou fazer de tudo, meu amor. Escreve o que eu tô te dizendo. Eu vou fazer de tudo. Eu vou dar o meu máximo e mais um pouco pra fazer de você a mulher mais feliz desse mundo. Eu juro pela minha alma que eu nunca vou te fazer sofrer.
0: Eu abracei aquele homem como se estivesse abraçando o sonho que eu tinha esperado a vida inteira. Naquele momento, eu não pensei no que faltava. Eu pensei em tudo que eu tinha encontrado. Eu tinha encontrado um homem que me amava, um homem em que eu confiava, um homem que queria as mesmas coisas que eu, um homem que fazia minha família feliz, que meus filhos adoravam e que, acima de tudo, me fazia sentir segura. Então, eu aceitei. E aceitei sabendo exatamente o que eu estava escolhendo. Eu não estava esperando que o Marcelo mudasse. Eu não estava esperando que, depois do casamento, alguma coisa milagrosamente fosse diferente. Eu já tinha tentado de tudo. Eu tinha mudado horário, lugar, clima, inventado surpresa, feito simpatia. Só faltou chamar uma benzedeira e perguntar se o problema era encosto. E nada tinha funcionado. Então eu entendi que talvez fosse aquilo mesmo. Talvez eu nunca tivesse tudo. Talvez a vida estivesse me dando uma escolha. De um lado, um homem que mexesse comigo de um jeito que eu sempre imaginei. Do outro, um homem que fazia a minha vida valer a pena. E eu escolhi o segundo, porque eu já tinha vivido o outro lado. Já tinha conhecido homens que despertavam coisas em mim, mas que também me fizeram chorar, me humilharam, me traíram, me deixaram insegura e me fizeram duvidar do meu próprio valor. Com Marcelo era diferente. Ele segurava minha mão quando eu estava com medo. Lembrava do café que eu gostava, me fazia rir, me respeitava, me ouvia. Nunca me fez duvidar do meu lugar na vida dele, nunca. E sinceramente, depois de tudo que eu tinha vivido, eu preferia ter um homem bom ao meu lado do que passar a vida inteira sofrendo por causa de alguém que me fazia sentir coisas maravilhosas na intimidade, mas não sabia me fazer feliz. Eu sabia que eu estava abrindo mão de uma parte daquilo que eu imaginava para mim. Mas eu estava ganhando tantas outras coisas, então, quando eu coloquei aquela aliança no dedo, eu pensei: é isso. É essa minha escolha. Eu ia casar com um homem que me amava e que eu amava. Porque nem sempre a pessoa que mexe com a gente é a pessoa que faz bem pra gente. Marcelo continua sem saber de nada. Continua achando que é maravilhoso. Eu nunca tive coragem de estragar essa felicidade. Ele sai dos nossos momentos íntimos achando que arrasou e eu deixo. Pra que destruir a autoestima de um homem que, fora dali, faz tanta coisa certa? Tá, talvez eu seja covarde, talvez eu seja prática demais, talvez eu só tenha sido a mulher mais lúcida do mundo, eu sei. Talvez eu só tenha sido a mulher mais lúcida do mundo, eu não sei. Eu só sei que faltam alguns meses pro nosso casamento e pela primeira vez na vida eu tenho certeza de que eu tenho ao meu lado o homem certo. Eu só não sei se eu encontrei a vida certa. E é aí que eu quero deixar essa história pra você, porque eu fiz a minha escolha. Eu vou me casar porque eu prefiro passar o resto da minha vida fingindo algumas coisas do que passar a vida inteira fingindo que eu estou feliz ao lado de alguém que não presta. Tanta mulher finge mesmo. Mas e você? Será que você faria a mesma escolha que eu estou fazendo? Você acha que depois de tudo que eu vivi, eu estou certa em escolher um homem bom, que me ama, que me respeita? Mesmo sabendo que existe uma parte da nossa relação que nunca vai ser como eu gostaria? Ou você acha que eu estou abrindo mão de uma parte que é muito importante, aliás, importante demais para minha vida? A minha mãe sempre dizia que a gente tem que escolher um homem que preste. O problema é que ela nunca explicou que às vezes ele presta tanto que sobra pouco pro resto. No fim das contas, o que eu entendi é que nós realmente nunca, nunca, nunca podemos ter tudo nessa vida.

Band FM, Michael Bolton com All For Love, aqui no Nossa Quem Ama Não Esquece, dessa segunda-feira. Com a história da Andressa, que passa por uma situação difícil, né? Porque ela mostra que amar alguém, ser feliz ao lado dessa pessoa, nem sempre vai significar ter todas as nossas necessidades preenchidas. Segurança, respeito, carinho, companheirismo, isso é fundamental. Mas a gente precisa ser honesto com a gente, né? E olhar direito pro que a gente sente, pro que a gente quer pra gente, pro que a gente deseja. Talvez, eu acho que não exista, e eu tenho quase certeza disso, que não existe aquela coisa perfeita, relacionamento perfeito. Mas as escolhas devem ser feitas com consciência, sem medo e principalmente sem mentir, sem fingir. Esse negócio de mentira a gente não consegue sustentar pela vida inteira. Uma hora vem. E quanto mais você tenta esconder e quanto mais o tempo passa, pior fica. No fim, a grande questão não é apenas se a Andressa escolheu o homem certo, mas será que ela vai conseguir construir uma vida inteira? Você conseguiria? Porque abrir mão dos nossos próprios desejos em nome de um amor pode ser caro demais, um preço alto demais. Mas será que não dá para consertar isso? Fazer uma consulta? Pode ser hormônio? Pode ser alguma trava que ela tenha de repente? Será que ela já tentou de tudo? Você já passou por isso? Você acha que a Andressa deve tentar mais? Porque, como ela disse, ela ama ele. Ele é um ótimo homem. Ai, eu não queria estar na pele dela, não, viu? E você, se você tivesse, o que você faria, hein? 11 999 919197. Você comenta a história da Andressa hoje e você também deixa o seu comentário através das nossas redes sociais, @BandFM.

0: Band FM, Henrique e Juliano, até você voltar no nosso Quem Ama Não Esquece de hoje com a história da Andressa. O que você faria no lugar dela? 11999919197. Dá o seu conselho aqui, dá? 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

0: aqui na sua rádio do seu jeito. A Andressa que está num dilema. Um homem que ela ama, um homem que ela se sente quase completa. Mas na hora ali, do momento íntimo do casal, tem alguma coisa que acontece que ela não se sente tão completa como ela gostaria, né? Então ela não sabe o que ela faz, porque ela já tentou diversas formas e ela sabe muito bem o homem que ela tem na mão. Ela gosta dele, ela ama ele. E aí a gente quer saber o que você faria no lugar, né? Uma situação tanto quanto complicada, é até difícil pra eu falar com vocês aqui sobre esse assunto. A Meiroca tá falando lá no Instagram, @BandFM, o seguinte. É, amiga, eu viveria assim como você. Eu já sofri tanto, já fui tantas vezes traída que hoje escolheria quem me ame dessa forma que ele te ama. Continue sendo feliz e grata.
1: Bom dia, Milena.
0: Bom dia.
1: Eu tô casada há, vou fazer 30 anos no mês que vem. É. E tem mês, tem época que é assim mesmo. Você não tem nada, é tudo coisa da sua cabeça. É. Daqui a pouco isso passa. Mas vai no médico, procura um psicólogo, uma terapia. Mas não acaba, não pensa em voltar atrás no seu casamento, não. Se ele é uma boa pessoa, ele é perfeito em tudo, então... Vai procurar uma ajuda, mas não faz nada que você vá se arrepender no futuro, não. Com certeza isso vai passar e você vai ser muito feliz. Um beijo. Alessandra de Santo André.
0: Lê, você sabe que eu lembrei duas coisas, né, que já aconteceram perto de mim. Uma foi comigo.
1: Um psicólogo, uma terapia, mas não acaba, não pensa em voltar atrás no seu casamento, não. Se ele é uma boa pessoa, ele é perfeito em tudo, então... Vai procurar uma ajuda, mas não faz nada que você vá se arrepender no futuro, não. Com certeza isso vai passar e você vai ser muito feliz. Um beijo. Alessandra de Santos.

0: Então pode ser uma coisa hormonal também, de alguma questão que pode estar desregulada também, que ela possa não estar sentindo. Agora, essa questão psicológica também ajuda muito. Tem uma amiga minha também que contou que o marido dela não tava assim, ela lá, né, toda fogosa, querendo o marido não parece que não correspondia da mesma forma. Foi no médico e era hormonal também. Então eu acho que antes de qualquer coisa, se existe sentimento, tem que correr atrás de uma ajuda profissional mesmo e não jogar tudo isso pra cima, porque é uma coisa, assim, de muito valor, né? Um relacionamento já de muito tempo. A Simone tá falando, já passei por isso, eu comecei a namorar com meu marido e eu queria fugir dele, né? No começo eu não sentia nada. Hoje eu não vejo a minha vida sem ele. Ele é o amor da minha vida. Ele é maravilhoso, ele é meu tudo. Eu escolheria ele em todas as outras vidas também. Nossa, que lindo, Simone. Deu certo mesmo, hein?
1: Então, na minha opinião, acho que ela tá meio equivocada e meio errada, né? Porque ela já viveu outros relacionamentos, já deitou com outros caras aí.
0: É.
1: E o que ela já presenciou com outros caras, ela quer que isso aí também proporciona pra ela algo desse tipo, entendeu?
0: É.
1: Então, é aquele negócio, né? Hoje em dia é muito isso aí, muito cardápio, né? As pessoas hoje vivem muito de cardápio. Valeu, um abraço aí, Band.
0: Um beijo pra você. Então tá aí a sua opinião, né? Dada aqui no nosso Quem Ama de... Será que esse negócio de cardápio, será que tá rolando uma comparação? Parece que é mais profundo que isso. Eu acho que ela não tá sentindo mesmo. Mas ela ama ele, é confuso, né? Por isso que eu falo, eu tô achando que o caso da Andressa deve ser hormonal, viu?

0: Band FM. Luan Santana, Boa Memória. Aqui no nosso Quem Ama Não Esquece, a história da Andressa, que tá com dificuldade na intimidade com o seu parceiro, que ela tanto ama, que ela tanto gosta, que dá super certo. Marcelo, né, que faz tudo por ela, mas naquele momento não tá dando certo. Qual que é a porcentagem de importância que isso tem dentro do relacionamento para você? Você acha que isso é fundamental? Muita gente fala que sim, né? Outras pessoas dizem que não ligam. E você, qual que é a sua opinião em relação a esse assunto?
1: Oi, Mi. Meu Deus, né?
0: Oiê.
1: Eu também não queria estar na pele dela, não.
0: Não é?
1: É muito ruim sentir isso.
0: Nossa,
1: eu acho
0: demais.
1: Que ela não tá enganando ele, ela tá enganando a ela própria, né? Não dá pra gente não sentir o que a gente precisa sentir na hora H, certo? Então
0: certo.
1: Eu acho que ela tem que conversar com ele. E eles tentarem resolver juntos. Porque às vezes é alguma coisa que ele tá falhando também. Eu acho que é isso. Porque mentira não leva a nada.
0: Não leva.
1: Ela tá enganando ela mesma.
0: E, esse
1: então,
0: é o pior, a pior
1: bora
0: enganação.
1: Bora conversar com ele pra esse relacionamento lindo dar certo. Beijo, é a Sandra.
0: Um beijo, Sandra. Porque pra ele, você concorda que pro Marcelo tá uma beleza? Tá tudo certo pra ele? Pra ele tá tudo ok. Quem tá sendo a maior prejudicada é ela. É ela que tá se sentindo mal nesse momento dessa relação, né? E esse momento é uma coisa que a gente não pode se sentir mal. Que é uma coisa tão invasiva, né, gente? Não dá, né? A Sandra Borges está dizendo lá no nosso Facebook, @BandFM, o seguinte: bom dia. Amiga, tá tudo bem, tá tudo certo. Você já encontrou a pessoa certa, agora só falta você fazer a sua parte. Ser a professora na área em que ele precisa de uma ajudinha. Por que não? Olha lá, a Sandra, tá falando que ela que tem que... Ela que tem que conduzir aí no caso, né, Sandra? Tá dando opinião dela lá no nosso Facebook, @BandFM.
2: Oi, Milena, tudo bem? Stephanie aqui de Osasco.
0: Oi, Stephanie.
2: Um homem pode ser perfeito, um homem pode ser maravilhoso. Mas uma coisa que eu sempre coloquei na minha cabeça. Se gera dúvida, a resposta já tá clara. É não. Se ela não quer casar com ele porque no fundo ela sente alguma coisa que não é verdadeiro por conta da hora H, que ela não sente nada, ela vai se prender ao casamento com um homem maravilhoso em outras partes, mas na hora H ele deixa a desejar ela. Então, por que que ela vai se prender no casamento pra viver isso?
0: É, o negócio do casamento é algo mais sério, né, gente? Eu acho que ela pode tentar resolver esse problema antes, porque eu acho que quando você vai casar, a pessoa pra casar, ainda mais hoje, tem que estar assim, com plena convicção do que tá fazendo, que é uma coisa muito séria. Não dá pra casar já cheia de dúvidas. Com isso eu concordo também. Fias Rê, lá no nosso Instagram, @BandFM, tá falando: realmente difícil agradar a todos, mas te achei bem mal agradecida. Afinal, sofreu tanto assim, você diz. Mas a felicidade está em ser amada de verdade. Mulher, valorize quem te ama. Ai, ai, ai. Hoje tá complicado, as opiniões estão divididas, mas eu ainda quero saber da sua. 11 99991 9197. Manda aqui sua opinião, manda seu áudio. Fala de onde você tá ouvindo Quem Ama Não Esquece. E o que a Andressa deve fazer? Afinal, o que você faria?

No amor não adianta você achar que as coisas vão sempre a favor da maré. Você pode esperar que sempre o grande amor mesmo vem meio assim, na contramão.

0: Band FM. É o Gustavo Mioto, contramão. E às vezes a gente tá meio que na contramão mesmo no nosso relacionamento, né, Murilo?
1: Verdade,
0: muito
1: Milena.
0: Boa tarde já pra você,
1: boa
0: tudo
1: tarde,
0: bem?
1: Tudo, e você?
0: Tudo jóia.
1: Ah, a gente tava comentando, né, e muita gente aqui também mandando mensagem. Não é fácil você tá convivendo com alguém e tem que se esforçar pra gostar da pessoa, pra tá perto da pessoa, né? Até eu acho que é aquela questão de, puxa, mas será que eu não tenho alternativa? O que que tá acontecendo? Mas tem que insistir, eu também concordo que tem que insistir. Como é que a ouvinte falou aí?
0: Tem uma ouvinte que falou que tá há 28 anos vivendo um relacionamento, pediu pra não falar o nome dela e tal, mas faz 28 anos que ela vive assim, que ela já se assumiu nisso e ok.
1: É, 28 anos realmente. Ela tentou tudo que podia, né?
0: É, ela já
1: desistiu,
0: mas ela,
1: mesmo, né?
0: Mas mesmo assim, ela continua o relacionamento dela e passando por isso.
1: É, eu
0: deve
1: acho
0: ser
1: que...
0: ruim, né?
1: Deve ser ruim. Eu acho que tudo na vida é questão de prioridade também, né? Se você tá bem assim, ok. Não precisa ter nenhum modelo igual a, ah, não tem que ser desse jeito. Ou desse jeito. Agora, deve ser difícil mesmo, né? Gostar desse jeito, né? Sempre vai faltar alguma coisa, eu acho.
0: Perigoso! 6:30 agora!
1: Olha aí, gente! É esse o nosso papo de segunda a sexta, sempre nesse horário. 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
0: Obrigada, Ale.
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1: Boa, Ale. 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E até amanhã, nesse mesmo horário aqui.
2: E a... Até amanhã. Beijo pra vocês, ótima semana.
1: Você também.
0: Beijo, valeu. Ótima semana, Ale. E esse foi o nosso Quem Ama Não Esquece de hoje, isso, né, Murilo?
1: Além de mandar a sua história, a gente faz sempre esse convite. Se você quiser ouvir de novo a história que a gente contou hoje, 10h30 da noite no Band Love ou nas plataformas de áudio e também no YouTube da Band FM. É só acessar. Todas as histórias estão lá disponíveis pra você.
0: Exatamente. Certo? Ótima semana, Murilo.
1: Beijo, Milena. Boa semana.
0: Até amanhã.
1: Tchau, gente. Boa semana, hein?

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0: aí, como é que tá o seu início de semana, sua segunda-feira? Muita correria por aí? 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
0: Eu falo que na segunda-feira a gente vai na manivela, né, gente? É difícil, né? Até pegar o ritmo da semana fica complicado. Mas eu posso te dizer uma coisa, que com a sua música preferida vai ficar tudo muito mais gostoso, mais agradável. Vai dar um ritmo, trazendo uma lembrança especial de algum momento que você já viveu. E se você tem uma música, aquela música preferida, eu tenho certeza que tem uma história por trás desse seu gosto tão específico. Me conta aí sua história. Qual a história que você tem com a sua música preferida? 11999919197. Vai ser muito bom receber o seu áudio aqui contando a sua história da sua música e aí eu toco ela pra você. Olha só que beleza.
2: Oi, Milena, boa tarde, tudo bem?
0: Oi, meu amor, tudo bem?
2: Eu quero ouvir a música de João Paulo e Daniel. Estou apaixonado.
0: Estou apaixonado.
2: Me lembra um relacionamento que eu tive há 15 anos atrás, que
0: olha,
2: até hoje eu não a esqueci. Essa música me faz lembrar muito aquela época que era muito bom. Se puder tocar, agradeço. Beijo,
0: que
2: amo
0: coisa
2: vocês.
0: Boa. Um beijo pra você. Obrigada pelo seu carinho, pelo seu pedido. Foi aquela paixão que a gente conseguiu sentir daqui, que foi intensa, né? Tô tocando sua música pra você.

0: Band FM, Gustavo Lima, saudade sua. E aí, com que música que você tem uma história diferente? Qual música que você tá com saudade de ouvir aqui na Band FM, hein? 11 999 919197. Manda o seu WhatsApp, conta a sua história, pede sua música.
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12: Oiê, ótima semana pra você. Tá na hora de pedir a sua música no Minha Música Minha Vida, que tá no ar aqui. Na sua rádio, do seu jeito.
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12: Ai, é tão bom, né? Quando a gente ouve aquela música que é importante na nossa vida, que faz a gente sentir algum tipo de sentimento, de sensação diferente. Às vezes a gente ouve uma música, fica mais feliz e arruma a casa e faz tudo que a gente tem que fazer, porque a gente dança, a gente curte, traz uma energia diferente pro nosso dia a dia. Eu acho que a música tem esse poder, né? Mas quando a música relembra a gente de uma situação assim inusitada, uma situação que é só nossa, é única pra gente, aí tudo fica muito melhor, traz um outro significado, um outro valor para aquilo, né? Pelo 11999919197, você conta a história que você tem com essa música que você tanto gosta e aí eu toco ela para você.
14: Alô Band, sou ouvinte diário do programa de vocês.
12: Ah, muito obrigada.
14: Gosto muito.
12: Bom saber,
14: e a música,
12: viu,
14: da minha vida é a música do Belo, Tudo Mudou, marca a minha vida e a minha história com o meu amor, Poliana.
12: Ah,
14: um beijo a todos, boa tarde.
12: Um beijo pra você, obrigado pela sua participação, pelo seu carinho aqui.
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0: Band FM. É o Danilo e Davi, não mexe nas minhas gavetas. Pra gente encerrar muito bem a minha música, a minha vida de hoje, dessa segunda-feira. É mais uma semana começando. Que a sua semana seja maravilhosa, viu? É o que eu desejo pra você. Produtiva, uma semana que você consiga alcançar tudo aquilo que você quer. É o que eu desejo pra você. Quero agradecer você que ficou aqui comigo durante Minha Música Minha Vida. Quem ama não esquece. É sempre uma honra, é sempre um prazer estar aqui conversando, a gente trocando ideia, você pedindo sua música, a gente nesse bate-papo gostoso, nessa companhia que a gente tem pra administrar o nosso dia a dia, né? A nossa rotina com música, com amizade. Tudo fica muito melhor. Então, ó, obrigada mesmo, viu? Por abrir a porta da sua casa, do seu trabalho. Me dá uma carona aí no seu carro. A gente que ainda não se conhece, me segue lá no meu Instagram, vai ser um prazer te conhecer. O meu arroba é o Milena Barros, dois S no final. Bota um S a mais, me segue lá, que eu quero te conhecer, tá bom? Um beijo pra você, a gente tem encontro amanhã e eu vou ficando por aqui. Um beijo, Divo! Beijo, Diva!
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2: Bora, bora, bora! Tô chegando pra mais uma tarde aqui em Porto Alegre, mais uma semaninha abençoada. Bora junto comigo então, fechou toda.
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2: Eu sou Luan Santos e vou contigo até as 4 na
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2: Vamos começar mais uma edição da nossa Super 6 aqui na tarde da Band FM. Hoje é dia 17 de agosto de 2026. Agora 2 minutinhos faltando para 1 da tarde. Tempo é bom em Porto Alegre, calorzinho e um ventinho para amenizar o calor. Que delícia! E sabe o que é bom também? É bom ganhar prêmio aqui na Band FM.
3: porque eu vou te dar um par de ingressos pra tu curtir o show do Thiaguinho. Dia 12 de setembro na Fly 51 em Porto Alegre, às 4 horas da tarde. Tá querendo curtir esse show do Thiaguinho com mais um ou uma acompanhante por conta da Band FM? Então, vota em alguma destas 6 músicas aqui, ó. Música número 1, Henrique e Juliano, Amor dos Outros. Música número 2, Lua Santana e Lua Pereira, Eu Sou o Sentimento. Música número 3, Gustavo Mioto e Ana Castela, Princesa. Número 4, Diego e Vitor Hugo, Beijei a Cura. Número 5, Simone Mendes, Me Ama ou Me Larga. E número 6, Turma do Pagode, Menos é Mais, Investigador. Curtiu a sequência? Então vai! Manda aquele voto pra mim no 99509-0933 ou em arroba Band FM Poa. Pode ser o número de 1 a 6 ou o nome da música que tu quer ouvir mais uma vez aqui na nossa programação. Porque começou, hein?
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Band FM 93.3, Gustavo Mioto na Castela Princesa, foi a música número 3. A número 2, Lua Santana e Lua Pereira, Eu Sou o Sentimento. E música número 1, Henrique e Juliano, Amor dos Outros. Tá valendo um par de ingressos pra tu curtir o show do Thiaguinho, que vai ser dia 12 de setembro na Fly 51 em Porto Alegre, tá bom? Tu quer curtir o show do Thiaguinho, a turnê bem black do Thiaguinho, que tá incrível, imperdível. E a gente tem aqui um par de ingressos pra te dar. É muito fácil, nunca foi tão fácil ganhar um par de ingressos pro show do Thiaguinho. Sabe o que tem que fazer? Só mandar o número de 1 a 6 aqui pro nosso WhatsApp, 99509-0933, ou em arroba bandfmpo também, porque tu pode levar um par de ingressos. Ah, pode também, claro, mandar o nome da música que tu quer ouvir de novo por aqui. Por exemplo, a música número 4, Diego e Vitor Hugo, Beijei a Cura. Música número 5, Simone Mendes, Me Ama ou Me Larga. E número 6, Turma do Pagode e Menos é Mais, Investigador. Curtiu a sequência? Então, eu tô esperando teu voto aqui no 99509-0933 ou arroba bandfmpoa, porque já já tem resultado por aqui, hein?

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2: Band FM 93.3, turma do Pagode Menos é Mais, Investigador, música número 6. Música número 5, Simone Mendes, Me Ama ou Me Larga. Música número 4, Diego e Vitor Hugo, Beijei a Cura. Número 3, Gustavo Mioto e Ana Castela, Princesa. Número 2, Lua Santana e Lua Pereira, Eu Sou o Sentimento. E quem abriu a sequência foi a número 1, Henrique Juliano, Amor dos Outros. Curtiu a sequência? Então, ó, manda aquele voto aqui pra mim no 99509-0933 ou em @BandFMPô no Instagram. Por quê? Porque daqui a pouco eu vou liberar aqui um par de ingressos pra tu ir no show do Thiaguinho, dia 12 de setembro, na Fly 51 em Porto Alegre, às 4 horas da tarde. Baita dia, baita horário e baita show pra tu se divertir. Mas pra isso, eu preciso do teu voto, porque agora eu vou pro Band de Notícias e na volta...

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1: O INEP determinou que professores efetivos das redes públicas estaduais podem trabalhar no Enem 2026. Os docentes receberão um auxílio de R$ 510 por cada dia de atuação. Para a participação, os professores devem ser identificados pelas secretarias de educação de seus respectivos estados ou do Distrito Federal. E vamos às notícias internacionais. A Europa está enfrentando incêndios florestais em vários países simultaneamente. Além de Espanha e França, que estão lutando contra o fogo desde o mês passado, a Grécia e Portugal estão sofrendo com as chamas causadas pelas altas temperaturas e por ventos fortes. A chuva na Bélgica está ajudando o trabalho dos bombeiros. O governo grego anunciou que conseguiu controlar o foco nas imediações de Atenas. Para mais informações, fique ligado nas próximas edições do Band Notícias.
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2: Eu tô de volta aqui na Band FM e agora é hora de resultado.
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2: Vamos descobrir então quem foi a nossa grande vencedora da Super 6, a música que vai tocar de novo aqui na nossa programação. Muito obrigado pelo teu voto. Tu votou em 99509-0933, 99509-0933 e me ajudou a descobrir que música vai tocar de novo por aqui. E quem vai levar pra casa? Dois ingressos para o show do Thiaguinho, dia 12, na Fly 51 em Porto Alegre. Ela, Érica Leque, final do telefone 4953. Érica, final do telefone 4953. Manda um oi aqui pro nosso WhatsApp, que eu te falo direitinho como tu faz aí pra retirar teu prêmio e confirmar teu cadastro. Parabéns, Érica Leque, final do telefone 4953. E agora, a nossa campeã da Super 6 foi essa aqui, ó.
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1: Band FM 93.3, Thiaguinho, pensamentos intrusivos. E é o seguinte, viu? É o seguinte, daqui a pouquinho tem Da Play, a partir das 14h tem mais uma edição do Da Play aqui na Band FM. 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É isso aí, a motona da Band FM. 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
1: Opa! Passou a bichona aí, hein? Que loucura!

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Band FM 93.3, Ana Castela, é que eu não te esqueci. E é o seguinte, tá? Eu vim aqui pra te pedir de novo. Vamos pedir música no Da Play? Bora, porque todo mundo que pedir música no Da Play vai estar concorrendo a prêmio por aqui. Eu não vou falar agora qual é. Não vou falar, vou falar só na hora que começar o Da Play, que é pra instigar. Instigar a tua vontade de participar, tá? 99509933, fala o teu nome, teu bairro e também a música que tu quer ouvir por áudio. Me pede um áudio aí pedindo a tua música, porque daqui a pouquinho começa o Da Play. A partir das 2 horas da tarde e tem prêmio pra quem pedir música por aqui, hein?

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1: Band FM 93.3, Grupo Chocolate, ela é ela. E ó, com essa a gente vai pro nosso intervalo comercial, porque na volta tem mais uma edição do Da Play aqui na Band FM. Então não pensou na música que tu quer ainda? Pensa logo aí, porque já começa o Da Play. Pode ser qualquer música, viu? Pode ser pagodinho, pode ser sertanejo, pode ser aí aquela vaneira, aquela música gaúcha, aquela bandinha, fica à vontade. A única regra é, me pede por áudio que eu quero ouvir tua voz por aqui, tá bom? 99509933, já começa o Da Play na Band FM.
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12: Opa! Vamos lá que vai começar mais uma edição do Da Play aqui na Band FM. Então aumenta o som, aumenta o volume, pede tua música por aqui, hein?
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12: Eu sou o Luan Santos e até as 4 eu vou contigo na
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12: Vamos então começar mais uma edição do Da Play aqui na Band FM. Aqui no Da Play tu pede tua música, aqui no Da Play tu pede o teu som e eu rodo na hora pra ti, tá? E todo mundo que pedir música por aqui vai estar concorrendo a um par de ingressos para o GNC Cinemas, pra tu e mais um acompanhante curtir um baita filme. Um par de ingressos pro GNC Cinemas, só aqui no Da Play. Pediu música? Já tá concorrendo na hora a um par de ingressos de cinema, tá certo? 99509933, capricha no pedido, capricha no áudio. E vai começar o Da Play a partir de agora com a Dai pedindo a música dela. Fala, Dai.
13: Boa tarde, Luan.
12: Boa tarde.
13: Tudo bem? É a Dai de Santana. Saudade de vocês. Tem como alguma aí do Sorriso Maroto? Beijo, pra curtir mesmo.
12: Beijo, bora lá, começou o Da Play.
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0: Band FM 93.3, Marília Mendonça, supera. Essa é o nosso Da Play aqui, o Da Play aqui no Da Play, tu pede tua música, pede teu som e a gente roda na hora pra ti aqui, mas tu precisa pedir por áudio, tá? Pede por áudio aí no 99509933 qualquer música, pode ser aquele pagodinho, sertanejo, bandinha, forró, sei lá, a música que tu quiser ouvir, pede aqui que eu toco na hora no 99509933 e tu ainda pode levar pra casa um par de ingressos de cinema pro GNC Cinemas, exatamente, tu pode levar pra casa um par de ingressos para o GNC Cinemas, então ó, manda aquele voto aqui pra mim, tá? Manda aquele pedido de música aqui pra mim, no 99509933, igual a Sônia, e pediu a música dela e a gente vai rodar por aqui, né, Soninha?
1: Oi, aqui é a Sônia Bisso, Jardim Algarve.
0: Oi, Soninha! Como é que está?
1: Toca pra mim, Simone Mendes, Direitos Iguais.
0: Opa, bora!
1: Hoje eu tô de folga,
0: coisa
1: tô
0: boa.
1: Te curtindo.
0: Coisa linda!
1: Beijos! Bandido, do meu jeito, do nosso jeito, é nóis!
0: Valeu, Soninha!

0: Opa, quem tá passando aí?
1: Band FM, Band FM, eu quero essa motona.
0: Olha ela passando aí, anota, anota, olha passando aí.

0: Band FM 93.3, Cleiton e Romário, Zeneto e Cristiano não namora. Esse é o da Play, viu? No 99509-0933, 99509-0933. Tu pede tua música, pede o teu som e eu toco na hora pra ti aqui. Como é que funciona? É só mandar um áudio. Só mandar um áudio falando o teu nome, falando o teu bairro também, a música que tu quer ouvir, tá? É assim que funciona, esse é o nosso da Play. Assim que funciona. E até as 4 horas da tarde eu vou estar aqui. Eu vou estar aqui atendendo o teu pedido. E tem, claro, tem prêmio pra todo mundo que pedir música por aqui. Todo mundo que pedir música por aqui vai estar concorrendo a um par de ingressos para o GNC Cinemas. É pra tu e meus acompanhantes curtir um baita filme. E é qualquer filme, qualquer dia da semana, inclusive feriado, final de semana, domingo, fica à vontade. É um par de ingressos pra tu assistir o filme que tu quiser, tá certo? Vamos com mais um pedido de música, dessa vez do meu parceiro Silvio.
1: Fala, boa tarde, irmão. Luan. Boa tarde, Band. Luan, se puder dar o play na música Pegando o Ônibus.
0: Boa!
1: A banda JM.
0: Musical JM.
1: Tocar uma bandinha aí pra animar a semana, começar a semana com o pé direito.
0: Ah, coisa linda.
1: Calorzinho aí, verãozinho, fora de época, né?
0: Uh-huh.
1: Temos tocando ficha aí, trabalhando aí e ligadinho na Band. Um abraço, Luan. Silvio da Loba do Pinheiro.
0: Valeu, Silvão. Tamo junto, meu velho.
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0: Band FM 93.3, Jorge Matheus, Contrato. E a gente segue aqui no Da Play, onde tu pede tua música, pede o teu som e a gente roda na hora. E todo mundo que pedir música por aqui vai estar concorrendo a um par de ingressos pro GNC Cinemas pra curtir um baita filme. Qualquer filme que estiver rodando por lá, viu? Pode ser estreia, pode ser aquele filme que tu quer ver faz tempo. Ah, mas eu só posso ir no domingo, no sábado, não tem problema. Esse ingresso vale também pra final de semana, pra qualquer filme que estiver rodando em qualquer GNC. Então, ó, é uma barbada. E pra ganhar esse ingresso, é só pedir música por aqui no 99509933, mandar um áudio e pedir a tua música, tá certo? Antes de eu rodar aqui um pedido de música, deixa eu rodar um áudio muito bonitinho que eu recebi aqui da Daisy. Oi, Daisy!
1: Boa tarde, meu amor, Luan está de volta.
0: Querida.
1: Claro que eu tô um pouco atrasada, né? Mas
0: estou
1: sabendo que está de volta. Que isso. Maravilha!
0: Opa!
1: Te ter de volta conosco na nossa cidade. Não que estava ruim, mas né? Com você ainda fica ainda melhor. Então, passando aqui para deixar o meu boa tarde, um bom retorno.
0: Obrigado, querida.
1: Que seja leve, que seja gostoso, que seja muito bom. Divertido com as tardes, ainda mais divertido, né, com a tua presença. Então, deixar um beijinho para minha pretinha Mari e um beijinho maravilhoso pro meu Lonzinho.
0: Valeu,
1: beijo, Dai.
0: Beijo, Dai. Beijo pra Mari também. Beijo, queridas. Muito obrigado mesmo pelo carinho, tá certo? Agora é hora da Camila do Sarandi e pedir a música dela. Fala, Camila.
2: Boa tarde, Bandi.
0: Boa tarde.
2: Aqui é a Camila do bairro Sarandi. Dá o play aí.

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2: Existe uma teoria que se chama 90-10, onde uma pessoa tem 90% daquilo que você procura em alguém, só que você foca naqueles 10% que falta. Aí você sai pra rua, se aventura, e realmente você encontra aqueles 10%, mas não se deu conta que perdeu os 90%.
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1: Band FM 93.3, Panda, eu te seguro. Esse é o nosso da Play, tá? Que vai fazer uma rápida pausinha, mas já já volta no próximo bloco. Todo mundo que pedir música por aqui vai estar concorrendo a um par de ingressos para o show... Não, desculpa, um par de ingressos para o GNC Cinemas, viu? Um par de ingressos para o GNC Cinemas para tu e mais o acompanhante aí curtir um baita filme. Lembrando, né? Qualquer dia da semana, pode ser sábado, domingo, qualquer filme que estiver rodando lá no GNC, tu vai ter direito com esse par de ingressos que a gente vai te dar. Então, enquanto isso, vai pedindo tua música, porque agora é hora do Band Notícias!
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1: Na zona norte da capital, a farmácia distrital Navegantes não atenderá por 2 dias. O motivo é a realização do controle de estoque dos medicamentos. O local ficará fechado entre amanhã e quarta-feira. Durante o período, os pacientes podem retirar os medicamentos em outras farmácias distritais e dispensários de saúde da capital. Mais informações no site oficial prefeitura.poa.br. E vamos com os destaques do esporte. O Grêmio perdeu por 3-0 para o Atlético Mineiro no último domingo pelo Brasileirão. Após a partida, o técnico Luiz Castro assumiu a responsabilidade pelo desempenho da equipe e prometeu mudanças. O tricolor volta a campo no domingo contra o Bragantino em Bragança Paulista. Já o Inter enfrenta o Remo hoje, às 8 horas da noite, no Beira-Rio. O Colorado precisa pontuar para deixar o Z4 após a derrota do Vasco para o Santos e colocar o Inter na zona de rebaixamento. Para mais informações, fique ligado nas próximas edições do Band Notícias.

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10: Bora, bora, bora! Eu tô de volta aqui na Band FM com mais um bloco de Da Play. Então sim, vamos continuar tocando tua música aqui, hein?
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10: Eu sou Lua Santos e até as 4 eu vou contigo, né?
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10: 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Tô de volta com o nosso Da Play. Agora 3 horas em ponto, dia 17 de agosto de 2026 e o Da Play está no ar. Com mais música por aqui, mais pedido. Lembrando, tá? Todo mundo que pedir música por aqui vai estar concorrendo a um par de ingressos pro GNC Cinemas pra curtir qualquer filme, qualquer dia da semana, em qualquer GNC que estiver rodando por aí o filme que tu quer ver, tá certo? Vamos com mais um pedido de música por aqui, sem demora. Agora com a Neuza, minha amiga Neuza de Viamão. Oi, Neuzinha. Fala, querido. O que quer ouvir?
11: Boa tarde, Luan.
10: Boa tarde.
11: Aqui é a Neuzinha de Viamão. Eu gostaria de curtir uma música, Evidências.
10: Claro.
11: Beijos, beijo, abraço, beijo. Ótima tarde para nós todos, já ligadinha na melhor companhia, que é a Band.
10: Valeu, querida!
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0: Luan, você vai mudar?
1: Band FM 93.3, Luan Santana e Ana Castela, Deja Vu, e a gente segue aqui no nosso Da Play. Aqui no Da Play tu pede tua música, aqui no Da Play tu pede o teu som, e claro, a gente toca na hora pra ti aqui no 99509-0933. Esse é o WhatsApp, todo mundo que pedir música por aqui vai estar concorrendo a um par de ingressos para o GNC Cinemas. Sim, o GNC Cinemas. E ó, nesse ingresso, esse par que a gente vai te dar, ele vale para qualquer dia, para qualquer filme que estiver rodando no GNC. Aí tem GNC aqui, por exemplo, em Porto Alegre, no Praia de Belas, tem GNC no Shopping Guatemi, tem GNC no Shopping Moinhos. Então, qualquer um desses shoppings aí que tiver no GNC, tu pode curtir qualquer filme, qualquer dia da semana, com esse par de ingressos que a gente vai te dar. Pra isso, só pedir tua música, só pedir o teu som por aqui, tá bom? Vamos com mais um pedido agora da Juliana Marques. Fala aí, Ju!
2: Boa tarde, Band. Boa tarde. Da rádio. Eu gostaria de ouvir a música do Tribalistas, Já Sei Namorar. Se vocês pudessem tocar, por gentileza, eu agradeço. E já dizia o Zezé Maravilha, um beijo! É a Ju de Porto Alegre.
1: Valeu, Ju. Obrigado.

0: Band FM 93.3, o Guilherme foi mal, Deus. E a gente segue aqui no nosso Da Play, lembrando, tá? Todo mundo que pediu música por aqui hoje vai estar concorrendo a um par de ingressos pro GNC Cinemas. E daqui a pouquinho eu vou liberar o emoji do dia, tá? A próxima vez que eu entrar aqui pra falar, pra tocar a próxima música, já vou liberar o emoji do dia, tá bom? Vamos então com a Cauane da Restinga. Oi, Cauane!
1: Oi, Band FM, aqui é a Cauane da Restinga e queria pedir a música da Ana Castela, Peão Todo Tatuado.
0: Opa, bora então, Peão Todo Tatuado.
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0: Band FM 93.3, Henrique Juliano, na hora da raiva. E é o seguinte, chegou a hora do emoji do dia, chegou a hora de liberar o emoji do dia pra tu que mandou teu pedido de música, mandou teu pedido de som por aqui. Saiba que tu tava concorrendo a um par de ingressos, tava não, né? Ainda tá concorrendo a um par de ingressos pro GNC Cinemas pra tu e mais um acompanhante aí curtir um super filme qualquer dia da semana, qualquer sessão que tiver por lá, fica à vontade, sábado, domingo, enfim, fica à vontade porque esse é presente da Band FM pra ti, tá bom? O emoji do dia é um emoji de coração vermelho, porque o coração vermelho significa o amor. Eu estou com muito amor por todos vocês hoje, estava com saudade. Voltei na sexta-feira, mas não deu tempo, né, de matar a saudade. Hoje sim, hoje tá dando tempo de matar a saudade, então manda emoji de coração vermelho pra tu me provar que tá me ouvindo até agora, porque quando eu voltar aqui, vai ser pra entregar esse par de ingressos pro GNC Cinemas. Então, capricha aí, manda aquele coraçãozinho vermelho. Tu que não sabe o que é um emoji, eu te explico, tá? Emojis são aquelas carinhas que ficam ali no nosso teclado quando a gente vai mandar uma mensagem pra alguém. Sabe que tem umas carinhas amarelinhas ali? Pois é. No meio daquelas carinhas ali, tu vai encontrar um coração vermelho. Então, manda aí pra gente um coração vermelho, porque no próximo bloco aqui, a próxima entrada, eu vou liberar esse par de ingressos, tá bom? Enquanto isso, vamos com o pedido da Daniela. Oi, Dani.
1: Oi, boa tarde.
0: Boa tarde.
1: Gostaríamos de ouvir... Como é que é?
0: Sabe o que é um emoji? Eu te explico, tá? Emojis são aquelas carinhas que ficam ali no nosso teclado quando a gente vai mandar uma mensagem pra alguém. Sabe que tem umas carinhas amarelinhas ali? Pois é. No meio daquelas carinhas ali, tu vai encontrar um coração vermelho. Então, manda aí pra gente um coração vermelho, porque no próximo bloco aqui, a próxima entrada, eu vou liberar esse par de ingressos, tá bom? Enquanto isso, vamos com o pedido da Daniela. Oi, Dani.
1: Oi, boa tarde.
0: Boa tarde.
1: Gostaríamos de...

0: Opa, olha ela passando aí, olha aí, olha aí.
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0: Ah, eu quero também, eu quero também.

Band FM 93.3, Sorriso Maroto, Ferrugem e Grupo Benzadeus, Perdas e Danos. E com essa o nosso Da Play vai ficando por aqui. Muito obrigado a todo mundo aí que pediu sua música por aqui, todo mundo que participou comigo nessa tarde de hoje. Obrigadão mesmo. Amanhã eu tô de volta, tá? A 1 hora da tarde, normalmente com todo mundo. Mas antes de eu dar tchau, de me despedir por aqui, eu preciso entregar um par de ingressos pro GNC Cinema para tu curtir com um acompanhante qualquer filme que estiver rodando no GNC, tá certo? Qualquer filme, aquele presentaço que tu pode ir no final de semana, pode ir no feriado, quando tiver teu tempo livre e assistir qualquer filme no GNC. Quem vai levar para casa esse baita presente é o Gustavo do bairro Sarandi. Parabéns, Gustavo. Gustavo, final do telefone 2545. Gustavo, final do telefone 2545. Gustavo, manda um oi aqui pro nosso WhatsApp que eu te falo direitinho como tu faz para retirar teu prêmio e confirmar teu cadastro, viu? Parabéns, Gustavão. Então é isso, gente. Eu vou ficando por aqui. Amanhã, 1 da tarde, estarei de volta aqui na nossa Band FM Porto Alegre. E depois do nosso intervalo, quem comanda a bagunça é ele, Rodrigo Moreno, por aqui até às 7 com vocês, certo? Grande beijo para todo mundo. Tchauzinho e até amanhã.

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0: Boa tarde aí, como é que vocês estão? Tudo bem, tudo Band? Segundo, solzinho tá de fora. Ah, 24 graus, é brincadeira não, hein? Você tá doido, não tem nada igual.
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0: Vamos juntos até as 7, aqui é o Rodrigo Moreno.
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0: A sua rádio do seu jeito e vai começar.
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0: Beleza? Sejam todos bem-vindos. Um abração aqui do Rodrigo Moreno. Vamos ficar juntinho aqui na Band FM a partir de agora. Eu e a Nete estamos chegando com o nosso Curte Aí. Boa tarde, Nete.
12: Boa tarde, Moreno. E aí, tudo certo?
0: Tudo bem, tudo certinho. Vamos lá, mais uma semaninha pra encarar.
12: Bora pra mais uma semana, a penúltima do mês de agosto, né?
0: É, com a loucurada do tempo, né? Porque vai fazer calor, vai fazer frio, vai chover.
12: Exatamente, porque aqui é 8,80. Ou é calor de desmaiar Batista, ou é frio de renguear Cusco.
0: É verdade.
12: Não tem equilíbrio.
0: E o Curte Aí sempre traz um tema diferente, bacana pra gente trocar uma ideia com os nossos amados
13: e amadas. Você que tá aí, nesse momento, sintonizado na Band FM, a gente vai trazer você pra uma conversa. É aquela roda de chimarrão que fica conversando coisas, né,
12: Onete? Exatamente, porque toda roda de amigos tem que ter um chimarrão, tem que ter uma fofoca, enfim, pra ficar completa.
13: Tem que ter uma conversa bacana, né, um papo legal. E a gente quer saber o seguinte, ó, antes da gente falar o tema de hoje...
12: Claro.
13: A gente vai liberar o prêmio pra todo mundo que participa do Curte Aí. Por isso que é importante você mandar as mensagens o quanto antes, porque é uma hora só de programa, né?
12: Isso aí, então tem que aproveitar.
13: Tem que aproveitar o tempo, mandar agora. Quando a gente lançar o tema, você já manda o áudio aí pra participar do sorteio. Nós vamos dar de presente 4 ingressos para o filme A Odisseia, que é a nova obra-prima do cinema. É um filme muito legal e vai dar pra levar a família toda. E se quiser levar os amigos também, são 4 ingressos.
12: Pode
13: pra assistir,
12: levar.
13: Pra assistir esse baita filme. Agora sim, qual é o tema de hoje aqui do Curte Aí na Band FM?
12: Hoje a gente quer saber o que tu gostaria de receber de presente agora, neste exato momento. Imagina, um admirador secreto te manda um presente. E aí?
13: Eu acho que esse presente você gostaria de receber. A boca fala do que o coração está cheio, Nete.
12: É verdade.
13: Você acabou de entregar ouro. Bom, eu gostaria de receber um Pix agora. Plim!
12: Imagina, um Pix.
13: 5K, tava bom, já pra pagar as dívidas. 10K. É, uns 20K ia ajudar muito, aí ia resolver tudo.
12: Com certeza, né?
13: Qual o presente que você gostaria de receber agora, nesse exato momento? Manda pra gente aqui no WhatsApp. Vamos trocar essa ideia e aí você tá concorrendo aos ingressos para o filme A Odisseia. Fechou, Nete?
12: Fechou, Moreno.
13: Tamo junto então aqui no Curte Aí.

0: Band FM 93.3, o Curte Aí, tá no ar até as 4, até as 5 da tarde, a gente bate aquele papo gostoso, troca uma ideia junto com você, nessa segunda-feira, pra começar a semana lá em cima, com tudo que é bom, é sempre bacana conversar com você, trocar esse tempo, bater esse papo com a nossa audiência. Bom, a pergunta de hoje é simples, mas seria... Eu queria saber de você, nós queremos saber de você, o que você gostaria de ganhar de presente agora, nesse exato momento? Manda um áudio, capricha aí. Pode falar aquilo que você gostaria muito de ganhar agora. 99-509-0933. Tá rolando 4 convites pro filme A Odisseia. Aí você leva família, leva os amigos no cinema. Faça como você achar melhor, beleza? Vamos lá. Vamos com a nossa participação aqui. A Raquel de Viamão vai falar com a gente. Fala, Raquel.
1: Boa tarde, Rádio Band. Boa tarde, Moreno.
0: Boa tarde.
1: Aqui é Raquel. Gostaria muito de receber de um admirador secreto um buquê de flores e uns R$2.000 no Pix. Pra mim já estaria ótimo. Beijão, boa tarde.
0: Ô, Raquel, R$2.000 do Pix e um buquê de rosas ou um buquê de flores seria realmente... algo incrível, você não acha, Nete?
2: Ai, com certeza, é tudo que eu quero, viu?
0: Um buquê de, sei lá, lírios e mais um Pix de 2 contos.
2: Olha, se me mandarem um buquê de orquídea e mais 3 mil no Pix...
0: Tá bom, né?
2: Tá ótimo.
0: Então tá. Segue respondendo a pergunta da, pra... Manda o áudio aí, faça como a Raquel mandou. Ah, não dá pra mandar. Tudo bem, a gente vai ler a tua mensagem aqui sem problema. Você tá no trabalho, de repente tá... No momento não pode mandar áudio. A gente entende, né?
2: A gente entende, viu?
0: Mas a gente quer saber a sua... A gente quer saber qual é o desejo. Se você tivesse uma lâmpada agora com um gênio... Mas esse gênio assim, ó... Pede agora um presente. Fala com a gente aqui no nosso WhatsApp 99509-0933. Eu gostaria de receber um Pix.
2: Ah, eu também.
0: Seria bom, né?
2: Ah, bom demais.
0: Maravilhoso, né?
3: É, tem coisas que a gente promete, mas não cumpre, né, gente?

0: Band FM 93.3, o Curte Aí tá de volta. Zé Felipe Ana Castela, sua boca mente, o Curte Aí não mente.
1: Não mente, só fala a verdade.
0: E o Curte Aí pergunta hoje, se você... qual presente você gostaria de ganhar nesse exato momento, Nete?
1: Pois é, eu vou ler aqui a participação da nossa ouvinte Adriana de Viamão, que disse o seguinte... 20k no Pix. Hoje, se eu receber 5 mil de presente, já me ajuda. Já que não é possível, fico com um iPhone.
0: Tá bom. Vamos falar com o Fábio, que é de São Paulo, mas tá em Canoas.
1: Isso aí.
2: Ô, Rodrigão, boa tarde. Salve, salve, boa tarde, Nete.
1: Boa Fala, tarde, garoto. Fábio.
2: Meu nome é Fábio, sou carreteiro de São Paulo, mas tô aqui em Canoa. Descarregando um cadeiro aqui no tal de...
0: Opa, bem-vindo,
2: irmão. Central Distribuidora.
1: Olha aí.
2: Positiva?
0: Tamo junto.
2: Ah, eu queria um pix de quentão aí, já ajudava, né, pai?
0: Quentão já dava.
2: Já quebrava uma, já.
0: Já dá pra pagar o almoço.
2: Esse era o meu desejo, um presentão de quentão tá bom.
0: Ah, então tá, Fábio. Valeu, cara.
2: Uma boa tarde pra vocês.
0: Obrigado.
2: Pra vocês, um bom trabalho.
0: Amém, mano.
2: E tamo na Band.
0: É nóis.
2: A The Best.
0: Valeu, Fábio. Obrigado, cara.
1: Valeu, Fábio. Obrigado pelo carinho.
0: Que carona esperta do Fábio, hein?
1: É, arrasou, hein?
0: Vamos falar com a Cássia.
3: Olá, meu nome é Cássia da Restinga. E eu já gostaria de ganhar um Pix no valor de 5 mil reais pra vir pagar minhas contas.
0: Tá todo mundo querendo dinheiro, né?
1: Todo mundo quer dinheiro.
0: Ai, ai, ai. Tá bom, Cássia. Vamos ficar torcendo aí, né?
1: É, estamos na torcida pra todo mundo tirar o nome do SPC.
0: Pois é. Vai, o que tem de nome, né? Nossa. Bom, falando em presente, você sabia que a Band FM tá dando uma moto zero quilômetro?
1: Ah, eu tô sabendo.
0: Olha ela passando por aqui.
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0: Band FM 93.3, Jorge Matheus, propaganda! Curte aí, tá no ar, 18 para 5. A pergunta de hoje qual é, Nete?
1: O que tu gostaria de receber de presente agora?
0: Valendo 4 convites pro filme A Odisseia. Fala comigo, Sônia.
2: Oi, meus amores.
1: Oi, Sônia.
2: O que eu gostaria de ganhar de presente neste momento?
1: O que, mulher?
2: A mensagem da minha advogada dizendo: Sônia, tu estás aposentada. Eu ia ficar muito feliz.
0: Boa, vai dar tudo certo, Sônia. Vai dar tudo certo.
2: Beijo. Jardim.
0: Obrigado.
2: Aldade. Aposentadoria.
0: Vai chegar.
2: Que venha ela.
0: Valeu, Sônia. Obrigado pelo carinho, viu? Que animação da Sônia, hein?
3: Oi, Bandi.
1: Sem comentários.
3: Moreno, Nete.
1: Oi, Ale.
3: Aqui é a Alessandra de Viamão. O que gostaria de receber é o que todo mundo tá querendo receber, né? Um Pix.
0: Ah,
3: 5, 10 mil, já tá ótimo.
0: Dá pra ajudar bastante.
3: Um,
0: ah, tem boleto, né? Meu chapéu.
3: Mas, como eu sou humilde, até uma caixa de bombom, daqueles bem gostoso, já ficaria feliz.
0: Boa!
3: Né? Pra alegrar o meu dia. Até um bombonzinho já tava lendo.
0: Amor carioca daqueles...
3: Beijos.
0: Bem crocante.
1: Mas além do chocolate, sabe o que eu me lembrei também agora que eu gostaria de receber de presente? Uma viagem paga para os Estados Unidos, para Nova York.
0: Ida e volta.
1: Isso aí.
0: Oi, Ju.
3: Boa tarde, Nete.
0: Boa tarde, Ju.
3: Oi, Moreno,
0: Ju.
3: Tudo bem?
0: Certo.
3: Como vocês estão com esse calor, esse sol?
1: Estamos bem.
3: Eu já estou fazendo carvão, respondendo a pergunta do dia. O que eu gostaria de ganhar de presente nesse momento?
1: O que, mulher?
3: Se eu pudesse, um voucher foi pra Gramado como um café colonial.
0: Ah, é bom, né?
3: A pobre querendo ser rica.
0: Seria ótimo.
3: Um voucher foi pra Gramado. Um beijo pra vocês e a Jumaque de Porto Alegre.
0: Valeu, Ju.
1: Beijo, Ju.
0: Bom, cafezinho colonial é...
1: É top.
0: É top, né?
1: Ainda mais agora no friozinho, comer um
0: fondue.
1: Bah!

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1: Vambora.

0: Band FM 93.3, menos é mais de propósito. Melhor eu ir ligando os fatos. Net, querida, o Kurt aí voou.
1: Voou, tá passando muito rápido. Que isso?
0: Doideira, né?
1: Olha, demais.
0: Gratidão pelo carinho de vocês aí, pessoal que mandou as mensagens, que respondeu a pergunta.
1: Isso aí, muito obrigada, pessoal.
0: Antes da gente liberar aqui o resultado da promoção, vamos ouvir mais um áudio aqui. Fala, garoto!
2: Boa tarde, Band. Aqui é o Anderson do Sarandi.
1: Oi, Anderson.
2: Eu gostaria de ganhar nesse momento, era a motona da Band FM.
0: Tá ligado, né?
1: Arrasou, ele tá ligado nas promos, gente.
0: Pois é, falando nisso, aproveitar esse tempinho aqui pra fechar o nosso programa. A promoção da motona da Band FM é bem fácil você participar. Você precisa primeiro fazer a sua inscrição.
1: Isso aí.
0: Você manda o seu nome completo com a frase Band FM, eu quero essa motona. Essa é a parte da inscrição. Aí você se inscreve e aí você vai anotando quantas vezes a motona da Band FM passa cada dia aqui na programação durante o tempo da promo, entendeu? Vai anotando.
1: Isso aí, vai anotando. Pega um caderninho aí, separa pra isso.
0: E vai guardando essas informações contigo.
1: Porque a gente vai te ligar.
0: A gente vai ligar pra você e vai perguntar. Vai ser uma pergunta que você vai ter que saber a resposta na hora. Não vai ter muito mistério. E aí você vai ter que saber a resposta correta pra levar a moto. Mas tudo bem. O importante é você continuar ligado na programação, anotando quantas vezes a moto tá passando.
1: Isso aí.
0: Durante cada dia e ficar sussa.
1: Ficar tranquilão.
0: Fica tranquilo torcendo.
1: Isso.
0: Quem é que vai levar os ingressos pra Odisseia no cinema? São 4 convites, Net.
1: Quem tá levando é o Anderson, do bairro Sarandi, final do telefone 5225.
0: Aê! Parabéns! Anderson, manda uma mensagem pra gente aqui, tá, meu querido? Mandando, dá um oizinho aqui pra você receber as instruções pra retirar os seus ingressos e também confirmar o cadastro aqui na Band FM. Tá tudo certo. Parabéns, Anderson. Net, acabou o programa.
1: Acabou, mas eu estarei de volta no Aquece Estação Band FM às 6h25.
0: Vamos esperar por você e na sequência tem a Super 6.
1: Até mais.
0: Valeu.
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0: Olá, e aí, como é que vocês estão? Tudo bem? Bom demais estar com você nessa segunda-feira, uma ótima tarde.

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0: Tá no ar a Super 6. São as 6 melhores da Band FM. As 6 melhores da programação. E você sabe. Você vota e no voto a gente decide qual vence o desafio. E todo mundo que participa da Super 6 concorre a prêmios. Nessa hora tem um par de ingressos para o show do Thiaguinho, 12 de setembro, na Fly 51. Aí chegou o momento de você ganhar esses ingressos. Mas para você ganhar, você precisa votar e concorrer. 99509933 no WhatsApp, redes sociais, arroba Band FM Poa. Vamos anotar as músicas. Música 1, Pedido de Socorro, Gustavo Mioto. Música 2, Beijei a Cura, Diego e Vitor Hugo. Música 3, É Que Eu Não Te Esqueci, com a Ana Castela. Música 4, Saudade Estranha, com Murilo Rufi. Música 5, Cadeira Cativa, com Zé Neto e Cristiano. E a música 6, Fica com Deus, Sorriso Maroto, com a participação do Ian. Escolhe uma das 6, vota agora e concorre a esse par de convites pro show do Thiaguinho. Fechou todas, hein?
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0: Band FM 93.3, a sua rádio do seu jeito, conectados com a Super 6, as 6 melhores da Band FM, você vai escolhendo aí a sua preferida. E no voto a gente define quem vence o desafio. Tem prêmio pra você que vota? Claro que tem. Tá rolando sorteio de convite pro show do Thiaguinho. Tem um par de convites aqui esperando por você. Você faz o seu voto. @ Band FM Poa no Instagram e também no nosso WhatsApp 99-509-0933. Dá pra escolher a música 4, que ainda não tocou. Murilo Ruf, Saudade Estranha. Música 5, Zé Neto Cristiano, Cadeira Cativa. E a música 6, Sorriso Maroto. Ian, Fica com Deus. Você escolhe uma das 6 e vota. 99-509-0933, @ Band FM Poa.
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1: Band FM 93.3, Sorriso Maroto, Ian, fica com Deus. Tá na Super 6, são as 6 melhores da programação. Então você já sabe, é difícil escolher porque só tem musicaço. Aí você escolhe uma das 6, a gente vai apurar os votos e a mais votada a gente ouve no final. E sempre tem prêmio. Nessa hora tá rolando ingresso pro Thiaguinho. Dia 12 de setembro, na Fly 51, o cara vai se apresentar e a gente vai liberar aí um par de convites para esse grande evento. E é claro que você tá afim de ir, não tá? Ah, tá afimzão de ver o Thiaguinho. Então você faz seu voto aí agora, escolhe entre 1, 2, 3, 4, 5 ou 6 e fica na torcida. Tá chegando o Band Notícias.
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1: Vamos começar com a previsão do tempo. Em Porto Alegre, a terça-feira terá aumento de nebulosidade, com períodos de sol entre nuvens. Durante a noite, há possibilidade de chuva fraca e isolada. As temperaturas variam entre 17 e 21 graus. Já na região metropolitana, o dia segue parcialmente ensolarado. Os termômetros marcam entre 17 e 20 graus. Agora as notícias do trânsito, aqui no Band Notícias. No Centro Histórico, a Rua General Câmara começou a ser revitalizada hoje. Durante as obras, haverá bloqueio parcial da calçada e de metade da pista. Mas a circulação segue no local. A previsão é de que os trabalhos sejam concluídos até novembro, com possíveis alterações no cronograma em caso de chuvas. Esse foi o Band Notícias. Amanhã estaremos de volta com mais uma edição.
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9: Já estamos de volta, 5 horas 26 minutos. Uma ótima semana, uma deliciosa segunda-feira no ritmo dessa aqui, ó. 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
9: Um par de ingressos pro show do Thiaguinho, dia 12 de setembro, 4 da tarde na Fly 51. Quem tá levando é a Priscila Dornelles. Alô, Priscila Dornelles, de Viamão, final do telefone 4651. Aê, aê! Valeu, Pri, parabéns! Manda um oizinho pra gente aqui no nosso WhatsApp pra você receber as instruções, pra ficar bem bonitinho, tudo explicadinho nos mínimos detalhes, pra você pegar o seu presente e confirmar o teu cadastro aqui na Band FM. Você que participou da Super 6, nossa gratidão, nosso carinho, nosso muito obrigado. Não fique triste, por quê? Porque toda hora a Super 6 aparece aqui na Band FM pra você ganhar presente e interagir com a nossa programação. E agora, a vencedora da Super 6.
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Band FM 93.3, tá aí o Grupo Chocolate, Ela é Ela. Olha só, esse som tem um astral muito legal. Teve Bruno e Marrone, Surto de Amor, teve Simone e Simaria, Um em Um Milhão. E a Band FM é assim, é uma rádio diferente, né? É diferente, ela é a Band FM, a sua rádio do seu jeito. 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
1: Band FM 93.3, a sua rádio do seu jeito é o Safadão. Cantando, machucando o coração da nossa maravilhosa audiência. Teve Cristiano Araújo, você que sabe. E ainda a gente ouviu Fred e Fabrício, Te Amar é Meu Talento. Já já, 6 da tarde, tem o nosso Band ao vivo. Lembrando que nós estamos aí com muitas promoções nas redes sociais. O que não falta são promoções para você interagir com a gente, participar também. Arroba Band FM Pô, daqui a pouquinho. 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Luan Santana.

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3: Beleza! Boa tarde, como é que você tá? Tudo bem? Tudo Band? Bora lá, né? São 6 horas em ponto. Você tá doido? Não tem nada igual.

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6: Tá no ar o Band ao vivo desta segunda-feira. Você começa a semana muito bem acompanhado aqui na Band FM. A partir de agora, aquela playlist muito bem escolhida para você ficar bem acompanhado nessa viração do dia. Segunda-feira, com a temperatura bem atípica para o inverno. Nesse momento aí em Porto Alegre, 23 graus. Tá uma tarde agradável, gostosa, propícia para a gente ficar junto com você. É sempre um prazer estar na sua companhia. A partir de agora, você concorre a 4 ingressos para o filme Patrulha Canina, uma aventura Dino e mais uma caixa de guloseimas da Florestal. É um kit cinema arrumado pra você. Você merece o que é bom, o que é gostoso. Então, a partir de agora, você manda aí pra gente hashtag kit cinema. Presta atenção. Hashtag kit cinema pro nosso WhatsApp 99509933. E aí, já está concorrendo automaticamente. Fechou? Então é só mandar e boa sorte pra você.
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0: Band FM 93.3, nosso Band ao vivo tá no ar e que baita som do Belo. Tempo de aprender e momentos. Pô, essa aí relembra Soweto, né? O Belo ainda era feinho. Aí, pobrezinho. Pobrezinho não, né? Mas feinho ele já é um pouquinho mais feio que e agora. Mas o cara canta demais, né? Ah, o Belo é demais, né? Tem um talento e tanto. Teve Gustavo Lima, Bala Alojada. Essa é a novidade do Gustavo Lima que tá tocando aqui na programação da Band FM. E nós estamos aqui para dizer o seguinte, a Band FM é a melhor rádio, é a rádio que toca mais música, é a rádio que tem as melhores promoções e é a rádio que vai te dar uma motona zero quilômetro. Aliás, olha quem tá chegando aqui. Ô, oh, cadê a moto, cadê a moto, cadê a moto? Agora sim.
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0: Tá aí a nossa motona, poderosa motona da Band FM. Você vai anotando quantas vezes ela passa todos os dias aqui na Band FM e vai guardando essa informação. 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

0: Band FM 93.3. Tá aí, ó. Esse cara, eu gosto muito do Bruno Jaggs, né? Fez muito sucesso com Jeito Moleque. Agora tá em carreira solo essa música com um Sorriso Maroto. Clique, muito legal. Show de bola. Teve ainda Henrique e Diego, Esqueci Você, Felipe Rodrigo, Ignora. Tá rolando promoção. 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Jogo rápido, manda aí agora, já tá concorrendo sem estresse. Na sequência tem o Aquece Estação Band FM. Lembrando que amanhã, 6 da tarde, tem mais Band ao vivo.
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0: 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Boa noite.
1: Boa noite, Moreno. Olha eu de novo.
0: Estamos começando o nosso aquecimento para Estação Band FM. Às 7 da noite para todo o Brasil. Na Band FM tem Estação Band FM. E é o seguinte, tem presente. Nessa hora tá rolando um kit cinema. Olha só, 4 ingressos para o filme Patrulha Canina. A criançada ama a Patrulha Canina.
1: É verdade.
0: E ainda tem uma caixa de guloseimas da Florestal.
1: Ah, o que eu adoro, é o combo perfeito.
0: Bom, criança, cinema e guloseima não tem nada melhor. Então você manda agora, hashtag Kit Cinema, pro nosso WhatsApp 99509-0933 para concorrer a esse kit maravilhoso. Nete?
1: Oi.
0: Os destaques do nosso aquecimento do Estação Band FM.
1: Amigos, reservam um hotel e descobrem que estavam hospedados em um asilo.
0: Gato por lebre, né?
1: Exatamente.
0: É, aquela velha história. E nós também vamos comentar aí os efeitos, né, da treta que aconteceu agora final de semana no Campeonato Brasileiro. O Neymar, ele foi ignorado pelo jogador Thiago Santos do Vasco. E aquela cena realmente viralizou, as pessoas ficaram...
1: Viralizou.
0: Algumas pessoas reclamaram que, se fosse ao contrário, o Neymar seria criticado, crucificado, apedrejado. Sim. E parará e pereré.
1: E tudo mais,
0: e, né? E tudo mais, né? Então daqui a pouco vamos comentar esse assunto também. E...
1: Inclusive, eu até quero perguntar para os ouvintes se eles já ficaram no vácuo alguma vez.
0: É, isso é desagradável, você cumprimentar uma pessoa,
1: sim,
0: né? Principalmente numa questão esportiva, quando você vai competir.
1: Exatamente.
0: Você tem que ter minimamente uma disciplina para ser educado, né? No mínimo educado.
1: É, porque no esporte o adversário tem que ter respeito. Mesmo, sim, que tu não goste da cara da pessoa, mas por respeito... cumprimenta, ele não precisa falar com ela, só dá a mão.
0: Não, e o Neymar foi educado, ele tava cumprimentando todos os jogadores e...
1: Sim!
0: Inclusive ele postou um vídeo hoje no Instagram dele dizendo assim, eu não vou ficar alimentando contenda ou rivalidade, não existe nenhuma rivalidade contra o Thiago Santos.
1: É verdade.
0: Ele deixou claro, inclusive, foi bem, bem bacana o vídeo que ele postou. Mas é que acontece, as pessoas gostam de colocar fogo no parquinho, né?
1: É verdade. Essa é a realidade.
0: E também o casamento que terminou, mas reatou num tempo recorde, Onete.
1: É, foi Vapt-Vupt, a esposa do cantor sertanejo, o Cauã, da dupla Matheus e Cauã, tinha terminado a relação e só que reatou 5 minutos depois.
0: Será que ela se arrependeu?
1: Ah, ela se arrependeu.
0: Vai, quer ficar difícil, né? Porque ele tem muita grana, né? Brincadeira, brincadeira.

0: Pode deixar que eu não vou exagerar, não.
1: Band FM 93.3, Marília Mendonça e o Gabi, Intenção. Teve ainda Felipe Araújo e Ferrugem, Danilo e Davi, Não Mexe Nas Minhas Gavetas. E o Zezé de Camargo, Corrimão da Lua, Amigo das Estrelas. Nete, vamos lá, o primeiro destaque do nosso Aquece Estação Band FM.
2: Então, Moreno, bora falar dos amigos brasileiros que acharam que estavam num hotel, mas na verdade era um asilo.
1: Que coisa terrível, né?
2: Pois é, os trio de amigos Lara Miranda, Vinícius Negro e Patrícia Perrotti, ou Perrotti... Então, eles foram para Marselha, a cidade do sul da França, e aí eles fizeram uma reserva de hotel numa plataforma que eles não mencionaram, tá? E aí eles chegaram no local, e aí quando eles foram pegar o elevador para ir no refeitório, eles descobriram que estava num asilo porque tinha um monte de idosos comendo no local.
1: Então eles foram alugar... Eles achavam que estavam alugando um hotel e realizar um sonho, de repente um sonho de conhecer a França e tal. Pá, vamos Sim. ficar num hotel. E eu fico imaginando como é que as pessoas conseguem fazer uma coisa dessa. Eu não sei quem é que colocou essa... A plataforma colocou a disponibilidade de alugar uma hospedagem num asilo. É uma coisa que é meio assim complicada de entender, né, Nete?
2: É complicada, porque assim, não, o erro não foi deles. Porque eles foram escolher o lugar... Só que a plataforma não identificou que era um asilo, tipo, só colocou como uma opção de hotel.
1: Pois é, a não ser que eles tenham dentro do mesmo espaço ou dentro do terreno algum serviço de hospedagem, que também não fica claro na notícia aqui, né?
2: Não, não fica.
1: Realmente ficou, a decepção dos amigos é que ficou evidente, né? Porque imagina, fazer uma viagem até a França, chega lá...
2: Foi parar num asilo.
1: Parar num asilo.
2: Não, assim, a situação arrancou a risada dos três, né? E da internet, né? Porque um deles pegou, fez o vídeo e postou no TikTok, né?
1: Que loucura, né?
2: Mas pois é. Olha, é inacreditável, tá?
1: Agora, e no caso, a notícia diz aqui, ó, que apesar do susto inicial... O Sim. grupo levou na esportiva, né?
2: Sim, exatamente. Eles riram da situação.
1: E aí, certamente, eles têm grana pra se virar e alugar um hotel lá, né?
2: Porque ah, não, com certeza.
1: Não tinha como pegar um avião e voltar e desistir da viagem, né?
2: Não, bem capaz. Se acontecesse comigo, eu também não ia desistir da viagem.
1: Pois é, eu também não, né? Dá um jeito de ficar lá. Nem que fosse num bangalô daqueles alberguezinhos, né?
2: Exatamente.
1: Agora, uma coisa também que aconteceu esse final de semana foi muito interessante.
2: O quê?
1: Foi a separação da mulher lá do Cauã, né? Da dupla Matheus e Cauã.
2: Relacionamento VaptVupt.
1: É, já você conta mais sobre isso.
2: Isso aí.
1: Porque agora tá chegando a hora. Ela tá acelerando na Band FM.
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0: Band FM 93.3, tá aí o Pericão e Ana Castela, simplesmente acontece, as coisas acontecem de repente, né, Nete?
1: É verdade. Ô, Mariana, será que ainda dá tempo de rodar um áudio da Sônia de Alvorada?
0: Vamos ver aqui.
1: E o que ela respondeu a pergunta que eu fiz se algum ouvinte já teria ficado no vácuo uma vez, e ela respondeu sobre isso.
0: Vamos ouvir.
2: Oi, Nete.
1: Oi, Sônia.
2: Fiquei no vácuo, sim. Foi motorista de ônibus que me deixou no vácuo.
0: Sacanagem.
2: Eu correndo pra pegar o ônibus, menina, tu acredita?
0: Que maldade.
2: A parada cheia.
1: Acredito.
2: Ninguém pegou o ônibus, ele parou e arrancou. E eu vindo correndo, atleta.
0: Atleta.
2: E sinal, e o cara não parou. Eu fiquei com tanta vergonha, as pessoas todas me olhando. E eu com cara de paisagem, hã? Que
0: loucura, hein? Acontece, Sônia, com todos os trabalhadores.
2: Com cara de paisagem.
1: Quem nunca, né? Ficou no vácuo pro motorista de ônibus.
0: Valeu, Sônia. Obrigado aí pela participação.
1: Beijo.
0: Eu já fiquei no vácuo com ônibus várias vezes na minha vida.
1: Ah, eu também.
0: Várias vezes. Mas, ô, Nete, vamos falar rapidinho do Cauã, da dupla Matheus e Cauã, que ficou solteiro e 3 minutos depois a mulher dele falou que não.
1: Pois é, né? Porque a Sara... A Sara Biancolini, ela tava numa crise do puerpério, e aí na hora da raiva, ela acabou terminando o casamento com ele.
0: Sim.
1: Só que aí depois ela postou uma série de stories reatando o casamento.
0: Ah, que bom.
1: Né, porque ela falou que ela tava sem dormir, 19 dias sem dormir, e aí amamentando, e aí então ela falou que o puerpério deixou ela bipolar, então por isso que... Foi esse vapt-vupt, né?
0: Ah, então foi só uma crise existencial ali por causa da questão da maternidade, né?
1: Exato.
0: E realmente, maternidade é uma bênção, mas tem as suas responsabilidades, né?
1: Com certeza.
0: Tem as suas dores, além da dor do parto, né?
1: É verdade.
0: Mas tomara que não seja isso uma crise que possa trazer aí mais problemas pro casal, né? A gente torce que fique tudo bem, né?
1: Não, já tá tudo bem.
0: Ah, que bom.
1: Só foi uma crise.
0: De repente, né? Levou pra fazer umas comprinhas, né? trouxe uma joiazinha lá da sei lá, de uma grife lá internacional, trouxe um perfume importado, um chocolatinho. Isso aí amansa toda tigresa que fica braba. Leva uns presentinhos que dá uma amaciada, né, Aurélio?
1: Ah, é verdade.
0: Pode ser que tenha sido essa a tática do nosso Cauã.
1: Pois é.
0: Bom, né? Mas vamos lá. Falando em Cauã, quem tá levando os ingressos, o kit cinema da Band FM, com 4 convites do filme Patrulha Canina e mais uma caixa de guloseimas da Florestal, é...
1: A Cauane da Restinga. Final do telefone 9215.
0: Aê! Parabéns! Cauane, manda um oizinho pra gente, pra você receber as instruções pra retirar o seu kit e confirmar o cadastro aqui na Band FM. Tá chegando a hora do Estação Band FM. Amanhã eu te encontro junto com a Net aqui às 6h25 no nosso Aquece Estação. Eu volto às 4 da tarde junto com a Net.
1: Isso aí.
0: No nosso Curte Aí.
1: É verdade. Até amanhã.
0: Tá
1: beijo.
0: Chegando a Estação. Valeu, Net. Tamo junto, hein?
1: Valeu, tamo junto.
0: E você segue aí na Band FM. Não sai da Band. Fica aí, tá?

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0: cabrito.
1: Ele roda mesmo.
0: Não, o bode. É tudo a mesma família, né? Bode, cabra, primo. Cabrito, não é?
2: Como que é a pergunta? Faz aí.
0: O bode é o quê do cabrito?
2: Depende. Se ele for o Zé Felipe, é uma coisa. Se for a Virgínia, ele é outra.
0: Mas o bode é o bode é o cabrito adulto, é, é isso? O bode? É.
3: O não. Fiuk foi convidado pra fazer conteúdo, é isso?
0: Com bode.
3: Não. Não.
1: A Fabiana tá fazendo janta, viu?
0: Ele foi quem?
1: A Fabiana tá fazendo janta.
3: Beijo pra ela.
0: Não pode falar da Andressa Urach, então, senão vai, né? É, e nem, né, mostrar o vídeo da retroescavadeira.
1: Ai, que nojo.
3: Ai, que vontade de comer uma feijoa.
1: Deus me livre.
0: Mas, cara, mas não tem jeito. Barriga, como é que vai, gente, mexer aquela feijoada?
3: Delícia.
1: Imagina.
0: Não tem outro jeito, Tatá.
3: Bé.
1: Chim de ferrinho.
0: Não, mas limpinho. Mas até
3: feijão tem ferro já?
0: Tem?
1: Então? Nossa.
0: Ah, então... Podia então pedir pra qualquer um ir lá e pegar. Pega ali no panelão. Ali,
3: você já levou ferro, Rob?
2: O Fiuk teve 18 mães e tá pobre. Olha isso.
1: Tá pobre.
0: Então, e a mãe dele não é a Glória Pires.
1: Não,
0: tá?
1: É
0: a Glória
1: Pires.
0: Senão,
1: né,
0: o pessoal fica falando, poxa.
2: A mãe
0: para com isso.
2: Não.
0: A Glória Pires é a mãe da Cleo.
2: A Glória Pires.
0: Isso.
2: É Pires, a mãe da
1: Pires.
2: É, mas essa música.
0: Isso. O Fiuk não.
3: Está sendo Band FM. Band
0: FM. Ai, ai. Vocês é meio cruel essa música aí, né?
1: Buzininha, um beijo, viu, Buzininha?
0: Quem? Buzininha.
1: Buzininha.
0: Arroba Robson Ramos Rádio, bota lá.
3: Boa.
0: Sintoniza.
1: Arroba Robson Ramos Rádio.
0: E aqui é arroba Tatá Locutora.
1: Tatá Locutora.
3: Boa.
0: Sintoniza lá, bicho.
1: Isso, boa. Por favor.
2: Sintoniza.
0: Olha aqui, ó. É, Big Copo Térmico é o presente, a gente quer saber. Quanto tempo faz que você não beija?
2: Ah, é?
0: A Aline Moraes, que tá bem melhor que nós, diz que não beija há 10 meses.
2: É.
0: E você?
2: É.
0: Conta pra gente.
4: Mas também, gente, maior burocracia pra beijar. Além disso, tem um monte de gente que não escova nem o dente.
1: Ah, é verdade.
0: Ah, é, tem que ver. Tem uma série de coisas, de questões,
3: regras,
0: né?
3: Tem regras.
2: Burocracia.
0: É, eu concordo com ela.
1: Burocrático. E não
2: tem que marcar
1: ser,
2: o date, né? Tem que marcar o, né? Tem
1: e não deveria, porque é coisa boa, né? Coisa
2: exatamente
1: boa, a gente não devia ter burocracia.
0: Nada, vai beijo.
3: Olha, é, tá beijo vendo? Com beijo, né?
0: Beijo com beijo, e depois você dá uma escorregada na língua.
1: Isso.
3: Estação Band FM.
0: Foi de beijo caído. Vocês treinavam beijo na mão?
2: Ah, eu treinava na minha época, era no coco.
0: No coco?
2: Na época.
0: Você treinou beijo na mão, Tatá?
1: Claro que não, treinei direto no meu marido, que eu conheci
0: com
1: desde
0: 11 anos. Com 10 anos de idade?
1: Com 11 anos,
0: ah,
1: é.
0: Ah, pelo amor.
2: Ah, é?
0: Lá pra beijar, gente, tem que treinar antes.
2: Rapaz.
0: Beijava na mão, no coco, eu queria saber como é que é.
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0: FM, Simone Mendes, Direitos Iguais, aqui do nosso Estação Band FM. Gostei da moça que falou de burocracia pra beijar.
1: Não tem
0: burocracia, meu. Olha aqui, ó.
2: Robson, Tatá, pessoal da Band, boa noite. Eu me chamo Rosângela Marques, sou do Tatuapé. Fazem 5 anos que eu não beijo.
3: Não pode.
2: Afinal de contas, não é qualquer boca que merece a minha. Por isso que eu não venho beijando.
0: Aí é uma decisão pessoal.
4: Aí se colocou ali, ó.
0: É uma decisão pessoal.
4: Qualquer boca, não beijo.
3: Posso falar uma coisa pras minhas amigas?
0: Fala.
3: Vocês também não podem ser tão orgulhosas assim, viu? Que a terra vai comer, viu?
0: Então, tem isso também,
3: gente,
0: não é?
3: Para com esse negócio de orgulho. Ninguém merece. Eu entendo que você tem que escolher tudo, mas...
4: Mas libera, né?
3: Libera, vai.
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0: resto a gente corre atrás.
1: Band FM, Thiaguinho. Caraca, moleque.
2: Raiz, hein? Thiaguinho na raiz, hein?
1: É, Thiaguinho raizaça, rapaz. Você vai mandando mensagem pra gente aí pra dizer qual foi a última vez que você beijou. E outra coisa, já já tem desafio ao mano. Manda mensagem também. 11999919197. Manda áudio pra gente aí também.
2: Manda que manda.
1: Aliás, manda mensagem escrita com as três palavras pro mano rimar. O que a gente vai contar agora? Não é essa história ainda.
2: É a Ana.
1: É a Ana Maria.
2: É minha.
1: Vem cá, Ana Maria.
2: Na verdade, vou chamar o Luciano aqui. Vem.
1: Ah, chama o Luciano aí.
3: Loucura, loucura, loucura, senhoras e senhores. Olha só. Vamos anunciar o elenco. Da dança dos famosos que foi.
1: Ah, vai ter, né?
3: Vai ter, bicho.
1: Começou ontem, mas não teve dança.
3: Isso, vai ter. Agora a gente já tá com a lista completa.
1: Tá.
3: Um beijo pra Angélica.
1: Nossa, gasgou, Luciano.
2: Vamos lá, você então. Fala aí, Luciano. A gente comenta aí. A gente vai comentando.
3: Vou falando que vocês comentam o que vocês quiserem, bicho. Bianca Andrade.
1: A Boca Rosa. Ela vai ou não vai?
3: Boca Rosa, vai.
1: Antes que ela não ia?
3: Tá confirmada, bicho.
1: Ela vai?
3: Tá confirmada.
4: Ela vai aprender maquiagem.
3: Boca Rosa, tá confirmada. Breno Ferreira, ator.
1: É o Clebinho da novela.
4: Quem? Ah, não conheço.
1: É Clebinho da novela. Sócio do Pedro.
5: Piorou, né? Mas
1: tudo
5: bem.
1: Negro,
5: mas
1: qual
5: novela? Bruna Grifal.
1: Quem ama, cuida.
5: Ah, tá.
4: Ah, eu só conheço a Adriana.
3: Bruna Grifal, Grifão.
1: É Grifal, Grifal. Grifal. Fala, vai participar do tempo. Fala certo, mano.
3: Não é Grifal, é muito convívio com a Ana Maria. Eu erro os nomes também.
1: Ela que usa o borrachão lá na série.
4: Ela tá com tudo lá na Globo, né?
5: Tá ganhando espaço, hein?
1: E o Breno Coisa mostra a pinguela na série.
5: Bob, então tá tudo
1: pinguelona.
5: Que isso, cara?
1: Ah, eu tô só tentando lembrar quem é.
4: Uma série só disso, dessas coisas?
1: Você tá tomando banho e a câmera fica filmando, não precisa.
3: Graciane Barbosa. Ira! Graciane Barbosa.
1: Que o ano passado começou, mas se machucou, então teve nova chance.
4: Ah, deram uma chance pra ela?
1: Deram uma chance.
3: Exatamente. Léo Foguete, cantor.
5: Olha!
1: Vai lá.
5: Nosso parceiro.
1: Léo Foguete. Vai lá, teve aqui. Foi legal.
3: Lucas Guedes, chaveirinho da Virgínia.
4: Nossa. Ai, não faz sentido nenhum isso aí.
5: É, isso
3: MC Livinho.
1: Nossa,
3: mas
1: o Luciano Huck falou maravilha. Não que o Guedes é muito engraçado.
4: Eu não sei onde que ele é engraçado.
5: O Livinho machucou.
1: Também, o Livinho ia o ano passado, machucou antes de começar. Caiu da moto, né?
4: Tá.
1: Vai ter outra chance.
4: Livinho vai também.
3: Esse cara aqui, ele é super inteligente, intelectual, esperto.
4: Marcelo Cortella.
3: Pedro Scooby.
1: Muito rápido.
3: Olha. Rápido
1: cara de raciocínio. Uma rapidez.
3: Rita Guedes também.
1: Maravilhosa. Peraí, para tudo aqui, ó.
3: Atriz, bicho.
1: Peraí.
3: Rita Guedes.
4: Maravilhosa.
1: Que mulher maravilhosa.
3: Maravilhosa.
5: Você gosta dela, Rob?
1: Muito.
3: Por isso que eu chamei, bicho.
1: Muito.
3: Maravilhosa.
5: Por isso que eu chamei.
3: Pedi permissão pra Angélica. Falei, Angélica, posso? Ela falou, pode.
4: Maravilhosa.
3: É, Tiziane Pinheiro, apresentadora. Oh,
4: lógico.
3: Aí tem Otaviano
1: mulher
3: Costa.
1: Mulher do Tralão.
3: Também.
5: Otaviano Costa?
3: Otaviano Costa, bicho, também tá. E mais uma galera aí, diz o que vocês acham. Faltou alguém?
1: Ah, vamos dançar lá.
3: Faltou alguém?
4: Faltou a Virgínia, né?
3: É verdade.
5: Não, vai o Lucas.
1: É, porque não vai, meio esquisito
4: o Lucas
1: sem Virgínia.
3: Coloquei o Lucas pra representar a Virgínia, que ele é praticamente a sombra dela, né?
1: Isso.
3: É. Tá tudo certo,
5: então? O Robson gosta dele.
1: Não tem nada contra ele. Eu achei ele engraçado até.
4: Você acha o Lucas? Onde que ele é engraçado?
1: Engraçadão com a Virgínia, que ele fica tentando contrariar ela. É meio engraçadinho, assim. Só também.
5: Passando
1: tem nada demais.
5: Pano.
4: Bem passado.
1: Agora, eles vão dar uma dançada lá e tá tudo certo.
5: Tá bom.
1: É assim que funciona, não é assim que funciona.
4: O pessoal gosta, né, do Lucas.
5: Eu queria ver a Tatá lá, Ana Maria.
1: Quem vai ganhar?
5: Sei lá.
3: Sabe quem eu chamaria aqui da Band FM?
4: Quem?
3: Pedro Rafael.
1: Eu acho que ganharia.
3: Acho que ganharia.
1: Ganharia a dança.
3: Claro, agora ele vai ter uma...
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0: Band FM é de Brito e Samuel, toda mulher, aqui no nosso Estação Band FM. Eu disse que já já tem desafio ao Mano, certo, pra você pai. Curtir com a gente aqui na programação da Band FM, pro Mano rimar. Paulo Gomes, você fez sinal pra mim? Você fez sinal pra
1: porque
0: mim?
1: Porque eu vou contar a história... É, que vem de Aracaju, no Sergipe,
2: Aracaju.
1: Viu?
2: Olha, um beijo,
0: bela Aracaju, Sergipe. Belas pois praias.
1: É. O Hospital e Maternidade Santa Isabel, em Aracaju, né, possui isso. Um ajudante mais do que especial.
0: Olha aí.
1: Vocês imaginam quem?
2: Quem?
3: Não.
1: Eu conto agora, é o Bode Zé Leandro.
0: Alô, Bode Zé Leandro.
3: Bode?
1: O Bode.
0: É da, Bode Zé Leandro, bode. Gostei do nome
2: hoje
0: do
2: Bode. É programa especial de Bode, cabrito.
0: É. Bode, cabrito, cabra.
2: Já falamos da, né, Nicole.
1: Mas o Zé Leandro, ele é responsável por levar alegria para as crianças e divertir os pacientes.
0: Bodão da alegria.
1: A família que tá ali e o pessoal também da pediatria, né? Porque ele é a ala de pediatria que ele usa.
0: Criancinha internada, vai lá dar uma, né, dar uma animada na molecada e tal.
1: Só que temos um problema.
0: Qual é o problema?
1: Por mais que Zé Leandro ou Bode seja muito amoroso... Ele é afetuoso demais. Ele gosta de muita, sabe, ficar o tempo todo ali com a criançada.
2: Ele não quer largar mais.
1: Na hora de ir embora, ele não quer sair do hospital.
0: Que isso, olha lá. Zé Leandro é um funcionário delicado.
2: Ele se apega, né?
1: Quando ele tá percebendo que tá chegando o fim da visita, Zé Leandro fica bravo e sobe no banco ali, bate, ele começa a bater nos móveis, faz cocô, sabe?
0: Que isso?
3: Nervoso.
1: Eu não quero ir embora.
3: Ele é criança.
0: Cabra bravo.
1: Eu não quero ir embora, ele fala, né? Porém, para a sorte do estabelecimento, a birra do Bode arranca risadas dos pacientes e transforma a despedida em um momento de diversão. Então, essa hora da despedida, que ele dá essa agitada, é mais alegria ainda para as pessoas.
0: Ah, e acho que ele vê a risada, ele fica feliz, aí acaba indo embora.
3: É pra ele, né? Pra ele é tenso, tadinho.
0: Tá vendo? Olha lá, o Zé
1: cara, ele faz grande até cocô. Zé. Não, vou embora e ainda vou fazer cocô aqui,
3: tá
1: cara.
3: Certo, como que ele chama?
1: O Zé Leandro.
3: Zé Leandro.
0: Bode Zé Leandro.
2: Mas eu sei por quê.
0: Por quê?
2: Porque o nome dele é Zé Leandro, né? Aí ele não quer largar. O Zé Felipe largou a Virgínia.
3: Essa
2: eu tô falando do Bode lá da Nicole? É, eu tô falando do Bode da Nicole, gente.

0: aqui, Juliano. Quem obrigado. Pegou, pegou aqui no nosso Estação.
1: Band FM no ar. Corre pra cá, mano, disso chega aí.
2: Já encostei, pai.
1: Você encostou?
2: Nós tá como? Nós tá... Sabe como nós tá hoje, pai? Nós tá...
3: Que é isso, gente?
1: Explica, explica pra Tata.
3: É, não sei o que é isso. Nós tá
1: voando. Senão ela leva... Ela...
4: Boa.
1: É, ela vai ficar assustada.
5: Nossa, eu vou usar isso no final de semana.
2: É, pode. Entendeu?
5: É, não tá? Ó, gente, nós estamos aqui na Band FM, ó. Voando.
3: Não, Tatá. Você é uma mulher culta, né?
1: Ó, teve uma...
3: Não, Tatá, não faça isso.
2: Não, a ideia é da hora.
4: Essa ideia é da hora ainda.
5: Adorei.
1: Rapaz, olha aqui, cadê a mensagem do mano que eu tinha pego?
2: Não,
1: aqui,
2: eu tô te esperando, tio.
1: Você um monte
4: tá meio...
1: De, é?
4: Tá meio...
1: Um
4: meio
1: monte Cuba, de boleta que sumiu a mensagem da menina, ó.
2: Aí, ó.
1: Olha aqui, o mano vai rimar, cadê?
2: Boleto. Ó,
4: boleto. Júlia, vai, já foi a primeira palavra, boleto. Boleto, não, boleto,
1: pronto, vai lá.
4: Vai.
1: Boleto.
2: Boleto.
1: A Júlia que mandou.
2: Ah.
1: Boleto.
2: Boleto.
1: Dívida.
2: Dívida.
1: Pagamento.
2: Pagamento.
1: Meu Deus, tudo, até isso, cara.
2: Pagamento.
1: Boleto, dívida, pagamento, vai.
4: Ele lá. Vai. Vamos ele lá. Vai, não é difícil, não.
1: Vai?
2: Vamos tentar, né?
1: Vamos tentar.
4: Não é difícil, não?
1: É, só presta atenção no acento aí. É aquilo que eu falo, você tem que prestar atenção na rima. Esquece a palavra.
4: Vai!
2: Vamos combinar aqui nesse momento, se eu fizer uma boa rima, eu mereço um pagamento?
4: Boa.
2: Vocês que sabem, eu vou improvisando. Enquanto isso aí, quem tá na rádio tá escutando.
1: Tá.
2: Ó, calma aí, cadê os boletos? Tem gente que não paga desde quando era um esqueleto. Mas aí, eu improvisei. O que importa é a rima e o bagulho, eu desenrolei. Mano, como é que tá a dívida? Mano, tem gente que leva a dívida até o final da vida. Não, dívida rima com vida, não rima?
4: Rima. Não, não rima, não.
5: Rima,
4: não rima, não. Não. Rima, não. Não rima.
5: Rima,
4: não.
5: Dívida, vida. Vida.
2: Não, falei pra cancelar esse quadro já,
1: Zé. Não, tá bom, quadro é sucesso.
2: É,
1: bom.
2: Entendeu? Não, acabou? É segunda-feira ainda. Nós chegamos.
1: Acabou? Ó, acabou? Já então vai, nota 5, vai.
4: Você tá em dívida com a gente, pô.
1: É. Nota 5, você ficou conversando no meio da música aí. Tchau pra você.

0: DFM, é o João Gomes com o Pablo. Vou te procurar, I love you, baby.
1: É a música do Pedro,
2: o Pedro,
1: gente.
2: O Pedro, tava cantando Pedro. Pra namorar.
3: Cara, é tão bom. Tão bom. Tem que mandar pra ela, cara.
1: Vai, manda aí, vai, Pedro.
3: Não, briga comigo.
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0: Daqui a pouco a gente vai falar um assunto importante aqui.
8: Ui, ui.
0: O Thiago Mendes é um bobão? É?
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0: Daqui a pouco, por que Thiago Mendes não deu a mão para o Neymar?
8: Cara, polêmica no jogo de ontem. Foi cumprimentar assim.
0: Bobão.
8: Olé. Olé, tomou olé. Tadinho, o Neymar, viu, carinho? Eu fiquei até com... Ele ficou olhando assim, ó.
0: Bobão.
8: Baita Zé
0: Ruela. Thiago Mendes, bobão. Zé Ruela.
8: Vamos debater esse assunto. Pede falta de educação.
11: É feio.
0: Vem cá, Ana Maria.
11: Vamos lá. Se acalmaram aí?
0: Ah, sim. Vai ser o assunto daqui a pouco.
8: Se acalmaram.
0: Então tá. Né? Sabe, o pessoal vai defender... O pessoal vai defender o... pessoal vai defender o Neymar aqui no WhatsApp já.
11: Vamos lá, então. Pensamento de hoje.
0: Total.
11: Olha, e diz que o mundo dá voltas.
0: É.
11: Né?
0: É.
11: Acho que é por isso que tem um monte de gente tonta por aí.
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0: Band FM, Luan Santana, Água com Açúcar, aqui no Estação Band FM, com um beijo que faz tempo que não vem.
1: Olá, meninas, boa noite. Boa noite. Adoro a Band. Também. Ouço todos os dias,
0: eu
1: o
0: também.
1: Dia inteiro.
0: Tá? Eu também.
1: Sempre ligadinha muito aqui no programa de vocês.
2: Certo.
1: Então, o tema hoje é quanto tempo você não beija, né?
0: É.
1: Eu tô desde 2019.
0: Menino.
2: Meu Deus do céu.
1: Comecinho da pandemia, eu terminei meu último relacionamento. Eu tô sem beijar.
3: Mas já
1: sem
3: pode
1: nada.
3: Ter contato.
1: É, e eu tô há 17 anos divorciada.
0: Então, uma menina.
1: E tanto tempo sem namorar, tanto tempo sem beijar. É Sim. isso aí, beijo.
0: Menina,
1: viu,
0: 17 anos é possível, divorciada, gente. 6 sem beijar, começa, as coisas
3: tá
0: começam a secar.
3: No lockdown ainda, né?
0: Eu não posso.
2: Tá trancada ainda.
0: Começa a ressecar.
4: Rapaz,
0: mas é perigoso.
3: Ela tá de máscara ainda.

0: Band FM Pixote no meio do processo aqui no restaurante. Olha, processo, cada história te escuta aqui, hein, rapaz.
1: Beijar na boca, está, né?
0: Beijar,
1: velho,
0: na boca. Adoro. Isso gera história, hein?
2: Não é? Tá que entende história. Não tá beijando tanto,
0: isso
2: sabia?
0: Gera história. É verdade.
3: Mesmo. Teve um que falou que tá beijando.
0: Que nem essa moça dos 5 anos. Ó, sai num sabadão aí, mete a língua,
2: meu. É. Será que tem alguém ouvindo estação?
0: Como é que é?
2: Alguém quer beber?
3: Será?
0: Ah, não. Será? Acredito, mas olha, se você for beber, manda mensagem pra gente. Nós queremos saber sobre a sua vida.
1: Mas eu concordo com uma coisa, óbvio. Se a pessoa ficar dentro de casa esperando, vai acontecer nada.
0: Não, vai atrás.
4: Eu sou bebê também.
0: A menos que seja que nem aquela outra que falou que não quer qualquer boca.
4: Eu sou bebê também.
1: É o quê?
4: Eu sou bebê também.
0: Bebê o quê?
4: Eu sou bunda virgem,
2: não
4: é?
2: Não,
3: menino!
0: É outra coisa. Não é isso,
4: na quebrada.
0: Chama o narrador. Narrador, vem cá.
5: Bem, amigos.
0: Opa!
5: Bem, amigos.
0: Calvão, vem cá.
5: É, amigo.
0: Calvão do céu.
1: Você tá beijando na boca?
5: Com certeza.
0: Qual foi o resultado mais surpreendente dessa rodada do Campeonato Brasileiro? Qual foi?
1: O
0: resultado mais surpreendente.
5: Peraí. Um tá perguntando se eu beijei na boca, outro tá falando de futebol. Vamos organizar.
0: O do Palmeiras foi.
5: Vamos organizar.
2: Trouxe vinho?
5: Tem vinho, deixa refletir o vinho da Tatá.
0: Ó. Palmeiras 3, Fluminense 3, Palmeiras 2. Foi surpreendente.
1: Certo. Pra mim foi.
5: Foi surpreendente.
0: Mas eu achava que o Fluminense fosse ganhar do Palmeiras mesmo. Só que eu falei 1-0 aqui na sexta-feira.
5: Ninguém esperava a virada.
0: Ó, agora.
1: O goleiro do Palmeiras lá, o Carlos Bento, tá falhando muito.
0: Tá devendo. E era, e falava que iria pra seleção.
1: Não,
0: então,
1: tá falhando
0: não
1: muito.
5: Tá virando.
0: Sabe quem também tá falhando muito?
5: Quem, amigo?
0: Senhor Rafael.
5: Rafael, amigo. Olha lá.
0: É, amigo.
5: Alô, torcedor Rafael, São Paulo.
0: Torcedor do São Paulo está pistola com o Rafael, que tá saindo. Errado.
1: Ó, goleiro?
0: Que tá tomando goleiro, gol besta todo jogo. Tomou um gol sábado que não sei, pelo amor de Deus,
5: não pode tomar
0: toma.
5: Um gol daqui. Um goleiro que não joga toma, no São Paulo não pode tomar um gol daqui.
0: Não pode mesmo.
5: É,
0: não pode mesmo, amigo.
5: Não dá.
0: Agora, teve esse jogo aí, porque briga contra o rebaixamento, jogo em São Januário do Rio de Janeiro, Vasco 0.

0: era o Santos 3.
1: 3 já, já era.
2: Trauletado,
0: uma baita atuação do Neymar. Aí começou, tem aquele cumprimento inicial do jogo, né, Dana?
2: Pessoal,
0: se cumprimenta. Um jogador do lado do outro ali se cumprimentando.
2: Tatá tá morrendo aqui de rir.
0: Tatá tá animadíssima com a sua presença aqui, Calvão.
1: É, veio, Tatá.
0: E aí, quando chegou, o Thiago Mendes passa pelo Neymar, o Neymar mete a mãozona aqui.
1: Olha pra mim, Tatá.
0: E fica no vácuo do Thiago Mendes.
1: É, ficou
2: cara,
1: no vácuo.
2: Foi feio.
1: Deixou o Neymar no vácuo.
0: Olha que foi tão feio.
1: Não pode acontecer. Tatá,
0: foi tão feio que até ele tá do lado do Neymar. Vem cá. Vem cá. Ele falou que o Thiago foi mal educado.
3: Ele foi mal educado.
2: Tatá tá emocionado com você também.
0: Casão.
3: Porque
0: só
3: o seguinte,
0: assim você se solidarizar seguinte, com o Neymar.
3: O Neymar é um infantil, sim. O Neymar tem o síndrome do Peter Pan, sim. É um jogador aposentado, sim.
0: O Monteiro jogou pra caramba, hein?
3: Você não pode ser mais infantil. Ele jogou tudo isso também. Você não pode, fez o básico, né?
0: Que isso, ele bateu dois gols que o goleiro rebateu e foi gol pro Santos, duas faltas.
3: Fazia aquilo também. Tatá. Mas assim, você não pode ser mais infantil do que um cara que é infantil. E ele foi infantil.
0: O Thiago Mendes.
3: Thiago Mendes foi infantil.
0: Olha lá, olha o caso, hein? Casa defendendo o Neymar, hein?
3: Mas eu amo o Neymar, não tenho nada contra o Neymar.
1: Tatá, olha aqui, Tatá. Cadê o vinho? Tomou o vinho.
0: Amanhã tem Sul-Americano, São Paulo vai pegar o Bolívar em casa.
2: Tá chorando.
0: Se acontecer o que acontece todo jogo, vai empatar de
2: vai
0: novo.
2: Empatar. Aí a torcida
0: vai fazer banho na soda.
2: Tá chorando,
0: vai chorar, mas vai chorar de tristeza. Pelo amor de Deus. Eu tô nervoso, pô. Não ganha mais nada, só empata.
1: Tem que ganhar,
0: é o rei do empate.
1: Olha pra mim, Tatá.
0: Pelo amor de Deus.

0: Band FM, é Leonardo Sangue de Gelo aqui no nosso Estação Band FM.
1: Atenção, atenção, rapaz,
0: faz tempo que não tem no programa.
1: Atenção, Estação Band FM.
0: Tatá nem conhece ele.
1: Vamos deixando, claro que ela conhece.
0: Vai.
2: Repórter Dudu.
1: Alô, repórter Dudu. Estação Band FM, olha só.
0: Ô, Dudu.
1: Olha só, pode falar.
0: Você não é, você não é candidato, não, né?
1: Não, não sou candidato, não mexo.
0: Eu não vou poder, ninguém mais vai falar no programa.
1: Não mexo com essas coisas, sabe por quê? Porque eu gosto do jornalismo e do entretenimento.
0: Isso.
1: Eu nasci pra fazer jornalismo.
0: Fala pra Tatá que você fala. Fala pra Tatá como é que dá audiência. Você
1: fala. Vários pontos de audiência, eu dou vários picos de audiência, eu sou o rei das audiências. Ah. Tá certo?
0: O que, que tem que fazer pra dar audiência?
1: Tem que fazer. O que tem que fazer?
0: É.
1: Jornalismo sério e entretenimento de qualidade.
0: As duas coisas.
1: Duas coisas.
0: Tá bom.
3: Ele é do micro-ondas?
1: Eu sou. Agora que ela tá lembrando, é isso mesmo.
0: Isso, é o repórter Dudu.
3: Ah, Dudu.
0: Aqui é só repórter Dudu.
3: Entendi.
1: Repórter Dudu, não tem nada de micro-ondas aqui, viu, Tatá?
3: Tá bom, já foi, né?
1: Já foi. Agora, tô aqui diretamente, sabe da onde?
0: Da onde você tá?
1: Tô falando diretamente da fazenda da Nicole Balls.
2: Ah, você tá brincando.
1: Com a matéria exclusiva.
0: Nossa, você foi visitar os animais?
2: Tem evento em São Paulo, né? De
1: não, aqui tá
0: você
1: acontecendo.
0: Foi visitar os animais?
1: Fui visitar os animais, isso, cheguei aqui pra visitar os animais dela, já falei com o Zé Felipe, já falei com a Xuxa, tem aqui
0: a Gretchen, Cabra Virgínia.
1: A Cabra Virgínia, todos os famosos estão aqui na fazenda e tem acho que uma amiga dela, uma visitante hoje. Oi, tudo bom, gente?
0: Que
1: tudo
0: isso?
1: Bem? Aqui, só Silvana, né? Só Silvana. Silvana, ela tá em todas as matérias que eu vou, Tatá.
0: Ela aparece.
1: Ela aparece do nada. O que você tá fazendo?
0: Fã da Nicole?
1: O que você tá fazendo?
4: É, fiz amizade com a Nicole, né? Fiz amizade. É super humilde, ela. Super humilde, super gente boa.
0: É, diz que ela deixa entrar os fãs na casa,
4: os fã,
0: né?
4: Os fãs tudo entra na casa da Nicole. Eu vim conhecer, eu era doida pra conhecer a cabritinha da Nicole, a cabritinha da Virgínia. Não conhecia a Virgínia de verdade, conheci a Virgínia cabrita,
0: tá,
4: né?
0: Tá ótimo, é muito parecido.
1: Tô aqui, tá certo. Mas, ô, Silvana, você não tem uma louça pra lavar? Você não tem nada? Eu não aguento mais a Silvana.
4: Ó, você me respeita, Dudu, porque o Valt, meu marido, o Valt tá lavando a louça lá em casa.
0: Ele sabe que você tá aí, né?
4: Ele não sabe. Eu falei que era minha mãe.
0: Oi, tá aí na Nicole?
4: Eu falei que era na casa da minha mãe, tô aqui.
3: Silvana é nossa Lila San, né?
4: Ah, é? Pô, sou eu, é verdade, sou eu.
3: Um beijo pra Lila, pra todas as meninas, Maria do Carmo.
4: Pra Lila, pra todas as meninas aí. Tem uma cabrita com o nome Lila aqui também.
3: Mentira!
4: Tem.
1: Até a próxima, Robson Ramos, Estação.
5: Isso aqui tem que ter sentimento. Displicente. Conta essa história pra nós, pai.
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0: Wesley Safadão.
1: Eu tive que gritar, tá, gente. Tava acabando a música.
2: Tava vendo aqui. Aqui, gente.
0: Eu tava vendo. Vocês não estão vendo? Marca, olha aqui, ó. É, quem leva? Big copo térmico da Band FM. Ah. Quem tá levando pra casa aí é a Ana Cláudia Vasquez. Parabéns pra Ana Cláudia. Ganhou. Tá terminando a estação.
1: Ganhou,
0: amanhã tem convidado no programa. Amanhã tem Fafi Siqueira, hein? A grande comediante do Brasil. Vamos bater um papo com ela aqui. Tá com peça nova aí, vai contar pra gente.
2: Olha,
0: tudo aí.
2: Maravilhosa.
1: Boa!
2: Vai ser amanhã, bom. Então.
0: É amanhã, perde, gente.
1: Né, gente. Acabou!
0: Paulo Lúcio vai pra Barretos amanhã.
1: Ah,
0: tchau,
1: partiu Barretos amanhã.
2: Ah, é? E eu vou... Ah, vou estar aqui.
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2: Voz do Brasil. As notícias do governo federal que movimentaram o país no dia de hoje.
3: Olá, boa noite.
4: Boa noite para você que nos acompanha em todo o país.
3: Segunda-feira, 17 de agosto de 2026.
4: Vamos ao destaque do dia.
3: Petrobras confirma a existência de petróleo no litoral do Amapá.
4: Empresa seguirá com estudos para determinar a quantidade e a qualidade do óleo encontrado. Luana Karen.
5: O poço onde a Petrobras encontrou petróleo está localizado a cerca de 175 quilômetros da costa do Amapá, a uma profundidade de quase 2.900 metros.
3: Brasil registra redução de 30% nas mortes por malária em 2025 em relação ao ano anterior.
4: Foram registrados ainda 118.037 casos, 15% a menos que em 2024. Graziele Bezerra.
6: Se diagnosticada a tempo, a malária tem cura e o tratamento é eficaz.
3: E ainda, arte nas escolas.
4: Homologadas as diretrizes para o ensino na disciplina de educação básica.
3: Estudo deve ser organizado em quatro componentes: artes visuais, dança, música e teatro. Thaís Antônio.
7: De acordo com as novas diretrizes, o ensino de arte nas escolas deve aproximar os estudantes das diferentes formas de fazer e vivenciar a disciplina.
4: E hoje, na apresentação da Voz do Brasil, eu, Mariana Jungmann e Luciano Seixas.
3: E acompanhe a gente ao vivo. Acesse radiogov.epc.com.br ou o canal Gov na sua TV aberta.
4: É na costa do Amapá que foi descoberta uma nova riqueza do Brasil.
3: A Petrobras anunciou a existência de petróleo num poço que está sendo perfurado pela empresa.
4: Assim que concluída a perfuração, será feito o levantamento da quantidade de petróleo na região.
3: Hoje, autoridades visitaram um navio sonda da empresa, embarcação adaptada para a perfuração de poços em águas profundas e ultraprofundas.
5: Com a descoberta da Petrobras da presença de petróleo em poço perfurado na margem equatorial, uma comitiva do governo federal visitou nesta segunda-feira o navio sonda da empresa. A embarcação está localizada em região de águas profundas no litoral do Amapá. De acordo com a presidente da Petrobras, Magda Chambriard, o poço começou a ser perfurado em outubro do ano passado e em mais alguns dias deve ter o trabalho de avaliação concluído.
8: Nós descobrimos óleo, né, no Poço Morfo, mas que até agora confirmou todas as nossas expectativas de um potencial relevante de petróleo na margem equatorial, mais especificamente no litoral do estado do Amapá. Esse poço vai acabar nos próximos, talvez, 15, 20 dias, né? Vamos ver quando é que ele acaba. Logo a seguir, nós temos que delimitar essa descoberta, ou seja, a gente tem que saber quanto é que de petróleo tem de fato nessa área, né?
5: Na semana passada, a Petrobras já havia confirmado a presença de hidrocarbonetos na região. Os hidrocarbonetos são compostos orgânicos formados exclusivamente por átomos de carbono e hidrogênio e onde são encontrados indicam presença de petróleo e gás natural. Com a exploração de novos poços, a Petrobras pretende garantir segurança energética para o futuro. Como destaca o ministro de Minas e Energia, Alexandre Silveira.
9: Que a gente possa se orgulhar de ter sim, 90% da nossa energia elétrica limpa e renovável e 50% da matriz geral. E, portanto, nenhum brasileiro em sã consciência pode abrir mão da sua soberania e das suas riquezas naturais para poder combater miséria, combater fome e fazer desenvolvimento.
5: O poço onde a Petrobras encontrou petróleo está localizado a cerca de 175 quilômetros da costa do Amapá, a uma profundidade de quase 2.900 metros. De acordo com a Petrobras, atualmente cerca de 80% do petróleo extraído no Brasil vem do pré-sal. Essa exploração deve chegar ao pico até 2035. Indicando a necessidade de outras fontes de combustível fóssil. Reportagem Luana Karen.
4: Como deve ser o ensino de arte nas escolas. O Ministério da Educação homologou diretrizes para o ensino do componente curricular na rede de educação básica.
3: O documento estabelece que o ensino deve ser organizado em 4 eixos: artes visuais, dança, música e teatro.
4: O anúncio dessas diretrizes ocorreu hoje e a repórter Thaís Antônio acompanhou tudo e traz os detalhes ao vivo para a gente aqui no estúdio. Boa noite, Thaís.
7: Boa noite, Mariana. Boa noite, Luciano e ouvintes da Voz do Brasil. De acordo com as novas diretrizes, o ensino de arte nas escolas deve aproximar os estudantes das diferentes formas de fazer e vivenciar a disciplina. E para isso ser feito, a arte deve ser dividida em 4 componentes curriculares: artes visuais, dança, música e teatro. O texto complementa a Base Nacional Comum Curricular, que estabelece os conhecimentos, competências e habilidades esperados dos estudantes ao longo da educação básica. Com isso, as escolas passam a ensinar conteúdos, métodos e processos de criação em arte como prática educativa e não apenas como atividade secundária ou recreativa. Outro destaque é a aproximação entre professores, artistas e mestres e mestras das culturas populares. A resolução reconhece a importância de incluir esses saberes no processo educativo por meio de um trabalho colaborativo com professores de artes visuais, dança, música e teatro, como explica o ministro da Educação, Leonardo Barchini.
10: Primeiro, a gente fortalece as 4 linguagens separadamente, elas obviamente atuam em conjunto, mas a gente fortalece cada uma das 4 linguagens: as artes visuais, a música, a dança e o teatro. E a gente reconhece que na formação de professores com essas diretrizes, também precisaremos ter habilitação em cada uma dessas especificidades, dessas 4 linguagens, teremos que ter formação específica. Então, isso eleva o ensino das artes a outro nível.
7: A resolução também define orientações para a organização do currículo, a distribuição dos professores, a estrutura física e pedagógica das escolas e os processos de avaliação. Todas essas medidas devem considerar princípios como equidade, acessibilidade, inclusão e justiça social. Mariana e Luciana, com vocês.
3: Obrigado pelas informações, Thaís Antônio.
4: A malária é caracterizada por febres altas, calafrios, tremores, dores de cabeça, podendo estar associada também a vômitos e náuseas.
3: Causada principalmente pela picada de mosquitos infectados, a maior parte de casos da doença estão no norte do país.
4: Mas, no ano passado, caiu o número de infectados pela malária, bem como de óbitos em função da doença.
11: A malária contaminou cerca de 118 mil pessoas no ano passado, 15% a menos do que em 2024. Os resultados foram apresentados nesta segunda-feira, durante um congresso da Sociedade Brasileira de Medicina Tropical. O número de mortes em função da doença também caiu, especialmente na região amazônica, que concentra o maior número de casos, como disse o ministro da Saúde, Alexandre Padilha.
12: 2025. Nós tivemos uma redução de mais de 50% dos óbitos por malária, mais de 40% de redução de malária em terra indígena, mais de 40% de malária em áreas de assentamento rural, assentamentos na região amazônica brasileira, que é uma das duas regiões com maior incidência de casos de malária. E tivemos o menor número de internações por malária.
11: Em menor escala, a infecção pode ocorrer devido à transfusão sanguínea, compartilhamento de agulhas contaminadas ou da gestante para o bebê. Mas o principal modo de transmissão é pela picada de fêmeas infectadas do mosquito Anopheles, também conhecido como carapanã ou mosquito prego. De acordo com o presidente da Sociedade Brasileira de Medicina Tropical, Gustavo Romero.
13: Por isso, a gente tem, às vezes, muita dificuldade, né, de definir exatamente aquela população que efetivamente está em risco, né? Os mosquitos se mexem, né? E os mosquitos crescem com as variações climáticas, que é outro detalhe importante que a gente deve levar em consideração. E, muito frequentemente, populações que estão mais vulneráveis estão mais expostas à picada desses mosquitos. E por isso que a malária se transmite com tanta eficiência, né?
11: Se diagnosticada a tempo, a malária tem cura e o tratamento é eficaz. Após a confirmação da doença, o paciente recebe o tratamento gratuitamente em unidades do Sistema Único de Saúde, inclusive a tafenoquina, medicamento que previne novas manifestações da malária. Por ser administrado em dose única, ele impede que o paciente abandone o tratamento, como explica o infectologista Marcos Lacerda.
14: Comparando com as medicações que são tradicionalmente usadas para malária, que vão de 7 a 14 dias, resulta num benefício muito grande para o paciente. É que as pessoas se tratam enquanto tem febre, geralmente 2, 3 dias, depois ela para de usar a medicação. E isso então faz com que as recaídas aconteçam. Praticamente metade dos casos que estão registrados hoje no Brasil são de recaídas. Então, uma medicação que iniba a recaída é uma medicação altamente estratégica no controle da malária no país.
11: O medicamento está disponível tanto para pacientes maiores de 16 anos e com mais de 35 quilos, quanto para crianças a partir de 2 anos e com peso mínimo de 10 quilos. Reportagem Graziele Bezerra.
3: Entre junho e julho, foram confirmados 21 casos de sarampo no estado de São Paulo.
15: Neste fim de semana, o ministro da Saúde, Alexandre Padilha, esteve no estado, em Grajaú, acompanhando a vacinação contra a doença.
3: E comentou que o reforço na imunização visa prevenir a circulação e a transmissão do sarampo.
16: Em 2026, nós já temos aqui na cidade de São Paulo cerca de 20 casos também com relação de importados, são cepas que circularam nos Estados Unidos e no Canadá. E esse esforço é para manter esse bloqueio, para não permitir que aconteça em São Paulo em 2026, o que aconteceu em 2019, quando começou um surto assim e se propagou para ter 20 mil casos de sarampo em 2019. Naquele momento, o Brasil perdeu o certificado de livre do sarampo. Reconquistamos o certificado em 2024 e queremos manter São Paulo, o estado de São Paulo e o Brasil livre do sarampo.
15: Para crianças de 6 a 11 meses, a dose aplicada durante a estratégia é considerada dose zero e não substitui as doses previstas no calendário nacional de vacinação aos 12 e aos 15 meses.
3: Para as demais idades, os profissionais de saúde verificam a necessidade de vacinação de acordo com a faixa etária e a situação vacinal de cada pessoa.
15: A cada hora, mais de 1000 vidas são perdidas devido às doenças cardiovasculares em todo o mundo, segundo a Organização Mundial de Saúde.
3: Estima-se que cerca de 18 milhões de pessoas morrem anualmente em decorrência de condições que afetam o sistema circulatório.
15: De acordo com a Sociedade Brasileira de Cardiologia, o Brasil ocupa o nono lugar em número de mortes cardíacas.
3: E hoje, 17 de agosto, marca o início da Semana da Saúde Vascular, que promove conscientização, prevenção e diagnóstico precoce.
17: Seu Manuel Arruda da Silva tem 80 anos. Quando precisou ser atendido para tratar de um ferimento, descobriu um grave comprometimento na circulação. Uma cirurgia vascular conseguiu inicialmente melhorar o fluxo de sangue, mas a amputação da perna direita acabou sendo inevitável. Hoje, 8 meses depois, seu Manuel agradece pela vida.
18: Eu estou aqui ainda, estou aí com na história.
17: Histórias como a de seu Manuel Arruda ajudam a explicar por que as doenças que comprometem a circulação continuam sendo um importante problema de saúde pública. Elas estão entre as principais causas de morte no país. Muitas dessas condições se desenvolvem de forma silenciosa. Por isso, a prevenção e o diagnóstico precoce são fundamentais para reduzir complicações e salvar vidas. O cirurgião vascular do Hospital Universitário de Brasília, Paulo Saad, alerta para hábitos e cuidados que podem prevenir doenças vasculares.
19: Controlar a glicemia, controlar a pressão, controlar as gorduras no sangue e cessar o tabagismo.
17: O aposentado Humberto dos Santos, de 62 anos, sofreu um infarto em 2022. Após o episódio, teve um AVC que comprometeu a fala e os movimentos. Desde então, faz tratamento no Hospital Universitário de Brasília. O filho, Leandro dos Santos, que o acompanha no tratamento, fala sobre um vício que colaborou para agravar o quadro de doenças cardiovasculares de seu Humberto.
20: Eu sempre fui fumante, né?
21: E aí vocês acham que a causa principal foi essa?
20: Creio que seja, né? Cigarro.
17: O especialista Paulo Saad fala sobre alguns sinais que indicam que é hora de procurar um médico.
19: Um paciente que caminha uma curta distância e já começa a ter dor. Aquele paciente que faz o esforço e tem dor no peito. Então, esses sinais significam que o músculo que está trabalhando, se você tem uma obstrução da circulação, esse oxigênio não chega na quantidade necessária. Esses pacientes precisam procurar ajuda urgentemente.
17: A informação é uma aliada dos pacientes na hora de reconhecer sintomas precoces, procurar atendimento no momento certo e adotar medidas que melhoram a qualidade de vida. Por isso, na semana de 17 de agosto, é comemorada a Semana da Saúde Vascular, período dedicado à conscientização sobre doenças que afetam o sistema circulatório. Reportagem Luciana Colares de Holanda.
3: Hoje também é Dia do Patrimônio.
15: A data foi criada para marcar a importância de preservar a arte, a cultura e a história que estão por trás de tantas tradições brasileiras.
3: O patrimônio pode ser material, como conjuntos de casarões históricos ou determinados prédios ou igrejas, ou imaterial, quando está ligado a festas tradicionais, por exemplo.
15: Hoje, mais cedo, eu conversei com o presidente do Instituto do Patrimônio Histórico e Artístico Nacional, Davidson Guzmão, sobre a preservação e a conservação dessa memória coletiva. Acompanhe. Presidente Davidson Guzmão, bem-vindo à Voz do Brasil para a gente falar de história, cultura, nesse Dia do Patrimônio, né? Eu queria que o senhor começasse, então, explicando por que que a gente precisa de um dia para marcar esse tema e quais são as provocações que essa data faz.
22: Mariana, primeiro quero dizer que é um prazer estar aqui para a gente falar de algo que é tão importante para o reconhecimento da diversidade cultural brasileira, que é o patrimônio cultural. Uma das nossas principais atribuições e competências é a ampla divulgação e promoção do patrimônio cultural, exatamente para que essa diversidade seja reconhecida, não só pelo Estado, mas que ela seja reconhecida e percebida também pela sociedade. E é por isso que a gente tem um dia dedicado ao patrimônio cultural, o dia 17 de agosto, que é um dia que foi escolhido em razão do nascimento, a data de aniversário de Rodrigo Melo Franco de Andrade, que foi o primeiro presidente do IPHAN e que ficou 30 anos ficou 30 anos fazendo a gestão do IPHAN e que foi a pessoa que inaugurou um sistema de proteção de patrimônio cultural no Brasil. Então, esse a justificativa, vamos dizer assim, é por causa, né, do nascimento de Rodrigo Melo Franco que a gente tem o dia 17 de agosto escolhido, mas é sobretudo por conta da importância do patrimônio na vida das pessoas no dia a dia.
15: Agora, as celebrações vão se prolongar ao longo de todo esse mês. Qual é o tema desse ano e o que está previsto na programação?
22: Esse ano o tema é patrimônio criativo, inclusão produtiva, trabalho e renda. Exatamente para marcar uma dimensão do patrimônio cultural, que é a dimensão da cidadania e da produção de renda, da possibilidade de trabalho e renda para pessoas que vivem do patrimônio cultural. Vou dar um exemplo, o ofício de paneleiras lá em Goiabeiras, um bairro lá no Espírito Santo, né, em que a gente tem um bem cultural que é o ofício de paneleiras, um saber tradicional relacionado ao fazer a panela, né, que é produzida, uma panela de barro que é produzida onde é feita a famosa moqueca capixaba.
15: Aquela panela tradicionalíssima de fazer a moqueca capixaba, né?
22: Exatamente. E que tem uma dimensão, uma relação muito direta com o mercado, que, portanto, afere renda, né, ofere renda para aquelas paneleiras. Então, esse é um exemplo importante, mas a gente tem vários outros, né, de pessoas, de detentores que vivem diretamente do patrimônio cultural, de centros históricos que são dinamizados a partir do patrimônio que é reconhecido, desse centro histórico que é reconhecido em algumas das nossas cidades no país.
15: E aí a gente tem uma programação prevista, as pessoas podem checar essa programação onde, como é que funciona?
22: Isso, a gente tem uma programação em todos os estados do Brasil, nós teremos atividades. Essa programação está disponível no portal do IPHAN, www.iphan.gov.br, quem quiser acessar e ver o que vai estar acontecendo no seu estado, pode acessar a programação lá no portal do IPHAN na internet.
0: Lembrando aqui que IPHAN se escreve com PH, né?
22: Exato.
0: Que é Instituto do Patrimônio Histórico e Cultural. Presidente, no próximo ano também vamos ter outra celebração importante, que são os 90 anos do IPHAN, né? Quais são os principais desafios que ainda permanecem em relação à preservação do patrimônio?
22: Isso, ano que vem o IPHAN completa 90 anos e nós estamos aí pensando numa série de atividades e programação que deve ocorrer ao longo do ano todo. Em termos de desafios, a gente tem vários desafios, porque o patrimônio cultural, ele se relaciona com o dia a dia das pessoas, com o dia a dia das cidades. E aí eu posso aqui, acho que nomear dois. Um que está na ordem do dia e que a gente tem discutido muito é no que a gestão do patrimônio se relaciona, por exemplo, com as mudanças climáticas, né? Então, o aumento da intensidade de chuvas, das temperaturas, como que isso se relaciona com o patrimônio cultural na gestão dos centros históricos, que cuidados nós devemos ter e como nós devemos pensar ações de prevenção, adaptação e mitigação a essas mudanças climáticas. Esse é um desafio que está na nossa ordem do dia e que nós estamos pensando como tratar desse enfrentamento às mudanças climáticas no âmbito da gestão do patrimônio cultural. Um outro desafio é aquele que, na verdade, é um desafio e é, ao mesmo tempo, diretriz para a gestão do patrimônio cultural, que é a gestão compartilhada. Então, a articulação com estados e municípios, a articulação com a sociedade civil organizada para a gestão do patrimônio, para que essa gestão, ela, de fato, ela seja compartilhada entre os órgãos de poder público e a sociedade.
0: Pois é, e é importante que a sociedade mesmo se envolva, né, presidente, nesse tema, cobre a preservação do patrimônio na sua cidade, no seu estado. Como que é possível fazer isso?
22: Bom, hoje a gente tem a participação social como um princípio que atravessa a maioria das políticas públicas no Brasil, inclusive a de patrimônio cultural. Então, hoje, a sociedade, as pessoas podem procurar os órgãos de patrimônio de sua cidade, do seu estado, podem procurar o IPHAN tem representação, tem superintendências em todos os estados e podem procurar também as instâncias de controle social que trabalham com patrimônio cultural, os conselhos de cultura e, em alguns casos, os próprios conselhos de patrimônio que existem nos municípios e nos estados.
0: Lembrando, né, presidente, que até para deixar um pouco mais palpável para as pessoas, quando a gente fala de patrimônio, a gente está falando tanto daquele casarão histórico, aquele prédio antigo, aquela igrejinha, mas também do fazer cultural muito típico. Tudo isso é dever nosso, como sociedade, ajudar a preservar, né? O senhor mencionou aí as paneleiras, por exemplo. Tudo isso é patrimônio e é dever da sociedade proteger, né?
22: Exato, é tudo isso e muito mais. Na verdade, a gente faz uma divisão entre patrimônio material e imaterial, mas quando a gente está falando de patrimônio, a gente está falando de valor, na verdade, sobretudo, né? Então, é importante a gente entender que o patrimônio material, as edificações, as obras de arte, elas são reconhecidas e entendidas como integrantes da nossa identidade, como elementos que ajudam a compreender a nossa história, as várias memórias e identidades que existem no país, porque são atribuídos valores a essas coisas. Da mesma maneira, as várias celebrações, os conhecimentos tradicionais, os fazeres, os saberes, né? Lugares que são importantes, né? Para a compreensão das memórias dos vários grupos formadores da sociedade brasileira, para usar o termo da Constituição, também são importantes. É o chamado patrimônio imaterial.
0: É isso aí. Nós conversamos com Davidson Guzmão, presidente do Instituto do Patrimônio Histórico e Artístico Nacional. Falei errado mais cedo. Instituto do Patrimônio Histórico e Artístico Nacional. Muito obrigada, presidente, pela sua entrevista aqui à Voz do Brasil.
22: Obrigado, Mariana. A gente está à disposição da Voz do Brasil e de todos os brasileiros para conversar sobre o patrimônio. Essa é a nossa função, nosso métier e é, sobretudo, a nossa alegria.
3: Concursos federais têm novas nomeações e convocações.
0: As medidas publicadas no Diário Oficial da União contemplam aprovados nas duas edições do Concurso Público Nacional Unificado e no Comando do Exército.
3: Todas as nomeações foram homologadas antes do início do período de defesa eleitoral.
0: Para o CPNU2, estão autorizadas 69 nomeações de candidatos de nível superior. E para a primeira edição do CPNU, são 40 vagas de contratação temporária.
3: Quem está na lista de espera do primeiro concurso público unificado deve realizar uma uma nova manifestação de interesse entre os dias 24 de agosto e 4 de setembro pelo aplicativo SouGov ou pela versão web do serviço mediante login.
15: Quem não se manifestar no prazo será excluído do banco de candidatos aprovados em lista de espera de todos os cargos do CPNU 1, inclusive para fins de contratação temporária.
3: Abertas as inscrições para o selo Patrocinadores do Futuro 2026.
15: Uma iniciativa que pretende reconhecer a contribuição de empresas e entidades para a promoção, para a proteção previdenciária de seus trabalhadores e associados.
3: A participação é gratuita e voluntária.
15: As inscrições vão até 31 de agosto e são realizadas por formulário eletrônico disponível no site gov.br/previdência.
3: O regulamento completo e as orientações também estão disponíveis no portal do Ministério.
15: Essas foram as notícias do Governo Federal.
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3: Fique agora com as notícias do Poder Judiciário e do Congresso Nacional. Boa noite.
15: Uma boa noite. Até amanhã.
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6: Poder Judiciário inicia a 33ª semana Justiça pela Paz em Casa.
23: Para a STJ, prisão em flagrante de mãe em estado diverso da morada dos filhos não impede concessão de regime domiciliar.
6: TSE inaugura o Centro de Divulgação das Eleições 2026, o CDE.
23: Boa noite, eu sou o Arthur Filho.
6: E eu sou Walter Lima.
23: A partir de hoje, até sexta-feira, 21 de agosto, o Poder Judiciário Brasileiro se mobiliza na 33ª Semana Justiça pela Paz em Casa.
6: Coordenada pelo CNJ, em parceria com os Tribunais de Justiça estaduais, a iniciativa promove mutirões de julgamentos e audiências para dar rapidez aos processos de violência de gênero, além de realizar ações de conscientização em todo o país. Carolina Chaves.
24: A campanha é realizada 3 vezes ao ano, nos meses de março, agosto e novembro. O foco é fortalecer a política judiciária no combate à violência doméstica e familiar contra a mulher. Segundo o presidente do STF e do CNJ, ministro Edson Fachin, esta semana, mais uma vez em todo o Brasil, os tribunais de justiça prepararam programações especiais.
25: Será o nosso esforço concentrado de julgamentos, de audiências e mutirões voltados à proteção de mulheres em situação de violência. Os números nos impactam. Os números mostram um judiciário que tem pressa.
24: Na última edição, realizada em março deste ano, foram proferidas mais de 16 mil sentenças, realizadas mais de 10 mil audiências e concedidas 11.648 medidas protetivas de urgência.
23: O fato de uma mãe ser presa em estado diferente de onde filhas menores residem não impede por si só a concessão da prisão domiciliar.
6: Essa conclusão é do STJ. Fátima Uchoa.
26: Durante viagem de ônibus interestadual, a mulher foi presa em flagrante e teve a prisão preventiva decretada após serem encontradas drogas na mochila dela. A defesa informou que a mulher era mãe de 2 meninas menores de 12 anos e pediu a prisão domiciliar. O Tribunal de Justiça do Paraná negou o pedido porque as crianças já estavam com a avó em outro estado. Mas no voto que prevaleceu na sexta turma do STJ, o ministro Og Fernandes explicou que mesmo com a gravidade da acusação e a expressiva quantidade de droga apreendida nesse caso, essas circunstâncias isoladamente não impedem o regime domiciliar.
23: O Tribunal Superior Eleitoral inaugurou hoje o Centro de Divulgação das Eleições 2026, o CDE.
6: O espaço instalado no TSE em Brasília foi preparado para atender aos profissionais de imprensa envolvidos na cobertura das eleições de outubro deste ano. Rimac Souto.
27: A inauguração foi feita pelo presidente do TSE, ministro Cássio Nunes Marques.
28: A ideia é que o Centro de Divulgação das Eleições seja mais do que um espaço de trabalho para os profissionais que acompanharão as eleições. O objetivo é que se torne um ambiente de diálogo aberto com a Justiça Eleitoral em que a transparência e o acesso à informação não encontrem quaisquer obstáculos. O trabalho realizado por vocês, jornalistas, de dentro e de fora do país, é essencial para que a sociedade tenha acesso a informações corretas e contextualizadas sobre o processo eleitoral. Nunca é demais sublinhar que uma imprensa livre e participativa é sinônimo de democracia. A justiça eleitoral tem na imprensa uma aliada, por compartilhar com ela a paixão pela democracia e pela informação de qualidade.
27: Ao inaugurar o CDE, o ministro também lançou a campanha Eleições 2026, Coisa de Pele.
23: Comissário de bordo demitido por se recusar a tomar a vacina contra a Covid-19 deve receber as verbas rescisórias.
6: O TST entendeu que ele tinha uma justificativa médica para não se vacinar. Simone Moura.
4: O comissário da Gol foi demitido por justa causa em novembro de 2021, durante a pandemia. Ele disse que não tomou a vacina porque tinha risco elevado de trombose. Inclusive, apresentou o laudo médico que indicava a contraindicação à vacinação. Mas a empresa alegou que o atestado não tinha respaldo científico. A justa causa foi mantida na primeira instância, mas o Tribunal Regional do Trabalho do Rio de Janeiro afastou a punição. No TST, ao analisar recurso da Gol, o entendimento é que a recusa à vacina pode, em tese, ser considerada ato de indisciplina ou insubordinação.
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23: A você, uma boa noite.
6: E até amanhã.
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5: Eu sou Paula Groba.
7: E eu sou Ricardo Nakaoka.
5: E estes são os destaques de hoje do Jornal do Senado, que começa agora.
7: Senado terá esforço concentrado e fim da escala 6x1 pode entrar na pauta.
5: Avança projeto que prevê biometria de recém-nascidos para evitar troca e tráfico de bebês.
7: Instalada comissão sobre MP que amplia crédito para motoristas.
5: Boa noite.
7: Boa noite.
5: Mesmo com as campanhas eleitorais em curso, o Senado vai manter a agenda de votações. O presidente do Senado, Davi Alcolumbre, convocou os parlamentares para um novo esforço concentrado de 31 de agosto a 4 de setembro.
7: Entre os temas que podem ser analisados está o fim da escala de trabalho 6x1. Os detalhes com a repórter Raíssa Abreu.
8: Os senadores e senadoras voltam a se reunir para votar temas prioritários na semana de 31 de agosto a 4 de setembro. O anúncio foi feito pelo presidente Davi Alcolumbre. Na pauta, o fim da escala de trabalho 6x1, a PEC da Segurança Pública e a criação da Política Nacional de Minerais Críticos e Estratégicos.
9: Então eu decidi, como presidente do Senado, que uma semana seria semipresencial e a outra semana de esforço concentrado presencial. Então eu queria que os gabinetes fossem avisados, as assessorias avisadas, para que no próximo esforço concentrado nós estejamos todos aqui presentes no plenário, se for possível, os 81 senadores.
8: Essa é a segunda data de esforço concentrado de votações do segundo semestre. Na primeira, de forma semipresencial, foram votados, por exemplo, o projeto que cria o Programa de Desenvolvimento da Indústria de Fertilizantes e uma medida provisória que socorreu vítimas de desastres naturais. Esforço concentrado é como se chamam as reuniões centralizadas em períodos curtos, na tentativa de votar projetos urgentes, apesar do período eleitoral, quando os parlamentares estão em campanha em seus estados. Esse ano, 2/3, ou 54 das vagas do Senado, estão em disputa. 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
5: troca de bebês e o tráfico de crianças são riscos que podem ser evitados com mais segurança e identificação nas maternidades. Um projeto aprovado pela Comissão de Constituição e Justiça prevê a coleta de dados biométricos do recém-nascido logo após o parto.
7: A medida busca garantir a identificação segura do bebê e dar mais proteção às famílias. Os detalhes com o repórter Bruno Lourenço.
28: Pelo texto, o procedimento de identificação biométrica deverá registrar as impressões digitais da mãe e a dos pés do bebê. Essas informações constarão da declaração de nascido vivo. A relatora, senadora Roberta Scioli, do Republicanos de Roraima, defendeu a medida. A
10: exigência de vinculação individualizada e rastreável entre a identificação biométrica da mãe e do recém-nascido, destinada a assegurar a autenticidade, identificação e a integralidade das informações registradas.
28: A senadora doutora Eudócia, do PSDB de Alagoas, reforçou que a iniciativa aumenta a segurança do registro civil e previne a troca, o roubo, as adoções irregulares e o tráfico de bebês.
11: E aí nós iremos mudar a história dos nossos recém-nascidos para não terem o risco de serem trocados ou de ser confundido contra o bebê, enfim, de ter algum tipo de fraude.
28: A proposta passará por um turno suplementar de votação na CCJ antes de poder seguir diretamente para análise da Câmara dos Deputados.
5: O presidente da Comissão de Relações Exteriores defendeu um acordo para evitar uma escalada comercial com os Estados Unidos. Isso porque uma disputa comercial pode ter impactos diretos na economia e nas relações entre os dois países.
7: Diante do novo tarifaço americano, o governo brasileiro abriu um processo de reciprocidade e o Senado acompanha as negociações. O repórter Pedro Pincer tem mais informações.
12: O governo brasileiro anunciou a abertura formal do processo para avaliar se o tarifaço dos Estados Unidos contra exportações nacionais será respondido com base na lei da reciprocidade econômica, que é um novo mecanismo da legislação brasileira para disputas comerciais. O Palácio do Planalto informou que o procedimento foi iniciado a partir do compartilhamento do pedido pela Secretaria Executiva da Câmara de Comércio Exterior com os demais integrantes do seu Comitê Executivo de Gestão. O consultor legislativo do Senado, Marcos Túlio Bezerra, lembrou que o Brasil pode de pôr sobre a mesa pautas essenciais para os Estados Unidos, como direitos autorais que afetam as big techs e patentes de medicamentos.
13: Então, se com a ameaça das medidas, a possibilidade de adoção das contramedidas aqui pelo governo brasileiro, o governo já consiga ser bem sucedido em retomar a negociação, a gente já considera que a lei vai ter um sucesso.
12: Em nota, o presidente da Comissão de Relações Exteriores, senador Nelsinho Tradi, do PSD de Mato Grosso do Sul, afirmou receber com atenção à decisão do Poder Executivo. Para o senador, o Brasil precisa estar preparado para agir quando necessário, sem esquecer que as relações bilaterais com os Estados Unidos ocorrem há mais de 200 anos e que todas as possibilidades de entendimento devem ser buscadas antes de uma escalada comercial.
5: Quem trabalha ao volante, o veículo é ferramenta de trabalho e fonte de renda. Mas, na hora de trocar o carro ou renovar a frota, o acesso ao crédito pode ser um obstáculo.
7: Para facilitar esse financiamento, o Congresso vai analisar uma medida provisória sobre o tema. A senadora Leila Barros foi eleita presidente da comissão mista, que vai examinar a proposta. A reportagem é de Marcela Cunha.
14: A senadora Leila Barros, do PDT do Distrito Federal, destacou que o texto foca em uma categoria que hoje reúne mais de 2 milhões de brasileiros, motoristas de aplicativo, taxistas, entregadores e motofrentistas. Esses trabalhadores dependem de seus veículos diariamente, mas esbarram na burocracia dos bancos na hora de financiar um novo modelo. Ao assumir a presidência da comissão mista, a senadora Leila ressaltou que a falta de crédito acessível acaba penalizando quem mais trabalha.
16: Quem trabalha por aplicativo sabe como é difícil chegar ao sistema financeiro apresentando uma renda variável e conseguir crédito com juros e prazos razoáveis. Muitas vezes, o resultado é continuar trabalhando com um veículo antigo e compromete uma parcela cada vez maior da renda do trabalhador.
14: Para facilitar os financiamentos, a medida provisória prevê o uso de recursos do Fundo de Investimento em Infraestrutura Social e a criação de mecanismos de garantia pública. Além de gerar renda, a proposta foca em cidades sustentáveis, incentivando frotas de baixo carbono e pontos de recarga de baterias. A relatora será a deputada Amanda Gentil, do Progressistas do Maranhão.
0: Eleições 2026.
5: Em 2026, o eleitor vai às urnas para escolher quem vai representar seu estado ou Distrito Federal no Senado. Mas, afinal, o que faz um senador? Além de participar da criação e da revisão das leis, ele tem a missão de fiscalizar o governo federal e exercer atribuições exclusivas do Senado.
7: A reportagem de Yasmin Rodrigues explica como funciona esse trabalho e por que o Senado tem um papel central na democracia brasileira.
3: O Senado Federal é uma das duas casas do Congresso Nacional e representa os estados e o Distrito Federal. Senadores e deputados federais apresentam, discutem e votam propostas que podem virar lei. O Senado também tem o chamado papel revisor. Depois de aprovada em uma das casas, a proposta é analisada pela outra, que pode fazer mudanças antes da aprovação final. Para o presidente do Senado, Davi Alcolumbre, o trabalho dos parlamentares é uma responsabilidade de todos.
15: Isso não é uma missão de um homem, nem de uma mulher, nem da mesa diretora. Isso é a missão dos 81 senadores.
3: Deputados federais apresentam, discutem e votam propostas que podem virar leis. O Senado também tem o chamado papel revisor. Depois de aprovada em uma das casas, a proposta é analisada pela outra, que pode fazer mudanças antes da aprovação final. Para o presidente do Senado, Davi Alcolumbre, o trabalho dos parlamentares é uma responsabilidade de todos.
15: Isso não é uma missão

0: Unidos também tem a função de fiscalizar o Poder Executivo. Isso significa acompanhar as ações do governo federal, avaliar políticas públicas, analisar as contas da Presidência da República e criar CPIs. Mas o Senado tem atribuições que são exclusivas da Casa. Uma delas é aprovar as autoridades indicadas pelo Presidente da República, como ministros dos tribunais superiores, o Procurador-Geral da República, diretores do Banco Central e embaixadores. Outra é autorizar operações de crédito da União, dos Estados, do Distrito Federal e dos municípios. E, por fim, o Senado é responsável por julgar o Presidente da República em um processo de impeachment, depois que a Câmara dos Deputados autoriza a abertura do processo.
1: Com trabalhos técnicos de Eliseu Caires, o Jornal do Senado fica por aqui. Acompanhe agora as notícias da Câmara dos Deputados. Boa noite.
2: Boa noite e até amanhã.
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4: Câmara aprova diretrizes para desenvolvimento do futebol feminino.
5: Deputados reduzem a carga tributária para resseguradoras nacionais.
4: Parlamentares regulamentam a profissão de conservador-restaurador.
5: Boa noite. Avança na Câmara a proposta que regulamenta a profissão de conservador-restaurador de bens culturais. A medida era uma demanda histórica da categoria, como informa a repórter Paula Bittar.
6: A Comissão de Constituição e Justiça da Câmara aprovou uma proposta que regulamenta o exercício das profissões de conservador-restaurador de bens culturais e de técnico em conservação-restauração de bens culturais. De acordo com o texto aprovado, poderá atuar como conservador-restaurador de bens culturais móveis e integrados quem tiver diploma de curso superior na área, reconhecido pelo Ministério da Educação ou expedido por instituição estrangeira e revalidado no Brasil, ou mestrado ou doutorado na área expedido por instituição brasileira reconhecida pelo Ministério da Educação ou por instituição estrangeira e revalidado no Brasil, desde que tenha elaborado dissertação ou tese em tecnologia da conservação e restauração de bens culturais móveis e integrados e comprove pelo menos 5 anos de atividades técnicas e científicas próprias do campo. Também poderão exercer a profissão aqueles com diploma de outros cursos superiores que exerçam atividades na área há pelo menos 5 anos até a data de publicação da lei e os que tenham concluído até a data de publicação da lei curso de especialização na área observada a carga horária mínima exigida pelo Ministério da Educação. Entre as atribuições do conservador restaurador de bens culturais móveis e integrados estão realizar procedimentos de conservação e restauração em bens culturais, ministrar aulas relacionadas ao tema, desenvolver e coordenar projetos e pesquisas científicas sobre o tema e elaborar laudos técnicos, orientar e supervisionar acondicionamentos e acompanhar o transporte de obras de valor histórico, artístico e cultural como courier. Já para atuar como técnicos em conservação e restauração de bens culturais móveis e integrados, é preciso ter curso de educação profissional técnica de nível médio na área, no Brasil ou no exterior e revalidado no país, ou então atuar na atividade comprovadamente há mais de 5 anos e não possuir escolaridade técnica exigida até a data da publicação da lei. Entre as atribuições desse profissional estão realizar exame técnico do estado de conservação de bens culturais móveis e integrados e auxiliar em eventos como seminários e exposições sobre o tema. Entre os deveres e responsabilidades do conservador, restaurador e do técnico estão assumir apenas trabalhos que possam realizar com segurança dentro dos limites de sua formação, não utilizar produtos, materiais e procedimentos técnicos que ponham em risco a integridade do bem cultural e, na compensação de acidentes ou perdas, não encobrir ou modificar o que existe do original, de modo a não alterar suas características e condições físicas após o evento. A autora do projeto, deputada Fernanda Melchiona, do PSOL do Rio Grande do Sul, considerou a aprovação uma vitória para os profissionais e para as universidades. Segundo ela, os profissionais pleiteiam essa legislação.
7: Eles tinham apresentado essa iniciativa com então o deputado Chico Alencar, que nesse ano não exerceu um mandato federal. E eu apresentei, portanto, esse projeto, que depois foi qualificado pelas contribuições das universidades que têm o curso, como é o caso da UFPEL, na Universidade Federal do Pará, conhecendo a formação e o trabalho, que contribui enormemente para a preservação de bens culturais, o nosso patrimônio, a valorização da carreira, o incentivo.

0: formação técnica se aproxima de padrões internacionais, né, de conservação e restauração.
1: A proposta considera bem cultural móvel o objeto de natureza artística, histórica, documental, científica e tecnológica. Isso abrange obras de arte, documentos, artefatos arqueológicos, etnográficos e de cultura popular e elementos paleontológicos de ciências naturais, científicos e tecnológicos, possíveis de serem deslocados ou transportados. Já o bem cultural integrado está vinculado à superfície construída de um bem imóvel ou da natureza. Isso inclui pinturas artísticas ou decorativas, retábulos, esculturas, ourivesaria, cerâmica, azulejaria, estuques, relevos, elementos decorativos e tecnologias que envolvam os elementos construtivos e os materiais de construção empregados nas vedações, revestimentos e acabamentos. A proposta que regulamenta o exercício das profissões de conservador, restaurador de bens culturais e de técnico em conservação, restauração de bens culturais segue agora para o Senado, a menos que haja recurso para votação antes pelo plenário da Câmara. Da Rádio Câmara, de Brasília, Paula Bittar.
2: Educação.
3: Beto Prento, do PSD, exalta a expansão dos cursos de medicina nas universidades estaduais do Paraná. O deputado cita a criação do curso de medicina em Apucarana e o lançamento da graduação no campus da Unespar em Paranavaí, além do curso de enfermagem em Paranaguá.
4: Na opinião de Beto Preto, a ampliação das vagas em cursos da área de saúde contribui para a formação de profissionais que atuarão no Sistema Único de Saúde. O parlamentar reforça que as graduações são gratuitas e oferecem oportunidades para estudantes da rede pública.
2: Saúde.
3: Paulo Soares, do Podemos de São Paulo, apresentou projeto que visa descentralizar e regionalizar os serviços do SUS, usando estruturas hospitalares atualmente desocupadas em cidades menores para ampliar atendimentos e reduzir mortes em filas de espera.
4: Paulo Soares cita a cidade de Bauru como exemplo, com a morte de 1.123 pacientes à espera de leitos nos últimos 5 anos. O congressista cobra mais atenção do governo federal às regiões interioranas, com a disponibilização de profissionais e equipamentos.
2: Previdência.
3: Rodrigo Hollenberg, do PSB do Distrito Federal, apresentou projeto que amplia o acesso ao benefício de prestação continuada. A proposta eleva para meio salário mínimo por pessoa o limite de renda familiar e permite descontar gastos com alimentação especial, medicamentos e terapias.
4: Rodrigo Hollenberg também defende a regulamentação da avaliação biopsicossocial. Ele sustenta que a medida é necessária para garantir o acesso efetivo das pessoas com deficiência aos benefícios previstos em lei.
3: Dani Cunha, do PL do Rio de Janeiro, defende projeto que permite a pais ou responsáveis por crianças e adolescentes com deficiência trabalhar sem perder o benefício de prestação continuada. Pela proposta da deputada, a remuneração de até 10 salários mínimos não entraria no cálculo da renda familiar.
4: Dani Cunha afirma que a regra atual desestimula o retorno ao mercado de trabalho, especialmente de mãe solo, já que qualquer aumento de renda pode resultar na perda do benefício da criança. Ela acrescenta que o texto também autoriza a dedução de despesas com o tratamento da deficiência.
2: Comissões.
3: Luiz Lima, do Novo, do Rio de Janeiro, destaca os resultados da CPMI do INSS na investigação de descontos indevidos em aposentadorias. De acordo com o deputado, a comissão ajudou a identificar operadores financeiros, servidores e entidades suspeitas de participação nas fraudes.
5: A gente teve a felicidade de mostrar para o Brasil ser um facilitador até para a Polícia Federal e para o STF das pessoas envolvidas. Servidores do próprio INSS, operadores financeiros, recebedores de propina, sindicatos de fachada. Então a gente tem mais de 20 pessoas hoje presas e percebeu o quanto o brasileiro dispõe de tempo e de inteligência para fraudar, para enganar.
4: Luiz Lima acrescenta que 3 entidades investigadas teriam desviado mais de 6 bilhões de reais de aposentados, com descontos mensais que chegavam a R$ 50. Na avaliação do deputado, a CPMI contribuiu para recuperar recursos e dificultar a repetição das fraudes.
2: Segurança Pública.
3: Bongás, do PT gaúcho, defende a aprovação de projeto que criminaliza a misoginia, entendida como ódio ou discriminação contra mulheres por sua condição de gênero. O deputado pondera que esse tipo de conduta alimenta a violência e viola a dignidade das mulheres.
4: Bongás pede que a Câmara vote logo a proposta, já aprovada pelo Senado. O parlamentar rejeita a ideia de que o projeto promova censura contra homens, mas diz que o objetivo é responsabilizar quem incentiva ou dissemina práticas de discriminação contra as mulheres.
3: Roberto Monteiro Pai, do PL do Rio de Janeiro, agradece a aprovação de uma moção de louvor ao filho Gabriel Monteiro na Comissão de Segurança Pública. Segundo o deputado, a homenagem reconhece a atuação do ex-vereador no combate à criminalidade.
4: Roberto Monteiro Pai também destaca o trabalho da policial civil do Distrito Federal, Deise Andrade, no enfrentamento ao feminicídio e à violência sexual contra crianças. O parlamentar ressalta a importância das ações de combate à violência contra as mulheres.
2: Economia.
3: A Câmara aprovou um projeto que reduz tributos pagos por empresas resseguradoras nacionais. O repórter Marcelo Lascher nos conta quais as medidas propostas.
6: O plenário da Câmara aprovou o projeto que reduz a carga tributária para resseguradoras nacionais. Resseguradoras são empresas que assumem parte dos riscos das seguradoras. Elas são responsáveis por uma espécie de seguro do seguro, usado principalmente em operações de grande valor ou com potencial para gerar perdas elevadas. O principal benefício proposto pelo projeto é a redução da alíquota da Contribuição Social sobre o Lucro Líquido, a CSLL, que hoje é de 15% e passa a ser de 9%. A proposta foi apresentada pelo deputado Isnaldo Bulhões Júnior, do MDB de Alagoas, com a justificativa de que as resseguradoras nacionais perderam o mercado a partir de 2019, com a eliminação de restrições à atuação de resseguradores estrangeiros. Segundo Isnaldo Bulhões Júnior, as resseguradoras estrangeiras não recolhem no Brasil CSLL e Imposto de Renda sobre Pessoa Jurídica, como as nacionais. Por isso, o projeto também isenta as empresas brasileiras de um adicional do imposto de renda. O projeto recebeu parecer favorável do relator, deputado Fernando Monteiro, do PSD de Pernambuco, mas não teve apoio do governo, como explicou o deputado Ayrton Faleiro, do PT do Pará.
7: Nós estamos tratando de um projeto que ele traz implicações financeiras, ordenamento de despesa, impactos nas finanças. Nós estamos numa reta final de governo, que tem um plano econômico em curso, que tem compromissos com a sociedade para fazer entregas. É hora de nós trazermos e aprovarmos aqui coisas que venham trazer impacto financeiro.
6: Para o relator, Fernando Monteiro, a arrecadação pode inclusive vir a aumentar, mesmo com benefício fiscal. Segundo ele, a proposta beneficia as empresas nacionais e pode forçar as estrangeiras a abrirem subsidiárias no país. Já o autor da proposta, Isnaldo Bulhões Júnior, disse que não há prejuízos para a arrecadação.
8: Não há um equívoco, não há nenhum prejuízo, não há nenhum problema. Apenas equaliza a empresa nacional, a empresa brasileira, dentro da concorrência com as empresas estrangeiras.
6: O projeto que reduz a carga tributária para resseguradoras nacional seguiu para análise do Senado. Da Rádio Câmara de Brasília, com informações de Antônio Vital, Marcelo Lascher.
2: Desenvolvimento Regional.
4: Leonardo Gadelha, do Podemos, reivindica o aumento da quantidade de água da transposição do Rio São Francisco destinada à Paraíba. O deputado afirma que o volume previsto atualmente para o estado é insuficiente para atender às demandas da população e do desenvolvimento regional.
3: Leonardo Gadelha argumenta que os canais da transposição comportam uma vazão superior à autorizada pela Agência Nacional de Águas. O parlamentar pede uma revisão da distribuição entre os estados do Nordeste diante do risco de agravamento da seca com a ocorrência de fenômenos climáticos extremos.
2: Transportes.
4: Euclides Petersen, do Republicanos de Minas Gerais, propõe financiar a modernização, ampliação e recuperação de aeródromos públicos de interesse regional. A ideia é criar um programa nacional que use incentivos fiscais para captar recursos de pessoas físicas.
3: Pela proposta, os contribuintes poderiam destinar parte do imposto de renda a projetos aprovados pelo governo. Segundo Euclides Petersen, a medida amplia a conectividade aérea e estimula o desenvolvimento econômico, o turismo e o acesso a serviços públicos no interior.
2: Trabalho.
4: Chico Alencar, do PSOL do Rio de Janeiro, defende a aprovação de um projeto de sua autoria que estabelece o fim dos penduricalhos, que são parcelas adicionais incorporadas aos salários de funcionários dos três poderes e que extrapolam o teto constitucional de R$ 46 mil brutos.
3: O legislador cita que 91% dos magistrados recebem